que erraram, que pecaram, meu Deus, em nome do Senhor Jesus, meu Deus, em nome do Senhor Jesus, em nome do Pai, do Filho e do Espírito Santo de Deus, Senhor Jeová, Deus, alcança agora esta vida, alcança agora este homem, esta mulher, esta criança, alcança agora, Deus, este casal, alcança, meu Deus, alcança, Senhor da glória, em nome de Jesus Cristo, Salvador, alcança agora essa pessoa que está no hospital, que está hospitalizada, Deus, alcança agora, alcança os irmãos, as irmãs que têm uma doença crônica, uma doença incurável, uma doença maligna, uma doença diabólica, uma doença satânica, uma doença que não tem cura, uma doença que tem resistido aos remédios, à insulina. Meu Deus, essa doença que resiste à insulina, à diabetes, que resiste à insulina, e cada dia essa diabetes está mais forte, essa pressão alta, meu Deus, meu Senhor da glória, Espírito Santo, repreende essa doença maligna, repreende essa doença crônica, essa doença na garganta, essa inflamação crônica na garganta, nas amígdalas, meu Deus, essa doença na faringe, na laringe, Senhor, repreenda, Senhor, repreenda, em nome de Jesus Cristo, meu Deus, em teu nome agora, em nome de Jesus, em nome de Jesus Cristo, Salvador, em nome de Jesus Cristo, em nome de Jesus Cristo, em nome de Jesus Cristo, Salvador, haja milagre agora, haja cura nesse corpo, haja saúde nesse corpo agora, haja cura, haja milagre, haja cura divina, haja cura milagrosa, cura, cura, haja cura desse coração, haja cura em nome de Jesus, haja cura agora, haja cura no estômago, nos olhos, na cabeça, haja cura nos ouvidos, em nome de Jesus, entra a saúde e sai a enfermidade, sai a doença, sai agora essa enfermidade maligna, essa doença crônica, essa doença maligna, eu ordeno que desapareça, desapareça, some agora, vai sumindo, vai desaparecendo essas dores na cabeça, essas dores crônicas, essas dores nos ouvidos, essa sinusite, meu Deus, repreenda agora, meu Deus, repreenda, meu Deus, repreenda agora, repreenda, Senhor, repreenda, meu Deus, repreenda, repreenda essa enfermidade na pele, ó Deus, em teu nome agora, em teu nome agora, eu ordeno a cura divina, eu ordeno a cura divina, em nome de Jesus, esse corpo inchado, ó Deus, vai desinchando, em nome de Jesus, corpo inchado, corpo inflamado, desincha agora, no nome de Jesus, no nome de Jesus, ah, Jesus querido, santo e poderoso, meu Deus, meu Salvador, meu querido Deus, meu querido Pai, em teu nome agora, em nome de Jesus,
haja cura nos ossos, haja cura, haja saúde nos ossos, haja saúde nos ossos, em nome de Jesus, em nome de Jesus agora, em nome de Jesus, pelo poder do nome de Jesus, haja cura nos ossos, haja cura, haja milagre, haja libertação, em nome de Jesus, em nome de Jesus Cristo Salvador, em nome de Jesus, haja cura nos olhos, essa miopia, catarata, vai embora agora, vai saindo agora, o glaucoma, vai saindo agora, vai saindo agora, sai dos olhos, sai da vista, sai agora, sai agora, sai doença maligna, sai doença maligna, sai doença maligna, sai doença crônica, doença incurável, sai, sai, sai, sai, sai, sai, sai, em nome de Jesus, sai, em nome de Jesus, sai, sai doença, chamada câncer, vai desaparecendo agora, nesta família, meu Deus, meu Senhor da glória, Espírito Santo, meu Deus, queima agora, queima agora, queima, queima essa doença, queima essa enfermidade, queima, Jesus, queima, queima agora, em teu nome, eu ordeno a cura, que o câncer desapareça desse corpo, que o câncer desapareça desse corpo, agora, sai, sai o câncer, sai em nome do Senhor Deus Todo-Poderoso, o Deus do céu, o Deus do céu, o Deus de Israel, o Deus Pai, Filho e Espírito Santo, em nome de Jesus, em nome de Jesus Cristo, em nome de Jesus Cristo Salvador, meu Deus, meu Salvador da glória, meu Senhor Jeová, divino, santo, poderoso, em nome de Jesus Cristo Salvador, meu Deus, em teu nome agora, eu ministro, eu ordeno que essa doença sai, sai agora, sai, toda doença mortal, toda doença incurável, sai do esôfago, sai, sai do esôfago agora, sai, sai do esôfago, sai agora do estômago, sai doença maligna, sai doença maligna, sai do estômago, sai gastrite, nome de Jesus, nome de Jesus, sai, sai gastrite, esofagite, refluxo, sai, sai, sai, sai, sai, sai, sai, sai, sai, nome de Jesus, meu Deus, cura o pai, cura a mãe, cura o marido, cura a esposa, alguém está orando agora pelo parente, meu Deus, cura o filho, a filha, cura, meu Deus, cura agora, haja cura no irmão, na irmã, haja cura na família, haja cura na família, haja cura milagrosa, ah, em nome de Jesus Cristo, em nome de Jesus Cristo, em nome de Jesus Cristo, em nome de Jesus Cristo, em nome de Jesus Cristo Salvador, haja milagre, haja milagre, haja milagre, milagre agora nos ouvidos, labirintite, some, some labirintite, desapareça, desapareça labirintite, em nome de Jesus, pelo poder do nome do Senhor Jesus, some agora dessa cabeça, desses ouvidos, ó Deus, no teu nome agora, eu ordeno, Senhor, a cura divina, a cura milagrosa, a cura poderosa, a cura instantânea, a cura divina, e sai agora todo mal, em nome de Jesus, em nome de Jesus Cristo Salvador, haja milagre no coração,
no estômago, na vesícula, nos rins, da bexiga, haja milagre na próstata, haja milagre no útero, haja milagre, ó Deus, esta alteração da tireoide, Senhor da glória, cura essa pessoa que tem problema da tireoide, na tireoide, cura, meu Deus, em nome de Jesus, haja cura, haja milagre, haja milagre, haja milagre, haja milagre, haja milagre na tireoide, em nome de Jesus Cristo, Salvador, nome do Senhor Jesus, nome de Jesus, em nome de Jesus, em nome de Jesus, em nome de Jesus, haja milagre no intestino, haja milagre no pâncreas, haja cura, haja cura, haja cura, meu Deus, cura aquela criança que tem um problema no ouvido, cura, meu Deus, cura essa criança, cura, cura, Jesus, cura essa criança que tem refluxo, cura, Deus, toca nessa mulher grávida, nome de Jesus, toca nessa criança, cura, meu Deus, cura essa mãe, meu Deus, faz a mãe ser curada da diabetes, da pressão alta, Senhor da glória, em nome de Jesus, abençoa esse parto, abençoa essa gravidez, abençoa essa criança que vai nascer, em nome de Jesus, em nome de Jesus, meu Deus, em nome do Senhor Jesus, em nome de Jesus Cristo, Salvador, meu Deus, Senhor da glória, abençoai agora a igreja, Deus é Santo, o ministério, Deus é Santo, os obreiros, as obreiras, os membros, pastores, meu Deus, os dirigentes de igreja, alcança eles agora, os pastores, presbíteros, os diáconos da nossa igreja, os cooperadores, as obreiras, meu Deus, os membros, aqueles que frequentam a nossa igreja, aqueles que frequentam a obra, Deus é Santo, meu Deus, em nome de Jesus Cristo, Senhor da glória, eu apresento agora todos que têm ajudado essa obra, que ajuda a obra, Deus é Santo, que ajuda o ministério, Deus é Santo, em nome de Jesus, em nome de Jesus Cristo, em nome de Jesus Cristo, meu Deus, Senhor, abençoa os dizimistas, abençoa, abençoa com bênçãos, com milagres, abençoa, meu Deus, com libertações, com progresso, meu Deus, com resultados, com compras e vendas, Senhor da glória, em nome de Jesus, em nome de Jesus Cristo, meu Deus, em nome de Jesus Cristo, abençoai todos que ajudam essa obra, Deus, abençoai os irmãos de outras igrejas, de outros ministérios, que têm dado dízimo, que têm dado a sua oferta, na obra, Deus é Santo, Senhor da glória, em nome de Jesus Cristo, abençoa, consagra, unge agora, derrama, meu Deus, a bênção na vida da pessoa, que ela está parada agora para voltar, para ela reconciliar, fazer ela voltar, fazer ela retornar, fazer ela arrumar, conseguir encontrar o caminho da salvação, o caminho da vida eterna, o caminho do céu, oh meu Deus da glória, Espírito Santo, Espírito Santo, Espírito Santo de Deus, em nome de Jesus, em nome de Jesus, salva as almas, meu Deus, salva, Senhor, salva as almas, meu Pai, traga de volta aquele e aquela que saiu da tua presença, aquele e aquela que fugiu, que escapou da tua presença, alcança ela agora, em nome do Senhor Jesus, para a glória de Deus,
para a glória de Deus, para a glória de Deus, para a glória do Pai, do Filho e do Espírito Santo. Graças a Deus, graças a Deus, graças a Deus, graças a Deus.

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1: Eu tenho para contar, o pastor revelou que eu tinha uma bênção financeira para receber, né? Daí eu e meu esposo saímos da igreja e disse, mas Senhor, da onde que vai vir esse dinheiro? Daí chegamos em casa, ele falou assim, ah, deixa que Deus sabe. Aí chegamos em casa, daí quando foi na quarta, na quinta, na sexta, quando foi na sexta-feira, chegou uma cartinha para mim, que era para mim lá no sindicato, lá no centro, que tinha um dinheiro para mim receber. Mas eu falei, mas meu Deus, eu não entrei na justiça, não fiz nada para receber esse dinheiro. Daí eu fui lá, e era uma firma que já faz 25 anos que eu saí. E eu não entrei na justiça, não entrei nada. Eu só sei que tinha 3 mil reais para mim receber. Eu agradeço a Deus, porque eu, como diz, amanhã ou depois eu vou lá buscar que está na minha conta já. Então vem dar glórias a Deus, porque Ele falou que tinha e Ele confirmou. Então vem agradecer a Deus, que eu não acreditava que parecia dinheiro na conta. Mas hoje eu acredito.
2: Seu nome, meu irmão?
3: Primário.
2: Qual é o milagre novo que você vai gravar aqui agora na Deus é Santo?
3: Apareceu 12.200 na minha conta, eu devia 280 mil. Aí eu fui para negociar no banco, cheguei lá, o banco diz, ó, eu devia 3 bancos e 3 financeiras. Em todos eles que eu cheguei, essa dívida baixou para 38 mil.
2: 200 e quanto?
3: 280 mil.
2: Repete, por favor.
3: 280 mil.
2: Você devia 200 e...
3: 80.
2: E foi pagar, só pagou 38.
3: 38. Inclusive, o irmão revelou que meu nome ia ser limpo. Meu nome está limpo, está zerado. Estou com crédito de novo na praça. Se não plantou, não colhe. Faça como eu fiz. Eu me desloco. Eu já estou com a mochila aqui, já estou viajando. Eu venho lá do estado de São Paulo para chegar aqui. E eu chego aqui, é cada vez que eu venho, é benção em cima de benção.
4: Meu nome é Rose, eu já venho há algum tempo na igreja Deus é Santo, conheço Darcy Messias, a irmã Rose, e eu, quando eu vim, eu estava assim, numa fase assim, bem difícil de dívidas, e eu sempre ouvi os testemunhos, né, de muitos irmãos falando que foi abençoado com um valor numa conta bancária. E eu falava muitas vezes para Deus, eu falava, Senhor, quando que isso vai acontecer comigo? Porque isso eu sei que é é do Espírito Santo, e quando o senhor resolve presentear, né, o senhor presenteia. Então, diante da minha situação financeira, eu gostaria muito de uma bênção, né, financeira dessa forma. E aí, eu estava passando uma fase assim, difícil, né, e num sábado pela manhã, eu tinha umas contas assim, que eram... de empresas que eu precisava honrar, eu não podia deixar, né? E eu estava vendo que eu ia ter que deixar sem pagar naquele período. E eu resolvi entrar na conta da empresa. E quando eu vi, para minha surpresa, tinha um valor lá, que foi 27 mil. Foi muito assim, divino no momento que eu vi. E foi um valor assim, que realmente me tirou assim, do sufoco, né? Que foi 27 mil. Então, eu considerei, assim, uma grande bênção. Foi assim, nossa, caiu do céu mesmo. 27 mil. E eu glorifico muito a Deus. Eu amo muito, meu Senhor. Eu amo muito. Eu agradeço a Deus todos os dias. Nas pequenas, nas grandes, entendeu? Ele é um Deus maravilhoso. Esse dos 27 mil, assim, eu digo assim que foi realmente assim, algo inesperado. E foi magnífico o que aconteceu. Foi um presente de Deus. Eu agradeço.
5: O que foi, irmã, que Deus te deu na campanha da prosperidade?
6: Irmãos, eu tenho uma bênção muito maravilhosa para contar, irmãos. Eu comecei essa campanha, irmãos, quando eu iniciei a campanha eu não tinha casa, né, irmãos? Eu morava no fundo da casa da minha mãe, né, irmãos? Graças a Deus, hoje eu tenho a casa, meu esposo estava desempregado, ele está trabalhando, irmãos. Graças a Deus, hoje eu levanto as mãos para cima, porque eu tenho uma casa para me morar, né, irmãos, com meus três filhos. Meu esposo está bem empregado. Que o Senhor me deu, né, irmãos, nessa campanha da prosperidade, né, irmãos? E eu fazendo essa campanha, irmãos, o Satanás se levantou com grande fúria, né? Eu tive aqui numa quarta-feira, acho que faz uns 15 dias. Quando eu cheguei em casa, eu comecei a passar mal, irmãos. Ali eu vim, desmaiei, né, irmãos, que eu não vi mais nada. Era 2 horas da manhã, só eu e os vizinhos, tudo católico, quando meu cunhado colocou aquele envelope, né, irmãos?
5: Seu cunhado era católico?
6: O meu cunhado é católico.
5: E ele creu em Deus e pegou o envelope e colocou em cima de você?
6: Creu, porque ele viu minha Bíblia caída. Quando eu peguei a Bíblia, eu caí no chão. Ali ele pegou e colocou o envelope em cima de mim, irmão. E ali eu voltei, pude ir para minha cama. Ali a pouco chegou meu irmão e levou eu para o hospital, né, irmãos? Lá eu cheguei, o médico falou que eu tinha morrido e ressuscitei.
5: Oh. Graças a Deus, graças a Deus, graças a Deus. É a campanha da prosperidade. Deus fazendo milagres. Tá bom, irmã? Conte a bênção, irmão Luiz.
7: Deus revelou ao senhor que era para me dar uma oferta de 50 reais. Eu não tinha os 50 reais. O Espírito Santo me tocou. Eu falei, não, vou ir agora no banco buscar. Eu tinha esse dinheiro no banco. Fui no banco, saquei o dinheiro. E levei lá, entreguei para o senhor. O senhor orou. No outro dia, nós fomos chamados na escola que a minha filha estuda. Nós ganhamos uma bolsa de estudo até o 9º ano, que ela vai estudar, uma escola particular, de qualidade boa, que de ensino bom, que existe na nossa região e no Brasil inteiro, essa escola. Nós ganhamos uma bolsa até o 9º ano dela de graça, sem pagar um centavo daqui para frente o que ela for, o estudo dela.
5: Imagine. Quanto vale essa bolsa se fosse pagar?
7: 25 mil reais, 28 mil reais hoje. Seria mais correção até o 9º ano, né? Que ela está no terceiro, entrou pro terceiro ano agora.
5: Esse foi o primeiro milagre já no outro dia.
7: É, no outro dia.
5: O segundo milagre agora.
7: Nós devíamos 95 mil para o banco. Nós constituímos um advogado para nos defender. E esse dia foi se arrastando. E daí eu senti de Deus, orando na madrugada, senti de Deus, de falar com o advogado, ver o que estava acontecendo, porque que, né, o banco não se manifestava mais e o que estava acontecendo. O advogado falou assim, ó... O banco, e tá lá o processo para quem quiser consultar, ver, o banco arquivou o processo, devolveu as penhorias que tinha penhorado em nós e pagou os honorários do nosso advogado.
5: Você devia 95 mil pro banco. O banco perdoou a dívida e ainda pagou os seus advogados.
7: Ainda pagou os honorários do nosso advogado. Ele deu, eu fui, perguntei para ele, né, daí como é que fica, ele falou, não, tá tudo certo, porque eles pegaram e deram o dinheiro, que os honorários meus, a gente fez um acerto com eles. E eles pagaram, mas o banco pagou até os honorários. Da fé que eu tenho em Deus, através, creio na oferta, eu creio em dízimo, creio em tudo isso que está na Bíblia. Acredito, o senhor falou que podia ser amanhã entregar para o pastor, eu senti de Deus que tinha que ser naquele dia, não podia ser amanhã. E Deus me tocou, fui ao banco, saquei o dinheiro, entreguei na sua mão, o senhor lembra disso. E o Senhor nos honrou, o Senhor nos deu a vitória no dia seguinte e nos tem abençoado todos os dias, tem multiplicado, tem conseguido. Então hoje eu vim aqui, na verdade, não vim pedir nada para Deus, vim só para agradecer. Porque
8: depois daquele dia, ouvintes, olha, depois daquela oferta de 50 reais que eu pedi, falei, dê aqui, quem é que tem fé de trazer aqui na frente uma oferta de 50 reais, pode trazer pela minha fé, e Deus vai honrar esta oferta, e quem trouxer aqui na frente, vai receber um grande milagre, e ele veio na frente, não tinha na hora, foi no banco buscar, e ele trouxe a oferta, e no outro dia, o milagre aconteceu. Olha, ele ganhou uma bolsa de estudo para sua filha no valor de 25 mil reais do ano.

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0: graças a Deus, graças a Deus, povo de Deus, povo da fé, em nome do Senhor Jesus, nesta quarta-feira, às 9 da manhã, eu tenho uma palavra, mas uma palavra de Deus, uma palavra que ela vai preencher esse vazio, essa fraqueza, essa luta que o Senhor, a senhora está enfrentando para conquistar o financeiro. Irmãos, irmãs, povo de Deus, Deus tem algo para nos entregar nesta quarta-feira. Vem pela minha fé, em nome do Senhor Jesus. Não duvida do que Deus vai fazer, do que Deus vai entregar nas suas mãos nesta quarta-feira, às 9 da manhã, às 3 da tarde e também 7 horas da noite. É só você prestar atenção nesses testemunhos que vocês escutam aqui na Igreja Deus é Santo, testemunhos de prosperidade, de bênção financeira, de milagre financeiro. Meus irmãos, o céu está cheio, os céus está cheio, o tesouro de Deus está cheio de riquezas, de bênçãos materiais, de bênçãos espirituais, de vitórias grandes, grandes, vitórias grandes. 9 da manhã e 7 da noite, aqui estarei eu, no nome de Jesus, com a fé em Deus, eu, pastor Messias, e à tarde, pastor Jefferson, às 3 da tarde, desafiando aquela força do mal, aquela batalha espiritual, aquela guerra, aquela peleja, que tem gente que ela é mais perseguida do que outra, tem gente que é mais invejada do que outra, tem gente, meus irmãos, que os demônios, os espíritos, eles atacam mais. E é por isso que nós estamos aqui te chamando de Curitiba, da grande Curitiba, para estar conosco, porque nós vamos impor as mãos sobre a tua cabeça, nós vamos te ungir o alto da sua cabeça, e Deus vai te dar uma direção nova. Aonde? Aqui na Igreja Pentecostal Deus é Santo, na Avenida Marechal Floriano Peixoto, 6711, na campanha milagrosa, a campanha Deus Proverá o Meu Milagre. É só você observar os testemunhos que acontecem aqui na Igreja Deus é Santo.
1: Ouvintes, nós estamos aqui com a irmã que tem um testemunho maravilhoso para contar. Minha irmã, qual foi a sua bênção?
2: Irmão, eu quero contar a benção que eu recebi, que eu estava com o carro, com os documentos, tudo atrasado, né? Já tinha 3 para 4 meses, o carro estava na garagem, o carro estava tudo jogado lá. Eu não podia sair com aquele carro porque estava com os documentos tudo atrasado. Se eu saísse, né, aquele carro ia preso, ia para o pátio. E eu fui revelada que o Senhor ia me dar a vitória, que o diabo estava sentado em cima daqueles documentos. Deus usou o servo dele, o irmão Darcy, que Deus ia me dar essa vitória. Irmão, antes do dia 16, quando foi dia 11, por aí, o Senhor pôs as mãos e resolvi tudo. Ontem eu já peguei o último documento, agora posso andar livremente, irmãos, para a glória do Senhor Jesus. Essa vitória eu recebi aqui na igreja. Deus é santo, em nome de Jesus, amém, Jesus.
1: Quantas pessoas que estão aí agora me escutando, que estão com documentação atrasada, travada, amarrada, que já foi para a justiça e advogado não resolve. Venha para cá, irmãos. Quarta-feira que vem, venha para cá. Você vai ver que Deus vai revelar esse problema aí, como revelou aqui da irmã. Deus vai resolver tudo E foi resolvido tudo, irmã.
2: Resolveu tudo, irmão. Deus já pôs as mãos, já foi quitado os documentos, já resolvi, foi pago tudo e agora tá, já recebi minha bênção em nome de Jesus. Igual o Senhor falou, quando o Senhor fala à igreja, podemos crer que o Senhor peleja por nós. Só nós ter paciência. Eu estava tendo paciência, esperando no Senhor. E a bênção chegou em nome de Jesus. Amém.
1: Obrigado, minha irmã. Deus abençoe a senhora pelo testemunho maravilhoso. Olha que testemunho tremendo. Muitas pessoas agora terão uma fé aumentada e virão para a igreja Deus é Santo para serem revelados e receberem a bênção de Deus.
3: Seu nome, irmão?
4: Urbano Pimentel.
3: Conte a bênção.
4: Eu comecei as correntes aqui na novembro, final de novembro, né? Que a coisa estava ruim, vinha bem, depois veio num descendo assim que estava quase se acabando, né? Então, quando a gente está no meio de uma queda, tu só consegue se levantar quando tu bate lá embaixo no poço. Não tem que se levantar antes, né? Não tem como parar no meio, né? E eu já escutava sempre a programação aqui pelo rádio, né? E aí comecei, peguei firme aqui e fui fazendo, né? E fui fazendo. Eu tenho uma empresa, né, da construção civil, com capacidade aí para faturar média de 1 milhão mais ano, né? Eu estava assim com uma miséria de serviço, não chegava às vezes a 100 mil, né? E aí a coisa foi mudando, fui perseverando, fui indo. Agora com mais uma obra que eu fechei essa semana, já passou de 1 milhão.
3: Passou de 1 milhão.
4: De serviços fechados para fazer agora. Enquanto que todo mundo fala aí que tem crise, não sei o quê, eu digo o seguinte, tira o S e cria, né? E vai à luta, né? E buscando sempre em Deus, a fé muito forte, né? Sempre, tudo pautado nele, as campanhas direto. Pautado sempre em Deus e não tem, eu não vejo outra maneira, não tem como não ser, né? E não vou atrás, tudo coisas que vieram, né? Deus está trazendo.
3: O senhor chegou aqui no fundo do poço.
4: Quase, né? Praticamente, né? Porque da maneira que eu já estava, não tinha mais como eu me levantar sozinho, impossível, né? E agora eu tenho já mais de 1 milhão de serviços, obras que eu estou ainda para começar e vamos embora. Eu tenho serviço, eu digo... Para 1 ano pela frente eu já tenho. Se eu não pegar mais nada agora, eu já tenho serviço para 1 ano.
3: Mas é a dizimista aí.
4: Dizimista, fiel, ofertante, fazendo todos os votos que o pastor passa, né? E perseverando na fé. Não tem outra maneira de se fazer a coisa a não ser um dizimista fiel, né? Correto, que faça os votos e acredite. Acima de tudo, tem que crer, tem que confiar nele. Porque às vezes nós dissemos que nós cremos, mas nós não confiamos o suficiente da maneira que a gente acha que crê, né? Então, isso aí é uma luta, né? O diabo tem se levantado muito essa semana, inclusive, né? Mas ele está derrotado, está embaixo dos meus pés. Eu não vou olhar para ele, eu vou olhar para frente. Eu já passei por ele, né?
3: Em
4: nome de Jesus, né? E o que eu tenho para dizer é que quem estiver nessa situação, se pegue com Deus, vai à luta, vem fazer as correntes e vamos que vamos. Vamos olhar lá na frente. Eu não olho para trás, eu não olho para a situação atual. Eu vejo lá na frente as coisas acontecendo, né? E acho que tem que ser assim, né?
3: Deus abençoe o senhor.
4: Abençoe. Graças a Deus.
3: Deus abençoe.
4: Graças a Deus. E ainda estou com certeza muito mais pela frente.
3: Amém. Deus abençoe.
4: Amém.
3: O senhor.
1: Palmas para Jesus, igreja.
5: Vim aqui na igreja aqui. Daí eu tinha perdido. Eu perdi tudo completamente, né? Casa, família. Daí eu não acreditava que um dia podia ter a minha casa, né? Porque é tão difícil para comprar uma casa. Daí passou 2 meses agora.

0: faz, fez a ficha e graças a Deus conseguiu esse emprego, mas pela graça do Senhor, pela campanha que eu comecei. E a segunda, minha sobrinha estava passando mal, irmão. Aí liguei para a rádio à noite e pedi oração para o irmão. Aí o irmão falou para mim, essa criança está internada? Eu falei, não está internada, ela está passando mal. Ele falou assim, irmão, vamos orar muito pela criança. E eu me preocupou aquela hora, mas eu pedi, Senhor, põe as tuas mãos sobre a Maiara, porque ela está malzinha. Eles iam abrir o pulmãozinho dela para tirar o sangue que estava dentro do pulmão. Aí o médico fez os raios-x, falou para o meu irmão, aconteceu um milagre, essa criança não vai precisar operar nada, porque se fosse para passar mesmo pela cirurgia, ela não ia voltar, irmão. Aconteceu na hora, irmão. Aí o médico falou, aconteceu um milagre, porque a única criança que estava passando mal mesmo foi a Maiara. Daí o médico falou, se fizeram alguma coisa, meu irmão falou, minha mãe é evangélica, minha irmã também. Aí minha mãe falou, a Julei ligou para a rádio, pediu oração, e ela está na campanha da sexta e da quarta-feira. O Senhor fez milagre, né, na minha família, irmão. Então, Deus entrou com providência mesmo. Jesus opera, irmão, quando você tem, pede para ele, na hora que você pede, ele opera mesmo, não pode ter dúvida. Ai, irmão, é de Deus, sim, se não fosse, não tinha essa campanha tão maravilhosa. Ó, os irmãos pedem, porque tudo que eu peço, o Senhor me dá.
1: Seu nome, meu irmão?
2: Gilmar.
1: Qual é o milagre novo que você vai gravar aqui agora na Deus é Santo?
2: Apareceu 12.200 na minha conta, eu devia 280 mil. Daí eu fui para negociar no banco, cheguei lá, o banco diz, ó, eu devia 3 bancos e 3 financeiras. Em todos eles que eu cheguei, essa dívida baixou para 38 mil.
1: 200 e quanto?
2: 280 mil.
1: Repete, por favor.
2: 280 mil.
1: Você devia 280. E foi pagar, só pagou 38.
2: 38. Inclusive, o irmão revelou que meu nome ia ser limpo. Meu nome está limpo, está zerado. Estou com crédito de novo na praça. Se não plantou, não colhe. Faça como eu fiz. Eu me desloco. Eu já estou com a mochila aqui, já estou viajando. Eu venho lá do estado de São Paulo para chegar aqui. E eu chego aqui, cada vez que eu venho, é benção em cima de benção.

0: Graças a Deus, eu quero cumprimentar o povo de Deus com a paz do Senhor e Salvador Jesus Cristo. É o presbítero Raimundo que vos cumprimenta neste exato momento. 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Quase em frente ao tubo da passarela, está localizada a Igreja Pentecostal Deus é Santo, uma igreja de fé e de milagre, onde nesta quarta-feira, às 9 da manhã, às 3 da tarde e às 7 da noite, dá-se início a uma poderosíssima campanha em favor da sua vida, meu irmão, da sua vida financeira, dos seus negócios, da sua empresa, do seu trabalho, do seu salário. Deus vai abençoar em todas as áreas. 9 da manhã, pastor Darcy Messias e uma equipe de obreiros no santo altar do Senhor para fazer a obra de Deus, abençoando a vida do povo de Deus. 3 da tarde, presbítero Jefferson de Andrade, juntamente com ele, a sua esposa cooperadora Ellen Rutten, fazendo a obra do Senhor, esse casal abençoado nas tardes das quarta-feiras do milagre financeiro. E às 19 horas, aquela multidão em nossa sede nacional, com a presença do pastor, presidente, pastor Darcy Messias, nesta poderosa campanha, abençoando todo o povo de Deus, pregando a preciosa palavra do Senhor, e orando pelos milagres, e abençoando a vida de todos aqueles que comparecer. Vem para cá, Curitiba, vem para cá, região metropolitana de Curitiba, nesta quarta-feira, vem para cá, Paraná, venha receber o seu milagre, venha receber a sua vitória. Igreja Pentecostal, Deus é Santo, Avenida Marechal Floriano Peixoto, 6711, 6711, o endereço do seu milagre, com estacionamento na rua José Peixoto de Lacerda Venec, número 119, para você estacionar ali, guardar o seu veículo, o seu automóvel, e cultuar a Deus tranquilamente, recebendo as bênçãos do Senhor. Veja o que Deus tem feito nesse lugar. Veja o que Deus tem operado nas campanhas das quarta-feiras, nas campanhas do milagre financeiro, usando a vida do pastor Messias e a vida do pastor Jefferson de Andrade no milagre financeiro, na campanha da quarta-feira. E em especial, esta quarta-feira, dá-se início a essa poderosa campanha. Deus proverá o meu milagre. Ouça testemunhos de fé que Deus tem abençoado nesse lugar, tem feito maravilhas nesse lugar. Vem para cá também você buscar sua vitória, seu milagre e contar o seu testemunho ao vivo dentro da programação Vencendo pela Fé.
1: Glória a Deus. O seu nome e o seu testemunho, meu irmão.
2: Meu nome é Valdir, eu saúdo a igreja com a paz do Senhor Jesus. Fomos muitos milagres que foi conseguido pela Deus e Santo pelos votos. A gente escuta a rádio todo dia, a gente liga para quando precisa de uma oração. E se fosse contar todas as bênçãos, eu precisava ficar meio dia contando. Mas eu vou contar dois bem rápido para não tirar o lugar dos outros. Daí é o seguinte, eu estava com um problema na aposentadoria. E foram assim uma luta muito grande, mas graças a Deus em 7 meses já veio. E a outra grande bênção que nós recebemos aqui na igreja foi a última vez que nós estávamos aqui. O irmão Darcy Messias disse todo, que era para fazer um voto de R$22 e de R$11, que ia aparecer dinheiro na conta, no Marisul, no Bradesco. E realmente fiquei surpreso, porque quando eu fui receber, tinha, vocês fazem a conta, aquele voto de R$11, 1.111, que era 100 vezes mais que o irmão Darcy tinha falado aqui. Então não tem palavra para a gente agradecer as bênçãos, de livramento e tudo, e as palmas é para Jesus.
1: Oh, maravilha, olha aí que bênção de Deus.
3: Meu nome é Falete, o meu testemunho, irmão, para a honra e glória do Senhor Jesus, como meu esposo estava falando anteriormente, né? A primeira vez o irmão Darcy ficou surpreso que nós fizemos quase 500 quilômetros, né? Para vir até aqui, apenas só para agradecer, né? Porque a gente estava aí com um propósito, aleluia, né? Glórias a Deus, de estar num projeto, numa casa nova, e ali nós viemos aqui, tudo Deus foi preparando, né? A conclusão da casa já está completa, né? Falta a mínima coisa, o Senhor preparou o carro novo, né? Aleluia, é a maior bênção, irmão, que eu recebi nesse local, nos dias de culto que tivemos aqui, aleluia, né? Em começo do ano passado e também agora em outubro, no dia do meu aniversário eu estive aqui, aleluia, né? E eu estava com muita dor na coluna, irmão. Eu já era para estar em cadeira de roda, né? O inimigo queria me lançar numa cadeira de roda há muitos anos, né? Já são 19 anos de conversão, né? Participando lá no ministério. E então, né? Sempre indo na congregação, mas, né? Sendo revelada, mas não era curada, né? Então, e eu vim aqui, a primeira vez que a gente veio, o meu esposo tinha uma sede de conhecer, né? A irmã Priscila, até por curiosidade, ele pediu para o irmão Messias, né? Eu quero conhecer a irmã Priscila. E ela estava aí fora. E ela entrou, quando ela entrou, né? O Espírito Santo de Deus já revelando a sua serva, né? Ao meu esposo, e segundo ela disse, irmã, o Senhor me revela agora, irmã, leva a sua cura da sua coluna. E ninguém sabia, só eu e Deus. Eu pedi para Deus que eu queria uma resposta, se era Deus que estava nesse lugar. E pela segunda vez, o próprio irmão Messias me chamou pela frente orando e repreendendo o espírito de enfermidade. Irmão, nunca mais eu senti.
1: Isso é bênção de Deus. A senhora ficou 19 anos lá no ministério, não era curada, chegou aqui pela primeira vez. Olha só, quantos quilômetros que você veio? 500 quilômetros, né?
3: 500 quilômetros, 400 e poucos quilômetros.
1: Olha, quantas pessoas que moram perto da igreja e não vêm para a casa do Senhor, né, meus irmãos? Olha aí, mas que fé maravilhosa.
3: Então também, irmãos, tem uma filha desempregada, em outubro que eu estive aqui, ela falou assim, mãe, leva a roupa do, né, da nossa família e peça sentido assim para Deus preparar uma porta de emprego. E eu vim aqui, só eu e o Senhor, né, pedindo e orando. Irmãos, eu disse, Senhor, a próxima vez nessa convenção, nós não queremos faltar, que Deus prepara. Aleluia, eu quero agradecer. Irmão, para a honra e glória do Senhor Jesus, ela tinha ido visitar o ano passado um local de trabalho, não deu certo. E ela almejou muito aquele trabalho, muito, muito. E eu fui orando e buscando o Senhor. Para a glória do Senhor, ela fez a entrevista segunda-feira, e para honra e glória do Senhor, amanhã ela começa a trabalhar onde ela queria trabalhar, administração de uma empresa e odontologia. Só agradecer.
1: Deus abriu a porta.
3: Amém, abriu as portas. É tudo isso para um.
1: Vale a pena estar na casa de Deus, servindo a Deus, meu irmão?
3: Vale, vale muito a pena. Graças a Deus por isso. Deus.
1: Amém. Palmas para Jesus.
4: O nome da irmã?
5: Neide.
4: Qual foi a bênção, irmã
5: Neide? A bênção, irmão, que eu tenho para contar é que quarta-feira eu vim aqui, eu peguei o voto do dízimo, né? Que o irmão da Simicias estava dando, né? Para a gente trazer uma parte do dízimo, né? Daí na quarta-feira eu peguei o voto do dízimo, e daí quando foi na quinta-feira, a advogada me ligou falando que os atrasados do meu INSS tinham saído. Então, para mim é uma grande bênção, né? Agora já posso trazer não só uma parte do dízimo, mas eu posso trazer todo o dízimo. Em nome do Senhor Jesus.
4: Na quarta passada pegou o voto do dízimo.
5: Sim.
4: E depois que fez o voto.
5: Eu fiz o voto na quarta-feira. Na quinta-feira, a minha advogada ligou dizendo que tinha saído os atrasados do INSS, que já fazia tempo que era para sair, não tinha saído. Saiu quinta-feira.
4: Foi só fazer o voto, voto dízimo.
5: Sim.
4: E as portas se abriram.
5: Se abriram, em nome do Senhor Jesus.
4: Glória a Deus, amém. Palmas para Jesus. Deus continue honrando a sua fé, minha irmã. O nome da senhora?
6: Sou ele. Qual é a bênção? Eu fui revelada que Deus ia arrumar um caso de justiça para mim, foi no mês passado, e na minha aposentadoria estava faltando todo mês, 3 meses estavam cortando a minha aposentadoria. Daí eu resolvi pegar um advogado, e glória a Deus, peguei um advogado particular, e não paguei nada para o advogado, não me cobrou nada, e ele mandou uma carta para o banco, e lá do banco me devolveram todo o dinheiro perdido. Glória a Deus.
4: Foi revelado aqui na igreja. Causa justiça. Que Deus vai colocar as mãos. O dinheiro que a senhora tinha perdido voltou tudo para a senhora.
6: Glória a Deus.
4: Deus fez a obra.
6: Deus fez a obra. Glória a Deus.
4: Glória a Deus. Amém. Palmas para Jesus. Primeiramente, o nome da irmã?
7: Isabel. Eu saúdo da igreja com a paz do Senhor. Eu estou muito feliz com Jesus, porque Ele tem me surpreendido, né, nesse mês. Assim, o Senhor tem me surpreendido mesmo. Tem coisa que a gente nem estava esperando, o Senhor lhe trouxe ali. Então, eu tenho um irmão que mora no norte, já tem mais de 5 anos que eu não vejo ele, que eu não vou para lá. E agora, quando foi essa semana, ele lá disse que vendeu, lá não sei o que ele vendeu, e ele mandou para mim R$3.000. Né? Então, eu fiquei feliz, eu não estava esperando essa quantia, e hoje já estou trazendo a parte que é do Senhor. Né? E outra coisa também, o Senhor tem me abençoado assim, usado pessoas para dar, igual foi segunda-feira mesmo, a gente foi num ensaio, e de repente uma pessoa me deu um envelope na minha mão, e lá estava R$100. Né? Então, sempre o Senhor está fazendo esse tipo de coisa comigo, né? Então eu louvo a Deus que eu sempre tenho sido fiel nas ofertas, no dízimo também. E outra coisa também, essa semana eu perdi meu vale transporte, meu cartão, e ele tinha bastante passagem, e eu fiquei bastante preocupada, porque as coisas não tá fácil para a gente estar gastando dinheiro, né? Aí eu orei tudo, procurei em tudo, aí eu já tinha ido na farmácia, tinha ido no mercado, tinha ido na lotérica, eu não sabia onde que tinha caído, né? Aí eu fui e orei ao Senhor, falei: Senhor, se o Senhor fizer aparecer meu cartão, eu vou dar o testemunho nas quarta-feira, eu vou ser a primeira, né? E depois já tinha procurado, onde eu já procurei, depois achei meu cartão, né? Ninguém roubou, né? Não perdi, eu só tive que, eu bloqueei, né? Agora vou ter que desbloquear, mas eu louvo ao Senhor, porque o Senhor colocou as mãos e abençoou. Esse é o meu testemunho.
4: Amém, glória a Deus. Deus abençoe mais ainda, minha irmã. Esse cara foi embora pro Pato Branco, isso mesmo?
8: Tem um tempo lá, fiquei um ano e pouco lá em Pato Branco.
4: E não tinha dinheiro para vir embora para cá. E aí, o que aconteceu?
8: Aí eu entrei numa situação difícil lá, né? Que aí eu comecei a buscar Deus, e aí Deus me tirou de lá. Apareceu 23 mil na minha conta. Aí Deus preparou.
4: Apareceu quanto?
8: 23 mil na minha conta.
4: Mas que dinheiro é esse?
8: Eu não sei, é um dinheiro que Deus colocou na minha conta no banco. Aí apareceu na minha conta, daí passou...
4: 23 mil? Não era 2 mil, não?
8: Não, 23 mil apareceu na minha conta. Que eu tava numa situação muito difícil lá em Pato Branco, com a minha família lá.
4: E até hoje não sabe quem botou dinheiro nessa conta?
8: Até hoje eu não sei quem empunhou. Até hoje eu não sei.
4: 23 mil?
8: 23 mil.
4: Eu achei que era 2.300, 3 mil. 23 mil. Isso que é bênção, né? Volto pro lugar de vocês, meu irmão. Irmão, não duvido que Deus pode fazer. Não duvida, não duvida. Estamos na campanha da prosperidade.

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2: Quero contar uma bênção. Uma quarta-feira eu estive aqui, que venho todas as quarta-feiras, e daí o irmão Messias falou, quem tivesse na família pessoa desempregada ou o que quisesse a primeira vez trabalhar, daí eu tenho um neto que ele completou 18 anos agora e ele estava desempregado e quer dizer, queria arrumar um emprego pela primeira vez, né? Daí eu vim aqui para frente. Na próxima semana o Senhor já abriu uma porta para ele, já está trabalhando. Eu agradeço ao meu Deus, que o meu Deus é maravilhoso. Ele, é só nós pedir e confiar que ele dá a bênção para nós.
3: Meu nome é Dinorá, eu cumprimento a igreja que é Pai do Senhor Jesus. Amém. A bênção que eu vou contar, né? Eu estava com um boleto para me pagar do banco, né? E o meu boleto era R$500 e faltava R$200, né? Para mim, para pagar esse boleto, né? Não tinha como eu pagar, né?
4: Não tinha condições para pagar.
3: Não tinha como tirar esse dinheiro, eu não queria pedir dinheiro para meu marido, né?
4: Onde é que era o boleto?
3: Era R$500, eu precisava de quase R$200 para inteirar, né? Daí eu tenho uma Bíblia que fica aberta na minha rack, na sala, né? Eu ontem fui pegar a minha Bíblia para mim ler, às 10 horas da manhã que eu estava limpando a sala, né? Daí terminando de passar, eu levei um vestido da Bíblia, né? Quando eu abri a minha Bíblia, tinha R$200 dentro da Bíblia, né?
4: Ei, quem está ouvindo aí, diga amém. Precisava de R$200 para pagar quanto?
3: Precisava. Daí, como meu esposo tem comércio, né? Eu perguntei para ele, esse dinheiro foi você que colocou dentro da Bíblia? Porque lá em casa é só eu e ele, né? Daí ele disse, não coloquei dinheiro na Bíblia. Daí eu falei, então foi Jesus que pôs para mim.
4: Abriu a Bíblia e estava lá?
3: Aham, estava lá. Paguei minha conta ontem.
4: Justo que precisava para pagar a conta.
3: Exatamente. Em nome do Senhor Jesus, paguei minha dívida ontem.
4: Para quem está ouvindo agora o seu depoimento no rádio, o que a senhora fala? Fique em casa ou que vem para cá fazer a campanha da quarta-feira?
3: Não pode ficar em casa, que vem fazer as campanhas de quarta-feira, que Deus proverá.
4: A senhora está aqui e Deus está suprindo as necessidades.
3: Deus está suprindo todas as necessidades, em nome do Senhor Jesus.
4: Palma de vitória para Jesus, igreja. Bem alegre essas palmas, aleluia. Está vendo que bênção tremenda?
5: Primeiramente, o nome da irmã?
6: Isabel, eu sou da igreja com a paz do Senhor. Eu estou muito feliz com Jesus, porque ele tem me surpreendido, né, nesse mês, assim, o Senhor tem me surpreendido mesmo. Tem coisa que a gente nem estava esperando, o Senhor lhe trouxe ali. Então, eu tenho um irmão que mora no norte, já tem mais de 5 anos que eu não vejo ele, que eu não vou para lá. E agora, quando foi essa semana, ele lá disse que vendeu, lá não sei o que, que ele vendeu, e ele mandou para mim R$3.000. Né? Então, eu fiquei feliz, que eu não estava esperando essa quantia, e hoje já estou trazendo a parte que é do Senhor. Né? E outra coisa também, o Senhor tem me abençoado assim, usado pessoas para dar, igual foi segunda-feira mesmo, a gente foi num ensaio, e de repente uma pessoa me deu um envelope na minha mão, e lá estava R$100. Né? Então, sempre o Senhor está fazendo isso, esse tipo de coisa comigo, né? Então eu louvo a Deus que eu sempre tenho sido fiel nas ofertas, no dízimo também. E outra coisa também, essa semana eu perdi meu vale transporte, meu cartão, e ele tinha bastante passagem, e eu fiquei bastante preocupada, porque as coisas não tá fácil para a gente estar gastando dinheiro, né? Aí eu orei tudo, procurei em tudo, aí eu já tinha ido na farmácia, tinha ido no mercado, tinha ido na lotérica, eu não sabia onde que tinha caído, né? Aí eu fui e orei ao Senhor, eu falei: Senhor, se o Senhor fizer aparecer meu cartão, eu vou dar o testemunho, nas quarta-feira eu vou ser a primeira, né? E depois já tinha procurado, onde eu já procurei, depois achei meu cartão, né? Ninguém roubou, né? Não perdi, eu só tive que, eu bloqueei, né? Agora eu vou ter que desbloquear, mas eu louvo ao Senhor, porque o Senhor colocou as mãos e abençoou. Esse é o meu testemunho.
5: Amém, glória a Deus. Deus abençoe mais ainda, minha irmã. O nome da irmã?
7: Sou Eli.
5: Qual foi a bênção,
7: Sueli? Eu tenho muita bênção para cantar, que a gente esquece até as bênçãos, que Deus é maravilhoso, né? O ano passado, estavam roubando a minha aposentadoria, e daí eu cheguei até o banco, e quando eu cheguei lá até o banco, reclamei para o banco lá, por que estava faltando tanto dinheiro na minha aposentadoria, daí o banco mandou eu para o INSS. Diz que era lá problema do INSS. Fui até o INSS, eles falaram que lá não tinha nada a ver com aposentadoria mais, porque depois que eles faziam aposentadoria, não tinha nada para eles tirar das aposentadorias. Daí o próprio INSS me mandou um advogado. Eu peguei o advogado e fui lá para o sítio, lá em Quitandinha, lá o Banco Bradesco, lá de Quitandinha. Quando o advogado lá mesmo de Quitandinha mandou uma carta para o banco lá, e na hora, em nome de Jesus, fui receber daí outro dia, o dinheiro que eles tinham me tirado todo da aposentadoria, veio em dobro. Glória a Deus.
5: Vem em dobro.
7: Vem em dobro.
5: Deus colocou as mãos.
7: Deus colocou as mãos na hora. E o advogado particular ainda não me cobrou nada. Glória, nada, não.
5: É bênção de Deus.
7: É bênção de Deus. Glória a Deus. Agradeço a Deus.
5: Deus preparou tudo.
7: Deus preparou tudo. E a outra bênção que eu queria contar, que eu estava até esses dias contando para minha colega aí. Meu irmão também, eu trouxe, ele estava com uma hérnia na barriga, tamanho de um saco, assim, mas enorme. E os médicos já disseram que não tinha mais cura para curar, a anestesia não pegava mais para a operação. E ele estava bebendo muito e não deixava da bebida alcoólica. Eu peguei a foto dele, trouxe aqui para a igreja, pedi oração, isso aí já faz tempo já. Daí, quando ele foi para a operação, quando ele entrou na mesa dos médicos lá para a operação, os médicos foram pôr anestesia nele, na hora a hérnia desapareceu. Na mesa. Os médicos ficaram admirados, até deram risada. Diz que como é que pode aquilo? Mas é a bênção de Deus, né?
5: Uma hérnia muito grande da barriga.
7: Muito grande, enorme, não tinha recurso mais. Os médicos estavam com medo até de operar. E ele estava bebendo muita bebida alcoólica. Daí os médicos disseram: não sei se você não vai morrer nessa operação, porque a anestesia não vai pegar. Quando eles foram pôr anestesia nele, antes de aplicar anestesia, a hérnia desapareceu.
5: Desapareceu
7: na frente dos médicos.
5: A irmã
7: Glória
5: conta
7: a Deus.
5: Que trouxe a foto do seu irmão, né?
7: Do meu irmão.
5: Aqui na igreja.
7: Aqui na igreja.
5: Para oração.
7: Para oração. E ele é caminhoneiro ainda e viaja longe. E ele bebe muita bebida alcoólica. E glória a Deus, ele tem livrado de tanto acidente.
5: Quem crê que foi Jesus que fez a cirurgia na vida do irmão dela?
7: Glória a Deus.
5: Como pode isso? Pensa bem, já estava na mesa para fazer a cirurgia. E de repente, do nada, desaparece aquela hérnia. Ela trouxe a foto do irmão aqui na igreja para receber a oração. E na hora da cirurgia, o doutor Jesus antecipou os médicos da terra. O doutor Jesus colocou as mãos e fez desaparecer milagrosamente aquela hérnia. Quem pode dar glória a Deus por este milagre?
7: Deus
5: abençoe, meu
7: Senhor.
5: Palmas para Jesus.
8: A bênção que eu tenho para contar É, foi na quarta-feira passada. Na verdade, a gente não pôde vir porque a gente quebrou a campanha. Não é que a gente quebrou, que a gente quis, sabe? É que assim, o nosso carro, ele parou de vez o limpador. E quarta-feira estava chovendo demais, né? E daí, infelizmente, não deu para a gente estar aqui na quarta-feira. E daí o meu esposo, depois da quarta-feira, ele levou o carro para o rapaz olhar lá no mecânico. O rapaz falou assim, olha, essa peça que você precisa custa R$1.000. E meu esposo falou, meu Deus, e agora? Eu não tenho esse dinheiro, né? Daí ele falou bem assim, ele foi lá para dentro e buscou dois motorzinhos. Daí era o que ele precisava, né? Ele falou, olha, um você leva para casa para ver se funciona e o outro vou vender para você por R$50. De R$1.000 por R$50. Glória a Deus, é uma benção enorme, né? Mas é, eu fiquei triste porque não pude estar aqui quarta-feira, né? A gente tentou pegar a BR, mas não teve condições mesmo, e é um risco, né? Que a gente ia estar correndo, né? Mas glória a Deus, hoje nós estamos aqui, para a honra e glória do Senhor Jesus. Agradeço a oportunidade em nome de Jesus.

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0: meus irmãos, ó minhas irmãs de Curitiba, da grande Curitiba, olha eu aqui mais uma vez, te convocando, às vezes até te intimando. Por quê? Porque você está aí numa situação assim, desanimada, aquela pessoa que escuta o rádio, escuta a programação de rádio, escuta testemunho, mas nada mexe contigo. A sua situação está tão delicada que às vezes a gente tem que provocar a sua fé, provocar o senhor, a senhora, a sair de casa, a estar conosco aqui, porque a igreja, Deus é santo, Deus levantou para isso, para curar, para abençoar o povo, para ganhar a alma do povo para Jesus e para abençoar o povo financeiramente. Olha o que Deus faz aqui na igreja, Deus é santo, às 9 da manhã, às 3 da tarde e 7 da noite. Escuta isso aqui, escuta isso aqui, irmãos. Aí alguém pergunta: pastor Messias, a igreja pentecostal Deus é santo fica em que endereço? Na Avenida Marechal Floriano Peixoto, 6711, aqui no Auer. Em nome de Jesus, eu, pastor Messias, vou estar às 9 da manhã, pregando, orando por divinas revelações, e ungindo a todos com óleo. E também, à tarde, vai estar o pastor Jefferson, esse homem que tem os dons de Deus, dom de maravilha, dom de fé, dom de milagre. Ele vai estar às 3 da tarde desafiando o inimigo, o maligno, o adversário. E eu volto à noite, eu volto às 7 da noite com os dons de Deus, com a presença de Deus, com a fé em Deus, orando por divinas revelações, pregando essa palavra poderosa e Deus fazendo o que vocês vão ouvir agora.
1: Primeiramente, o nome do irmão.
2: Meu nome é Oswaldo Zacarias.
1: E a benção, irmão?
2: Eu recebi várias bênçãos, por contar, ficava dia e noite contando a benção. Mas aí, meu piá, agora, semana, faz uns 15 dias que foi preso, uns 20 dias que foi preso, está no presídio, né? Daí eu liguei para o advogado falou: não, eu não vou passar por cima do juiz, nem do promotor, ele vai ficar anos e anos preso, nós não íamos tirar ele de lá. Daí eu peguei, fiquei nervoso, né? Tremi tudo e vim aqui na igreja, né? Daí, quarta-feira agora, sobre o joelho, orei. Hoje eu recebi uma mensagem celular que o advogado me falou: ó, senhor Oswaldo, pode ficar tranquilo que nós estamos verificando a causa aí, nós não íamos largar esse processo dele aí. Pode ficar tranquilo, ficar de boa em casa. Sinal que ele falou que não podia ter solução e já está dando solução. Já mandou a história.
1: Ou seja, o mesmo advogado falou que não tinha solução. O irmão veio aqui, clamou a Deus. E já hoje o irmão teve boas notícias.
2: Já tive uma notícia. Ele falou: só, tudo bem? Falei: tudo bem, graças a Deus. Ah, então, pode ficar tranquilo que a causa é minha, eu que vou resolver. Pode ficar tranquilo aí. Eu falei para o senhor que não tinha solução, mas pode ficar tranquilo.
1: Então vale a pena vir para essa igreja orar, fazer campanha, irmão?
2: Vale a pena, eu tenho fé que vou contar o testemunho que ele vai estar em casa comendo minha comida aí, no nome de Jesus.
1: Amém? Deus te abençoe. Louva a Deus, igreja, com palma de vitória. Aleluia.
3: Irmã, conte a sua bênção.
4: Cumprimento a igreja com a paz do Senhor Jesus. Amém? Eu, quando eu fiz a campanha aqui, né, eu não tinha emprego. Eu catava papel na rua e eu trabalhava um dia de diarista, mas mesmo assim eu era abençoada. Eu trazia meu dinheiro aqui na igreja, eu sempre trazia minha oferta, meu dízimo. Daí fui lutando, lutando, lutando. Deus usou o pastor, que Deus ia me dar uma aposentadoria. Mas eu não acreditei muito, né? Não acreditei muito, porque eu não tinha, assim, completo tempo de nada, né? Eu não acreditei muito. Mas eu fui orando e confiando, fui orando e confiando. Logo, logo, logo, logo, do nada, Deus me deu a minha aposentadoria. E daí a outra benção que eu tenho para contar é que eu tinha uma casinha só, bem velha, bem destruída. E Deus me deu a condição de fazer mais uma casa. E agora eu tenho mais uma casa. Eu consegui 3 casas.

0: Eu não vou me aposentar tão logo, porque eu não tenho o tempo, assim, né, para me aposentar. Daí a minha filha falou, pai, que tem, mãe? Vamos ver, vamos puxar. Eu duvidei da revelação. Uma hora eu duvidava, outra hora eu confiava, né? Mas eu orava, eu oro todo dia, todo dia, todo santo dia. Daí a minha filha falou assim, mãe, vamos ver, vai que tem. Não há que tinha.
1: Glória a Deus, hoje a irmã está aposentada.
0: Graças a Deus, já faz um bom tempinho.
1: Daí, através da revelação aqui na igreja, Deus é santo.
0: Pastor Paulo Messias de tarde. Daí eu consegui mais uma casa, que eu já tinha uma, né? Daí, através de toda aquela... É aquele dinheiro que o pastor falou, que ia aparecer na conta, 14º débito, não sei o que lá.
1: A irmã só tinha uma casa, hoje a irmã tem quantas?
0: Três, hoje eu tenho.
1: A irmã tem três casas hoje, para a honra e glória do Senhor Jesus.
0: Claro, que é um amor de casa, tem dois banheiros, uma enorme de uma garagem, que dá para colocar três carros.
1: Pastor... Glória a Deus, irmã. Tudo isso é através dessa campanha aqui na igreja Deus é Santo. Eu creio que sim. Amém. Deus abençoe a vida da irmã.
2: Aproxima aqui, meu irmão. Minha bênção.
3: Eu quero contar uma bênção aqui, muito grande, que eu recebi. Foi uns 15 dias atrás aí. Eu estou fazendo uma campanha em favor do netinho meu, que ele é autista. E a minha filha estava com uma dificuldade muito grande, sabe? Para comprar as coisas para ele e o que ele pede, né, que as coisas que eles comem não é comida, é coisa muito caro, né, que essas crianças autistas comem, né. Aí eu iniciei a campanha aqui em favor dele. Aí a minha filha deu entrada na aposentadoria dele, aí faz uns 15 dias já que já saiu a aposentadoria dele, e ele vai pegar os atrasados também, ele vai pegar quase 50 mil de atrasado, e o dinheiro que vai sair para ele também, pastor. Quase 50 mil, ela já deu entrada e o INSS já deu a carta para ela assinar, para ela receber o dinheiro. E o meu netinho está aposentado, graças a Deus. Esse é um milagre que essa igreja aqui é uma benção de Deus muito grande, esse ministério aqui, viu, pastor?
2: Irmão, passou a campanha aqui. Há 15 dias atrás, veio aqui e apresentou esta causa perante o Senhor. A filha com essa dificuldade para... Tá, o suporte necessário para o neto, né, que tem esse problema, mas através da fé desse irmão aqui, Deus abriu esta porta, tá vendo? Foi uma bênção financeira.
3: Foi uma bênção muito grande, daí ela tava lá em casa, lá inclusive, né, aí chegou a cartinha para ele no banco Itaú, para ela pegar já o primeiro salário, daí a gente foi lá tudo no banco, o cartãozinho dele já estava lá, do benefício, tudo. E ele pegou, ele vai pegar 1.400 e pouco por mês. Eu fico muito contente, sabe? Eu tenho recebido muitas bênçãos aqui nesse ministério. Deus preparou uma chácara para mim também. Tenho casa de aluguel também que Deus preparou. É tudo dessa igreja aqui. Eu estava num certo ministério, eu só estava sofrendo, estava tendo e as coisas não iam. Mas esse ministério aqui é um ministério de Deus mesmo e aqui é salvação para o céu, aqui é direto para o céu, na verdade.
2: Deus abençoe, irmão Vimar. Palmas e glória!
4: Minha irmã, seu nome?
5: Meu nome é Elza, eu cumprimento o irmão na paz do Senhor Jesus e quero contar uma grande bênção, que há 4 anos eu venho lutando com esse INSS. Nada deles me aposentar, não me encostavam, não aposentavam. E eu correndo para cima e para baixo, gastando aquilo que eu não podia, pagando médico, R$80 de médico eu pagava. Pagava R$100 de consulta para ele e mandava para um lado, mandava para outro e nada disso era resolvido. E eu esses 4 anos sofrendo, né, precisando desse dinheiro, e daí eu fiz um voto com Deus. O dia que eu vim aqui, fiz um voto com Deus, que se Deus abrisse a porta, pusesse as mãos nesse INSS, que tanto me jogavam de um lado para outro, porque eles chegaram a dizer para mim que eu nunca ia me aposentar, nem por idade, que eu nunca ia me aposentar, porque eu nunca contribuí, né? Eu contribuí 1 ano e meio só. E daí eu fiz um voto com Deus, que se Deus abrisse essas portas para mim, agora em mês de maio, fim de maio, eu ia trazer meu dízimo aqui na casa do Senhor. E graças a Deus, sexta-feira eu recebi a cartinha, ontem eu vim aqui, passei por aqui, vim no banco aqui, eu vim receber. Hoje eu cheguei atrasada, porque meus ônibus atrasou, mas eu trouxe meu dízimo aqui na casa do Senhor. Eu cumpri com meu voto e trouxe meu dízimo aqui. E todo mês eu vou dividir meu dízimo um pouco, vou trazer um pouco aqui para ajudar.

0: e um pouco vou levar na minha igreja. Em nome de Jesus Cristo, eu cumpri com o meu voto, mas tudo que eu recebi eu trouxe aqui.
1: Ouvinte, está aqui uma irmã que não tem nem lógica, não tem nem como explicar isso aqui, irmãos. Porque ela só tinha um ano e meio que ela pagou o INSS. E ela, então, não tinha idade, não tem idade suficiente, não tem cabimento. Mas ela, então, pedindo para Deus, aqui nos cultos, nas campanhas, nas orações, aí está a irmã contando a bênção que ela prometeu trazer o dízimo aqui na igreja Deus é Santo. E agora ela recebeu a carta que já está aposentada e recebe todo mês o pagamento necessário para que ela possa continuar alimentando, cuidando da sua própria saúde através desse dinheiro. Com isso eu olho e vejo que a fé, ela faz o que nada pode fazer nessa terra. A oração, o voto, principalmente o voto do dízimo. Se tem alguém em casa agora que está passando o estreito, que está passando dificuldade, porta fechada, faz um voto com Deus e você vai ver que Deus vai te abençoar e dar a vitória para vocês, como deu para nossa amada irmã.
2: Eu fico o tempo todo pensando no céu. Como será esse lugar divino? E a face do Senhor, como será? Deve ser muito lindo.

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1: 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Venha receber o seu milagre, venha receber a sua vitória, em nome do Senhor Jesus.
2: Eu tenho para contar, o pastor revelou que eu tinha uma bênção financeira para receber, né? Daí eu e meu esposo saímos da igreja e disse, mas Senhor, da onde que vai vir esse dinheiro? Daí chegamos em casa, ele falou assim, ah, deixa que Deus sabe. Aí chegamos em casa, daí quando foi na quarta, na quinta, na sexta, quando foi na sexta-feira, chegou uma cartinha para mim, que era para mim lá no sindicato, lá no centro, que tinha um dinheiro para mim receber. Mas eu falei, mas meu Deus, eu não entrei na justiça, não fiz nada para receber esse dinheiro. Daí eu fui lá, e era uma firma que já faz 25 anos que eu saí. E eu não entrei na justiça, não entrei nada. Eu só sei que tinha R$3.000 para mim receber. Eu agradeço a Deus, porque eu, como diz, amanhã ou depois eu vou lá buscar, que está na minha conta já. Então vem dar glórias a Deus, porque Ele falou que tinha e Ele confirmou. Então vem agradecer a Deus, que eu não acreditava que parecia dinheiro na conta. Mas hoje eu acredito.
3: Seu nome, meu irmão?
4: Turmar.
3: Qual é o milagre novo que você vai gravar aqui agora na Deus é Santo?
4: Apareceu 12.200 na minha conta, eu devia 280 mil. Aí eu fui para negociar no banco, cheguei lá, o banco diz, ó, eu devia 3 bancos e 3 financeiras. Em todos eles que eu cheguei, essa dívida baixou para 38 mil.
3: 200 e quanto?
4: 280 mil.
3: Repete, por favor.
4: 280 mil.
3: Você devia 200 e...
4: 80.
3: E foi pagar, só pagou 38.
4: 38. Inclusive, o irmão revelou que meu nome ia ser limpo. Meu nome está limpo, está zerado. Estou com crédito de novo na praça. Se não plantou, não colhe. Faça como eu fiz. Eu me desloco. Eu já estou com a mochila aqui, já estou viajando. Eu venho lá do estado de São Paulo para chegar aqui. Eu chego aqui, é cada vez que eu venho, é benção em cima de benção.
5: Meu nome é Rose, eu já venho há algum tempo na igreja Deus é Santo, conheço Darcy Messias, a irmã Rose, e eu quando eu vim, eu estava assim, numa fase assim, bem difícil de dívidas, e eu sempre ouvi os testemunhos, né, de muitos irmãos falando que foi abençoado com um valor numa conta bancária. E eu falava muitas vezes para Deus, eu falava, Senhor, quando que isso vai acontecer comigo? Porque isso eu sei que é do Espírito Santo, e quando o Senhor resolve presentear, né, o Senhor presenteia. Então, diante da minha situação financeira, eu gostaria muito de uma bênção, né, financeira dessa forma. E aí, eu estava passando uma fase assim, difícil, né? E num sábado pela manhã, eu tinha umas contas assim, que eram de empresas que eu precisava honrar, eu não podia deixar, né? E eu estava vendo que eu ia ter que deixar sem pagar naquele período. E eu resolvi entrar na conta da empresa. E quando eu vi, para minha surpresa, tinha um valor lá, que foi 27 mil. Foi muito assim divino no momento que eu vi. E foi um valor assim que realmente me tirou assim do sufoco, né? Que foi 27 mil. Então eu considerei assim uma grande bênção. Foi assim, nossa, caiu do céu mesmo. 27 mil. E eu glorifico muito a Deus. Eu amo muito, meu Senhor. Eu amo muito. Eu agradeço a Deus todos os dias. Nas pequenas, nas grandes, entendeu? Ele é um Deus maravilhoso. Esse dos 27 mil, assim, eu digo assim que foi realmente assim, algo inesperado e foi magnífico o que aconteceu. Foi um presente de Deus. Eu agradeço.
6: O que foi, irmã, que Deus te deu na campanha da prosperidade?
7: Irmãos, eu tenho uma bênção muito maravilhosa para contar, irmãos. Eu comecei essa campanha, irmãos, quando eu iniciei a campanha eu não tinha casa, né, irmãos? Eu morava no fundo da casa da minha mãe, né, irmãos? Graças a Deus, hoje eu tenho a casa, meu esposo estava desempregado, ele está trabalhando, irmãos. Graças a Deus, hoje eu levanto as mãos para cima, porque eu tenho uma casa para me morar, né, irmãos, com meus três filhos. Meu esposo está bem empregado, que o Senhor me deu, né, irmãos, nessa campanha da prosperidade, né, irmãos? E eu fazendo essa campanha, irmãos, o Satanás se levantou com grande fúria, né? Eu tive aqui numa quarta-feira, acho que faz uns 15 dias, quando eu cheguei em casa, comecei a passar mal, irmãos. Ali eu vim, desmaiei, né, irmãos, que eu não vi mais nada. Era 2 horas da manhã, só eu e os vizinhos, tudo católico, quando meu cunhado colocou aquele envelope, né, irmãos?
6: Seu cunhado era católico?
7: O meu cunhado é católico.
6: Ele creu em Deus e pegou o envelope e colocou em cima de você.
7: Creu, porque ele viu minha Bíblia caída. Quando eu peguei a Bíblia, eu caí no chão. Ali ele pegou e colocou o envelope em cima de mim, irmão. E ali eu voltei, pude ir para minha cama. Ali a pouco chegou meu irmão e levou eu para o hospital, né, irmãos? Lá eu cheguei, o médico falou que eu tinha morrido e ressuscitei.
6: Oh. Graças a Deus, graças a Deus, graças a Deus. É a campanha da prosperidade. Deus fazendo milagres. Tá bom, irmã? Conte a bênção, irmão Luiz.
8: Deus revelou ao senhor que era para me dar uma oferta de 50 reais. Eu não tinha os 50 reais. O Espírito Santo me tocou. Eu falei, não, vou ir agora no banco buscar. Eu tinha esse dinheiro no banco. Fui no banco, saquei o dinheiro. E levei lá e entreguei para o senhor. O senhor orou. No outro dia, nós fomos chamados na escola que a minha filha estuda. Nós ganhamos uma bolsa de estudo até o 9º ano que ela vai estudar, uma escola particular, de qualidade boa, que de ensino bom que existe na nossa região, existe no Brasil inteiro essa escola. Nós ganhamos uma bolsa até o 9º ano dela de graça, sem pagar um centavo daqui para frente o que ela for, o estudo dela.
6: Imagina. Quanto vale essa bolsa se fosse pagar?
8: 25 mil reais, 28 mil reais hoje. Teria mais correção até o 9º ano, né? Que ela está no terceiro, entrou pro terceiro ano agora.
6: Esse foi o primeiro milagre já no outro dia?
8: É, no outro dia.
6: O segundo milagre agora?
8: Nós devíamos 95 mil para o banco. Nós constituímos um advogado para nos defender. E esse dia foi se arrastando. E daí eu senti de Deus, orando na madrugada, senti de Deus, de falar com o advogado, ver o que estava acontecendo, porque que, né, o banco não se manifestava mais e o que estava acontecendo. O advogado falou assim, ó, o banco... E tá lá o processo, para quem quiser consultar, ver, o banco arquivou o processo, devolveu as penhorias que tinha penhorado em nós e pagou os honorários do nosso advogado.
6: Você devia 95 mil pro banco. O banco perdoou a dívida e ainda pagou os seus advogados.
8: Ainda pagou os honorários do nosso advogado. Ele deu, eu fui, perguntei para ele daí como é que fica, ele falou, não, tá tudo certo, porque eles pegaram e deram o dinheiro, que os honorários meus, a gente fez um acerto com eles. E eles pagaram mas o banco pagou até os honorários. Da fé que eu tenho em Deus, através, creio na oferta, eu creio em dízimo, creio em tudo isso que está na Bíblia. Acredito, o senhor falou que podia ser amanhã entregar para o pastor, eu senti de Deus que tinha que ser naquele dia, não podia ser amanhã. E Deus me tocou, fui ao banco, saquei o dinheiro, entreguei na sua mão, o senhor lembra disso. E o Senhor nos honrou, o Senhor nos deu a vitória no dia seguinte e nos tem abençoado todos os dias, tem multiplicado, tem conseguido. Então hoje eu vim aqui, na verdade, não vim pedir nada para Deus, vim só para agradecer. Porque
9: depois daquele dia, ouvintes, olha, depois daquela oferta de 50 reais que eu pedi, falei, dê aqui, quem é que tem fé de trazer aqui na frente uma oferta de 50 reais, pode trazer pela minha fé, e Deus vai honrar esta oferta, e quem trouxer aqui na frente, vai receber um grande milagre, e ele veio na frente, não tinha na hora, foi no banco buscar, e ele trouxe a oferta, e no outro dia, o milagre aconteceu. Olha, ele ganhou uma bolsa de estudo para sua filha no valor de 25 mil reais no ano.

você que já recebeu um milagre na igreja, Deus é santo. Venha compartilhar o seu testemunho. Não guarde essa bênção apenas para você. Existem pessoas dentro da igreja que recebem uma bênção, alcançam um milagre, veem a mão de Deus agir, mas ficam em silêncio. E isso é sério. Quando alguém recebe algo de Deus e não testemunha, não está apenas deixando de contar uma vitória, está interrompendo um propósito espiritual. O testemunho não é opcional, ele é parte do milagre. Existem pessoas dentro da igreja que recebem uma bênção, alcançam um milagre, veem a mão de Deus agir, mas ficam em silêncio. E isso é sério. Quando alguém recebe algo de Deus e não testemunha, não está apenas deixando de contar uma vitória, está interrompendo um propósito espiritual. O testemunho não é opcional, ele é parte do milagre. Agora entenda isso com clareza. O testemunho protege a bênção. O silêncio pode enfraquecer aquilo que você recebeu. Quantas pessoas estão esperando ouvir o que Deus fez na sua vida para não desistirem? Quantos estão precisando de uma prova viva de que o milagre é real? E você tem essa prova, mas está guardando. Deus não te abençoou para você esconder. Ele te levantou para você falar, testemunhar, declarar. Se você recebeu cura, testemunhe. Porta aberta, testemunhe. Libertação, testemunhe. Provisão, testemunhe. Ir na frente do púlpito. Testemunhar não é vergonha, é honra. Vergonha é Deus fazer e a pessoa fingir que não aconteceu. A partir de hoje, mude sua postura. Se Deus fez, conte. Se Deus operou, declare. Se Deus te abençoou, glorifique diante de todos, porque quem testemunha fortalece a própria fé, ativa novas bênçãos e se torna instrumento para milagres na vida de outros. Não retenha o que Deus fez. Transforme sua vitória em testemunho.

0: Graças a Deus, eu quero cumprimentar o povo de Deus com a paz do Senhor e Salvador Jesus Cristo. É o presbítero Raimundo que vos cumprimenta neste exato momento. 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Buscar o seu milagre, buscar a sua vitória, buscar a sua bênção financeira. 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Quase em frente ao tubo da passarela está localizada a Igreja Pentecostal Deus é Santo, uma igreja de fé e de milagre, onde nesta quarta-feira, às 9 da manhã, às 3 da tarde e às 7 da noite, dá-se início a uma poderosíssima campanha em favor da sua vida, meu irmão, da sua vida financeira, dos seus negócios, da sua empresa, do seu trabalho, do seu salário. Deus vai abençoar em todas as áreas. 9 da manhã, pastor Darcy Messias e uma equipe de obreiros no santo altar do Senhor, para fazer a obra de Deus, abençoando a vida do povo de Deus. 3 da tarde, presbítero Jefferson de Andrade, juntamente com ele, a sua esposa cooperadora Ellen Rutten, fazendo a obra do Senhor. Esse casal abençoado nas tardes das quarta-feira do milagre financeiro. E às 19 horas, aquela multidão em nossa sede nacional, com a presença do pastor, presidente, pastor Darcy Messias, nesta poderosa campanha, abençoando todo o povo de Deus, pregando a preciosa palavra do Senhor, e orando pelos milagres e abençoando a vida de todos aqueles que comparecer. Vem para cá, Curitiba! Vem para cá, região metropolitana de Curitiba, nesta quarta-feira. Vem para cá, Paraná! Venha receber o seu milagre, venha receber a sua vitória. Igreja Pentecostal Deus é Santo, Avenida Marechal Floriano Peixoto, 6711, o endereço do seu milagre, com estacionamento na rua José Peixoto de Lacerda Venec, número 119, para você estacionar ali, guardar o seu veículo, seu automóvel, e cultuar a Deus tranquilamente, recebendo as bênçãos do Senhor. Veja o que Deus tem feito nesse lugar. Veja o que Deus tem operado nas campanhas das quarta-feiras, nas campanhas do milagre financeiro, usando a vida do pastor Messias e a vida do pastor Jefferson de Andrade no milagre financeiro, na campanha da quarta-feira. Em especial, esta quarta-feira, dá-se início a essa poderosa campanha. 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Ouça testemunhos de fé que Deus tem abençoado nesse lugar, tem feito maravilhas nesse lugar. Vem para cá também você buscar sua vitória, seu milagre e contar o seu testemunho ao vivo dentro da programação Vencendo pela Fé.
1: Glória a Deus. O seu nome e o seu testemunho, meu irmão.
2: Meu nome é Valdeiro, saúdo a igreja com a paz do Senhor Jesus. Fomos muitos milagres que foi conseguido pela Deus e Santo pelos votos. A gente escuta a rádio todo dia, a gente liga para quando precisa de uma oração. E se fosse contar todas as bênçãos, eu precisava ficar meio dia contando. Mas eu vou contar dois bem rápido para não tirar o lugar dos outros. Daí é o seguinte, eu estava com um problema na aposentadoria. E foram assim uma luta muito grande, mas graças a Deus em 7 meses já veio. E a outra grande bênção que nós recebemos aqui na igreja foi a última vez que nós estávamos aqui. O irmão Darcy Messias disse todo, que era para fazer um voto de R$22 e de R$11, que ia aparecer dinheiro na conta, no Barisul, no Bradesco. E realmente fiquei surpreso, porque quando eu fui receber, tinha, vocês fazem a conta, aquele voto de R$11, 1.111, que era 100 vezes mais que o irmão Darcy tinha falado aqui. Então não tem palavra para a gente agradecer as bênçãos, de livramento e tudo, e as palmas é para Jesus.
1: Oh, maravilha, olha aí que bênção de Deus.
3: Meu nome é Falete, o meu testemunho, irmão, para a honra e glória do Senhor Jesus, como meu esposo estava falando anteriormente, né? A primeira vez o irmão Darcy ficou surpreso que nós fizemos quase 500 quilômetros, né? Para vir até aqui, apenas só para agradecer, né? Porque a gente estava aí com um propósito, aleluia, né? Glórias a Deus, de estar num projeto numa casa nova, e ali nós viemos aqui, tudo Deus foi preparando, né? A conclusão da casa já está completa, né? Falta a mínima coisa, o Senhor preparou o carro novo, né? Aleluia, e a maior bênção, irmão, que eu recebi nesse local, nos dias de culto que tivemos aqui, aleluia, né? Em começo do ano passado e também agora em outubro, no dia do meu aniversário eu estive aqui, aleluia, né? E eu estava com muita dor na coluna, irmão. Eu já era para estar em cadeira de roda, né? O inimigo queria me lançar numa cadeira de roda há muitos anos, né? Já são 19 anos de conversão, né? Participando lá no ministério. E então, né? Sempre indo na congregação, mas, né? Sendo revelada, mas não era curada, né? Então, e eu vim aqui, a primeira vez que a gente veio, o meu esposo tinha uma sede de conhecer, né? A irmã Priscila, até por curiosidade, ele pediu para o irmão Messias, né? Eu quero conhecer a irmã Priscila. E ela estava aí fora. E ela entrou, quando ela entrou, né? O Espírito Santo de Deus já revelando a sua serva, né? Ao meu esposo, e segundo ela disse, irmã, o Senhor me revela agora, irmã, leva a sua cura da sua coluna. E ninguém sabia, só eu e Deus. Eu pedi para Deus que eu queria uma resposta, se era Deus que estava nesse lugar. E pela segunda vez, o próprio irmão Messias me chamou pela frente orando e repreendendo o espírito de enfermidade. Irmão, nunca mais eu senti.
1: Isso é bênção de Deus. A senhora ficou 19 anos lá no ministério, não era curada, chegou aqui pela primeira vez. Olha só, quantos quilômetros que você veio? 500 quilômetros, né?
3: 500 quilômetros, 400 e poucos quilômetros.
1: Olha, quantas pessoas que moram perto da igreja e não vêm para a casa do Senhor, né, meus irmãos? Olha aí, mas que fé maravilhosa.
3: Então também, irmãos, tem uma filha desempregada, em outubro que eu estive aqui, ela falou assim, mãe, leva a roupa do, né, da nossa família e peça sentido assim para Deus preparar uma porta de emprego. E eu vim aqui, só eu e o Senhor, né, pedindo e orando. Irmãos, eu disse, Senhor, a próxima vez nessa convenção, nós não queremos faltar, que Deus prepara. Aleluia, eu quero agradecer. Irmão, para a honra e glória do Senhor Jesus, ela tinha ido visitar o ano passado um local de trabalho, não deu certo. E ela almejou muito aquele trabalho, muito, muito. E eu fui orando e buscando o Senhor. Para a glória do Senhor, ela fez a entrevista segunda-feira, e para honra e glória do Senhor, amanhã ela começa a trabalhar onde ela queria trabalhar, administração de uma empresa e odontologia. Só agradecer.
1: Deus abriu a porta.
3: Amém, abriu as portas. É tudo isso para
1: honra. Vale a pena estar na casa de Deus, servindo a Deus, minha irmã?
3: Vale, vale muito a pena. Graças a Deus por isso.
1: Amém. Palmas para Jesus.
4: O nome da irmã?
5: Neide.
4: Qual foi a bênção, irmã Neide?
5: A bênção, irmão, que eu tenho para contar é que quarta-feira eu vim aqui, eu peguei o voto do dízimo, né? Que o irmão da Simicias estava dando, né? Para a gente trazer uma parte do dízimo, né? Daí na quarta-feira eu peguei o voto do dízimo, e daí quando foi na quinta-feira, a advogada me ligou falando que os atrasados do meu INSS tinham saído. Então, para mim, é uma grande bênção, né? Da qual eu já posso trazer não só uma parte do dízimo, mas eu posso trazer todo o dízimo. Em nome do Senhor Jesus.
4: A senhora, na quarta passada, pegou o voto do dízimo.
5: Sim.
4: E depois que fez o voto...
5: Eu fiz o voto na quarta-feira. Na quinta-feira, a minha advogada ligou dizendo que tinha saído os atrasados do INSS, que já fazia tempo que era para sair, não tinha saído. Saiu quinta-feira.
4: Foi só fazer o voto dízimo.
5: Sim.
4: E as portas se abriram.
5: Se abriram, em nome do Senhor Jesus.
4: Glória a Deus, amém. Palmas para Jesus. Deus continue honrando a sua fé, minha irmã. O nome da senhora?
6: Foi ele. Qual foi a bênção? Eu fui revelado que Deus ia arrumar um caso de justiça para mim, foi mês passado, e na minha aposentadoria estava faltando todo mês, 3 meses estavam cortando a minha aposentadoria. Daí eu resolvi pegar um advogado, e glória a Deus, peguei um advogado particular, e não paguei nada para o advogado, não me cobrou nada, e ele mandou uma carta para o banco, e lá do banco me devolveram todo o dinheiro perdido. Glória a Deus.
4: Foi revelado aqui na igreja. Causa da justiça. Que Deus vai colocar as mãos. O dinheiro que a senhora tinha perdido voltou tudo para a senhora.
6: Glória a Deus.
4: Deus fez a obra.
6: Deus fez a obra. Glória a Deus.
4: Glória a Deus. Amém. Palmas para Jesus. Primeiramente, o nome da irmã.
7: Isabel, eu saio da igreja com a paz do Senhor. Eu estou muito feliz com Jesus, porque ele tem me surpreendido, né, nesse mês, assim, o Senhor tem me surpreendido mesmo. Tem coisa que a gente nem estava esperando, o Senhor lhe trouxe ali. Então, eu tenho um irmão que mora no norte, já tem mais de 5 anos que eu não vejo ele, que eu não vou para lá. E agora, quando foi essa semana, ele lá disse que vendeu, lá não sei o que que ele vendeu, e ele mandou para mim R$3.000. Né? Então, eu fiquei feliz, que eu não estava esperando essa quantia, e hoje já estou trazendo a parte que é do Senhor, né? E outra coisa também, o Senhor tem me abençoado assim, usado pessoas para dar, igual foi segunda-feira mesmo, a gente foi num ensaio, e de repente uma pessoa me deu um envelope na minha mão, e lá estava R$100, né? Então, sempre o Senhor está fazendo esse tipo de coisa comigo, né? Então, eu louvo a Deus que eu sempre tenho sido fiel nas ofertas, no dízimo também. E outra coisa também, essa semana eu perdi meu vale transporte, meu cartão, e ele tinha bastante passagem, e eu fiquei bastante preocupada, porque as coisas não tá fácil para a gente estar gastando dinheiro, né? Aí eu orei tudo, procurei em tudo, aí já tinha ido na farmácia, tinha ido no mercado, tinha ido na lotérica, eu não sabia onde que tinha caído, né? Aí eu fui e orei ao Senhor, falei, Senhor, se o Senhor fizer aparecer meu cartão, eu vou dar o testemunho, nas quarta-feira eu vou ser a primeira, né? E depois já tinha procurado, onde eu já procurei, depois achei meu cartão, né? Ninguém roubou, né? Não perdi, eu só tive que, eu bloqueei, né? Agora eu vou ter que desbloquear. Mas eu louvo o Senhor, porque o Senhor colocou as mãos e abençoou. Esse é o meu testemunho.
4: Amém. Glória a Deus. Deus abençoe mais ainda, minha irmã.
8: Esse cara foi embora pro Pato Branco. Isso mesmo?
9: Tem um tempo lá, fiquei um ano e pouco lá em Pato Branco.
8: E não tinha dinheiro para vir embora para cá. E aí, o que aconteceu?
9: Aí eu entrei numa situação difícil lá, né? Que aí eu comecei a buscar Deus e. Aí Deus me tirou de lá, apareceu 23 mil na minha conta. Aí Deus preparou.
8: Apareceu quanto?
9: 23 mil na minha conta.
8: Mas que dinheiro é esse?
9: Eu não sei, é um dinheiro que Deus colocou na minha conta no banco. Aí apareceu na minha conta, daí passou.
8: 23 mil? Não era 2 mil, não?
9: Não, 23 mil apareceu na minha conta. Que eu tava numa situação muito difícil lá em Pato Branco, com a minha família lá.
8: E até hoje não sabe quem botou nessa conta?
9: Até hoje eu não sei quem empunhou. Até hoje não sei.
8: 23 mil?
9: 23 mil.
8: Eu achei que era 2.300, 3 mil. 23 mil. Isso que é bênção, né? Vou pro lugar de vocês, meus irmãos. Irmão, não duvido que Deus pode fazer. Não duvida, não duvida. Isso é uma campanha da prosperidade.

marca meia-noite. 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
1: Graças a Deus, quero cumprimentar a todos com a paz do Senhor Jesus nesta madrugada de terça para quarta-feira. Nesta madrugada, eu quero convocar o povo para buscar a Deus com sinceridade da sua alma, buscar a Deus com propósito, com fé, para que nós venhamos vencer as batalhas e as lutas. Vamos falar com Deus. Senhor nosso Deus, nosso Pai, que estás nos céus, Deus das madrugadas, Deus do romper da alva, romper da manhã, Deus que diz na sua palavra: eu amo os que me amam, e aos que de madrugada me buscam me encontrarão. Senhor, em nome de Jesus Cristo, meu Pai, Deus

meu Deus poderoso, Deus santo, Deus grande, Deus, lembra das tuas misericórdias, lembra, meu Pai, das tuas muitas misericórdias, Senhor, em nome de Jesus Cristo, Senhor, em nome de Jesus Cristo, Senhor, meu Deus e meu Pai, em nome de nosso Senhor e Salvador, Jesus Cristo, oh meu Deus, faz nós se aproximar mais do Senhor, faz nós buscar a Deus com coração sincero, com a alma pura. Deus, faz nós orar com palavras fervorosas, com palavras sábias, palavras espirituais. Meu Deus e meu Pai, em nome do Senhor Jesus, em nome do Senhor Jesus, em nome do Senhor Jesus, Pai, meu Deus, lava a nossa vida com teu sangue, lava o nosso coração com teu sangue, a nossa mente, lava o nosso entendimento com teu sangue, meu Deus, Senhor, lava, Deus, lava a nossa vida de toda mancha, de toda impureza, toda nódoa do pecado, meu Deus, lava nós com teu sangue, lava nós com teu sangue, meu Deus, lava nós, só o Senhor tem o poder de nos purificar, de nos limpar de todo pecado, de toda impureza, toda mancha, toda iniquidade, tudo passado sujo. Meu Deus, o sangue de Jesus tem poder. Meu Deus, o sangue de Jesus tem poder. O sangue de Jesus tem poder. O sangue de Jesus tem poder. O sangue de Jesus tem poder. O sangue de Jesus tem poder. O sangue de Cristo é poderoso. Oh, meu Deus, meu Pai da glória, meu Senhor Jeová, Deus, fala conosco nesta madrugada. Fala conosco, Senhor. Senhor, fala de um jeito que nós possamos entender que é Deus falando ao nosso coração, à nossa alma, ao nosso entendimento. Meu Deus e meu Pai, oh Espírito Santo de Deus, oh meu Deus da glória, meu Deus, meu Senhor Jesus, meu Divino Espírito Santo da verdade, meu Deus, meu Pai, meu Criador, meu Senhor, em nome de Jesus Cristo, em nome de Jesus Cristo, meu Deus, em nome de Jesus Cristo, em nome do Senhor Jesus, liberta as almas, meu Deus, liberta as almas, meu Pai, Senhor, liberta as almas, Senhor, liberta as almas, meu Deus, meu Deus, liberta as almas, Senhor, teu sangue tem poder, teu sangue é poderoso, teu sangue tem poder, Jesus, Jesus, o teu sangue tem poder, meu Deus e meu Pai, o sangue de Jesus tem poder, o sangue de Jesus Cristo é poderoso, para nos guardar, para nos livrar de todo mal, de toda laçada,
de toda a armadilha, meu Deus, Senhor, unja a nossa cabeça, unja a nossa mente, unja o nosso entendimento, meu Deus, unja a nossa alma, com o sangue de Cristo, o sangue poderoso, o sangue carmesim, o sangue de Jesus, o sangue de Jesus, o sangue de Jesus Cristo é poderoso, o sangue de Jesus tem poder para amarrar, para acorrentar os demônios, os espíritos malignos, as forças do mal, meu Deus e meu Pai, Senhor, quanta gente, meu Deus, que estão presas nas forças do mal, presas sem perceber, presas andando, mas o coração está preso, a mente está presa, o entendimento está preso, meu Deus dos céus, em nome de Jesus Cristo, em nome do Pai, do Filho e do Espírito Santo, meu Deus, ó Espírito Santo de Deus, ó Espírito Santo da verdade, meu Deus, fala esse coração, fala essa mente, essa alma, olha a vida dessa pessoa doente, amarrada, angustiada, olha essa pessoa presa, acorrentada, algemada, nos sentimentos da carne, nos sentimentos do coração, nos sentimentos da mente, olha essa pessoa, meu Deus, angustiada, amargurada, infeliz, meu Deus, por suas decisões, por suas ações erradas, meu Deus, ó Senhor, ó meu Deus e meu Pai, só o Senhor tem o poder, só o Senhor tem o poder de fazer o milagre, fazer acontecer as maravilhas de Deus, o sobrenatural, Senhor da glória, Espírito Santo, meu Deus, meu Deus, meu Deus, em nome de Jesus Cristo, em nome de Jesus Cristo, meu Deus, só o Senhor tem o poder de fazer aquilo que o homem não sabe fazer, que não pode fazer, aquilo que não está no alcance de ninguém, aquilo que não está no alcance de homem nenhum, meu Deus e meu Pai, ó grande Deus da glória, ó grande Deus dos céus, ó grande Deus poderoso, Deus, só o Senhor tem o poder, só o Senhor tem o poder de fazer os milagres, as maravilhas, as libertações, soltar essa pessoa que está presa, presa na amargura, nas drogas, no pecado, no cigarro, na bebida, meu Deus, preso e presa no adultério, na fornicação, na masturbação, meu Deus, presa na macumba, na feitiçaria, na bruxaria, na magia negra, meu Deus, ó meu Deus da glória, ó Espírito Santo de Deus, Senhor, Senhor, Senhor, ó meu Deus, Senhor, Senhor, abençoa esta quarta-feira, meu Deus, abençoa esta quarta-feira, abençoa em todas as nossas igrejas, Deus é santo, meu Deus, abençoa os cultos da manhã, da tarde, da noite, Senhor, abençoa, meu Deus, abençoa, traga o povo, meu Deus, quanta gente presas, amarradas, que não tem força de sair de casa, Deus, quanta gente presas, que não tem força
de deixar sua casa, ir para a igreja, Senhor da glória, Espírito de Deus, Espírito da verdade, Espírito Santo de Deus, só o Senhor, só o Senhor, só o Senhor, meu Deus, só o Senhor é poderoso, só o Senhor é poderoso, só Deus é capaz de trazer esse povo que não tem mais força para nada, não tem força de orar, de jejuar, pessoas que não têm força mais de ler a Bíblia, pessoas que passam semanas, meses sem pegar na Bíblia, pessoas que nem carregam a Bíblia para a igreja, porque a força dele, o interesse, a vontade, o desejo dele acabou das coisas espirituais. Essa pessoa que está iludida, presa, amarrada pelo inimigo, o sentimento, o coração está preso. Meu Deus, meu Pai, meu Senhor, meu Jesus amado, meu Jesus santo, meu Jesus bendito e poderoso, meu Deus dos céus, em nome de Jesus, em nome de Jesus Cristo, meu Deus, em nome de Jesus Cristo, meu Deus, Senhor, quanta gente que não tem força de dar o dízimo, quantas pessoas que perderam a fé de dizimar, perdeu para o devorador conseguiu devorar sua fé, sua sinceridade, sua fidelidade, seu compromisso com Deus. O devorador entrou nos bens materiais, embaraçou a pessoa, amarrou. Meu Deus, quanta gente assim presa, quanta gente, meu Deus, que era fiel, era honesta, era temente a Deus, tinha paz na sua alma, paz na sua consciência, tinha tranquilidade, ó Deus, e hoje já não tem mais, se perdeu, fracassou na espiritualidade, e hoje o dinheiro dele, tela, o salário não é mais consagrado, não é mais santificado, não é mais abençoado como era antigamente. O dinheiro sobrava, tirava o dízimo e o dinheiro sobrava. Hoje o dinheiro não sobra mais. O dinheiro virou uma bola de neve, um dinheiro que não é abençoado, que virou maldição. É um dinheiro para gastar com remédios, com doenças, com consultas, com exames, com juros, com multas. Meu Deus, olha essa pessoa que perdeu a comunhão com a palavra, a comunhão com Deus, com a fidelidade, o temor. O Senhor tem o poder, o Senhor tem o poder, o Senhor tem o poder, só o Senhor tem o poder de colocar essa pessoa do jeito que o Senhor quer. O Senhor tem o poder, meu Deus, de fazer o homem recomeçar, reiniciar, começar tudo novamente, descer a casa do oleiro, meu Deus, descer e subir na tua presença, Senhor da glória, meu Deus dos céus, ah, Senhor, ah, meu Deus, ah, meu Senhor da glória, ah, meu Senhor Jesus, meu Deus, meu Senhor, meu Jesus amado, meu Jesus santo e poderoso, meu Deus, vai falando, vai transformando vidas, meu Deus, vai bradando aos corações, vai trazendo memória, vai trazendo ao entendimento, Senhor, aquele tempo gostoso, maravilhoso, glorioso, quando nós estávamos, ó Deus, bem presente na tua presença, Senhor da glória, meu Deus, faz a ficha cair, faz a pessoa chegar à conclusão.
que ser infiel é prejuízo, ser infiel, ser desobediente, estar afastado, parado, é prejuízo. Meu Deus dos céus, em nome de Jesus Cristo, meu Deus, faz o homem chegar à conclusão, à realidade, que vale a pena ser fiel, vale a pena andar na presença de Deus, oh meu Deus, com sinceridade, com temor e tremor, oh glória a Deus, oh glória, oh glória, oh glória a Deus, oh glória o nome de Cristo, oh graças a Deus, louvado seja Deus, bendito é o Rei, bendito é o Pai, o Filho e ao Espírito Santo, glória, glória, glória, glória, glória a Deus, glória a Deus, glória o nome de Cristo, glória a Deus, graças a Deus, graças a Deus, graças a Deus, graças a Deus, graças a Deus, graças a Deus, graças a Deus, graças a Deus, graças a Deus, graças a Deus, glória a Deus, glória a Deus, glória a Deus, bendito é o Rei, bendito é o Pai, ao Filho e ao Espírito Santo, glória, glória, glória, glória, glória a Deus, graças a Deus, graças a Deus, graças a Deus, graças a Deus, graças a Deus, graças a Deus, graças a Deus, graças a Deus, graças a Deus, glória a Deus, glória a Deus, glória o nome de Jesus, graças a Deus, graças a Deus, graças a Deus, graças a Deus, meu Deus, abençoe essa campanha de quarta-feira, abençoai todos que estarão conosco, em todas as nossas igrejas, Deus é santo, meu Deus, abençoai o nosso ministério, Deus é santo, os pastores, a obra de Deus é santo, ó meu Deus, abençoa, ó meu Deus, cobre com teu sangue, cobre com teu poder, cobre com a tua força, aleluia, cobre com a tua graça, a tua bondade, teu amor e a tua misericórdia, Senhor, vem abençoar esta obra, vem abençoar este ministério, venha derramar sobre essa igreja as bênçãos de Deus. Deus, põe as tuas mãos, Deus, põe as tuas mãos santas, põe as tuas mãos de poder, tuas mãos de fogo, oh meu Deus, oh Senhor, oh Jeová, oh Espírito Santo de Deus, glória, graças a Deus, graças a Deus, graças a Deus, graças a Deus, graças a Deus, graças a Deus, oh graças a Deus, louvado seja o nome de Jesus, bendito seja Deus, glória a Deus, glória a Deus, glória o nome de Cristo, glória a Deus, aleluia, glória a Deus, graças a Deus, graças a Deus, graças a Deus, graças a Deus, graças a Deus, graças a Deus, Pai, oh meu Deus, salva as almas, meu Deus, liberta os doentes, oprimidos, perturbados, angustiados, oh meu Deus, salva as almas, meu Pai, salva, meu Deus, as almas, tenha misericórdia, tenha compaixão e piedade, meu Deus, tenha misericórdia, olha quanta gente tão distante da tua presença, quanta gente distante da salvação, quanta gente distante da comunhão com Deus, do jeito que ela está, se ela morrer,
para onde vai a sua alma, para onde vai o destino da sua alma. Meu Deus, olha quanta gente, meu Deus, distraída, envolvida com as coisas perecíveis, as coisas deste mundo que atrapalham o homem de servir a Deus. Quanta gente presa no pecado, na vaidade, nas coisas que só atrapalha, que só impede a sua salvação. Meu Deus, e meu Pai, o sangue de Jesus tem poder. O sangue de Jesus tem poder para soltar estas vidas das garras de Satanás. Jesus, solta essas vidas, Jesus. Jesus, solta essas vidas, meu Deus. Solta esses irmãos, essas irmãs que estão paradas, afastadas, distanciadas, afastadas da tua presença, da comunhão. Estão desligadas aqui na terra. E a Bíblia diz: o que desligares aqui está desligado lá em cima. Ó Deus, ó Deus, ó Deus, ó Deus. Tenha misericórdia, tenha compaixão, tenha piedade, Senhor. Glória a Deus, apaga, meu Deus. Salva, meu Deus, apaga os pecados e salva. Salva, meu Deus, as vidas. Eu entrego nas suas mãos, que esses demônios saiam, que esses espíritos malignos saiam, em nome de Jesus Cristo, em nome de Jesus. Amém e amém.

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meus irmãos, ó minhas irmãs de Curitiba, da grande Curitiba, olha eu aqui mais uma vez, te convocando, às vezes até te intimando. Por quê? Porque você está aí numa situação assim, desanimada, aquela pessoa que escuta o rádio, escuta a programação de rádio, escuta testemunho, mas nada mexe contigo, a sua situação está tão delicada, que às vezes a gente tem que provocar a sua fé, provocar o senhor, a senhora, a sair de casa, a estar conosco aqui, porque a igreja, Deus é santo, Deus levantou para isso, para curar, para abençoar o povo, para ganhar a alma do povo para Jesus, e para abençoar o povo financeiramente. Olha o que Deus faz aqui na igreja, Deus é santo, às 9 da manhã, às 3 da tarde, e 7 da noite, escuta isso aqui, escuta isso aqui, irmãos. Aí alguém pergunta, pastor Messias, a igreja pentecostal Deus é santo fica em que endereço? Na Avenida Marechal Floriano Peixoto, 6711, aqui no Auer. Em nome de Jesus, eu, pastor Messias, vou estar às 9 da manhã, pregando, orando por divinas revelações, e ungindo a todos com óleo. E também, à tarde, vai estar o pastor Jefferson, esse homem que tem os dons de Deus, dom de maravilha, dom de fé, dom de milagre. Ele vai estar às 3 da tarde desafiando o inimigo, o maligno, o adversário. E eu volto à noite, eu volto às 7 da noite com os dons de Deus, com a presença de Deus, com a fé em Deus, orando.

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1: Primeiramente, o nome do irmão.
2: Meu nome é Oswaldo Zacarias.
1: E a bênção, irmão?
2: Eu recebi várias bênçãos, foram contadas, ficava dia e noite contando a bênção. Mas aí, meu piá, agora, semana, faz uns 15 dias que foi preso, uns 20 dias que foi preso, está no presídio, né? Daí eu liguei para o advogado falou, não, eu não vou passar por cima do juiz, nem do promotor, ele vai ficar anos e anos preso, nós não íamos tirar ele de lá. Daí eu peguei, fiquei nervoso, né, tremi tudo e vim aqui na igreja, né? Daí, quarta-feira agora, sobre o joelho, orei. Hoje eu recebi uma mensagem celular que o advogado me falou, senhor Oswaldo, pode ficar tranquilo que nós estamos verificando a causa aí, nós não íamos largar esse processo dele aí. Pode ficar tranquilo, ficar de boa em casa. Sinal que ele falou que não podia ter solução e já está dando solução. Já mandou a história.
1: Ou seja, o mesmo advogado falou que não tinha solução. O irmão veio aqui, clamou a Deus, e já hoje o irmão teve boas notícias.
2: Já tive uma notícia, falou, Sozol, tudo bem? Falei, tudo bem, graças a Deus. Ah, então, pode ficar tranquilo que a causa é minha, eu que vou resolver. Pode ficar tranquilo aí. Eu falei para o senhor que não tinha solução, mas pode ficar tranquilo.
1: Então, vale a pena vir para essa igreja orar, fazer campanha, irmão?
2: Vale a pena, eu tenho fé que vou contar o testemunho que ele vai estar em casa comendo minha comida aí, em nome de Jesus.
1: Amém? Deus te abençoe. Louva a Deus, igreja, com palma de vitória. Aleluia.
0: Irmã, conte a sua bênção.
3: Cumprimento a igreja com a paz do Senhor Jesus, amém? Eu, quando eu fiz a campanha aqui, né, eu não tinha emprego. Eu catava papel na rua e eu trabalhava um dia de diarista, mas mesmo assim eu era abençoada. Eu trazia meu dinheiro aqui na igreja, eu sempre trazia minha oferta, meu dízimo. Daí fui lutando, lutando, lutando, Deus usou o pastor, que Deus ia me dar uma aposentadoria, mas eu não acreditei muito, né? Não acreditei muito, porque eu não tinha, assim, completo tempo de eu não acreditei muito. Mas eu fui orando e confiando, fui orando e confiando. Logo, logo, logo, logo, do nada, Deus me deu a minha aposentadoria. E daí a outra benção que eu tenho para contar é que eu tinha uma casinha só, bem velha, bem destruída. E Deus me deu a condição de fazer mais uma casa. E agora eu tenho mais uma casa. Eu consegui três casas através da revelação do pastor, através das bênçãos, dos votos que eu fazia. E Deus me deu muita coisa. E eu espero que Deus ainda vai me dar muito mais, porque eu vou voltar a fazer a campanha de novo. Em nome de Jesus, eu vou fazer essa campanha de novo. E agora eu tenho dinheiro para me dar o meu voto, minhas ofertas e o meu dízimo. Eu vou dar aqui nessa igreja. Eu não soube explicar direito. É muita pena.
0: Irmã, glória a Deus. A irmã foi revelada aqui que Deus ia dar aposentadoria para a irmã.
3: Pastor Paulo Messias.
0: Na hora a irmã duvidou.
3: Eu falei, eu não vou me aposentar tão logo, porque eu não tenho o tempo, assim, né, para mim me aposentar. Daí a minha filha falou, pai, que tem, mãe. Vamos ver, vamos puxar. Eu duvidei da revelação. Uma hora eu duvidava, outra hora eu confiava, né? Mas eu orava, eu oro todo dia, todo dia, todo santo dia. Daí minha filha falou assim, mãe, vamos ver, vai que tem. Não há que tinha.
0: Glória a Deus, hoje a irmã está aposentada.
3: Graças a Deus, já faz um bom tempinho.
0: Daí, através da revelação aqui na igreja, Deus é santo.
3: O pastor falou Messias de tarde. Daí eu consegui mais uma casa, que eu já tinha uma, né? Daí através de toda aquela... É aquele dinheiro que o pastor falou, que ia aparecer na conta, 14º débito, não sei o que lá.
0: A irmã só tinha uma casa, hoje a irmã tem quantas?
3: Três, hoje eu tenho.
0: A irmã tem três casas hoje, para a honra e glória do Senhor Jesus.
3: Claro, que é um amor de casa, tem dois banheiros, uma enorme de uma garagem, que dá para colocar três carros.
0: Glória a Deus, irmã. Tudo isso é através dessa campanha aqui na igreja, Deus é santo. Eu creio que sim. Amém. Deus abençoe a vida da irmã.
4: Aproxima aqui, meu irmão, me abençoe.
5: Eu quero contar uma bênção aqui, muito grande, que eu recebi, foi uns 15 dias atrás aí. Eu estou fazendo uma campanha em favor do netinho meu, que ele é autista. E a minha filha estava com uma dificuldade muito grande, sabe, para comprar as coisas para ele. E o que ele pede, né, que as coisas que eles comem não é comida, é coisa muito caro, né, que essas crianças autistas comem, né. Aí eu iniciei a campanha aqui em favor dele. Aí a minha filha deu entrada na aposentadoria dele. Aí faz uns 15 dias já que já saiu a aposentadoria dele. E ele vai pegar os atrasados também. Ele vai pegar quase 50 mil de atrasado. ter o dinheiro que vai sair para ele também, pastor. Quase 50 mil, ela já deu entrada e o INSS já deu a carta para ela assinar, para ela receber o dinheiro. E o meu netinho está aposentado, graças a Deus. Esse é um milagre que essa igreja aqui é uma benção de Deus muito grande, esse ministério aqui, viu, pastor?
4: Irmão, passou a campanha aqui. Há 15 dias atrás, veio aqui e apresentou esta causa perante o Senhor. A filha com essa dificuldade para dar o suporte necessário para o neto, né? Que tem esse problema. Mas, através da fé desse irmão aqui, Deus abriu esta porta, tá vendo? Foi uma bênção financeira.
5: Foi uma bênção muito grande. Daí ela estava lá em casa, lá inclusive, né? Aí chegou a cartinha para ele no Banco Itaú, para ela pegar já o primeiro salário. Daí a gente foi lá, tudo no banco, o cartãozinho dele já estava lá, do benefício, tudo. E ele vai pegar 1.400 e pouco por mês. Eu fico muito contente, sabe? Eu tenho recebido muitas bênçãos aqui nesse ministério. Deus preparou uma chácara para mim também. Tenho casa de aluguel também que Deus preparou. É tudo dessa igreja aqui. Eu estava num certo ministério, eu só estava sofrendo, estava pendo e as coisas não iam. Mas esse ministério aqui é um ministério de Deus mesmo. E aqui é salvação para o céu, aqui é direto para o céu, na verdade.
4: Deus abençoe, irmão Vimar. Palmas e glória!
6: Minha irmã, seu nome?
7: Meu nome é Elza. Eu cumprimento o irmão na paz do Senhor Jesus e quero contar uma grande bênção. Que há 4 anos eu venho lutando com o INSS. Nada deles me aposentar, não me encostavam, não aposentavam. E eu correndo para cima e para baixo, gastando aquilo que eu não podia, pagando médico, R$80 de médico eu pagava. Pagava R$100 de consulta para ele e mandava para um lado, mandava para outro e nada disso era resolvido. E eu esses 4 anos sofrendo, né, precisando desse dinheiro, e daí eu fiz um voto com Deus. O dia que eu vim aqui, fiz um voto com Deus, que se Deus abrisse a porta, pusesse as mãos nesse INSS, que tanto me jogavam de um lado para outro, porque eles chegaram a dizer para mim que eu nunca ia me aposentar, nem por idade, que eu nunca ia me aposentar, porque eu nunca contribuí, né? Eu contribuí 1 ano e meio só. E daí eu fiz um voto com Deus, que se Deus abrisse essas portas para mim, agora em mês de maio, fim de maio, eu ia trazer meu dízimo aqui na casa do Senhor. E graças a Deus, sexta-feira eu recebi a cartinha, ontem eu vim aqui, passei por aqui, vim no banco aqui, eu vim receber. Hoje eu cheguei atrasada, porque meus ônibus atrasou, mas eu trouxe meu dízimo aqui na casa do Senhor. Eu cumpri com meu voto e trouxe meu dízimo aqui. E todo mês eu vou dividir meu dízimo um pouco, vou trazer um pouco aqui para ajudar e um pouco vou levar na minha igreja. Em nome de Jesus Cristo, eu cumpri com meu voto, mas tudo que eu recebi eu trouxe aqui.
6: Ouvinte, está aqui uma irmã que não tem nem lógica, não tem nem como explicar isso aqui, irmãos. Porque ela só tinha 1 ano e meio que ela pagou o INSS. E ela, então, não tinha idade, não tem idade suficiente, não tem cabimento. Mas ela, então, pedindo para Deus, aqui nos cultos, nas campanhas, nas orações, aí está a irmã contando a bênção que ela prometeu trazer o dízimo aqui na igreja Deus é Santo. E agora ela recebeu a carta que já está aposentada e recebe todo mês o pagamento necessário para que ela possa continuar alimentando, cuidando da sua própria saúde através desse dinheiro. Com isso eu olho e vejo que a fé, ela faz o que nada pode fazer nessa terra. A oração, o voto, principalmente o voto do dízimo. Se tem alguém em casa agora que está passando o estreito, que está passando dificuldade, porta fechada, faz um voto com Deus e você vai ver que Deus vai te abençoar e dar a vitória para vocês, como deu para nós.

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0: graças a Deus, graças a Deus, povo de Deus, povo da fé, em nome do Senhor Jesus, nesta quarta-feira, às 9 da manhã, eu tenho uma palavra, mas uma palavra de Deus, uma palavra que ela vai preencher esse vazio, essa fraqueza, essa luta que o Senhor, a senhora está enfrentando para conquistar o financeiro. Irmãos, irmãs, povo de Deus, Deus tem algo para nos entregar nesta quarta-feira. Vem pela minha fé, em nome do Senhor Jesus. Não duvida do que Deus vai fazer, do que Deus vai entregar nas suas mãos nesta quarta-feira, às 9 da manhã, às 3 da tarde e também 7 horas da noite. É só você prestar atenção nesses testemunhos que vocês escutam aqui na Igreja Deus é Santo, testemunhos de prosperidade, de bênção financeira, de milagre financeiro. Meus irmãos, o céu está cheio, os céus está cheio, o tesouro de Deus está cheio de riquezas, de bênçãos materiais, de bênçãos espirituais, de vitórias grandes, grandes, vitórias grandes. 9 da manhã e 7 da noite, aqui estarei eu, no nome de Jesus, com a fé em Deus, eu, pastor Messias, e à tarde, pastor Jefferson, às 3 da tarde, desafiando aquela força do mal, aquela batalha espiritual, aquela guerra, aquela peleja, que tem gente que ela é mais perseguida do que outra, tem gente que é mais invejada do que outra, tem gente, meus irmãos, que os demônios, os espíritos, eles atacam mais. E é por isso que nós estamos aqui te chamando, de Curitiba, da grande Curitiba, para estar conosco, porque nós vamos impor as mãos sobre a tua cabeça, nós vamos te ungir o alto da sua cabeça, e Deus vai te dar uma direção nova. Aonde? Aqui na Igreja Pentecostal Deus é Santo, na Avenida Marechal Floriano Peixoto, 6711, na campanha milagrosa, a campanha Deus Proverá o Meu Milagre. É só você observar os testemunhos que acontecem aqui na Igreja Deus é Santo.
1: Ouvintes, nós estamos aqui com a irmã que tem um testemunho maravilhoso para contar. Minha irmã, qual foi a sua bênção?
2: Irmão, eu quero contar a benção que eu recebi, que eu estava com o carro, com os documentos, tudo atrasado, né? Já tinha 3 para 4 meses, o carro estava na garagem, o carro estava tudo jogado lá. Eu não podia sair com aquele carro porque estava com os documentos tudo atrasado. Se eu saísse, né, aquele carro ia preso, ia para o pátio. E eu fui revelada que o Senhor ia me dar a vitória, que o diabo estava sentado em cima daqueles documentos. Deus usou o servo dele, o irmão Darcy, que Deus ia me dar essa vitória. Irmão, antes do dia 16, quando foi dia 11, por aí, o Senhor pôs as mãos e resolvi tudo. Ontem eu já peguei o último documento, agora posso andar livremente, irmãos, para a glória do Senhor Jesus. Essa vitória eu recebi aqui na igreja. Deus é santo, em nome de Jesus, amém, Jesus.
1: Quantas pessoas que estão aí agora me escutando, que estão com documentação atrasada, travada, amarrada, que já foi para a justiça e advogado não resolve. Venha para cá, irmãos. Quarta-feira que vem, venha para cá. Você vai ver que Deus vai revelar esse problema aí, como revelou aqui da irmã. Deus vai resolver tudo E foi resolvido tudo, irmã.
2: Resolveu tudo, irmão. Deus já pôs as mãos, já foi quitado os documentos, já resolvi, foi pago tudo e agora tá, já recebi minha bênção em nome de Jesus. Igual o Senhor falou, quando o Senhor fala, igreja, podemos crer que o Senhor peleja por nós. Só nós ter paciência. Eu estava tendo paciência, esperando no Senhor. E a bênção chegou em nome de Jesus. Amém.
1: Obrigado, minha irmã. Deus abençoe a senhora pelo testemunho maravilhoso. Olha que testemunho tremendo. Muitas pessoas agora terão uma fé aumentada e virão para a igreja Deus é Santo para serem revelados e receberem a bênção de Deus.
3: Seu nome, irmão?
4: Urbano Pimentel.
3: Conte a bênção.
4: Eu comecei as correntes aqui na novembro, final de novembro, né? Que a coisa estava ruim, vinha bem, depois veio num descendo assim que estava quase se acabando, né? Então, quando a gente está no meio de uma queda, tu só consegue se levantar quando tu bate lá embaixo no poço. Não tem que se levantar antes, né? Não tem como parar no meio, né? E eu já escutava sempre a programação aqui pelo rádio, né? E aí comecei, peguei firme aqui e fui fazendo, né? E fui fazendo. Eu tenho uma empresa, né, da construção civil, com capacidade aí para faturar média de 1 milhão mais ano, né? Eu estava assim com uma miséria de serviço, não chegava às vezes a 100 mil, né? E aí a coisa foi mudando, fui perseverando, fui indo. Agora com mais uma obra que eu fechei essa semana, já passou de 1 milhão.
3: Passou de 1 milhão?
4: De serviços fechados para fazer agora. Enquanto que todo mundo fala aí que tem crise, não sei o quê, eu digo o seguinte, tira o S e cria, né? E vai à luta, né? E buscando sempre em Deus, sempre em Deus, a fé muito forte, né? Sempre, tudo pautado nele, as campanhas direto. Pautado sempre em Deus e não tem, eu não vejo outra maneira, não tem como não ser, né? E não vou atrás, tudo coisas que vieram, né? Deus está trazendo.
3: O senhor chegou aqui no fundo do poço.
4: Quase, né? Praticamente, né? Porque da maneira que eu já estava, não tinha mais como eu me levantar sozinho, impossível, né? E agora eu tenho já mais de 1 milhão de serviços, obras que eu estou ainda para começar e vamos embora. Eu tenho serviço, eu digo, para 1 ano pela frente eu já tenho. Se eu não pegar mais nada agora, eu já tenho serviço para 1 ano.
3: Mas é a dizimista aí.
4: Dizimista fiel, ofertante, fazendo todos os votos que o pastor passa, né? E perseverando na fé. Não tem outra maneira de se fazer a coisa a não ser um dizimista fiel, né? Correto, que faça os votos e acredite. Acima de tudo, tem que crer, tem que confiar nele. Porque às vezes nós dissemos que nós cremos, mas nós não confiamos o suficiente da maneira que a gente acha que crê, né? Então, isso aí é uma luta, né? O diabo tem se levantado muito essa semana, inclusive, né? Mas ele está derrotado, está embaixo dos meus pés. Eu não vou olhar para ele, eu vou olhar para frente. Eu já passei por ele, né?
3: Glória a Deus.
4: Em nome de Jesus, né? E o que eu tenho para dizer é que quem estiver nessa situação, se pegue com Deus, vai à luta, vem fazer as correntes e vamos que vamos. Vamos olhar lá na frente. Eu não olho para trás, eu não olho para a situação atual. Eu vejo lá na frente as coisas acontecendo, né? Né? E acho que tem que ser assim, né?
3: Deus abençoe o senhor.
4: Abençoe. Graças a Deus.
3: Deus abençoe.
4: Graças a Deus. E ainda estou com certeza muito mais pela frente.
3: Amém. Deus abençoe.
4: Amém.
3: O senhor.
5: Palmas para Jesus, igreja.
6: Vim aqui na igreja aqui. Daí eu tinha perdido. Eu perdi tudo completamente, né?

0: essa campanha. Irmão, a primeira bênção que eu tenho para contar, quarta-feira passada, meu filho começou a trabalhar, graças a Deus, registrado numa firma aqui em Curitiba. Ele nunca teve carteira assinada, carteira branca, estava difícil, porque o emprego está difícil. Aí meu marido falou com o gerente da Ouro Fino, aí ele mandou ele ir falar com ele. Ele foi lá, falou com o rapaz, fez a ficha e graças a Deus conseguiu esse emprego, mas pela graça do Senhor, pela campanha que eu comecei. E a segunda, minha sobrinha estava passando mal, irmão. Aí liguei para a rádio à noite e pedi oração para o irmão. Aí o irmão falou para mim, essa criança está internada? Eu falei, não está internada, ela está passando mal. Ele falou assim, irmão, vamos orar muito pela criança. E eu me preocupou aquela hora, mas eu pedi, Senhor, põe as tuas mãos sobre a Mayara, porque ela está malzinha. Eles iam abrir o pulmãozinho dela para tirar o sangue que estava dentro do pulmão. Aí o médico fez os raios-x, falou para o meu irmão, aconteceu um milagre, essa criança não vai precisar operar nada, porque se fosse para passar mesmo pela cirurgia, ela não ia voltar, irmão. Então, na hora, irmão. Aí o médico falou que aconteceu um milagre, porque a única criança que estava passando mal mesmo foi a Mayara. Daí o médico falou, se fizeram alguma coisa, meu irmão falou, minha mãe é evangélica, minha irmã também. Aí minha mãe falou, a Julei ligou para a rádio, pediu oração, e ela está na campanha da sexta e da quarta-feira. O Senhor fez milagre, né, na minha família, irmão. Deus entrou com providência mesmo. Ah, Jesus opera, irmão. Quando você tem, pede para ele, na hora que você pede, ele opera mesmo, não pode ter dúvida. Ah, irmão, é de Deus, sim. Se não fosse, não tinha essa campanha tão maravilhosa. Ó, os irmãos pedem, porque tudo que eu peço, o Senhor me dá.
1: Seu nome, meu irmão?
2: Gilmar.
1: Qual é o milagre novo que você vai gravar aqui agora na Deus é Santo?
2: Apareceu 12.200 na minha conta, eu devia 280 mil. Daí eu fui para negociar no banco, cheguei lá, o banco diz, ó, eu devia 3 bancos e 3 financeiras. Em todos eles que eu cheguei, essa dívida baixou para 38 mil.
1: 200 e quanto?
2: 280 mil.
1: Repete, por favor.
2: 280 mil.
1: Você devia 200 e...
2: 80.
1: E foi pagar, só pagou 38.
2: 38. Inclusive, o irmão revelou que meu nome ia ser limpo. Meu nome está limpo, está zerado. Estou com crédito de novo na praça. Se não plantou, não colhe. Faça como eu fiz. Eu me desloco. Eu já estou com a mochila aqui, já estou viajando. Eu venho lá do estado de São Paulo para chegar aqui. E eu chego aqui, é cada vez que eu venho, é benção em cima de benção.

0: 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Venha receber o seu milagre, venha receber a sua vitória, em nome do Senhor Jesus.
1: Tempo para contar, o pastor revelou que eu tinha uma bênção financeira para receber, né? Daí eu e meu esposo saímos da igreja e disse: meu senhor, da onde que vai vir esse dinheiro? Daí chegamos em casa, ele falou assim: ah, deixa que Deus sabe. Aí chegamos em casa, daí quando foi na, lá foi na quarta, na quinta, na sexta, quando foi na sexta-feira, chegou uma cartinha para mim, que era para mim lá no sindicato, lá no centro, que tinha um dinheiro para mim receber. Mas eu falei: meu Deus, eu não entrei na justiça, não fiz nada para receber esse dinheiro. Daí eu fui lá, e era uma firma que já faz 25 anos que eu saí. E eu não entrei na justiça, não entrei nada, eu só sei que tinha 3 mil reais para me receber. Eu agradeço a Deus, porque eu, como diz, amanhã ou depois eu vou lá buscar, que está na minha conta já. Então vem dar glórias a Deus, porque Ele falou que tinha e Ele confirmou. Então vem agradecer a Deus, que eu não acreditava que parecia dinheiro na conta, mas hoje eu acredito.
2: Seu nome, meu irmão?
3: Tomar.
2: Qual é o milagre novo que você vai gravar aqui agora na Deus é Santo?
3: Apareceu 12.200 na minha conta, eu devia 280 mil. Aí eu fui para negociar no banco, cheguei lá, o banco diz: ó, eu devia 3 bancos e 3 financeiras. Em todos eles que eu cheguei, essa dívida baixou para 38 mil.
2: 200 e quanto?
3: 280 mil.
2: Repete, por favor.
3: 280 mil.
2: Você devia 280.
3: E
2: foi pagar, só pagou 38.
3: 38. Inclusive, o irmão revelou que meu nome ia ser limpo. Meu nome está limpo, está zerado. Estou com crédito de novo na praça. Se não plantou, não colhe. Faça como eu fiz. Eu me desloco. Eu já estou com a mochila aqui, já estou viajando. Eu venho lá do estado de São Paulo para chegar aqui. Eu chego aqui, é cada vez que eu venho, é benção em cima de benção.
4: Meu nome é Rose, eu já venho há algum tempo na igreja Deus é Santo, conheço Darcy Messias, a irmã Rose, e eu, quando eu vim, eu estava assim, numa fase assim, bem difícil de dívidas, e eu sempre ouvi os testemunhos, né, de muitos irmãos falando que foi abençoado com um valor numa conta bancária. E eu falava muitas vezes para Deus, eu falava: Senhor, quando que isso vai acontecer comigo? Porque isso eu sei que é do Espírito Santo, e quando o senhor resolve presentear, né, o senhor presenteia. Então, diante da minha situação financeira, eu gostaria muito de uma bênção, né, financeira dessa forma. E aí, eu estava passando uma fase assim, difícil, né, e num sábado pela manhã, eu tinha umas contas assim, que eram... de empresas que eu precisava honrar, eu não podia deixar, né? E eu estava vendo que eu ia ter que deixar sem pagar naquele período. E eu resolvi entrar na conta da empresa. E quando eu vi, para minha surpresa, tinha um valor lá, que foi 27 mil. Foi muito assim, divino no momento que eu vi. E foi um valor assim, que realmente me tirou assim, do sufoco, né? Que foi 27 mil. Então, eu considerei, assim, uma grande bênção. Foi, assim, nossa, caiu do céu mesmo. 27 mil. E eu glorifico muito a Deus. Eu amo muito, meu Senhor, eu amo muito. Eu agradeço a Deus todos os dias, nas pequenas, nas grandes, entendeu? Ele é um Deus maravilhoso. Esse dos 27 mil, assim, eu digo, assim, que foi realmente, assim, algo inesperado e foi magnífico o que aconteceu. Foi um presente de Deus. Eu agradeço.
5: O que foi, irmã, que Deus te deu na campanha da prosperidade?
6: Irmãos, eu tenho uma benção muito maravilhosa para contar, irmãos. Eu comecei essa campanha, irmãos, quando eu iniciei a campanha eu não tinha casa, né, irmãos? Eu morava no fundo da casa da minha mãe, né, irmãos? Graças a Deus, hoje eu tenho a casa, meu esposo estava desempregado, ele está trabalhando, irmãos. Graças a Deus, hoje eu levanto as mãos para cima, porque eu tenho uma casa para me morar, né, irmãos, com meus três filhos. Meu esposo está bem empregado. Que o Senhor me deu, né, irmãos, na nossa campanha, na prosperidade, né, irmãos? E eu fazendo essa campanha, irmãos, o Satanás se levantou com grande fúria, né? Eu tive aqui numa quarta-feira, acho que faz uns 15 dias. Quando eu cheguei em casa, eu comecei a passar mal, irmãos. Ali eu vim, desmaiei, né, irmãos, que eu não vi mais nada. Era 2 horas da manhã, só eu e os vizinhos, tudo católico. Quando meu cunhado colocou aquele envelope, né, irmãos?
5: Seu cunhado era católico?
6: O meu cunhado é católico.
5: Ele creu em Deus e pegou o envelope e colocou em cima de você.
6: Creu, porque ele viu minha Bíblia caída. Quando eu peguei a Bíblia, eu caí no chão. Ali ele pegou e colocou o envelope em cima de mim, irmão. E ali eu voltei, pude ir para minha cama. Ali a pouco chegou meu irmão e levou eu para o hospital, né, irmãos? Lá eu cheguei, o médico falou que eu tinha morrido e ressuscitei.
5: Oh. Graças a Deus, graças a Deus, graças a Deus. É a campanha da prosperidade. Deus fazendo milagres, tá bom, irmã? Conte a bênção, irmão Luiz.
7: Deus revelou ao senhor que era para me dar uma oferta de 50 reais. Eu não tinha os 50 reais. O Espírito Santo me tocou, eu falei, não, vou ir agora no banco buscar. Eu tinha esse dinheiro no banco, fui no banco, saquei o dinheiro e levei lá, entreguei pro senhor. O senhor orou. No outro dia, nós fomos chamados na escola que a minha filha estuda, nós ganhamos uma bolsa de estudo até o 9º ano que ela vai estudar, uma escola particular, de qualidade boa, que de ensino bom que existe na nossa região e no Brasil inteiro essa escola. Nós ganhamos uma bolsa até o 9º ano dela de graça, sem pagar um centavo daqui para frente o que ela for, o estudo dela.
5: Imagine. Quanto vale essa bolsa se fosse pagar?
7: 25 mil reais, 28 mil reais hoje, seria mais correção até o 9º ano, né? Que ela está no terceiro, entrou pro terceiro ano agora.
5: Esse foi o primeiro milagre já no outro dia.
7: É, no outro dia.
5: O segundo milagre agora.
7: Nós devíamos 95 mil para o banco. Nós constituímos um advogado para nos defender. E essa dívida foi se arrastando. E daí eu senti de Deus, orando na madrugada, senti de Deus de falar com o advogado, ver o que estava acontecendo, por que, né, o banco não se manifestava mais e o que estava acontecendo. O advogado falou assim, ó. O banco, e está lá o processo, para quem quiser consultar, ver, o banco arquivou o processo, devolveu as penhorias que tinha penhorado em nós e pagou os honorários do nosso advogado.
5: Você devia 95 mil para o banco. O banco perdoou a dívida e ainda pagou os seus advogados.
7: Ainda pagou os honorários do nosso advogado. Ele deu, eu fui, perguntei para ele, né, daí como é que fica, ele falou, não, tá tudo certo, porque eles pegaram e deram o dinheiro, que os honorários meus, a gente fez um acerto com eles. E eles pagaram, mas o banco pagou até os honorários. Da fé que eu tenho em Deus, através, creio na oferta, eu creio em dízimo, creio em tudo isso que está na Bíblia. Acredito, o senhor falou que podia ser amanhã entregar para o pastor, eu senti de Deus que tinha que ser naquele dia, não podia ser amanhã. E Deus me tocou, fui ao banco, saquei o dinheiro, entreguei na sua mão, o senhor lembra disso. E o Senhor nos honrou, o Senhor nos deu a vitória no dia seguinte e nos tem abençoado todos os dias, tem multiplicado, tem conseguido. Então hoje eu vim aqui, na verdade, não vim pedir nada para Deus, vim só para agradecer. Porque
8: depois daquele dia, ouvintes, olha, depois daquela oferta de 50 reais que eu pedi, falei, dê aqui, quem é que tem fé de trazer aqui na frente uma oferta de 50 reais? Pode trazer pela minha fé. E Deus vai honrar. Deus vai honrar esta oferta. E quem trouxer aqui na frente vai receber um grande milagre. E ele veio na frente. Não tinha na hora. Foi no banco buscar. E ele trouxe a oferta. E no outro dia, o milagre aconteceu. Olha, ele ganhou uma bolsa de estudo para sua filha, no valor de 25 mil reais no ano.

0: vitória. Aqueles que vão adorar e exaltar ao Rei dos Reis, independente da situação que esteja vivendo, sabendo que Ele tem o controle das suas vidas, sabendo que Ele tem preparado um novo lugar para você, sabendo que Ele tem determinado um novo tempo para a tua, para a minha e para as nossas vidas.
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3: 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Venha para cá, escute em nome de Jesus.
4: Quero contar uma benção. Uma quarta-feira eu estive aqui, que venho todas as quarta-feiras, e daí o irmão Messias falou, quem tivesse na família, pessoa desempregada, ou o que quisesse a primeira vez trabalhar, daí eu tenho um neto que ele completou 18 anos agora, e ele estava desempregado, e quer dizer, queria arrumar um emprego pela primeira vez, né? Daí eu vim aqui para frente. Na próxima semana o Senhor já abriu uma porta para ele, já está trabalhando. Eu agradeço ao meu Deus, que o meu Deus é maravilhoso. Ele, é só nós pedir e confiar que Ele dá a bênção para nós.
5: Meu nome é Dinorá. Eu cumprimento a igreja que é para o Senhor Jesus. Amém. A bênção que eu vou contar, né? Eu estava com um boleto para me pagar do banco, né? E o meu boleto era R$500 e faltava R$200, né? Para mim, para pagar esse boleto, né? Não tinha como eu pagar, né?
6: Não tinha condições para pagar.
5: Não tinha onde tirar esse dinheiro. Eu não queria pedir dinheiro para meu marido, né?
6: Quanto é que era o boleto?
5: Era R$500. Eu precisava de mais de 200 para inteirar, né? Daí eu tenho uma Bíblia que fica aberta na minha rack, na sala, né? Eu ontem fui pegar a minha Bíblia para me ler, eram às 3 horas, às 10 horas da manhã que eu estava limpando a sala, né? Daí terminando, passava, levei um vestido da Bíblia, né? Quando eu abri a minha Bíblia, tinha R$200 dentro da Bíblia, né?
6: Ei, quem está ouvindo aí, diga amém. Precisava de R$200 para pagar quanto?
5: Precisava. Daí, como meu esposo tem comércio, né? Eu perguntei para ele, esse dinheiro foi você que colocou dentro da Bíblia? Porque lá em casa é só eu e ele, né? Daí ele disse, não coloquei dinheiro na Bíblia. Daí eu falei, então foi Jesus que pôs para mim.
6: Abriu a Bíblia e estava lá.
5: Aham, estava lá, paguei minha conta ontem.
6: Justo que precisava para pagar a conta.
5: Exatamente, em nome do Senhor Jesus, paguei minha dívida ontem.
6: Para quem está ouvindo agora o seu depoimento no rádio, o que a senhora fala? Fica em casa ou que vem para cá fazer a campanha da quarta-feira?
5: Não pode ficar em casa, que vem fazer as campanhas de quarta-feira, que Deus proverá.
6: A senhora está aqui e Deus está suprindo as necessidades.
5: Deus está suprindo todas as necessidades, em nome do Senhor Jesus.
6: Palma de vitória para Jesus, igreja. Bem alegre essas palmas, aleluia! Está vendo que bênção tremenda?
7: Primeiramente, o nome da irmã?
8: Isabel, eu sou da igreja com a paz do Senhor. Eu estou muito feliz com Jesus, porque ele tem me surpreendido, né, nesse mês, assim, o Senhor tem me surpreendido mesmo. Tem coisa que a gente nem estava esperando, o Senhor lhe trouxe ali. Então, eu tenho um irmão que mora no norte, já tem mais de 5 anos que eu não vejo ele, que eu não vou para lá. E agora, quando foi essa semana, ele lá disse que vendeu, lá não sei o que, que ele vendeu, e ele mandou para mim R$3.000. Né? Então eu fiquei feliz, que eu não estava esperando essa quantia, e hoje já estou trazendo a parte que é do Senhor. Né? E outra coisa também, o Senhor tem me abençoado assim, usado pessoas para dar, igual foi segunda-feira mesmo, a gente foi num ensaio, e de repente uma pessoa me deu um envelope na minha mão, e lá estava R$100. Né? Então sempre o Senhor está fazendo esse tipo de coisa comigo, né? Então eu louvo a Deus que eu sempre tenho sido fiel nas ofertas, no dízimo também. E outra coisa também, essa semana eu perdi meu vale transporte, meu cartão, e ele tinha bastante passagem, e eu fiquei bastante preocupada, porque as coisas não tá fácil para a gente estar gastando dinheiro, né? Aí eu orei tudo, procurei em tudo, aí eu já tinha ido na farmácia, tinha ido no mercado, tinha ido na lotérica, eu não sabia onde que tinha caído, né? Aí eu fui e orei ao Senhor, falei: Senhor, se o Senhor fizer aparecer meu cartão, eu vou dar o testemunho, nas quarta-feira, eu vou ser a primeira, né? E depois já tinha procurado, onde eu já procurei, depois achei meu cartão, né? Ninguém roubou, né? Não perdi, eu só tive que, eu bloqueei, né? Agora eu vou ter que desbloquear, mas eu louvo ao Senhor, porque o Senhor colocou as mãos e abençoou. Esse é o meu testemunho.
7: Amém, glória a Deus. Deus abençoe mais ainda, minha irmã. O nome da irmã?
9: Sou Eli.
7: Qual foi a
9: bênção,
7: Sou Eli?
9: Eu tenho muita bênção para cantar, que a gente esquece até as bênçãos, que Deus é maravilhoso, né? O ano passado, estavam roubando a minha aposentadoria, e daí eu cheguei até o banco, e quando eu cheguei lá até o banco, reclamei para o banco lá, por que que estava faltando tanto dinheiro na minha aposentadoria, daí o banco mandou eu para o INSS. Diz que era lá problema do INSS. Eu fui até o INSS, eles falaram que lá não tinha nada a ver com aposentadoria mais, porque depois que eles faziam aposentadoria, não tinha nada para eles tirar das aposentadorias. Daí o próprio INSS me mandou um advogado. Eu peguei o advogado e fui lá para o sítio, lá em Quitandinha, lá o Banco Bradesco, lá de Quitandinha. Quando o advogado lá mesmo de Quitandinha mandou uma carta para o banco lá, e na hora, em nome de Jesus, fui receber daí outro dia, o dinheiro que eles tinham me tirado todo da aposentadoria, veio em dobro, glória a Deus.
7: Veio
9: em dobro.
7: Deus colocou as mãos.
9: Deus colocou as mãos na hora, e o advogado particular ainda não me cobrou nada. Glória, nada não.
7: É bênção de Deus.
9: É bênção de Deus, glória a Deus, agradeço a Deus.
7: Deus preparou tudo.
9: Deus preparou tudo. E a outra bênção que eu queria contar, que eu estava até esses dias contando para minha colega aí, meu irmão também, eu trouxe, ele estava com uma hérnia na barriga, tamanho de um saco, assim, mas enorme. E os médicos já disseram que não tinha mais cura para curar, a anestesia não pegava mais para a operação. E ele estava bebendo muito e não deixava da bebida alcoólica. Eu peguei a foto dele, trouxe aqui para a igreja, pedi oração, isso aí já faz tempo já. Daí, quando ele foi para a operação, quando ele entrou na mesa dos médicos lá para a operação, os médicos foram pôr anestesia nele, na hora a hérnia desapareceu, na mesa. Os médicos ficaram admirados, até deram risada. Diz que como é que pode aquilo? Mas é a bênção de Deus, né?
7: Tinha uma hérnia muito grande da
9: muito
7: barriga.
9: Muito grande, enorme, não tinha recurso mais. Os médicos estavam com medo até de operar. E ele estava bebendo muita bebida alcoólica. Daí os médicos disseram: não sei se você não vai morrer nessa operação, porque a anestesia não vai pegar. Quando eles foram pôr anestesia nele, antes de aplicar anestesia, a hérnia desapareceu.
7: Desapareceu
9: na frente dos médicos.
7: A irmã, glória a Deus, que trouxe a foto do seu irmão, né?
9: Do meu irmão.
7: Aqui na igreja.
9: Aqui na igreja.
7: Para oração.
9: Para oração. E ele é caminhoneiro ainda e viaja longe. E ele bebe muita bebida alcoólica. E glória a Deus, ele tem livrado de tanto acidente. Tanta
7: Quem crê
9: coisa.
7: Que foi Jesus que glória fez a cirurgia na vida do
9: glória
7: irmão dela?
9: Glória a Deus.
7: Como pode isso? Pensa bem, já estava na mesa para fazer a cirurgia. E de repente, do nada, desaparece aquela hérnia. Ela trouxe a foto do irmão aqui na igreja para receber a oração. E na hora da cirurgia, o doutor Jesus antecipou os médicos da terra. O doutor Jesus colocou as mãos e fez desaparecer milagrosamente aquela hérnia. Quem pode dar glória a Deus por este milagre? Deus abençoe, meu
10: senhor.
7: Palmas para Jesus.
11: A bênção que eu tenho para contar foi na quarta-feira passada. Na verdade, a gente não pôde vir porque a gente quebrou a campanha. Não é que a gente quebrou, que a gente quis, sabe? É que assim, o nosso carro, ele parou de vez o limpador. E quarta-feira estava chovendo demais, né? E daí, infelizmente, não deu para a gente estar aqui na quarta-feira. E daí o meu esposo, depois da quarta-feira, ele levou o carro para o rapaz olhar lá no mecânico. O rapaz falou assim: olha, essa peça que você precisa custa R$1.000. E meu esposo falou: meu Deus, e agora? Eu não tenho esse dinheiro, né? Daí ele falou bem assim, ele foi lá para dentro e buscou dois motorzinhos. Daí era o que ele precisava, né? Ele falou: olha, um você leva para casa para ver se funciona e o outro vou vender para você por R$50. De R$1.000 por R$50. Glória a Deus, é uma benção enorme, né? Mas eu fiquei triste porque não pude estar aqui quarta-feira, né? A gente tentou pegar a BR, mas não teve condições mesmo, e é um risco, né? Que a gente ia estar correndo, né? Mas glória a Deus, hoje nós estamos aqui, para a honra e glória do Senhor Jesus. Agradeço por dar em nome de Jesus, amém?

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2: Vamos abrir a Bíblia em 1 Samuel, no capítulo 15, verso 22. Aleluia, aleluia, aleluia. Diz assim: porém Samuel disse: tem porventura o Senhor tanto prazer em holocausto, sacrifício, como em que obedeça a palavra do Senhor? Todo mundo, eis que obedecer e atender é melhor do que gordura, porque a rebelião é como um pecado de feitiçaria, e o porfiar, iniquidade, idolatria. Porquanto tu rejeitaste a palavra do Senhor, mais uma vez, versículo 22 em diante, lê para mim bem alto, vamos lá, 1, 2, 3 e já. Para que não sejas rei. Glória a Deus. Levanta o braço direito e diga mais alto que eu, diga: meu Deus, fala com a minha alma. A minha alma está com sede, com fome da tua palavra. Amém. Sentai vós. Quem tem voz abençoada, quem tem voz ungida, glória a Deus, glória a Jesus, meus irmãos. Graças a Deus e aleluia junto. Estava pensando aqui no altar e me veio essa palavra. Eu vou voltar. Eu estava pensando, estava orando e veio o pensamento. Veio a palavra assim, entrou em mim. Todos que não obedecem vão sacrificar, vão passar pelo sacrifício. Todos que não obedecem, lá na frente eles vão sacrificar a si mesmo. Eles vão pagar dobrado. Eles vão pagar talvez com a morte, pagar com a doença, pagar com prejuízo, pagar com o castigo de Deus. Como Saul, que pagou caro, porque não obedeceu. Ele sabia que não podia fazer, ele fez. Deus mandou ele fazer uma coisa, ele fez outra. É o que acontece hoje. Deus manda nós fazer uma coisa e nós queremos fazer outra. Enquanto querer fazer é uma coisa. Agora, quando a gente faz, aí vem a consequência. Eu já vi gente perder filho. Deus tocou no filho, foi avisado. Se você não obedecer, Deus vai tocar no teu filho. Ele não obedeceu e Deus tocou mesmo. Deus vai tocar naquilo que você mais ama, meu irmão. Se você não obedecer, Deus vai tocar no seu filho, na sua filha. Mas não deu outro. Não deu outro. Deus tocou mesmo. Porque Deus não faz coisa errada. Ah, que Deus ruim, que Deus vingativo, que Deus maldoso. Não, ele é um Deus justo. Se precisar, ele é um Deus irado. E se precisar, ele é um Deus que mata. Que é isso, pastor? Sim, Deus

Ele ressuscita. Deus tira a vida. Ele é a única pessoa que pode tocar no corpo e na alma. Deus aqui fala com Samuel. Samuel fala para Saul, que vai lá e faz assim: sacrifica, mata as ovelhas, mata todo mundo, mata menino, mata mulher, mata todo mundo. Meu Deus do céu, vai lá e destrói todo mundo, mata mulher grávida, mata menino, mata velho, mata velha, mata todo mundo. Deus mandou matar. E ele foi lá e disse: não, isso aqui eu mato, isso aqui não mato não. O melhor ele tirou para ele, os melhores amigos, os conhecidos, aquilo que Deus rejeitava, ele não rejeitou, aquilo que Deus rejeitava, ele quis para ele. Meu irmão, se Deus rejeitou aquilo, você não serve para Deus, não serve para nós, meu irmão. Se não serve para nós, também não serve para Deus. Deus não quer, não quer. Dá um glória a Deus com vida. O que, ele fez então? Ele foi lá e escolheu: mata esse aqui, mata aquele, esse aqui não, vem para cá, você fica para cá. Você vem para cá, você vem para cá. Essas ovelhas aqui boas, traga para cá. As vacas boas, traga para cá. As gordas, as ovelhas, cabrito bom, essas coisas aqui, não é para destruir não. Mas Deus não mandou, não. Deus mandou, mas eu não vou destruir não, de jeito nenhum. Alguém foi lá, falou: Samuel, ou melhor, Saul, se você não me matar, te dou tanto. Se você não me matar, se você não destruir isso aqui, te dou ovelhas. Se você não fizer, te dou seu dinheiro. Não faz isso não que eu te dou dinheiro. Não faz não que eu vou te dar recompensa. Não faz não que eu te dou propina. E ele ficou com as propinas, com a recompensa das coisas erradas, com a recompensa do pecado, e não quis obedecer à voz do Senhor. Oh, meus irmãos, aquilo fez ele pagar com a própria vida dele. A Bíblia diz que ele matou ele mesmo. Ele mandou alguém enfiar uma espada nele. Ele mandou: enfiar a espada em mim. Quem já leu isso na Bíblia? Enfia a espada em mim, me mata. Me mata, porque é melhor eu morrer matado pelo povo meu do que matado pelos inimigos. Me mata. Não, vai, enfia aqui, vai, vai. O cara enfiou a espada nele por ordem dele. Por quê? Porque a angústia era muito grande, meus irmãos. A decepção era muito grande. Quando o homem tem Deus na vida, quando a mulher tem Deus na vida, quando a pessoa conhece a palavra de Deus, não obedece, entra no coração dele uma angústia, entra no coração dele uma tristeza, entra no coração dele um arrependimento. E muitas das vezes quer voltar para Deus, diz: não quero você mais, você está rejeitado, você rejeitou a minha palavra, eu também te rejeito, você não me quis, eu também não te quero mais. Ô, irmão, vamos obedecer, vamos obedecer. Ô, glória, glória, vamos obedecer, irmão. Às vezes Deus está nos rejeitando, nós não estamos vendo, porque nós estamos desobedecendo a palavra, rebelde. Pastor fala, faz assim, não. Pastor, anjo da igreja, faz assim, não. Faz assim, não. Eu faço é assim. E Deus vai, ó, saindo da vida dele e dela. O Espírito Santo vai saindo, e aí entra a amargura, entra a angústia. Foi o que aconteceu com Saul. O Espírito de Deus saiu da vida dele, o Espírito Santo de alegria, e entrou nele um espírito de amargura, de desespero, de aflição. Ele estava aflito, angustiado. A Bíblia diz que os demônios, que os espíritos maus manifestou nele. Aí chegava Davi e tocava a harpa. Davi tocava a harpa. À medida que Davi tocava a harpa, na hora que Davi, igual o povo aqui, ó, você ora, o demônio sai, daqui a pouco volta de novo. Na hora que Davi tocava a harpa, os bichos se afastavam, havia nele um refrigério, uma calma. Quando Davi saía, os bichos voltavam novamente, os espíritos de tormento pegavam ele novamente. Por quê? Porque Deus
não estava mais com ele. Deus tinha saído da vida dele. O Espírito Santo tinha saído da vida dele. E agora entrou um espírito mau. Um espírito mau da parte de Deus entrou na vida dele. E aí ele não tinha mais paz.

0: prendia, até para tocar, Davi fazia os demônios sair. Glória a Jesus, glória a Jesus. Tem gente calado, não tem mais graça para dar glória a Deus, não sente o efeito da palavra na vida dele mais. Aí quando Davi, ou quando Saul, ouviu a voz de Deus, Samuel, quer dizer, ouviu a voz de Deus naquela noite e não dormiu. Ai, meu Deus do céu. Quer ver? Pega a sua Bíblia para vocês verem aí. Oh, glória a Jesus. Versículo 10. Então veio a palavra do Senhor a Samuel, dizendo: arrependo-me de haver posto a Saul como rei, porquanto deixou o quê? Deixou de me seguir. Eita, meus irmãos, deixou de me seguir. Olha só, porquanto deixou de me seguir. Ah, palavra dura, a palavra triste. Porquanto deixou de me seguir, misericórdia, e não executou as minhas palavras, não fez o que eu mandei, não está fazendo o que eu mandei. Glória a Deus. Então Samuel se contristou toda noite e clamou ao Senhor. Aquela noite Samuel não dormiu. Aquela noite Samuel passou a noite em oração. Samuel passou a noite orando. A angústia também pegou Samuel. Samuel ficou triste. Por que triste? Porque um homem de Deus, a mulher de Deus, que conhece a palavra de Deus e não obedece, ou quando tem alguma coisa errada, ou quando tem alguma coisa que não está dando certo, uma coisa que Deus não está aprovando, uma coisa que Deus não está agradando, se ele tem um Espírito Santo, ele entristece. Se ele não tem, não está nem aí. Ele continua pecando, roubando, adulterando, fornicando, prostituindo, mentindo, porque o diabo está na vida dele, o diabo está na vida dela, ele está sendo dominado pelo diabo. O Espírito Santo entrou, aliás, saiu e entrou o espírito mau. Então, naquela noite, a Bíblia diz que Samuel passou a noite triste. Meu Deus, misericórdia, Senhor. Que destruição, que desgraça que isso me fez. Meu Deus do céu, misericórdia. Quer ver? Vamos ler de novo. Vamos ler o versículo. Versículo de número 12. E madrugou Samuel para encontrar com Saul pela manhã, e anunciou-se a Samuel, dizendo: já chegou Saul ao Carmelo. Carmelo, eis, como é que fala aí? Eis que levantou para cima a coluna, então fez volta e passou e desceu a Gibal. Veio, pois, Samuel a Saul, e Saul lhe disse: bendito seja tu do Senhor, executei a palavra do Senhor, mentiroso, falso, fingido, rebelde, enganador, queria comprar um homem de Deus, com elogio, queria agradar o homem de Deus. Ó, homem de Deus, bendito. Olha só o que diz aqui, ó, versículo 13. Veio, pois, Samuel a Saul, e Saul lhe disse: bendito, olha aí, seja tu do Senhor, executei a palavra do Senhor, cabra mentiroso, endemoniado, perturbado. Então disse Samuel: que balido, pois, de ovelha é este nos meus ouvidos? E o mugido das vacas que ouço? O homem de Deus, ele escuta as coisas. O homem de Deus, ele ouve a palavra de Deus. O homem de Deus, ele tem noção das coisas. O homem de Deus tem visão das coisas. O homem de Deus, ele escuta o que ninguém escuta. Ele vê o que ninguém vê. Deus mostra para ele lá longe. Lá longe, lá longe. Ele escuta, ele vê pelo Espírito Santo. Ele chega e fala: irmão, está acontecendo isso com você. Não. down de jeito. Irmão, você está morrendo na fé, meu irmão. Minha irmã, você está morrendo na fé. Você está morrendo na desobediência, na rebeldia. Você não está vendo que o diabo está te enganando? Não, negativo. Irmão, olha como é que a tua vida, irmão. Cada dia uma desgraça nova. Cada dia uma miséria nova, um desastre novo. Você não está vendo que o diabo está te enganando? Não, negativo. E se você continuar falando, sabe o que eles faz? Ó, vai embora. Vai embora perturbado. Vai embora caído, vai embora endemoniado, vai embora na rebeldia, vai embora o espírito mal, vai embora com ele. Meu filho, não vai embora, meu filho, fica quieto aí, obedece. Não, quero minha fazenda, quero meu dinheiro, quero minha riqueza. Meu filho, não vai para aqui. Não, eu quero. Não, ele está cego. Quando ele está saindo, ele está cego, está adormecido pela desobediência, está adormecido pela vontade própria, pela rebeldia. Ah, irmão, isso é perigoso. Meu filho, não vai embora, fica aí, não quero nem saber, me dá o que é meu, velho, que era meu, eu quero meu, ninguém me segura, e vai embora. Lá na frente ele vai ver a desgraça que ele fez, a miséria que ele fez. Só quando a ficha cai, caindo em si, ele viu a desgraça que ele fez. Mas já era tarde. Depois que ele perdeu tudo, depois que perde o casamento, depois que perde a comunhão com Deus, primeiro perde a comunhão com Deus, depois perde o casamento, perde a saúde, mas mesmo assim a pessoa está na rebeldia, perde os bens materiais, e a coisa vai, e o capeta vai entrando, o diabo vai entrando, e ele vai ficando revoltado. Ao invés dela botar a boca no chão, não. Ao invés de se humilhar, não. Fica exaltado, culpando um, culpando o outro, culpando não sei quem. Meu irmão, ou minha irmã, hoje à noite nós ouvir essa palavra e fazer um conserto da nossa vida. Oh, glória a Deus. Oh, glória, glória, glória. Oh, glória, glória, glória. Fala, Deus, para nós consertar a nossa vida. Fala, Deus, para me consertar a minha vida contigo, Deus. Vamos continuar lendo a Bíblia. Oh, glória a Deus, aleluia. Fogo está descendo aí, já não está sentindo, irmão. A unção está descendo no coração seu, mas você não está deixando. O temor de Deus está vindo, mas você não está deixando. Glória a Deus, aleluia. Glória a Deus, aleluia. Glória a Deus e aleluia. Oh, meu Deus, como é gostoso quando Deus fala conosco e a gente percebe que é Deus que está falando. Oh, aleluia. Graças a Deus. Glória a Deus, aleluia. E disse Saul, de Ameleque as trouxeram, porque o povo perdoou. Olha só, o povo, porque o povo perdoou. O melhor das ovelhas não sabe nem mentir. O cara, quando está endemoniado, perturbado, ele não sabe nem mentir. Ele quer mentir, mas não sabe mentir. Porque o povo perdoou ao melhor das ovelhas e das vacas, para oferecer ao Senhor teu Deus. O resto, porém, temos destruído totalmente. Aquilo que Deus mandou destruir, não, é para Deus. O povo diz que é para Deus. O povo diz que isso aqui é para Deus. O que eu peguei o pior e destruí mais o melhor. Isso aqui, o povo não deixou, não, Samuel. O povo não deixou. Meu irmão, nós não temos que ouvir a voz do povo. Nós temos que ouvir a voz de Deus. A voz do Espírito Santo, irmão. Nós temos que dar crédito à palavra de Deus. Não tem que dar ouvidos endemoniados, não. Não tem que dar ouvidos caídos, não. Não tem que dar ouvidos rebeldes, não. Não tem que dar ouvidos coração rebelde, não. Tem que ouvir a voz de Deus falar contigo, irmão. Oh, glória. Oh, glória a Deus, aleluia. Olha o versículo de número 16. Então disse Samuel a Saul: espera aí, camarada. Espera e te declararei o que o Senhor me disse esta noite. Olha só, ele disse: fala, e diz Samuel: porventura, sendo tu pequeno aos teus olhos, não foste por cabeça das tribos de Israel, e o Senhor te ungiu rei sobre Israel, enviou-te o Senhor a este caminho, e disse: vai, destrói totalmente estes pecadores, os amalequitas, e peleja contra eles, até que os aniquiles, porque, pois, não deste ouvido à voz do Senhor, hein, rapaz? Porque, pois, não deste ouvido à voz do Senhor, antes voaste ao despojo, e fizeste que era mal aos olhos do Senhor? Quer dizer, as coisas materiais valem mais do que a palavra de Deus. A pessoa, quando está caído, a pessoa, quando está rebelde, quando entrou nele o espírito de rebeldia, de rebelião, as coisas deste mundo ocupam o lugar de Deus. As coisas desta vida ocupam o lugar de Deus. As coisas dessa vida entram no coração dele, no coração dela. Se sobrar tempo, é para Deus. Se sobrar tempo, é para oração. Se sobrar tempo, é para a igreja. O negócio é eu ter as coisas. E não tem, pior que não tem. Às vezes vem e vai embora. Às vezes entra e sai. Às vezes a pessoa pega hoje e perde amanhã. Vai embora. Perde hoje. Amanhã corre atrás, trabalha dobrado. Pega para não sumir. Por quê? Porque Deus não está abençoando. Deus não está no negócio. Quando Deus está no negócio, você pega um pouquinho, e o pouquinho na mão de Deus vira muito. Oh, glória, o pouquinho na mão de Deus vira muito, vira muito, vira muito, vira muito. Oh, irmãos, nessa noite, eu vejo que às vezes tem irmão na nossa igreja que não vê mais na doutrina, estão morrendo. Não vai permanecer conosco, não, vocês vão ver. Tem irmãos aqui que deixaram de vir, eles não vão permanecer conosco. Por quê? Porque Deus está rejeitando eles. Você está pensando que é eles que não querem vir? Não é. É o próprio Espírito de Deus que está, ó, está saindo a vida deles. Ou talvez nunca entrou. Entendeu? Eles estão, ó, saindo, estão indo embora. Por quê? Porque não tem prazer na lei do Senhor. Não tem prazer na obediência, não tem prazer na oração. Aí eles vão se envolvendo com as coisas desta vida, as coisas materiais, as coisas do mundo. Daqui a pouco, lá na frente, o capeta pega ele, entra no casamento dele, entra na saúde, e ele não está vendo que é o diabo, entra no filho, e aí daqui a pouco aquela vida vira um inferno, aquela casa vira um inferno. Cadê o fulano casado? O casamento acabou. Pastor, você está espraguejando? Não, o pastor está avisando nessa noite. Pastor está avisando, irmão. Dá ouvido à voz do homem de Deus, do anjo da igreja, que Deus está na vida dele, enquanto Deus estiver na minha vida. Dá ouvido, ô glória. Enquanto Deus me usar, dá ouvido, irmão.
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0: graças a Deus, graças a Deus, povo de Deus, povo da fé, em nome do Senhor Jesus, nesta quarta-feira, às 9 da manhã, eu tenho uma palavra, mas uma palavra de Deus, uma palavra que ela vai preencher esse vazio, essa fraqueza, essa luta que o Senhor, a senhora está enfrentando para conquistar o financeiro. 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
1: Ouvintes, nós estamos aqui com a irmã que tem um testemunho maravilhoso para contar. Minha irmã, qual foi a sua bênção?
2: Irmão, eu quero contar uma benção que eu recebi, que eu estava com o carro, com os documentos, tudo atrasado, né? Já tinha 3 para 4 meses, o carro estava na garagem, o carro estava tudo jogado lá. Eu não podia sair com aquele carro porque estava com os documentos tudo atrasado. Se eu saísse, né, aquele carro ia preso, ia para o pátio. E eu fui revelada que o Senhor ia me dar a vitória, que o diabo estava sentado em cima daqueles documentos. Deus usou o servo dele, o irmão Darcy, que Deus ia me dar essa vitória. Irmão, antes do dia 16, quando foi dia 11, por aí, o Senhor pôs as mãos e resolvi tudo. Ontem eu já peguei o último documento, agora posso andar livremente, irmãos, para a glória do Senhor Jesus. Essa vitória eu recebi aqui na igreja. Deus é santo, em nome de Jesus, amém, Jesus.
1: Quantas pessoas que estão aí agora me escutando, que estão com documentação atrasada, travada, amarrada, que já foi para a justiça e advogado não resolve. Venha para cá, irmãos. Quarta-feira que vem, venha para cá. Você vai ver que Deus vai revelar esse problema aí, como revelou aqui da irmã. Deus vai resolver tudo E foi resolvido tudo, irmã.
2: Resolveu tudo, irmão. Deus já pôs as mãos, já foi quitado os documentos, já resolvi, foi pago tudo e agora tá, já recebi minha bênção em nome de Jesus. Igual o Senhor falou, quando o Senhor fala, igreja, podemos crer que o Senhor peleja por nós. Só nós ter paciência. Eu estava tendo paciência, esperando no Senhor. E a bênção chegou em nome de Jesus. Amém.
1: Obrigado, minha irmã. Deus abençoe a senhora pelo testemunho maravilhoso. Olha que testemunho tremendo. Muitas pessoas agora terão uma fé aumentada e virão para a igreja Deus é Santo para serem revelados e receberem a bênção de Deus.
3: Seu nome, irmão?
4: Urbano Pimentel.
3: Conte a bênção.
4: Eu comecei as correntes aqui na novembro, final de novembro, né? Que a coisa estava ruim, vinha bem, depois veio num descendo assim que estava quase se acabando, né? Então, quando a gente está no meio de uma queda, tu só consegue se levantar quando tu bate lá embaixo no poço. Não tem como se levantar antes, né? Não tem como parar no meio, né? E eu já escutava sempre a programação aqui pelo rádio, né? E aí comecei, peguei firme aqui e fui fazendo, né? E fui fazendo. Eu tenho uma empresa, né, da construção civil, com capacidade aí para faturar média de 1 milhão mais ano, né? Eu estava assim com uma miséria de serviço, não chegava às vezes a 100 mil, né? E aí a coisa foi mudando, fui perseverando, fui indo. Agora com mais uma obra que eu fechei essa semana, já passou de 1 milhão.
3: Passou de 1 milhão?
4: De serviços fechados para fazer agora. Enquanto que todo mundo fala aí que tem crise, não sei o quê, eu digo o seguinte, tira o S e cria, né? E vai à luta, né? E buscando sempre em Deus, sempre em Deus, a fé muito forte, né? Sempre, tudo pautado nele, as campanhas direto. Pautado sempre em Deus e não tem, eu não vejo outra maneira, não tem como não ser, né? E não vou atrás, tudo coisas que vieram, né? Deus está trazendo.
3: O senhor chegou aqui no fundo do poço.
4: Quase, né? Praticamente, né? Porque da maneira que eu já estava, não tinha mais como eu me levantar sozinho, impossível, né? E agora eu tenho já mais de 1 milhão de serviços, obras que eu estou ainda para começar e vamos embora. Eu tenho serviço, eu digo... Para 1 ano pela frente eu já tenho. Se eu não pegar mais nada agora, eu já tenho serviço para 1 ano.
3: Mas é a dizimista aí.
4: Dizimista fiel, ofertante, fazendo todos os votos que o pastor passa, né? E perseverando na fé. Não tem outra maneira de se fazer a coisa a não ser um dizimista fiel, né? Correto, que faça os votos e acredite. Acima de tudo, tem que crer, tem que confiar nele. Porque às vezes nós dissemos que nós cremos, mas nós não confiamos o suficiente da maneira que a gente acha que crê, né? Então, isso aí é uma luta, né? O diabo tem se levantado muito essa semana, inclusive, né? Mas ele está derrotado, está embaixo dos meus pés. Eu não vou olhar para ele, eu vou olhar para frente. Eu já passei por ele, né?
3: Glória a Deus.
4: Em nome de Jesus, né? E o que eu tenho para dizer é que quem estiver nessa situação, se pegue com Deus, vai à luta, vem fazer as correntes e vamos que vamos. Vamos olhar lá na frente. Eu não olho para trás, eu não olho para a situação atual. Eu vejo lá na frente as coisas acontecendo, né? Né? E acho que tem que ser assim, né?
3: Deus abençoe o senhor.
4: Abençoe. Graças a Deus.
3: Deus abençoe.
4: Graças a Deus. E ainda estou com certeza muito mais pela frente.
3: Amém. Deus abençoe.
4: Amém.
3: O senhor.
1: Palmas para Jesus, igreja.
5: Vim aqui na igreja aqui. Daí eu tinha perdido. Eu perdi tudo completamente, né? Casa, família. Daí eu não acreditava que um dia podia ter a minha casa, né? Porque é tão difícil para comprar uma casa. Passou 2 meses agora, ganhei a casa completa, feitinho. Já estou dentro, ganhei. Deus me deu. Ele falou para mim uma vez que eu vim aqui, ele falou, não desanime, minha irmã, que você vai ganhar a chave na tua mão, abre a tua mão que eu vou colocar a chave. Eu abri e ele colocou a chave da casa na minha mão. Então eu agradeço a Deus. Sem nada, não tinha nada.
6: A Dirlei de Freitas Oliveira. Graças a Deus, irmão. Duas bênçãos maravilhosas eu recebi dentro dessa campanha. Irmão, é a primeira bênção que eu tenho para contar. Quarta-feira passada, meu filho começou a trabalhar, graças a Deus, registrado numa firma aqui em Curitiba. Ele nunca teve carteira assinada, carteira branca, estava difícil, porque o emprego está difícil. Aí meu marido falou com o gerente da Ouro Fino, aí ele mandou ele ir falar com ele. Ele foi lá, falou com o rapaz, fez a ficha e graças a Deus conseguiu esse emprego, mas pela graça do Senhor, pela campanha que eu comecei. E a segunda, minha sobrinha estava passando mal, irmão. Aí liguei para a rádio à noite e pedi oração pro irmão. Aí o irmão falou pra mim, essa criança tá internada? Eu falei, não está internada, ela está passando mal. Ele falou assim, irmão, vamos orar muito pela criança. E eu me preocupou aquela hora. Mas eu pedi, Senhor, põe as tuas mãos sobre a Mayara, porque ela está malzinha. Eles iam abrir o pulmãozinho dela para tirar o sangue que estava dentro do pulmão. Aí o médico fez os raios-x, falou pro meu irmão, aconteceu um milagre. Essa criança não vai precisar operar nada. Porque se fosse para passar mesmo pela cirurgia, ela não ia voltar, irmão. Aconteceu na hora, irmão. Aí o médico falou, aconteceu um milagre, porque a única criança que estava passando mal mesmo foi a Mayara. Daí o médico falou, se fizeram alguma coisa, meu irmão falou, minha mãe evangélica, minha irmã também. Aí minha mãe falou, a Julei ligou para a rádio, pediu oração, e ela está na campanha da sexta e da quarta-feira. O Senhor fez milagre, né, na minha família, irmão. Deus entrou com providência mesmo. Ah, Jesus opera, irmão. Quando você tem, pede pra ele, na hora que você pede, ele opera mesmo, não pode ter dúvida. Ah, irmão, é de Deus, sim. Se não fosse, não tinha essa campanha tão maravilhosa. Ó, os irmãos pedem, porque tudo que eu peço, o Senhor me dá.
0: Seu nome, meu irmão?
7: Delmar.
0: Qual é o milagre novo que você vai gravar aqui agora na Deus é Santo?
7: Apareceu 12.200 na minha conta, eu devia 280 mil. Daí eu fui pra negociar no banco, cheguei lá, o banco diz, ó, eu devia 3 bancos e 3 financeiras. Em todos eles que eu cheguei, essa dívida baixou para 38 mil.
0: 200 e quanto?
7: 280 mil.
0: Repete, por favor.
7: 280 mil.
0: Você devia 200 e...
7: 80.
0: E foi pagar, só pagou 38.
7: 38. Inclusive, eu não revelou que meu nome ia ser limpo. Meu nome está limpo, está zerado. Estou com crédito de novo na praça. Se não plantou, não colhe. Faça como eu fiz. Eu me desloco. Eu já estou com a mochila aqui, já estou viajando. Eu venho lá do estado de São Paulo para chegar aqui. E eu chego aqui, é cada vez que eu venho, é benção em cima de benção.

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as mulheres, aqueles homens que estão registrados no livro da Bíblia, de Hebreus, capítulo 11, o livro dos heróis da fé, aquele povo orava de dia e de noite, Senhor, aquele povo jejuava de dia e de noite, pregava de dia e de noite. Jesus, oh meu Deus, eu tenho que orar, eu tenho que orar por esse povo, meu Deus, eu tenho que orar por essas almas, por essas vidas que tem nos ajudado, meu Deus, oh meu Deus, olha os irmãos aí que tanto tem me ajudado, meu Deus do céu, oh Senhor da glória, Espírito Santo, meu Deus, em nome de Jesus, em nome de Jesus Cristo, Senhor, em nome de Jesus Cristo, meu Deus, vai rompendo todas as barreiras, todas as muralhas, todo o levante de Satanás. Satanás, o Senhor te repreenda agora. O sangue de Jesus tem poder para te repreender. O sangue do meu Deus é poderoso para te queimar. Senhor, repreende as enfermidades, as doenças, os males. Repreende a opressão dentro desta casa. Repreende, Senhor, a fortaleza do mal dentro desta casa. Ó Deus, repreenda, Senhor, repreenda, Espírito Santo, todas as forças do mal, todas as potestades, os poderes do mal. Meu Deus, repreenda agora que levantar contra nós. Senhor, repreenda. Meu Deus, vai amarrando, vai acorrentando. Meu Deus, vai acorrentando agora os demônios, os espíritos que têm segurado a mão do povo. Quantas pessoas que têm se fechado as mãos, o coração. Quantas pessoas, meu Deus, que Satanás tem tirado elas da igreja, das igrejas. Quantas pessoas, meu Deus, que eram fiéis, pessoas que lutavam de dia e de noite, fazendo a tua obra, trabalhava de dia e corria para a igreja à noite. Ó Deus, quantas pessoas que trabalhavam à noite e corria de dia, fazendo a tua obra. Meu Deus, em nome de Jesus Cristo, meu Deus, quantas pessoas, Senhor, que tinham prazer de lutar, de orar, de jejuar, de pregar, tinha prazer de dirigir uma igreja, de viajar fazendo a tua obra, ganhando as almas para o teu reino. Não tem coisa melhor do que ganhar almas, não tem coisa melhor do que ver a obra crescer. Deus, não tem coisa melhor, não tem alegria, meu Deus, maior do que ver a obra de Deus crescer. Senhor Jesus, oh meu Deus, levanta, meu Deus, salva, meu Deus, levanta, meu Deus, as almas, salva as almas, meu Deus, salva as almas, salva as almas, salva as almas, Senhor. Abre o coração do povo, o coração fechado, amarrado, trancado, o coração agarrado com as coisas desta vida, com as coisas deste mundo, que tudo acaba, tudo perece, tudo vai ficar aqui, vai ficar no cemitério, vai ficar para os outros. Meu Deus, tudo um dia vai acabar. Oh Senhor, oh Espírito Santo, faz nós entender isso, faz os irmãos entender isto, que ninguém leva nada, que ilusão.

ilusão, que ilusão no coração do homem. Como o homem é fácil de ser seduzido, iludido pelas coisas materiais, que um dia vai ficar tudo para trás. Oh, meu Deus, eles se matam, eles morrem, eles brigam pelas coisas materiais, eles mentem por causa do bem-estar material. Senhor da glória, Espírito Santo, meu Deus, quanta gente trabalha de dia e de noite, não tem tempo para te servir, não tem tempo para Deus, não tem hora para servir a Deus. Oh, meu Deus, não tem hora para comer, nem para a família, para descansar, não tira as férias, nada, só trabalhar. Meu Deus, quantas pessoas que perderam o prazer das coisas espirituais, tornaram escravo do trabalho, escravo do serviço, escravo do dinheiro, escravo do salário, do emprego, da empresa, escravo do horário, escravo do relógio, escravo do tempo. Não tem tempo para nada, não tem tempo para nada. Deus do céu, Deus da glória, liberta as almas, Senhor. Quantas estão paradas, afastadas, desviadas do evangelho, quantas estão morrendo sem salvação, vão morrer sem salvação, e não vai levar nada, só vai levar a alma para o abismo, para o Hades, para ser atormentada de dia e de noite. Meu Deus, oh Jesus, oh Espírito Santo de Deus, oh meu Deus, salva as almas, Senhor, transforma os corações, Jesus, transforma os corações, Jesus, transforma as vidas, Jesus, liberta as almas, me liberta, liberta cada dia minha alma, liberta meu coração, liberta minha mente, meu Deus, liberta cada um de nós cada dia, vai santificando, vai trazendo pureza, vai trazendo alegria na minha alma, na alma dos irmãos, meu Deus. Senhor da glória, abençoe, meu Deus, as aberturas das igrejas, Deus é santo. Oh Jesus, oh Jesus, prepara a condição, prepara irmãos, prepara pessoas do coração aberto, a mão aberta, para nos ajudar, pessoas católicas, evangélicas, de todas as religiões. Meu Deus, prepara, Senhor, prepara, Espírito Santo. Oh meu Deus, oh Deus, tu és dono do ouro e da prata, envia recurso, envia condições financeiras, envia, meu Deus, condições para nós poder ter horários de programa de rádio de dia e de noite, nós ter pessoas para trabalhar, pessoas para evangelizar, viajar, abrir igreja, dirigir igreja. Ó Senhor da glória, ó Deus do céu, abençoa os irmãos que nós já temos, dando a eles saúde, força, graça, alegria. Oh meu Deus, abençoa os irmãos que estão lutando comigo, ajudando nós a fazer esta obra. Oh Deus, recompensa eles, dá eles alegria, dá eles gozo na sua alma. Meu Deus, mostra para eles como vale a pena nós nos desgastar, desgastarmos nosso corpo na obra de Deus. Oh Deus, como é gostoso a gente cansar, a gente às vezes se estressar fazendo a tua obra. Oh Deus da glória, oh Espírito Santo da verdade, meu Deus, implanta dentro de nós a força, o poder, a graça, a unção, a autoridade, a fé e a coragem. Não deixe nós nos abatermos nas lutas, nas provações, nas tribulações, nas dificuldades, nas necessidades. Ó Deus, ó
Senhor, abençoa teu povo, que tem sido um canal de bênção para esta obra. Quantas pessoas que têm me ajudado, quantas pessoas que estão nos ajudando, Senhor, e quantas outras que vão nos ajudar. Ó Deus, abençoa a vida deles, abençoa o dia a dia deles, o trabalho, a saúde, meu Deus, a família, os negócios, a vida espiritual. Ó meu Deus do céu, meu Deus, derrama força. Derrama força, Senhor. Dai-nos força, meu Deus. Ô, Jeová, eu quero sentir dentro de mim força, autoridade, poder. Meu Deus, a carne está fraca, mas o Espírito está pronto, meu Deus. Ô, Deus da glória, dai aos irmãos força, espiritualidade, santidade. Dai a mim, ó Deus, dai a nós, meu Deus, ó Senhor da glória, meu Deus, Jesus querido, Jesus poderoso. Eu me lembro das passagens da Bíblia Sagrada, quando o Senhor passava noites e noites nos montes, nas vigílias das madrugadas, com Pedro, Tiago e João. Eram os três que estavam contigo, meu Deus. Ó Deus da glória, eram os três escolhidos para a oração. Meu Deus, Jesus, eu me lembro da Bíblia, quando fala de Paulo, de Filipe, aqueles homens que deram a vida, que deram o tempo deles na tua obra. Ó Deus, Elias, Eliseu, que lutaram. Ó Senhor da glória, aqueles homens de Deus como Abraão, que se envolveram de dia e de noite no trabalho, na obra de Deus, como Moisés, que lutava com aquele povo, trazendo o povo do Egito para Canaã, como Noé, que lutou fazendo a arca, trabalhando a tua obra, meu Deus. Aqueles homens que deram a vida, morreram te servindo, dirigindo igrejas, conduzindo um rebanho, meu Deus. Ó Senhor da glória, Deus, aqueles homens que foram provados, experimentados, como Davi, que lutou de dia e de noite diante de Israel. Ó Deus de Samuel, ó Deus da Bíblia Sagrada, ó Deus do céu, ó Deus da glória, Senhor, fica conosco. Espírito Santo, mostra para nós como vale a pena nós lutarmos, nós batalharmos de dia e de noite na tua obra, meu Deus. Senhor da glória, haja aprovação, haja crescimento, meu Deus. Que nossos olhos possam ver o trabalhar do Senhor. Ó meu Deus, ó meu Pai, ó Espírito Santo, me orienta, fala comigo, me revela, me mostra o caminho da vitória, me mostra o caminho, meu Deus, me mostra o caminho da vitória cada dia. Vai revelando, vai mostrando, vai agindo, meu Deus. Ó, meu Deus, abençoa o teu povo que agora estão orando, estão clamando, estão buscando. Ó, Deus da glória. Ah, meu Deus, dá a eles a recompensa. Faz as coisas fluir na vida deles. Faz as portas se abrir. Faz a saúde deles mudar, meu Deus. Faz os negócios dar certo, Senhor. Espírito Santo, faz a coisa fluir, meu Deus, porque a tua palavra diz, operando Deus, quem impedirá? Meu Deus, o Senhor Jesus disse, sem mim, nada podeis fazer. Ó, meu Deus, não deixa nosso trabalho sem vão, não deixa, Senhor, nossa luta sem vão. Os companheiros de batalha,
que estão lutando. Oh, meu Deus, oh, Jeová, faz nós nos alegrarmos com a obra de Deus, com a obra de Deus. Faz nós ver o campo, a seara sendo abençoada. Ó Deus, abençoa os ceifeiros, abençoa os trabalhadores da última hora, meu Deus. Ó Jeová, ó meu Deus, não deixa o povo esquecer dos compromissos, dos votos, das responsabilidades com a obra do Senhor. Meu Deus, com o ide do Senhor, que não é fácil. Não é fácil deixar nossa família, nossos pais, irmãos, e sairmos pelo mundo levando a tua palavra. Ó Deus, faz nós ver, faz nós enxergar o céu já nesta vida. Faz nós ver, ó Deus, a glória que há de ser revelada, a recompensa, meu Deus, para que cada dia nós possamos nos envolver mais e mais na tua obra. Ó Deus, ó Deus, ó Deus, a Bíblia diz que o nosso trabalho não será em vão do Senhor. Ó Deus, a Bíblia diz, ó Senhor, que aquele que planta, colhe. Eu quero colher os frutos da justiça. Eu quero ver, meu Deus, meu trabalho, a minha vida, que eu estou dando a tua obra. Eu quero ver a recompensa. Eu quero ver as almas, eu quero ver a obra crescer, eu quero ver Deus levantar obreiros. Ó Jesus, me dá sabedoria, me dá capacidade para me liderar o rebanho, para me lutar, saber administrar, resolver os problemas, julgar os problemas com sabedoria. Ó Jesus querido, me ajuda. Olha o povo orando agora comigo. Abençoa os irmãos que estão orando, que estão buscando conosco. Dai aos irmãos a recompensa, a saúde, a força, a alegria e a paz, meu Deus. Ó Deus meu, ó Deus maravilhoso, a tua presença é que nos encoraja, a tua presença é que nos alegra, meu Deus. Oh, aleluia, aleluia, Jeová, o grande clama a lavastéria. Oh, aleluia, Jeová, oh, graças a Deus, meu Deus, me usa com poder para revelar, para curar, para que as bênçãos aconteçam, meu Deus. Jesus, eu te peço, abençoa os irmãos que estão me ajudando. Abençoa as irmãs de todas as igrejas que estão nos ajudando. Abençoa os irmãos da Deus é Santo. Abençoa todos, meu Pai. Que a tua bênção seja com eles, desde agora e para sempre. Amém, Jesus. Graças a Deus, amém.

0: meus irmãos, ou minhas irmãs de Curitiba, da grande Curitiba, olha eu aqui mais uma vez, te convocando, às vezes até te intimando. Por quê? Porque você está aí numa situação assim, desanimada, aquela pessoa que escuta o rádio, escuta a programação de rádio, escuta testemunho, mas nada mexe contigo, a sua situação está tão delicada, que às vezes a gente tem que provocar a sua fé, provocar o senhor, a senhora, a sair de casa, a estar conosco aqui, porque a igreja, Deus é santo, Deus levantou para isso, para curar, para abençoar o povo, para ganhar a alma do povo para Jesus, e para abençoar o povo financeiramente. Olha o que Deus faz aqui na igreja, Deus é santo, às 9 da manhã, às 3 da tarde, e 7 da noite, escuta isso aqui, escuta isso aqui, irmãos. Aí alguém pergunta, pastor Messias, a igreja pentecostal Deus é santo fica em que endereço? Na Avenida Marechal Floriano Peixoto, 6711, aqui no Auer. Em nome de Jesus, eu, pastor Messias, vou estar às 9 da manhã, pregando, orando por divinas revelações, e ungindo a todos com óleo. E também, à tarde, vai estar o pastor Jefferson, esse homem que tem os dons de Deus, dom de maravilha, dom de fé, dom de milagre. Ele vai estar às 3 da tarde desafiando o inimigo, o maligno, o adversário. E eu volto à noite, eu volto às 7 da noite com os dons de Deus, com a presença de Deus, com a fé em Deus, orando por divinas revelações, pregando essa palavra poderosa, e Deus fazendo o que vocês vão ouvir agora.
1: Primeiramente, o nome do irmão.
2: Meu nome é Oswaldo Zacarias.
1: E a benção, irmão?
2: Eu recebi várias bênçãos, foram contadas, ficava dia e noite contando a benção. Mas aí, meu piá, agora, semana, faz uns 15 dias que foi preso, uns 20 dias que foi preso, está no presídio, né? Daí eu liguei para o advogado falou, não, eu não vou passar por cima do juiz, nem do promotor, ele vai ficar anos e anos preso, nós não íamos tirar ele de lá. Daí eu peguei, fiquei nervoso, né, tremi tudo e vim aqui na igreja, né? Daí, quarta-feira agora, dobrei o joelho, orei, hoje eu recebi uma mensagem celular que o advogado me falou, ó, senhor Oswaldo, pode ficar tranquilo que nós estamos verificando a causa aí, nós não íamos largar esse processo dele aí. Pode ficar tranquilo, ficar de boa em casa. Sinal que ele falou que não podia ter solução e já está dando solução. Já mandou a história.
1: Ou seja, o mesmo advogado falou que não tinha solução. O irmão veio aqui, clamou a Deus. Já hoje o irmão teve boas notícias.
2: Já tive uma notícia. Ele falou, Sozol, tudo bem? Falei, tudo bem, graças a Deus. Ah, então, pode ficar tranquilo que a causa é minha, eu que vou resolver. Pode ficar tranquilo. Eu falei para o senhor que não tinha solução, mas pode ficar tranquilo.
1: Então vale a pena vir para essa igreja orar, fazer campanha, irmão?
2: Vale a pena, eu tenho fé que vou contar o testemunho que ele vai estar em casa comendo minha comida aí, em nome de Jesus.
1: Amém? Deus te abençoe. Louva a Deus, igreja, com palma de vitória. Aleluia.
0: Irmã, conte a sua bênção.
3: Cumprimento a igreja com a paz do Senhor Jesus. Amém? Eu, quando eu fiz a campanha aqui, né, eu não tinha emprego. Eu catava papel na rua. E eu trabalhava um dia de diarista, mas mesmo assim eu era abençoada. Eu trazia meu dinheiro aqui na igreja, eu sempre trazia minha oferta, meu dízimo. Daí fui lutando, lutando, lutando. Deus usou o pastor, que Deus ia me dar uma aposentadoria. Mas eu não acreditei muito, né? Não acreditei muito, porque eu não tinha, assim, completo tempo de nada, né? Eu não acreditei muito. Mas eu fui orando e confiando, fui orando e confiando. Logo, logo, logo, logo, do nada, Deus me deu a minha aposentadoria. E daí a outra benção que eu tenho para contar é que eu tinha uma casinha só, bem velha, bem destruída. E Deus me deu a condição de fazer mais uma casa. E agora eu tenho mais uma casa. Eu consegui 3 casas. através da revelação do pastor, através das bênçãos, dos votos que eu fazia. E Deus me deu muita coisa e eu espero que Deus ainda vai me dar muito mais, porque eu vou voltar a fazer a campanha de novo. Em nome de Jesus, eu vou fazer essa campanha de novo. E agora eu tenho dinheiro para me dar o meu voto, minhas ofertas e o meu dízimo. Eu vou dar aqui nessa igreja. Eu não soube explicar direito. É muita bênção.
4: Irmã, glória a Deus. A irmã foi revelada aqui que Deus ia dar aposentadoria para a irmã.
3: Pastor Paulo Messias.
4: Na hora a irmã duvidou.
3: Eu falei, eu não vou me aposentar tão logo, porque eu não tenho o tempo assim, né, para mim me aposentar. Daí a minha filha falou, pai, que tem, mãe? Vamos ver, vamos puxar. Eu duvidei da revelação. Uma hora eu duvidava, outra hora eu confiava, né? Mas eu oro todo dia, todo santo dia. Daí minha filha falou assim, mãe, vamos ver, vai que tem. Não há que tinha.
4: Glória a Deus, hoje a irmã está aposentada.
3: Graças a Deus, já faz um bom tempinho.
4: Daí, através da revelação aqui na igreja, Deus é santo.
3: Pastor Paulo Messias de tarde. Daí eu consegui mais uma casa, que eu já tinha uma, né? Daí, através de toda aquela... É aquele dinheiro que o pastor falou, que ia aparecer na conta, 14º déficit, não sei o que lá.
4: A irmã só tinha uma casa, hoje a irmã tem quantas?
3: Três, hoje eu tenho.
4: A irmã tem três casas hoje, para a honra e glória do Senhor Jesus.
3: Claro, que é um amor de casa, tem dois banheiros, uma enorme de uma garagem, que dá para colocar três carros.
4: Pastor... Glória a Deus, irmã. Tudo isso é através das campanhas aqui na igreja, Deus é santo. Eu creio que sim. Amém. Deus abençoe a vida da irmã.
5: Aproxima aqui, meu irmão. Me abençoe.
6: Eu quero contar uma benção aqui, muito grande, que eu recebi. Foi uns 15 dias atrás aí. Eu estou fazendo uma campanha em favor do netinho meu, que ele é autista. E a minha filha estava com uma dificuldade muito grande, sabe? Para comprar as coisas para ele. E o que ele pede, né? Que as coisas que eles comem não é comida, é coisa muito caro, né? Que essas crianças autistas comem, né? Aí eu iniciei a campanha aqui em favor dele. Aí a minha filha deu entrada na aposentadoria dele. Aí faz uns 15 dias já que já saiu a aposentadoria dele. E ele vai pegar os atrasados também. Ele vai pegar quase 50 mil de atrasado. E o dinheiro que vai sair para ele também, pastor. Quase 50 mil, ela já deu entrada e o INSS já deu a carta para ela assinar, para ela receber o dinheiro. E o meu netinho está aposentado, graças a Deus. Esse é um milagre que essa igreja aqui é uma benção de Deus muito grande, esse ministério aqui, viu, pastor?
5: Irmão, passou a campanha aqui. Há 15 dias atrás, veio aqui e apresentou esta causa perante o Senhor. A filha com essa dificuldade para... Tá, o suporte necessário para o neto, né, que tem esse problema, mas através da fé desse irmão aqui, Deus abriu esta porta, tá vendo? Foi uma bênção financeira.
6: Foi uma bênção muito grande, daí ela tava lá em casa, lá inclusive, né, aí chegou a cartinha para ele no banco Itaú, para ela pegar já o primeiro salário, daí a gente foi lá tudo no banco. O cartãozinho dele já estava lá, do benefício, tudo. E ele vai pegar 1.400 e pouco por mês. Eu fico muito contente, sabe? Eu tenho recebido muitas bênçãos aqui nesse ministério. Deus preparou uma chácara para mim também. Tenho casa de aluguel também que Deus preparou. É tudo dessa igreja aqui. Eu estava num certo ministério, eu só estava sofrendo, estava tendo e as coisas não iam. Mas esse ministério aqui é um ministério de Deus mesmo e aqui é salvação para o céu, aqui é direto para o céu, na verdade.
5: Deus abençoe, irmão Vimar. Palmas de glória!
4: Minha irmã, seu nome?
7: Meu nome é Elza, eu cumprimento o irmão na paz do Senhor Jesus e quero contar uma grande bênção, que há 4 anos eu venho lutando com esse INSS. Nada deles me aposentar, não me encostavam, não aposentavam. E eu correndo para cima e para baixo, gastando aquilo que eu não podia, pagando médico, R$80 de médico eu pagava. Pagava R$100 de consulta para ele e mandava para um lado, mandava para outro e nada disso era resolvido. E eu esses 4 anos sofrendo, né, precisando desse dinheiro, e daí eu fiz um voto com Deus. O dia que eu vim aqui, fiz um voto com Deus, que se Deus abrisse a porta, pusesse as mãos nesse INSS, que tanto me jogavam de um lado para outro, porque eles chegaram a dizer para mim que eu nunca ia me aposentar nem por idade, que eu nunca ia me aposentar, porque eu nunca contribuí, né? Eu contribuí um ano e meio só. E daí eu fiz um voto com Deus, que se Deus abrisse essas portas para mim, agora em mês de maio, fim de maio, eu ia trazer meu dízimo aqui na casa do Senhor. E graças a Deus, sexta-feira eu recebi a cartinha, ontem eu vim aqui, passei por aqui, vim no banco aqui, eu vim receber. Hoje eu cheguei atrasada, porque meus ônibus atrasou, mas eu trouxe meu dízimo aqui na casa do Senhor. Eu cumpri com meu voto e trouxe meu dízimo aqui. E todo mês eu vou dividir meu dízimo um pouco, vou trazer um pouco aqui para ajudar e um pouco vou levar na minha igreja. Em nome de Jesus Cristo, eu cumpri com meu voto, mas tudo que eu recebi eu trouxe aqui.
0: Ouvinte, está aqui uma irmã que não tem nem lógica, não tem nem como explicar isso aqui, irmãos. Porque ela só tinha um ano e meio que ela pagou o INSS. E ela, então, não tinha idade, não tem idade suficiente, não tem cabimento. Mas ela, então, pedindo para Deus, aqui nos cultos, nas campanhas, nas orações, aí está a irmã contando a bênção que ela prometeu trazer o dízimo aqui na igreja Deus é Santo. E agora ela recebeu a carta que já está aposentada e recebe todo mês o pagamento necessário para que ela possa continuar alimentando, cuidando da sua própria saúde através desse dinheiro. Com isso eu olho e vejo que a fé, ela faz o que nada pode fazer nessa terra. A oração, o voto, principalmente o voto do dízimo. Se tem alguém em casa agora que está passando o estreito, que está passando dificuldade, porta fechada, faz um voto com Deus e você vai ver que Deus vai te abençoar e dar a vitória para vocês, como deu para a nossa amada irmã.

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1: Livro de Hebreus, capítulo de número 11, versículo 1. O que que diz aí para mim? Todo mundo, vamos! Ora, a fé é o firme fundamento das coisas que se espera e a prova das coisas que se não

Me responde o que é fé. É o firme fundamento das coisas que... Hã? Das coisas que não vê. Não, eu tenho certeza. Mas de quê? Não estou vendo? Não. Eu acredito. Ele bate no peito, mas eu creio. Você não está vendo? Cadê? Me mostra aí. Cadê? Você não me mostrou nada. Você fala assim: fé, você não precisa ver. Fé, você precisa crer. Fé não é ver. Quando eu vejo, eu preciso de fé. Por que eu preciso de fé se eu estou vendo? Olha, Tomé, Jesus esteve aqui. Eu não creio. Eu não vi. Eu não toquei nele. Aí Jesus chega e diz: Tomé, vem cá. Vem aqui, seu incrédulo. Toca em mim. Bota a mão em mim aqui, ó. Eu mesmo. Você está duvidando? Aqui os buracos aqui dos cravos, aqui, ó. Olha aqui onde é que entrou a espada. Está duvidando? Toca nos meus pés. Ai, me perdoa, Senhor. Aí ele falou assim: bem-aventurados os que não viram e creram. Está vendo? Bem-aventurados é os que não viram. Bem-aventurado é aqueles que não vê, mas crê. Porque na verdade eu nunca vi Deus. Eu nunca toquei nele. Eu nunca palpei ele. Mas como é que eu vou acreditar que ele existe? Se eu tiver fé. Se eu não tiver fé, eu vou dizer a vida toda: eu não acredito. Nunca vi ele. Eu nunca vi ele, nunca toquei nele. Como é que eu vou falar que ele existe? Todo mundo fala que ele existe, que ele que fez o mundo, que ele que fez tudo, mas eu não tenho prova disso, porque eu nunca vi ele fazer nada. Eu nunca vi ele fazer nada. Deus está fazendo, mas ele não está vendo que é Deus. Deus está livrando, mas ele não está vendo que é Deus. Deus está curando pela oração de alguém, pela oração da mãe, pela fé de alguém, mas ele diz que não. A mãe está orando, a esposa está orando, alguém está orando, Deus está curando. Ele está em pé porque tem alguém orando. Ele está em pé porque tem alguém falando com Deus. Ele está vivo porque tem a mãe orando por ele, tem a esposa orando. Isso aí que é fé, irmão. Não é a fé dele, mas é a fé de alguém. Bem-aventurado, meu irmão. Bem-aventurado. Glória a Jesus. Bem-aventurado. Disseram que Jesus vinha. Ficou falando: Jesus vai nascer de uma virgem. Muitos anos falando: Jesus vai nascer de uma virgem. Que mané é virgem? Nunca vi. Virgem parir? Nunca vi. Virgem parir? Da luz? Era só pode engravidar se não for mais virgem. Ah, porque a virgem vai dar luz um filho e botará o nome de Jesus. E bebê, conversa. Aí a virgem apareceu grávida, que nem ela acreditava que estava grávida. O anjo falou: mulher, salve graciada, bendito é o fruto do teu ventre. Ventre? O que, que é isso? Você está gestante. Eu? Conversa. Eu sou virgem. Eu não conheço varão, nunca tive relação sexual com varão nenhum. Como é que eu estou gestante? Você está louco? Mulher, isso aí não é obra para homem. Mulher, isso é obra para o Espírito Santo. O que está no seu ventre é obra do Espírito Santo. Não é obra da carne, não, mulher. Nem a virgem acreditava. Você viu? Nem ela sabia que estava grávida. Mas Deus tinha prometido que nasceu Jesus Cristo de uma virgem. Está vendo como é que as coisas de Deus é tudo contrário das coisas dos homens, das leis, da natureza humana? Pensa bem, eu estou grávida? Não, de jeito nenhum. Ah, senhora Maria, o Espírito Santo descerá sobre ti e gerará um filho na sua barriga. O negócio era tão sério.

0: Seu José arrumou as trouxas para ir embora. Teve um sonho que não era para ir embora, mas já estava tudo pronto. Na hora de ele pegar as trouxas, eu teve um sonho que não era para ir embora, não. Que Maria estava ali grávida por promessa de Deus. Está vendo como é que é as coisas? Parece uma loucura. Parece loucura. Deus fala assim: olha, Sara, Abraão, vocês vão ter um filho na velhice. Eu? Eu? Eu já nem menstruo mais. Já entrei em... mexer o troço? Menopausa. Eu estou com quase 100, mais, com quase 100 anos. Deu risada do Senhor, do anjo. Ah, meu Deus, esses anjos estão loucos. O quê? Louco? Você está rindo? Não, eu não ri, não. Você está rindo? Daqui o tempo da vida, daqui 10 meses. Daqui 10 meses eu vou voltar por aqui, eu passar por aqui. Ou daqui 10 meses, o tempo da vida. Daqui 9 meses você vai estar parindo. Porque a partir de agora você vai ficar buchuda, prenha, grávida. Ah, não. Que é isso? Cada conversa, não acredito no negócio. Passou seus 9 meses. Olha a dona velhinha com o nenenzinho no colo. Não aguentava nem ela, estava carregando o menino. Você imagina? A velhinha, ó, com o menino no colo. Irmão, quando Deus quer fazer, Deus faz. Ele não manda ninguém fazer, Ele faz, meus irmãos. Ele vai fazer aqui hoje, na vida de alguém, não sei quem é. É alguém que crê. Será que vocês acreditam mesmo em milagre? Ou só está aqui escutando história? Aqui eu conto história? Perguntando a vocês, aqui é um culto de história? Vou contar para vocês história, Ana Maria, José. Eu não quero saber de, eu quero saber de hoje. Abraão não está aqui, Sara não está aqui. Quem está aqui é você, quem está aqui é eu. Deus já fez o que tem que fazer na vida de Abraão e de Sara. Agora Deus vai fazer é na vida de quem crê, é de quem acredita. Vocês crê aí? Dá um sinal de vida aí, se é que vocês crê. Mas levanta a mão cinco assim, agora. Aí não crê, não.
1: Glória a Deus.
0: Parece que está morto. Parece que morreu e não ressuscitou. Ah, vocês crê? Ué, é assim que é fé? Não, quando a pessoa crê, você sente nele. Toque. Reage. Creio, pastor. Estou aqui para receber essa bênção. Vocês querem levantar a mão? Ah, tá ressuscitando. Porque esse negócio de estar aqui no culto, isso não funciona, não. Fé não é isso, não. Isso é fraqueza. Isso é dúvida. Fé, você parece um louco. Esse cara está louco. Essa mulher está doida. Ué, como? Essa mulher está doida. O médico fala, essa mulher está doida. O filho fala, minha mãe está doida. Minha avó está doida. Olha que ela incutiu agora. Diz que vai ficar curada da diabetes. Diz que vai ficar curada da pressão alta. Ah, meu Deus. Diz que vai ficar curada do câncer. Ah, vai ficar curada daquilo que no outro. Ah, eu não acredito nisso. Daqui a pouco você vê, irmão, eu fui curada do câncer. Alguém aqui já foi curado do câncer mesmo? Quem já teve câncer comprovado por medicina? Levanta a mão. Está aqui um, está ali outro. Quem mais? Quem foi constatado por exames médicos que você tinha câncer? De novo, deixa eu ver. 4, 5. Então, eu estou aqui vivo. Como é que eu vou falar que Deus não cura se eu fui curado? Pensa bem. O médico é desanimado. Ah, eu já era pastor. Oh, pastor, que pena, né? Vamos correr atrás, vamos ver, mas sei lá. Aquela cara assim. Eu acho que o câncer já virou metástase. O câncer já espalhou por todo o corpo, pastor. Vamos ver, né? pela experiência que eu tenho, é fazer esse procedimento, aí avisou minha família, é porque é, tem que fazer arrancar o tumor, tem que fazer a radioterapia, a quimioterapia, e irei parará, pererei, mas tem que ser rápido. Tem que ser rápido, pastor. Tem que ser rápido. Tem 11 anos atrás, tem que ser rápido. Aí o médico olhou para mim e falou. Aí, na hora parece que eu quis acreditar. Na hora quando ele falou assim, parece que o chão sumiu. Parece que a terra sumiu. Aí eu fiquei assim, será que eu vou morrer mesmo? Pensei, será que eu vou morrer? Já chegou a hora? Quem vai cuidar da minha viúva? Meus filhos. Aí vim para casa assim, aí fiquei assim uma semana, assim, tal, fiquei uns dias assim, aí eu falei assim, quer saber de uma coisa? Eu não estou com câncer não, eu falei para mim mesmo, não vou fazer radioterapia, não vou fazer quimioterapia, não vou tirar tumor, não vou fazer nada, eu vou fazer uma campanha de oração no monte. Eu vou orar e jejuar. Eu vou fazer campanha, buscava me ungir com óleo. Eu mesmo me ungi, fui me ungindo e ungindo e ungindo. Um dia, dois, três, quatro, cinco, seis, sete, oito, nove, dez, onze. E um mês e vai. Aí passou 7 anos. Eu voltei no mesmo médico. Quando o homem me viu, assustou. É o pastor? Falei, sou eu. Mas pastor, você não morreu não? Como é que eu morri se eu estou aqui? Pergunta boba. Mas você fez todo o procedimento, você tirou o tumor, fez aquilo, a rádio, a química, que eu mandei você fazer? Eu não fiz nada. Você não fez nada? Não. Mas como é que você está vivo? 7 anos é para você estar morto, até os ossos já estavam derretidos. Mas como é que você, o que você fez? Eu falei, não fiz nada. Ah, como é que não fez nada? Você fez o procedimento. Falei, não, o procedimento meu foi outro. Mas como? Falei, doutor, acima de vocês médicos, doutor, tem um médico por excelência, tem um médico poderoso que faz milagre. Vocês não fazem milagre, mas ele faz milagre. Ele arranca o câncer pela raiz, sem precisar de radioterapia, quimioterapia. Eu não acredito nesse negócio, meu negócio é exame. Eu só creio no que eu vejo, eu só creio em papel, eu só creio em resultado. Então bora, vou fazer tudo, não pode fazer. Aí ele fez o exame, é pastor, agora eu acabei de crer que eu não sei mais de nada. Agora eu não sei, porque olha, eu nunca vi um negócio desse na minha vida, eu nunca vi uma coisa desta. Eu nunca vi isso. Tem não sei quantos anos de médico, especialista, formado na faculdade. Eu dou aula na faculdade de câncer, não sei como é que é, parará, perere, mas eu nunca vi um negócio desse na minha vida. Aí fui pregar para ele. Aí eu fui falar com ele, fui falar, explicar para ele como é que é, como é que não é, como é que é, como é que não é. Eu sei que quase que ele aceitou Jesus naquela época. Mas ficou muito crente, muito crente. Isso já faz 11 anos. Pensa bem. 11 anos. Isso aí que é fé, minha irmã. Você não tem que sair daqui hoje do mesmo jeito. Você não tem que ficar com essa cara dele. Entendeu? Essa cara, não. Tem que levantar a cabeça. Tem que levantar a cabeça. Você tem que comer essa palavra aqui hoje. Tem que deixar essa palavra entrar na sua vida. Deixar que essa palavra flui no seu coração, na sua mente, e põe para fora o que tiver na sua vida, o que tiver de ruim, de demônio, de macumba, de câncer, na sua casa, miséria, macumba, olho grande, inveja, derrota, que isso hoje é expulso pelo poder de Deus e pelo poder da fé, no nome de Jesus. Dá glória, irmão! Conversa, pregação, e levantou e embora, e a vida continuar do mesmo jeito ou pior. Daqui a uma semana vem a irmã pior, e E aí, irmã? Ah, tô pior. Na outra semana, cadê? Ah, sumiu, morreu. Ah, por quê? A fé acabou. Fé, fé é para isso. Se tem fé, se tem fé, a pessoa cresce. Se tem fé, a pessoa cresce. A pessoa vence. A pessoa dá a volta por cima. Se não tem, ela se entrega. Ela se entrega. Eu vi na internet, eu acho que alguém já viu, lá na savana, aquele mundaréu de búfalo e o mundaréu de leões. Quem já viu aquilo lá? Levanta a mão para me ver. Quem já viu? Aí um leãozinho, aliás, um búfalozinho, aqui assim, pequeno, e os leões partiam para cima dele, os outros correndo todo mundo e pegaram ele, e ele correndo assim na beira da água, assim, caldo dentro d'água. Quem já viu aquela cena lá? Você já viu? Caiu dentro d'água. O pobrezinho do búfalo caiu dentro d'água. Falei, oh meu pai do céu. Aí quando ele caiu dentro d'água, o jacaré vem. Já viram o jacaré, disse, oh, prato maravilhoso hoje. Aí pronto. Aí eu pensei assim, se correr o bicho pega. E se ficar o bicho come. O leão puxava para lá e o jacaré puxava para cá. O leão pegava no pescoço do bezerro, puxava, e o jacarézão, aquele crocodilo, não sei quantos que puxava, e virou aquela briga. Aquela briga, é meu, não é seu não, é meu. Não, não é seu, é meu. Puxa para lá, puxa para cá, falei, já era. Quebrou o pobre do bezerro. Daqui a pouco, quando parecia que estava tudo acabado, quando apareceu tudo acabado, o leão puxou o bezerro para fora. Aí montou aquele mundaréu de leões em cima do pobre do bezerro. Falei, acabou. Quando daqui a pouco aqueles búfalos, uns 100, 200 búfalos, tudo em cima dos leões. E os leões foi correndo, um foi correndo, outro foi correndo, um leão foi correndo, outro. E daqui a pouco o bezerro levantou. Falei, meu Deus do céu, o bezerro levantou. Irmão, irmã, e eu aprendo com isso que a gente nunca deva desistir. Por mais que tudo pareça perdido, por mais que tudo pareça perdido, por mais que você olhe assim e fale assim, ó, acabou, acabou, acabou, acabou, acabou, acabou, acabou, não deu mais jeito. Ainda tem um Deus lá no céu que não diz não, que diz sim, que diz eu posso fazer o milagre através da sua fé. Levanta a cabeça, acredita, não se entrega, não se entrega. Crente tem que ser crente. Agora só tem o nome de crente. Nós vamos ver, vamos, irmão. Ah, não dá, então vai, vai, vai morrer, bicho velho. Vai morrer. Ah, não dá, não posso, é difícil, é longe. Vamos fazer uma campanha de jejum? Não dou porque eu tomo remédio, é pro estômago, não sei o que, perder para lá. Vamos fazer uma campanha de oração? Não, não, não aguento. Vamos fazer uma campanha da igreja? Não dá. Ah, tá aí a razão por que não dá. Por que tá aí desse jeito? Por que não dá? Por que não dá? Porque a pessoa nunca, nunca profetiza a vitória. Nunca fala assim, vai dar sim. Vai. Vai, porque Deus vai me ajudar a vencer essa batalha. Eu já venci tantas. Eu já fui tão perseguido, com doença, com mal, com macumba, com demônio, com perseguição daqui, perseguição de lá, luta daqui, luta de lá, luta, luta. Eu estou vivo, estou são. Quem de vocês que pegaram o corona aí? Levanta a mão. Quem pegou corona? Mas para que pegar corona? Vocês pegaram corona? Mas para que pegar esse troço, gente? Quem de vocês se perdeu alguém da sua família que morreu do corona? Família sua, levanta a mão. Quem perdeu parente, levanta a mão. E por que vocês estão vivos? Porque vocês são bonitos, né? São boazinha. É ou não é? Que são bonitos, são bonitos. Vocês mereciam estar aqui, os outros mereciam morrer. Eu também peguei esse troço me pegou. Um bicho me pegou, o corona. Eu estou aqui. Vive são. É porque eu sou bom? Não, não. É porque na época, na hora da batalha, entreguei. Tossia, parecia que ia arrebentar tudo. O que mais me prejudicou foi a tosse. Alguém que pegou aqui tossiu demais ou não? Tossia, mas tossia pra valer. Uma dor de cabeça. Quem é que teve muita dor de cabeça aí? Uma dor de cabeça, parece que ia arrebentar. Mas eu nunca falei assim, eu vou morrer. Não. E eu falava assim, eu vou vencer em nome de Jesus. Não vou para o hospital, não vou tomar remédio, não vou me internar, não vou me entubar. Cadê a minha fé? Era o que negócio vinha com tudo assim para cima de mim, ficava variado, aquela coisa toda. Eu falei, sangue de Jesus, te repreendo. Você sabia que esse troço aí é maligno, espiritual? Esse troço aí, ele atinge aqui, ó, a mente da pessoa, para desanimar a pessoa. Esse troço aí, ele vem para desanimar a pessoa, para deixar a pessoa desanimada. Ele só pega a gente quando está triste, quando está fraco, quando está depressivo, quando está angustiado, quando está assim muito preocupado. Pode ter certeza, está fraco. Eu estava fraco, assim, fraco, não assim, espiritualmente, estava preocupado. E aí, sabe o que acontece? A imunidade, ó, vai lá para os pés. A vitamina D3 vai lá para os pés. Entendeu? Quem entendeu, levante a mão aí. Aí eu fiquei fraco, assim, fisicamente. Viajei, peguei o bicho no avião, o bicho me pegou no avião. Aí eu orei e confiei em Deus. E eu estou aqui com vida e saúde. Quantos que morreram? Quantos pastores que morreram? Quantos homens de Deus que morreram? Mulher de Deus que morreu, gente boa, gente que não sentia nada, gente jovem que morreu. E nós estamos aqui, os velhos da cabeça branca. Pensa bem, por que será? Eu olho para essas coisas e eu fico assim pensando, meu Deus, a gente tem que crer até na última hora. Até na última hora. Eu estava diante de uma audiência e o juiz deu a causa para o outro. Na última hora o juiz deu a causa para nós. O outro estava ganhando. E o nosso advogado falou, ei, esse juiz está ao lado do outro. Meu pensamento assim, Deus, faltavam uns 3 minutinhos, ele batendo lá, não, porque você está perdendo por esse assunto, não sei o que, falando e tá. E eu olhando, falei, mas não acredito. Daqui a pouco ele falou assim, não, mas por essa razão, por aquela outra, o Darcy Messias, o réu, chama a gente réu, o Darcy Messias ganha. Meu Deus, e se você quiser recorrer, recorre, falou para o outro. Eu estava perdendo até na última hora, faltando 3 minutos para encerrar. O juiz deu a causa favorável a mim. De quê? Um obreiro que saiu da igreja e queria dinheiro da igreja de mim. Obreiro não, um Judas Iscariotes. Então vocês que estão aqui hoje nessa tarde, por mais que você fale assim, ó, eu estou perdendo, você não perdeu ainda não, entendeu? Ai, eu estou fraco, não sei o que, bererê, não fica assim alimentando esse negócio não, porque na última hora o perdedor passa a ser o ganhador, e o ganhador pode ser o perdedor, porque a Bíblia diz que o último é o primeiro, e o primeiro é o derradeiro. Quem já leu isso na Bíblia, levante a mão. Então, você não, a fé é isso. Entendeu, cobrador José? Fé é isso. É você dizer assim, não, a vitória é minha. Não vou deixar que o diabo me vença. Não vou deixar que essa doença me vença. Não vou deixar que esse problema me vença. Não vai, Deus não vai deixar. E brigar mesmo assim, dentro de você, aquela briga, aquela guerra espiritual. Não se conformar. Fazer com que a mente, o coração, a fé reaja. Não fica assim esperando o pior acontecer. Ai, vou morrer. Não, vou morrer. E morre mesmo. Não, eu vou viver. Fique.
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1: Quero contar uma benção. Uma quarta-feira eu estive aqui, eu venho todas as quarta-feiras, e daí o irmão Messias falou, quem tivesse na família pessoa desempregada ou o que quisesse a primeira vez trabalhar, daí eu tenho um neto que ele completou 18 anos agora e ele estava desempregado e quer dizer, queria arrumar um emprego pela primeira vez, né? Daí eu vim aqui para frente. Na próxima semana o Senhor já abriu uma porta para ele, já está trabalhando. Eu agradeço ao meu Deus, que o meu Deus é maravilhoso. Ele, é só nós pedir e confiar que ele dá a benção para nós.
2: Meu nome é Dinorá, eu cumprimento a igreja que é paz do Senhor Jesus. Amém. A benção que eu vou contar, né? Eu estava com um boleto para me pagar do banco, né? E o meu boleto era R$500 e faltava R$200, né? Para mim, para pagar esse boleto, né? E não tinha como pagar, né?
3: Não tinha condições para pagar.
2: Não tinha onde tirar esse dinheiro, eu não queria pedir dinheiro para meu marido, né?
3: Quanto é que era o boleto?
2: Era R$500, eu precisava de quase R$200 para inteirar, né? Daí eu tenho uma Bíblia que fica aberta na minha rack, na sala, né? Eu ontem fui pegar a minha Bíblia para mim ler, eram as 3 horas, às 10 horas da manhã que eu estava limpando a sala, né? Daí terminei de passar, limpei um vestido da Bíblia, né? Quando eu abri a minha Bíblia, tinha R$200 dentro da Bíblia, né?
3: Ei, quem está ouvindo aí, diga amém. Precisava de R$200 para pagar quanto?
2: Precisava. Daí, como meu esposo tem comércio, né? Eu perguntei para ele, esse dinheiro foi você que colocou dentro da Bíblia? Porque lá em casa é só eu e ele, né? Daí ele disse, não coloquei dinheiro na Bíblia. Daí eu falei, então foi Jesus que pôs para mim.
3: Abriu a Bíblia e estava lá.
2: Aham, estava lá. Paguei minha conta ontem.
3: Justo que precisava para pagar a conta.
2: Exatamente. Em nome do Senhor Jesus, paguei minha dívida ontem.
3: Para quem está ouvindo agora o seu depoimento no rádio, o que, que a senhora fala? Fica em casa ou que vem para cá fazer a campanha da quarta-feira?
2: Não pode ficar em casa. Que vem fazer as campanhas de quarta-feira, que Deus proverá.
3: A senhora está aqui e Deus está suprindo as necessidades.
2: Deus está suprindo todas as necessidades, em nome do Senhor Jesus.
3: Palma de vitória para Jesus, igreja. Bem alegre essas palmas, aleluia. Está vendo que bênção tremenda?
4: Primeiramente, o nome da irmã?
5: Isabel, eu sou da igreja com a paz do Senhor. Eu estou muito feliz com Jesus, porque ele tem me surpreendido, né, nesse mês, assim, o Senhor tem me surpreendido mesmo. Tem coisa que a gente nem estava esperando, o Senhor lhe trouxe ali. Então, eu tenho um irmão que mora no norte, já tem mais de 5 anos que eu não vejo ele, que eu não vou para lá. E agora, quando foi essa semana, ele lá disse que vendeu, lá não sei o que ele vendeu, e ele mandou para mim R$3.000. Né? Então eu fiquei feliz, que eu não estava esperando essa quantia, e hoje já estou trazendo a parte que é do Senhor. Né? E outra coisa também, o Senhor tem me abençoado assim, usado pessoas para dar, igual foi segunda-feira mesmo, a gente foi num ensaio, e de repente uma pessoa me deu um envelope na minha mão, e lá estava R$100. Né? Então sempre o Senhor está fazendo esse esse tipo de coisa comigo, né? Então eu louvo a Deus que eu sempre tenho sido fiel nas ofertas, no dízimo também. E outra coisa também, essa semana eu perdi meu vale transporte, meu cartão, e ele tinha bastante passagem, e eu fiquei bastante preocupada, porque as coisas não estão fáceis para a gente estar gastando dinheiro, né? Aí eu orei tudo, procurei em tudo, aí eu já tinha ido na farmácia, tinha ido no mercado, tinha ido na lotérica, eu não sabia onde que tinha caído, né? Aí eu fui e orei ao Senhor, falei: Senhor, se o Senhor fizer aparecer meu cartão, eu vou dar o testemunho nas quarta-feira, eu vou ser a primeira, né? E depois já tinha procurado onde eu já procurei, depois achei meu cartão, né? Ninguém roubou, né? Não perdi, eu só tive que, eu bloqueei, né? Agora eu vou ter que desbloquear, mas eu louvo ao Senhor, porque o Senhor colocou as mãos e abençoou. Esse é o meu testemunho.
4: Amém, glória a Deus. Deus abençoe mais ainda, minha irmã. O nome da irmã?
6: Sou Eli.
4: Qual foi a
6: bênção,
4: Sou Eli?
6: Eu tenho muita bênção para cantar, que a gente esquece até as bênçãos, que Deus é maravilhoso, né? O ano passado, estavam roubando a minha aposentadoria, e daí eu cheguei até o banco, e quando eu cheguei lá até o banco, reclamei para o banco lá, por que que estava faltando tanto dinheiro na minha aposentadoria, daí o banco mandou eu para o INSS. Diz que era lá problema do INSS. Eu fui até o INSS, eles falaram que lá não tinha nada a ver com aposentadoria mais, porque depois que eles faziam aposentadoria, não tinha nada para eles tirar das aposentadorias. Daí o próprio INSS me mandou um advogado. Eu peguei o advogado e fui lá para o sítio, lá em Quitandinha, lá o Banco Bradesco, lá de Quitandinha. Quando o advogado lá mesmo de Quitandinha mandou uma carta para o banco lá, e na hora, em nome de Jesus, fui receber daí outro dia, o dinheiro que eles tinham me tirado todo da aposentadoria, veio em dobro. Glória a Deus.
4: Veio em dobro. Deus colocou as mãos
6: na hora. E o advogado particular ainda não me cobrou nada. Nada.
4: É bênção de Deus.
6: É bênção de Deus. Glória a Deus. Agradeço a Deus.
4: Deus preparou tudo.
6: E a outra bênção que eu queria contar, que eu estava até esses dias contando para minha colega aí, meu irmão também, ele estava com uma hérnia na barriga, tamanho de um saco, assim, mas enorme. E os médicos já disseram que não tinha mais cura para curar, a anestesia não pegava mais para operação. E ele estava bebendo muito e não deixava da bebida alcoólica. Eu peguei a foto dele, trouxe aqui para a igreja, pedi oração, isso aí já faz tempo já. Daí, quando ele foi para a operação, quando ele entrou na mesa dos médicos lá para a operação, os médicos foram pôr anestesia nele, na hora a hérnia desapareceu. Na hora, na mesa. Os médicos ficaram admirados, até deram risada. Diz que, como é que pode aquilo? Mas é a bênção de Deus, né?
4: Tinha uma hérnia muito grande na
6: muito
4: barriga.
6: Muito grande, enorme, não tinha recurso mais. Os médicos estavam com medo até de operar. E ele estava bebendo muita bebida alcoólica. Daí os médicos disseram: não sei se você não vai morrer nessa operação, porque a anestesia não vai pegar. Quando eles foram pôr anestesia nele, antes de aplicar anestesia, a hérnia desapareceu.
4: Desapareceu
6: na frente dos médicos.
4: A irmã
6: Glória
4: Toda
6: a Deus.
4: Que trouxe a foto do seu irmão, né?
6: Do meu irmão.
4: Aqui na igreja.
6: Aqui na igreja.
4: Para oração.
6: Para oração. E ele é caminhoneiro ainda e viaja longe. E ele bebe muita bebida alcoólica. E glória a Deus, ele tem livrado tanto acidente. Tanta
4: Quem crê
6: coisa.
4: Que foi Jesus que Glória fez a cirurgia na vida do
6: Glória
4: irmão
6: a
4: dela?
6: Deus.
4: Como pode isso? Pensa bem, já estava na mesa para fazer a cirurgia. E de repente do nada desaparece aquela hérnia. Ela trouxe a foto do irmão aqui na igreja para receber a oração. E na hora da cirurgia, o doutor Jesus antecipou os médicos da terra. O doutor Jesus colocou as mãos e fez desaparecer milagrosamente aquela hérnia. Quem pode dar glória a Deus por este milagre?
6: Deus
4: abençoe, meu
6: Senhor.
4: Palmas para Jesus.
7: A bênção que eu tenho para contar foi na quarta-feira passada. Na verdade, a gente não pôde vir porque a gente quebrou a campanha. Não é que a gente quebrou, que a gente quis, sabe? É que assim, o nosso carro, ele parou de vez o limpador. E quarta-feira estava chovendo demais, né? E daí, infelizmente, não deu para a gente estar aqui na quarta-feira. E daí o meu esposo, depois da quarta-feira, ele levou o carro para o rapaz olhar lá no mecânico. O rapaz falou assim: olha, essa peça que você precisa custa R$ 1.000. E meu esposo falou, meu Deus, e agora? Eu não tenho esse dinheiro, né? Daí ele falou bem assim, ele foi lá pra dentro e buscou dois motorzinhos. Daí era o que ele precisava, né? Ele falou, olha, um você leva pra casa pra ver se funciona e o outro vou vender pra você por R$50. De R$1.000 por R$50. Glória a Deus, é uma benção enorme, né? Mas eu fiquei triste porque não pude estar aqui quarta-feira, né? A gente tentou pegar a BR, mas não teve condições mesmo, e é um risco, né? Que a gente ia estar correndo, né? Mas, glória a Deus, hoje nós estamos aqui, para a honra e glória do Senhor Jesus. Agradeço por dar em nome de Jesus, amém? Música.

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2: Tempo para contar, o pastor revelou que eu tinha uma benção financeira para receber, né? Daí eu e meu esposo saímos da igreja e disse: meu senhor, da onde que vai vir esse dinheiro? Daí chegamos em casa, ele falou assim: ah, deixa que Deus sabe. Aí chegamos em casa, daí quando foi na quarta, na quinta, na sexta, quando foi na sexta-feira, chegou uma cartinha para mim, que era para mim lá no sindicato, lá no centro, que tinha um dinheiro para mim receber. Mas eu falei: meu Deus, eu não entrei na justiça, não fiz nada para receber esse dinheiro. Daí eu fui lá, e era uma firma que já faz 25 anos que eu saí. E eu não entrei na justiça, não entrei nada, eu só sei que tinha 3 mil reais para mim receber. Eu agradeço a Deus, porque eu me diz: amanhã ou depois eu vou lá buscar, que está na minha conta já. Então eu venho dar glórias a Deus, porque Ele falou que tinha e Ele confirmou. Então eu venho agradecer a Deus, que eu não acreditava que parecia dinheiro na conta, mas hoje eu acredito.
3: Seu nome, meu irmão?
4: Brumar.
3: Qual é o milagre novo que você vai gravar aqui agora na Deus é Santo?
4: Apareceu 12.200 na minha conta, eu devia 280 mil. Daí eu fui para negociar no banco, cheguei lá, o banco diz: ó, eu devia 3 bancos e 3 financeiras. Em todos eles que eu cheguei, essa dívida baixou para 38 mil.
3: 200 e quanto?
4: 280 mil.
3: Repete, por favor.
4: 280 mil.
3: Você devia 280.
4: E
3: foi pagar, só pagou 38.
4: 38. Inclusive, o irmão revelou que meu nome ia ser limpo. Meu nome está limpo, está zerado. Estou com crédito de novo na praça. Se não plantou, não colhe. Faça como eu fiz. Eu me desloco. Eu já estou com a mochila aqui, já estou viajando. Eu venho lá do estado de São Paulo para chegar aqui. eu chego aqui, é cada vez que eu venho, é benção em cima de benção.
5: Meu nome é Rose, eu já venho há algum tempo na igreja Deus é Santo, conheço Darcy Messias, a irmã Rose, e eu, quando eu vim, eu estava assim, numa fase assim, bem difícil de dívidas, e eu sempre ouvi os testemunhos, né, de muitos irmãos falando que foi abençoado com um valor na conta bancária. E eu falava muitas vezes para Deus, eu falava, Senhor, quando que isso vai acontecer comigo? Porque isso eu sei que é do Espírito Santo, e quando o Senhor resolve presentear, né, o Senhor presenteia. Então, diante da minha situação financeira, eu gostaria muito de uma bênção, né, financeira dessa forma. E aí, eu estava passando uma fase assim, difícil, né, e num sábado pela manhã, eu tinha umas contas assim, que eram de empresas que eu precisava honrar, eu não podia deixar, né? E eu estava vendo que eu ia ter que deixar sem pagar naquele período. E eu resolvi entrar na conta da empresa. E quando eu vi, para minha surpresa, tinha um valor lá, que foi 27 mil. Foi muito assim, divino no momento que eu vi. E foi um valor assim, que realmente me tirou assim, do sufoco, né? Que foi 27 mil. Então, eu considerei assim uma grande bênção. Foi assim, nossa, caiu do céu mesmo. 27 mil. E eu glorifico muito a Deus. Eu amo muito, meu Senhor. Eu amo muito. Eu agradeço a Deus todos os dias. Nas pequenas, nas grandes, entendeu? Ele é um Deus maravilhoso. Esse dos 27 mil, assim, eu digo assim que foi realmente assim, algo inesperado. E foi magnífico o que aconteceu. Foi um presente de Deus. Eu agradeço.
6: O que foi, irmã, que Deus te deu na campanha da prosperidade?
7: Irmãos, eu tenho uma benção muito maravilhosa para contar, irmãos. Eu comecei essa campanha, irmãos, quando eu iniciei a campanha, eu não tinha casa, né, irmãos? Eu morava no fundo da casa da minha mãe, né, irmãos? Graças a Deus, hoje eu tenho a casa, meu esposo estava desempregado, ele está trabalhando, irmãos. Graças a Deus, hoje eu levanto as mãos para cima, porque eu tenho uma casa para me morar, né, irmãos, com meus três filhos. Meu esposo está bem empregado. Que o Senhor me deu, né, irmãos, na nossa campanha, na prosperidade, né, irmãos? E eu fazendo essa campanha, irmãos, o Satanás se levantou com grande fúria, né? Eu tive aqui numa quarta-feira, acho que faz uns 15 dias. Quando eu cheguei em casa, eu comecei a passar mal, irmãos. Ali eu vim, desmaiei, né, irmãos, que eu não vi mais nada. Era 2 horas da manhã, só eu e os vizinhos, tudo católico. Quando meu cunhado colocou aquele envelope, né, irmãos?
6: Seu cunhado era católico?
7: O meu cunhado é católico.
6: Ele creu em Deus e pegou o envelope e colocou em cima de você.
7: Creu, porque ele viu minha Bíblia caída. Quando eu peguei a Bíblia, eu caí no chão. Ali ele pegou e colocou o envelope em cima de mim, irmão. E ali eu voltei, pude ir para minha cama. Ali a pouco chegou meu irmão e levou eu para o hospital, né, irmãos? Lá eu cheguei, o médico falou que eu tinha morrido e ressuscitei.
6: Oh. Graças a Deus, graças a Deus, graças a Deus. É a campanha da prosperidade. Deus fazendo milagres. Tá bom, irmã? Conte a bênção, irmão Luiz.
8: Deus revelou ao senhor que era para me dar uma oferta de 50 reais. Eu não tinha os 50 reais. O Espírito Santo me tocou. Eu falei, não, vou ir agora no banco buscar. Eu tinha esse dinheiro no banco. Fui no banco, saquei o dinheiro. E levei lá e entreguei para o senhor. O senhor orou. No outro dia, nós fomos chamados na escola que a minha filha estuda. Nós ganhamos uma bolsa de estudo até o 9º ano que ela vai estudar, uma escola particular. Qualidade boa, que no ensino bom que existe na nossa região, existe no Brasil inteiro essa escola. Nós ganhamos uma bolsa até o 9º ano dela de graça, sem pagar um centavo daqui pra frente o que ela for, o estudo dela.
6: Imagina. Quanto vale essa bolsa se fosse pagar?
8: 25 mil reais, 28 mil reais hoje. Seria mais correção até o 9º ano, né? Que ela tá no terceiro, entrou pro 3º ano agora.
6: Esse foi o primeiro milagre já no outro dia?
8: É, no outro dia.
6: O segundo milagre agora?
8: Nós devíamos 95 mil pro banco. Nós constituímos um advogado para nos defender, e essa dívida foi se arrastando, e daí eu senti de Deus, orando na madrugada, senti de Deus, de falar com o advogado, ver o que estava acontecendo, porque que, né, o banco não se manifestava mais, e o que estava acontecendo. O advogado falou assim, ó, o banco, e está lá o processo, para quem quiser consultar, ver, o banco arquivou o processo, devolveu as penhorias que tinha penhorado em nós, e pagou os honorários do nosso advogado.
6: Você devia 95 mil para o banco. O banco perdoou a dívida e ainda pagou os seus advogados.
8: Ainda pagou os honorários do nosso advogado. Ele deu, eu fui, perguntei para ele, né, daí como é que fica, ele falou, não, tá tudo certo, porque eles pegaram e deram o dinheiro, que os honorários meus, a gente fez um acerto com eles, e eles pagaram, mas o banco pagou até os honorários. Da fé que eu tenho em Deus, através, creio na oferta, eu creio em dízimo, creio em tudo isso que está na Bíblia, acredito, o senhor falou que podia ser amanhã entregar para o pastor, eu senti de Deus que tinha que ser naquele dia, não podia ser amanhã, e Deus me tocou, fui ao banco, saquei o dinheiro, entreguei na sua mão, que o senhor lembra disso, e o senhor nos honrou, o senhor nos deu a vitória no dia seguinte e nos tem abençoado todos os dias, tem multiplicado, tem conseguido. Então hoje eu vim aqui, na verdade, não vim pedir nada para Deus, vim só para agradecer. Porque eu...
9: Depois daquele dia, ouvintes, olha, depois daquela oferta de R$50 que eu pedi, falei, dê aqui, quem é que tem fé de trazer aqui na frente uma oferta de R$50? Pode trazer pela minha fé, e Deus vai honrar esta oferta. E quem trouxer aqui na frente vai receber um grande milagre. E ele veio na frente, não tinha na hora, foi no banco buscar. E ele trouxe a oferta, e no outro dia o milagre aconteceu. Olha, ele ganhou uma bolsa de estudo para sua filha no valor de 25.

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0: graças a Deus, graças a Deus, povo de Deus, povo da fé, em nome do Senhor Jesus, nesta quarta-feira, às 9 da manhã, eu tenho uma palavra, mas uma palavra de Deus, uma palavra que ela vai preencher esse vazio, essa fraqueza, essa luta que o Senhor, a senhora está enfrentando para conquistar o financeiro. Irmãos, irmãs, povo de Deus, Deus tem algo para nos entregar nesta quarta-feira. Vem pela minha fé, em nome do Senhor Jesus, não duvida do que Deus vai fazer, do que Deus vai entregar nas suas mãos nesta quarta-feira, às 9 da manhã, às 3 da tarde e também 7 horas da noite. É só você prestar atenção nesses testemunhos que vocês escutam aqui na Igreja Deus é Santo, testemunhos de prosperidade, de bênção financeira, de milagre financeiro. Meus irmãos, o céu está cheio, os céus está cheio, o tesouro de Deus está cheio de riquezas, de bênçãos materiais, de bênçãos espirituais, de vitórias grandes, grandes, vitórias grandes. 9 da manhã e 7 da noite, aqui estarei eu, no nome de Jesus, com a fé em Deus, eu, pastor Messias, e à tarde, pastor Jefferson, às 3 da tarde, desafiando aquela força do mal, aquela batalha espiritual, aquela guerra, aquela peleja, que tem gente que ela é mais perseguida do que outra, tem gente que é mais invejada do que outra, tem gente, meus irmãos, que os demônios, os espíritos, eles atacam mais. E é por isso que nós estamos aqui te chamando, de Curitiba, da grande Curitiba, para estar conosco, porque nós vamos impor as mãos sobre a tua cabeça, nós vamos te ungir o alto da sua cabeça, e Deus vai te dar uma direção nova. Aonde? Aqui na Igreja Pentecostal Deus é Santo, na Avenida Marechal Floriano Peixoto, 6711, na campanha milagrosa, a campanha Deus Proverá o Meu Milagre. É só você observar os testemunhos que acontecem aqui na Igreja Deus é Santo.
1: Ouvintes, nós estamos aqui com a irmã que tem um testemunho maravilhoso para contar. Minha irmã, qual foi a sua bênção?
2: Irmão, eu quero contar a benção que eu recebi, que eu estava com o carro, com os documentos, tudo atrasado, né? Já tinha 3 para 4 meses, o carro estava na garagem, o carro estava tudo jogado lá. Eu não podia sair com aquele carro porque estava com os documentos tudo atrasado. Se eu saísse, né, aquele carro ia preso, ia para o pátio. E eu fui revelada que o Senhor ia me dar a vitória, que o diabo estava sentado em cima daqueles documentos. Deus usou o servo dele, o irmão Darcy, que Deus ia me dar essa vitória. Irmão, antes do dia 16, quando foi dia 11, por aí, o Senhor pôs as mãos e resolvi tudo. Ontem eu já peguei o último documento, agora posso andar livremente, irmãos, para a glória do Senhor Jesus. Essa vitória eu recebi aqui na igreja. Deus é santo, em nome de Jesus, amém, Jesus.
1: Quantas pessoas que estão aí agora me escutando, que estão com documentação atrasada, travada, amarrada, que já foi para a justiça e advogado não resolve. Venha para cá, irmãos. Quarta-feira que vem, venha para cá. Você vai ver que Deus vai revelar esse problema aí, como revelou aqui da irmã. Deus vai resolver tudo E foi resolvido tudo, irmã.
2: Resolveu tudo, irmão. Deus já pôs as mãos, já foi quitado os documentos, já resolvi, foi pago tudo e agora tá, já recebi minha bênção em nome de Jesus. Igual o Senhor falou, quando o Senhor fala, igreja, podemos crer que o Senhor peleja por nós. Só nós ter paciência. Eu estava tendo paciência, esperando no Senhor. E a bênção chegou em nome de Jesus. Amém.
1: Obrigado, minha irmã. Deus abençoe a senhora pelo testemunho maravilhoso. Olha que testemunho tremendo. Muitas pessoas agora terão uma fé aumentada e virão para a igreja Deus é Santo para serem revelados e receberem a bênção de Deus.
3: Seu nome, irmão?
4: Urbano Pimentel.
3: Conte a bênção.
4: Eu comecei as correntes aqui na novembro, final de novembro, né? Que a coisa estava ruim, vinha bem, depois veio num descendo assim que estava quase se acabando, né? Então, quando a gente está no meio de uma queda, tu só consegue se levantar quando tu bates lá embaixo no poço. Não tem que se levantar antes, né? Não tem como parar no meio, né? E eu já escutava sempre a programação aqui pelo rádio, né? E aí comecei, peguei firme aqui e fui fazendo, né? E fui fazendo. Eu tenho uma empresa, né, da construção civil, com capacidade aí para faturar média de 1 milhão mais ano, né? Eu estava assim com uma miséria de serviço, não chegava às vezes a 100 mil, né? E aí a coisa foi mudando, fui perseverando, fui indo. Agora, com mais uma obra que eu fechei essa semana, já passou de 1 milhão.
3: Passou de 1 milhão.
4: De serviços fechados para fazer agora. Enquanto que todo mundo fala aí que tem crise, não sei o quê, eu digo o seguinte: tira o S e cria, né? E vai à luta, né? E buscando sempre em Deus. Sempre em Deus, a fé é muito forte, né? Sempre. Tudo pautado nele, as campanhas direto. Pautado sempre em Deus e não tem, eu não vejo outra maneira, não tem como não ser, né? E não vou atrás, tudo coisas que vieram, né? Deus está trazendo.
3: O senhor chegou aqui no fundo do poço.
4: Quase, né? Praticamente, né? Porque da maneira que eu já estava, não tinha mais como eu me levantar sozinho, impossível, né? E agora eu tenho já mais de 1 milhão de serviços, obras que eu estou ainda para começar e vamos embora. Eu tenho serviço, eu digo, para 1 ano pela frente eu já tenho. Se eu não pegar mais nada agora, eu já tenho serviço para 1 ano.
3: Mas é a dizimista aí.
4: Dizimista fiel, ofertante, fazendo todos os votos que o pastor passa, né? E perseverando na fé. Não tem outra maneira de se fazer a coisa a não ser um dizimista fiel, né? Correto, que faça os votos e acredite. Acima de tudo, tem que crer, tem que confiar nele. Porque às vezes nós dissemos que nós cremos, mas nós não confiamos o suficiente da maneira que a gente acha que crê, né? Então, isso aí é uma luta, né? O diabo tem se levantado muito essa semana, inclusive, né? Mas ele está derrotado, está embaixo dos meus pés. Eu não vou olhar para ele, eu vou olhar para frente. Eu já passei por ele, né? Em nome de Jesus, né? E o que eu tenho para dizer é que quem estiver nessa situação, se pegue com Deus, vai à luta, vem fazer as correntes e vamos que vamos. Vamos olhar lá na frente. Eu não olho para trás, eu não olho para a situação atual. Eu vejo lá na frente as coisas acontecendo, né? E acho que tem que ser assim, né?
3: Deus abençoe o senhor.
4: Abençoe. Graças a Deus.
3: Deus abençoe.
4: Graças a Deus. E ainda estou com certeza muito mais pela frente.
3: Amém. Deus abençoe.
4: Amém.
3: O senhor.
5: Palmas para Jesus, igreja.
6: Vim aqui na igreja aqui. Daí eu tinha perdido. Eu perdi tudo completamente, né? Casa, família. Daí eu não acreditava que um dia podia ter a minha casa, né? Porque é tão difícil para comprar uma casa. Daqui, passou 2 meses agora, ganhei a casa completa, feitinho. Já estou dentro, ganhei. Deus me deu. Ele falou para mim uma vez que eu vim aqui, ele falou, não desanime, minha irmã, que você vai ganhar a chave na tua mão, abre a tua mão que eu vou colocar a chave. Eu abri e ele colocou a chave da casa na minha mão. Então agradeço a Deus. Sem nada, não tinha nada.
7: A Dirlei de Freitas Oliveira. Graças a Deus, irmão. Duas bênçãos maravilhosas eu recebi dentro dessa campanha. Irmão, a primeira bênção que eu tenho para contar, quarta-feira passada, meu filho começou a trabalhar, graças a Deus, registrado numa firma aqui em Curitiba. Ele nunca teve carteira assinada, carteira branca, estava difícil, porque o emprego está difícil. Aí meu marido falou com o gerente da Ouro Fino, aí ele mandou ele ir falar com ele. Ele foi lá, falou com o rapaz, fez a ficha e graças a Deus conseguiu esse emprego, mas pela graça do Senhor, pela campanha que eu comecei. E a segunda, minha sobrinha estava passando mal, irmão. Aí liguei para a rádio à noite e pedi oração pro irmão. Aí o irmão falou para mim, essa criança está internada? Eu falei, não está internada, ela está passando mal. Ele falou assim, irmão, vamos orar muito pela criança. E eu me preocupou aquela hora. Mas eu pedi, Senhor, põe as tuas mãos sobre a Mayara, porque ela está malzinha. Eles iam abrir o pulmãozinho dela para tirar o sangue que estava dentro do pulmão. Aí o médico fez os raios-x, falou pro meu irmão, aconteceu um milagre. Essa criança não vai precisar operar nada. Porque se fosse para passar mesmo pela cirurgia, ela não ia voltar, irmão. Então, na hora, irmão. Aí o médico falou que aconteceu um milagre, porque a única criança que estava passando mal mesmo foi a Mayara. Daí o médico falou, se fizeram alguma coisa, meu irmão falou, minha mãe evangélica, minha irmã também. Aí minha mãe falou, a Julei ligou para a rádio, pediu oração, e ela está na campanha da sexta e da quarta-feira. O Senhor fez milagre, né, na minha família, irmão. Então, Deus entrou com providência mesmo. Jesus opera, irmão. Quando você tem, pede para ele, na hora que você pede, ele opera mesmo, não pode ter dúvida. Ai, irmão, é de Deus, sim. Se não fosse, não tinha essa campanha tão maravilhosa. Ó, os irmãos pedem, porque tudo que eu peço, o Senhor me dá.
0: Seu nome, meu irmão?
8: Gilmar.
0: Qual é o milagre novo que você vai gravar aqui agora na Deus é Santo?
8: Apareceu 12.200. Na minha conta, eu devia 280 mil. Aí eu fui para negociar no banco, cheguei lá, o banco diz, ó, eu devia 3 bancos e 3 financeiras. Em todos eles que eu cheguei, essa dívida baixou para 38 mil.
0: 200 e quanto?
8: 280 mil.
0: Repete, por favor.
8: 280 mil.
0: Você devia 200 e...
8: 80.
0: E foi pagar, só pagou 38.
8: 38. Inclusive, o irmão revelou que meu nome ia ser limpo. Meu nome está limpo, está zerado. Estou com crédito de novo na praça. Se não plantou, não colhe. Faça como eu fiz. Eu me desloco. Eu já estou com a mochila aqui, já estou viajando. Eu venho lá do estado de São Paulo para chegar aqui. E eu chego aqui, é cada vez que eu venho, é benção em cima de benção.

0: Graças a Deus, graças a Deus. Eu quero cumprimentar o povo de Deus com a paz do Senhor e Salvador Jesus Cristo. O presbítero Raimundo que vos cumprimenta neste exato momento. Atenção, muita atenção, Curitiba. Atenção, região metropolitana de Curitiba. Atenção, Paraná. Atenção, Brasil. 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Igreja Pentecostal, Deus é Santo, nesta quarta-feira, a campanha do milagre financeiro, com a presença dos homens de Deus no santo altar do Senhor. Lembrando que 9 da manhã e 7 da noite, pastor Darcy Messias, 9 da manhã em santo jejum e consagração, para Deus operar milagres e maravilhas. Deus operar grandiosamente na sua vida, no seu lar, na sua casa, na sua família, nos seus negócios. Enfim, Deus vai operar em todas as áreas. Por isso o nome da campanha, Deus proverá o meu milagre financeiro, milagre da libertação, milagre familiar, milagre da saúde. Deus vai prover, Deus vai entrar com a providência na tua causa, no teu problema. Venha para cá, venha para a igreja pentecostal, Deus é Santo. Buscar o seu milagre, buscar a sua vitória, buscar a sua bênção financeira. Igreja Pentecostal Deus é Santo, Avenida Marechal Floriano Peixoto, 6711, 6711, Vila Áurea, Curitiba, Paraná, a 150 metros do terminal de ônibus do Vila Áurea, a 60 metros da Praça da Passarela. Quase em frente ao tubo da passarela, está localizada a Igreja Pentecostal Deus é Santo, uma igreja de fé e de milagre, onde nesta quarta-feira, às 9 da manhã, às 3 da tarde e às 7 da noite, dá-se início a uma poderosíssima campanha em favor da sua vida, meu irmão, da sua vida financeira, dos seus negócios, da sua empresa, do seu trabalho, do seu salário. Deus vai abençoar em todas as áreas. 9 da manhã, pastor Darcy Messias e uma equipe de obreiros no santo altar do Senhor, para fazer a obra de Deus, abençoando a vida do povo de Deus. 3 da tarde, presbítero Jefferson de Andrade, juntamente com ele, a sua esposa cooperadora Ellen Rutten, fazendo a obra do Senhor, esse casal abençoado nas tardes das quarta-feiras do milagre financeiro. E às 19 horas, aquela multidão em nossa sede nacional, com a presença do pastor, presidente, pastor Darcy Messias, nesta poderosa campanha, abençoando todo o povo de Deus, pregando a preciosa palavra do Senhor, e orando pelos milagres, e abençoando a vida de todos aqueles que comparecer. Vem para cá, Curitiba, vem para cá, região metropolitana de Curitiba, nesta quarta-feira, vem para cá, Paraná, venha receber o seu milagre, venha receber a sua vitória. Igreja Pentecostal, Deus é Santo, Avenida Marechal Floriano Peixoto, 6711, 6711, o endereço do seu milagre, com estacionamento na rua José Peixoto de Lacerda Venec, número 119, para você estacionar ali, guardar o seu veículo, seu automóvel, e cultuar a Deus tranquilamente, recebendo as bênçãos do Senhor. Veja o que Deus tem feito nesse lugar. Veja o que Deus tem operado nas campanhas das quarta-feiras, nas campanhas do milagre financeiro, usando a vida do pastor Messias e a vida do pastor Jefferson de Andrade no milagre financeiro, na campanha da quarta-feira. E em especial, esta quarta-feira, dá-se início a essa poderosa campanha. Deus proverá o meu milagre. Ouça testemunhos de fé que Deus tem abençoado nesse lugar, tem feito maravilhas nesse lugar. Vem para cá também você buscar sua vitória, seu milagre e contar o seu testemunho ao vivo dentro da programação Vencendo pela Fé.
1: Glória a Deus. O seu nome e o seu testemunho, meu irmão.
2: Meu nome é Valdeiro, saúdo a igreja com a paz do Senhor Jesus. Fomos muitos milagres que foi conseguido pela Deus e Santo pelos votos. A gente escuta a rádio todo dia, a gente liga para quando precisa de uma oração. E se fosse contar todas as bênçãos, eu precisava ficar meio dia contando. Mas eu vou contar dois bem rápido para não tirar o lugar dos outros. Daí é o seguinte, eu estava com um problema na aposentadoria. E foram assim uma luta muito grande, mas graças a Deus em 7 meses já veio. E a outra grande bênção que nós recebemos aqui na igreja foi a última vez que nós estávamos aqui. O irmão Darcy Messias disse todo, que era para fazer um voto de R$22 e de R$11, que ia aparecer dinheiro na conta, no Marisul, no Bradesco. E realmente fiquei surpreso, porque quando eu fui receber, tinha, vocês fazem a conta, aquele voto de R$11, 1.111, que era 100 vezes mais que o irmão Darcy tinha falado aqui. Então não tem palavra para a gente agradecer as bênçãos, de livramento e tudo, e as palmas é para Jesus.
1: Oh, maravilha, olha aí que bênção de Deus.
3: Meu nome é Salete, o meu testemunho, irmão, para a honra e glória do Senhor Jesus, como meu esposo estava falando anteriormente, né? A primeira vez o irmão Darcy ficou surpreso que nós fizemos quase 500 quilômetros, né? Para vir até aqui, apenas só para agradecer, né? Porque a gente estava aí com um propósito, aleluia, né? Glórias a Deus, de estar num projeto, numa casa nova, e ali nós viemos aqui, tudo Deus foi preparando, né? A conclusão da casa já está completa, né? Falta a mínima coisa, o Senhor preparou o carro novo, né? Aleluia, é a maior bênção, irmão, que eu recebi nesse local, nos dias de culto que tivemos aqui, aleluia, né? Em começo do ano passado e também agora em outubro, no dia do meu aniversário eu estive aqui, aleluia, né? E eu estava com muita dor na coluna, irmão. Eu já era para estar em cadeira de roda, né? O inimigo queria me lançar numa cadeira de roda há muitos anos, né? Já são 19 anos de conversão, né? Participando lá no ministério. E então, né? Sempre indo na congregação, mas, né? Sendo revelada, mas não era curada, né? Então, eu vim aqui, a primeira vez que a gente veio, o meu esposo tinha uma sede de conhecer, né? A irmã Priscila, até por curiosidade, ele pediu para o irmão Messias, né? Eu quero conhecer a irmã Priscila. E ela estava aí fora. E ela entrou, quando ela entrou, né? O Espírito Santo de Deus já revelando a sua serva, né? Ao meu esposo, e segundo ela disse, irmã, o Senhor me revela agora, irmã, leva a sua cura da sua coluna. E ninguém sabia, só eu e Deus. Eu pedi para Deus que eu queria uma resposta, se era Deus que estava nesse lugar. E pela segunda vez, o próprio irmão Messias me chamou pela frente orando e repreendendo o espírito de enfermidade. Irmão, nunca mais eu senti.
1: Isso é bênção de Deus. A senhora ficou 19 anos lá no ministério, não era curada, chegou aqui pela primeira vez. Olha só, quantos quilômetros que você veio? 500 quilômetros, né?
3: 500 quilômetros, 400 e poucos quilômetros.
1: Olha, quantas pessoas que moram perto da igreja e não vêm para casa do Senhor, né, meus irmãos? Olha aí, mas que fé maravilhosa.
3: Então também, irmãos, tem uma filha desempregada, em outubro que eu estive aqui, ela falou assim, mãe, leva a roupa do, né, da nossa família e peça sentido assim para Deus preparar uma porta de emprego. E eu vim aqui, só eu e o Senhor, né, pedindo e orando. Irmãos, eu disse, Senhor, a próxima vez nessa convenção, nós não queremos faltar, que Deus prepara. Aleluia, eu quero agradecer. Irmão, para a honra e glória do Senhor Jesus, ela tinha ido visitar o ano passado um local de trabalho, não deu certo. E ela almejou muito aquele trabalho, muito, muito. E eu fui orando e buscando o Senhor. Para a glória do Senhor, ela fez a entrevista segunda-feira. E para a honra e glória do Senhor, amanhã ela começa a trabalhar onde ela queria trabalhar. Administração de uma empresa e odontologia. Só agradecer.
1: Deus abriu a porta.
3: Amém, abriu as portas. É tudo isso para um.
1: Vale a pena estar na casa de Deus, servindo a Deus, meu irmão?
3: Vale, vale muito a pena. Graças a Deus por isso.
1: Amém. Palmas para Jesus.
4: O nome da irmã?
5: Neide.
4: Qual foi a bênção, irmã?
5: A bênção, irmão, que eu tenho para contar é que quarta-feira eu vim aqui, eu peguei o voto do dízimo, né? Que o irmão da Simicias estava dando, né? Para a gente trazer uma parte do dízimo, né? Daí na quarta-feira eu peguei o voto do dízimo, e daí quando foi na quinta-feira, a advogada me ligou falando que os atrasados do meu INSS tinham saído. Então, para mim é uma grande bênção, né? Da qual eu já posso trazer não só uma parte do dízimo, mas eu posso trazer todo o dízimo.
4: Em nome do Senhor Jesus. A senhora, na quarta passada, pegou o voto do dízimo.
5: Sim.
4: E depois que fez o voto.
5: Eu fiz o voto na quarta-feira. Na quinta-feira, a minha advogada ligou dizendo que tinha saído os atrasados do INSS, que já fazia tempo que era para sair, não tinha saído. Saiu quinta-feira.
4: Foi só fazer o voto, voto dízimo.
5: Sim.
4: E as portas se abriram.
5: Se abriram, em nome do Senhor Jesus.
4: Glória a Deus, amém. Palmas para Jesus. Deus continue honrando a sua fé, minha irmã. O nome da senhora?
6: Sou ele. Eu fui revelado que Deus ia arrumar um caso de justiça para mim. Foi o mês passado. E na minha aposentadoria estava faltando todo mês, 3 meses, estavam cortando a minha aposentadoria. Daí eu resolvi pegar um advogado e, glória a Deus, peguei um advogado particular e não paguei nada para o advogado, não me cobrou nada. E ele mandou uma carta para o banco e lá do banco me devolveram todo o dinheiro perdido. Glória a Deus.
4: Foi revelado aqui na igreja. Causa justiça, que Deus vai colocar as mãos. O dinheiro que a senhora tinha perdido voltou tudo para a senhora.
6: Glória a Deus.
4: Deus fez a obra.
6: Deus fez a obra. Glória a Deus.
4: Glória a Deus. Amém. Palmas para Jesus. Primeiramente, o nome da irmã?
7: Isabel. Eu sou da igreja com a paz do Senhor. Eu estou muito feliz com Jesus, porque Ele tem me surpreendido, né, nesse mês. Assim, o Senhor tem me surpreendido mesmo. Tem coisa que a gente nem estava esperando, o Senhor trouxe ali. Então, eu tenho um irmão que mora no norte, já tem mais de 5 anos que eu não vejo ele, que eu não vou para lá. E agora, quando foi essa semana, ele lá disse que vendeu, lá não sei o que que ele vendeu, e ele mandou para mim R$3.000. Né? Então, eu fiquei feliz, que eu não estava esperando essa quantia, e hoje já estou trazendo a parte que é do Senhor. Né? E outra coisa também, o Senhor tem me abençoado assim, usado pessoas para dar, igual foi segunda-feira mesmo, a gente foi num ensaio, e de repente uma pessoa me deu um envelope na minha mão, e lá estava R$100. Né? Então, sempre o Senhor está fazendo esse tipo de coisa comigo, né? Então eu louvo a Deus que eu sempre tenho sido fiel nas ofertas, no dízimo também. E outra coisa também, essa semana eu perdi meu vale transporte, meu cartão, e ele tinha bastante passagem, e eu fiquei bastante preocupada, porque as coisas não tá fácil para a gente estar gastando dinheiro, né? Aí eu orei tudo, procurei em tudo, aí já tinha ido na farmácia, tinha ido no mercado, tinha ido na lotérica, eu não sabia onde que tinha caído, né? Aí eu fui e orei ao Senhor, falei: Senhor, se o Senhor fizer aparecer meu cartão, eu vou dar o testemunho nas quarta-feira, eu vou ser a primeira, né? E depois já tinha procurado, onde eu já procurei, depois achei meu cartão, né? Ninguém roubou, né? Não perdi, eu só tive que, eu bloqueei, né? Agora vou ter que desbloquear, mas eu louvo ao Senhor, porque o Senhor colocou as mãos e abençoou. Esse é o meu testemunho.
4: Amém, glória a Deus. Deus abençoe mais ainda, minha irmã. Esse cara foi embora pro Pato Branco, isso mesmo?
8: Um tempo lá, fiquei 1 ano e pouco lá em Pato Branco.
4: E não tinha dinheiro para vir embora para cá. E aí, o que aconteceu?
8: Aí eu entrei numa situação difícil lá, né? Que aí eu comecei a buscar Deus, e aí Deus me tirou de lá. Apareceu 23 mil na minha conta. Aí Deus preparou.
4: Apareceu quanto?
8: 23 mil na minha conta.
4: Mas que dinheiro é esse?
8: Eu não sei, é um dinheiro que Deus colocou na minha conta no banco. Aí apareceu na minha conta, daí passou...
4: 23 mil? Não era 2 mil, não?
8: Não, 23 mil apareceu na minha conta. Que eu tava numa situação muito difícil lá em Pato Branco, com a minha família lá.
4: E até hoje não sabe quem botou dinheiro nessa conta?
8: Até hoje eu não sei quem empunhou. Até hoje eu não sei.
4: 23 mil?
8: 23 mil.
4: Eu achei que era 2.300, 3 mil. 23 mil. Isso que é bênção, né? Volto para o lugar de vocês, meu irmão. Irmão, não duvido que Deus pode fazer. Não duvida, não duvida. Estamos na campanha da prosperidade.

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Senhor nosso Deus e Senhor nosso Pai, em nome de nosso Senhor Jesus Cristo, ó Deus, ó Pai dos céus, eu quero te pedir agora, em favor de cada um de nós, Senhor, trabalhe dentro de nós, trabalhe, Senhor, dentro do nosso coração, dentro do nosso entendimento, da forma do Senhor, do jeito do Senhor, Deus, porque o meu pensamento não é o teu pensamento. Quantas vezes nós lutamos, batalhamos do nosso jeito, da nossa vontade, e a nossa vontade sempre nós erramos, porque nós não sabemos o dia de amanhã. Quantas vezes nós planejamos as coisas, pensamos, queremos que as coisas aconteçam do nosso jeito e acaba dando errado, e nós até ficamos revoltados, maldizendo, reclamando, porque não deu certo. Deus, faz nós entender essas coisas, faz nós compreender a tua vontade, o teu querer. Deus, faz nós sermos sábios, prudentes, tementes a Deus, pois a Bíblia diz que o temor do Senhor é o princípio, é o começo da sabedoria. Fala conosco, Deus, fala conosco, Deus, fala conosco, em nome de Jesus, Deus, em nome de Jesus, abre o nosso entendimento, Deus, abre o nosso coração, Deus, abre o nosso raciocínio, nosso intelecto, nossa mentalidade. Senhor, fala conosco, em nome de Jesus. Deus, faz nós entender, faz de um jeito que não tem como nós sairmos, fugirmos da tua presença. Faz de um jeito tão perfeito, se nós quisermos sair da tua presença, que nós não vamos sair bem, que as coisas vão dar errado, para nós aprender, nós entender, compreender que nós estamos errando, que nós estamos fazendo as coisas erradas, e é por isso que está dando errado. Senhor da glória, em nome de Jesus, em nome de Jesus Cristo, meu Deus, em nome de Jesus Cristo, meu Deus, em nome de Jesus Cristo, meu Deus, repreenda em nós todo mal, todas as enfermidades incuráveis, todos os males incuráveis, todas as doenças incuráveis. Deus, não deixe nós gastar o nosso dinheiro com remédio, com exames, com consultas médicas. Deus, não deixe o diabo, o maligno, tocar em nosso corpo. Jesus, queima. Jesus, queima em nós todo mal, toda enfermidade, todo espírito de enfermidade que não sai com remédios, não sai com medicamentos, com tratamentos médicos, ó Deus, com exames, com radioterapia, quimioterapia. Meu Deus, meu Deus, não deixe nós chegarmos a um ponto de ficarmos no fundo de poço. Senhor, nos prepara, nos instrui, dai-nos entendimento, dai-nos a sabedoria, dai-nos a graça.

simples como as pombas e prudentes como as serpentes. Dai-nos o Espírito Santo, o Espírito de Deus, o poder, o entendimento. Deus, Deus, eu preciso de palavras que o Senhor quer ouvir de mim. Deus, dai-me da tua palavra, dai-me do teu entendimento. Perdoa meus pecados, minhas ignorâncias. Perdoa, meu Deus, a minha falta de sabedoria, minha falta de entendimento. Jesus, me ajuda. Ajuda o teu povo. Oh, meu Deus, quanta gente sofrendo porque não quer te obedecer. Meu Deus, quantas pessoas que estão correndo, fugindo das responsabilidades, dos mandamentos, dos ensinamentos de Deus, da palavra. Eles querem viver uma vida solta, em regalia, em liberdade, fazendo o que bem gosta e bem quer, sabendo que mais cedo ou mais tarde virá cobrança, virá disciplina. Senhor Jesus, vai queimando agora todo mal, toda seta maligna, toda seta, toda opressão, toda perturbação. Meu Deus, repreenda. Meu Deus, repreenda toda perturbação na mente. Jesus, cura a mente das pessoas. Cura a nossa mente. Cura o nosso entendimento. Sara nós por dentro. Sara, meu Deus, faz nós entender as coisas com mais facilidade. Faz nós termos facilidade de interpretar as coisas. Não deixa nós aprender com o sofrimento. Eu não quero aprender com o meu sofrimento. Eu não quero aprender com o castigo, com a repreensão de Deus. Então dai-me sabedoria antes que eu seja castigado, antes que eu seja repreendido. Senhor da glória, meu Deus, me ajuda. Ajuda a minha casa, meu lar e minha família. Dai-nos sabedoria, dai-nos temor e prudência, vigilância. Coloca a verdade no nosso coração, pureza, sinceridade, pudor. Põe nós, meu Deus, as qualidades de um verdadeiro cristão. Meu Deus, eu sei que não tenho um cristão perfeito, mas tenho um cristão de boas qualidades. Senhor, nos prepara. Senhor, nos dá sabedoria. Senhor, nos dá entendimento, Senhor. Senhor, nos dá entendimento, Senhor. Oh, meu Deus do céu, quantas pessoas que eu vejo, que eu conheço, que estão sofrendo. A minha preocupação é que pessoas estão sofrendo e vai continuar sofrendo. A vida toda é sofrendo. A gente conhece eles há quantos anos e eles não têm nada, não ajuntam nada, não são felizes. Pessoas que saíram da tua presença, pessoas que saíram da direção de Deus, que saíram da casa de Deus, da direção de Deus, Pai. Pessoas que têm chamado, pessoas que conhecem a tua palavra, pessoas que sabem as obrigações, os deveres, as missões deles. Deus, estão sofrendo, pagando o preço da rebeldia, da desobediência. Oh, meu Deus, até quando essas pessoas vão sofrer? E a Bíblia, a palavra diz: o meu povo erra por falta de conhecimento. Meu Deus, eu sei que a gente não sabe tudo, a gente não sabe quase nada, porque a gente sabe, a gente fala, mas quantas pessoas que não querem ouvir a verdade, quantas pessoas que não querem o preço da verdade, o sacrifício da verdade, porque a verdade, ela parece pesada, mas que traz alívio depois. Senhor da glória, Senhor Jesus, Espírito Santo, abençoa os irmãos que têm me ajudado a pagar essa rádio, os dizimistas, os ofertantes, aqueles que têm assumido um compromisso contigo, com a tua obra. Não deixa faltar nada para eles. Senhor, multiplica a sua renda. Não deixa a doença entrar dentro de casa.

0: não deixa o espírito de enfermidade, não deixa a doença, não deixa a morte, não deixa os acidentes, as tragédias acontecer. Deus, dai-nos o livramento, dai-nos o livramento. Jesus, dai-nos o livramento. Jesus, nos cobre com teu sangue precioso, nos cobre com teu sangue divino. Meu Deus, abençoa esse povo. Oh Jesus, tu sabes como abençoar. Jesus, teu sangue tem poder, teu nome tem poder para repreender os demônios, os espíritos que são invisíveis, que as pessoas não veem a ação deles, não veem a maldade deles. Oh meu Deus do céu, faz as pessoas saber, entender como o diabo trabalha, como o inimigo é astuto, como ele age com astúcia, com ciladas, com mentiras, enganos, para poder prender as pessoas, amarrar as pessoas. Meu Deus dos céus, liberta as almas, Senhor, liberta salva as almas, Senhor, salva as almas. Oh Jesus queridos, o Senhor sabe como agir, o Senhor sabe como trabalhar, o Senhor sabe como fazer as coisas tão perfeitas. Oh Jesus, vai trabalhando nossos corações, vai trabalhando a nossa vida. Meu Deus, repreenda esse câncer na boca dessa pessoa, esse câncer nos dentes. Ó Jesus, queima agora essa ferida na boca. Espírito Santo, queima agora. Queima agora, meu Deus, queima agora. Mata essa bactéria maligna. Arranca essa doença maligna. Arranca essa doença satânica na boca dessa pessoa. Que eu vejo agora, o Senhor me mostra agora. Jesus, Jesus Cristo poderoso, toca agora nos dentes, na gengiva dessa pessoa e cura ela, liberta ela agora. Toca agora, só tem poder, o teu poder é maior, não tem nada igual, não existe nada igual ao poder de Deus. Aumenta a minha fé, faz eu crer, confiar e passar isso para os outros, para que eles creiam, que eles orem com aquela fé viva, aquela confiança. Não deixa que haja dúvida, insegurança, incerteza nos corações. Meu Deus, toca agora onde tiver uma enfermidade no nosso corpo escondido, que nós não sabemos. Jesus, toca agora se há umas células cancerígenas no nosso corpo, no nosso organismo. Repreende agora. Repreende agora, queima agora, meu Deus, queima agora toda seta, todo espírito de enfermidade, toda doença crônica, toda doença incurável, toda doença que não tem cura, só tem tratamento, só tem controle, mas não tem cura, só tem poder para curar agora, em nome de Jesus, em nome de Jesus Cristo, meu Deus, em nome de Jesus Cristo, amém. E amém, Jesus. 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Olha o que Deus faz na igreja Deus é Santo, nestas campanhas de quarta-feira. Venha para cá, escute em nome de Jesus.
1: Quero contar uma benção. Uma quarta-feira estive aqui, eu venho todas as quarta-feiras, e daí o irmão Messias falou, quem tivesse na família, pessoa desempregada, ou o que quisesse a primeira vez trabalhar, daí eu tenho um neto que ele completou 18 anos agora, e ele estava desempregado, e quer dizer, queria arrumar um emprego, por primeira vez, né? Daí eu vim aqui para frente. Na próxima semana o Senhor já abriu uma porta para ele, já está trabalhando. Eu agradeço ao meu Deus, que o meu Deus é maravilhoso. Ele, é só nós pedir e confiar que ele dá a benção para nós.
2: Meu nome é Dinorá. Eu cumprimento a igreja que é paz do Senhor Jesus. Amém. A benção que eu vou contar, né? Eu estava com um boleto para me pagar do banco, né? E o meu boleto era R$500 e faltava R$200, né? Para mim para pagar esse boleto, né? Não tinha como eu pagar, né?
3: Não tinha condições para pagar.
2: Não tinha onde tirar esse dinheiro. Eu não queria pedir dinheiro para meu marido, né?
3: Onde é que era o boleto?
2: Era R$500. Eu precisava de mais de 200 para inteirar, né? Daí eu tenho uma Bíblia que fica aberta na minha rack, na sala, né? Eu ontem fui pegar a minha Bíblia para me ler, eram às 3 horas, às 10 horas da manhã que eu estava limpando a sala, né? Daí eu passava, levei um vestido da Bíblia, né? Quando eu abri a minha Bíblia, tinha R$200 dentro da Bíblia, né?
3: Ei, quem está ouvindo aí, diga amém. Precisava de R$200 para pagar quanto?
2: Precisava, daí como meu esposo tem comércio, né? Eu perguntei para ele, esse dinheiro foi você que colocou dentro da Bíblia, que lá em casa é só eu e ele, né? Daí ele disse, não coloquei dinheiro na Bíblia. Eu falei, então foi Jesus que pôs para mim.
3: Abriu a Bíblia e estava lá.
2: Aham, estava lá, paguei minha conta ontem.
3: Jesus que precisava pagar a conta.
2: Exatamente, em nome do Senhor Jesus, paguei minha dívida ontem.
3: Para quem está ouvindo agora o seu depoimento no rádio, o que, que a senhora fala? Fique em casa ou que vem para cá fazer a campanha da quarta-feira?
2: Não pode ficar em casa, que vem fazer as campanhas de quarta-feira, que Deus proverá.
3: A senhora está aqui e Deus está suprindo as necessidades.
2: Deus está suprindo todas as necessidades, em nome do Senhor Jesus.
3: Palma de vitória para Jesus, igreja. Bem alegre essas palmas, aleluia. Está vendo que bênção tremenda?
4: Primeiramente, o nome da irmã?
5: Isabel, eu saio da igreja com a paz do Senhor. Eu estou muito feliz com Jesus, porque ele tem me surpreendido, né, nesse mês, assim, o Senhor tem me surpreendido mesmo. Tem coisa que a gente nem estava esperando, o Senhor lhe trouxe ali. Então, eu tenho um irmão que mora no norte, já tem mais de 5 anos que eu não vejo ele, que eu não vou para lá. E agora, quando foi essa semana, ele lá disse que vendeu, lá não sei o que ele vendeu, e ele mandou para mim R$3.000. Né? Então eu fiquei feliz, que eu não estava esperando essa quantia, e hoje já estou trazendo a parte que é do Senhor. Né? E outra coisa também, o Senhor tem me abençoado assim, usado pessoas para dar, igual foi segunda-feira mesmo, a gente foi num ensaio, e de repente uma pessoa me deu um envelope na minha mão, e lá estava R$100. Né? Então sempre o Senhor está fazendo esse tipo de coisa comigo, né? Então eu louvo a Deus que eu sempre tenho sido fiel nas ofertas, no dízimo também. E outra coisa também, essa semana eu perdi meu vale transporte, meu cartão, e ele tinha bastante passagem, e eu fiquei bastante preocupada, porque as coisas não tá fácil para a gente estar gastando dinheiro, né? Aí eu orei tudo, procurei em tudo, aí eu já tinha ido na farmácia, tinha ido no mercado, tinha ido na lotérica, eu não sabia onde que tinha caído, né? Aí eu fui e orei ao Senhor, eu falei, Senhor, se o Senhor fizer aparecer meu cartão, eu vou dar o testemunho nas quarta-feira, eu vou ser a primeira, né? E depois já tinha procurado onde eu já procurei, depois achei meu cartão, né? Ninguém roubou, né? Não perdi, eu bloqueei, né? Agora eu vou ter que desbloquear, mas eu louvo ao Senhor porque o Senhor colocou as mãos e abençoou. Esse é o meu testemunho.
4: Amém. Glória a Deus. Deus abençoe mais ainda, minha irmã. O nome da irmã?
6: Sou Eli.
4: Qual foi a
6: bênção,
4: Sou Eli?
6: Eu tenho muita bênção para cantar, que a gente esquece até as bênçãos, que Deus é maravilhoso, né? O ano passado, estavam roubando a minha aposentadoria, e daí eu cheguei até o banco, e quando eu cheguei lá até o banco, reclamei para o banco lá, por que estava faltando tanto dinheiro na minha aposentadoria, daí o banco mandou eu para o INSS. Diz que era lá problema do INSS. Eu fui até o INSS, eles falaram que lá não tinha nada a ver com aposentadoria mais, porque depois que eles faziam aposentadoria, não tinha nada para eles tirar das aposentadorias. Daí o próprio INSS me mandou um advogado. Eu peguei o advogado e fui lá para o sítio, lá em Quitandinha, lá o Banco Bradesco, lá de Quitandinha. Quando o advogado lá mesmo de Quitandinha mandou uma carta para o banco lá, e na hora, em nome de Jesus, fui receber daí outro dia, o dinheiro que eles tinham me tirado todo da aposentadoria, veio em dobro, glória a Deus.
4: Veio em dobro. Deus colocou as mãos.
6: Deus colocou as mãos na hora, e o advogado particular ainda não me cobrou nada.
4: Nada.
6: É bênção de Deus, glória a Deus, agradeço a Deus.
4: Deus preparou tudo.
6: E a outra bênção que eu queria contar, que eu estava até esses dias contando para minha colega aí, meu irmão também, eu trouxe, ele estava com uma hérnia na barriga, tamanho de um saco, assim, mas enorme. E os médicos já disseram que não tinha mais cura para curar, a anestesia não pegava mais para a operação. E ele estava bebendo muito e não deixava da bebida alcoólica. Eu peguei a foto dele, trouxe aqui para a igreja, pedi oração, isso aí já faz tempo já. Daí, quando ele foi para a operação, quando ele entrou na mesa dos médicos lá para a operação, os médicos foram pôr anestesia nele, na hora a hérnia desapareceu. Na hora, na mesa. Os médicos ficaram admirados, até deram risada. Diz que como é que pode aquilo? Mas é a bênção de Deus, né?
4: Tinha uma hérnia muito grande na
6: muito
4: barriga.
6: Muito grande, enorme, não tinha recurso mais. Os médicos estavam com medo até de operar. E ele estava bebendo muito a bebida alcoólica. Daí os médicos disseram, não sei se você não vai morrer nessa operação, porque a anestesia não vai pegar. Quando eles foram pôr anestesia nele, antes de aplicar anestesia, a hérnia desapareceu.
4: Desapareceu
6: na frente dos médicos.
4: A irmã Glória conta a Deus. Que trouxe a foto do seu irmão, né?
6: Do meu irmão.
4: Aqui na igreja.
6: Aqui na igreja.
4: Para oração.
6: Para oração. E ele é caminhoneiro ainda e viaja longe. E ele bebe muita bebida alcoólica. E glória a Deus, ele tem livrado de tanto acidente.
4: Quem crê que foi Jesus que
6: glória
4: fez a cirurgia na vida do irmão dela?
6: Glória a Deus.
4: Como pode isso? Pensa bem, já estava na mesa para fazer a cirurgia. E de repente, do nada, desaparece aquela hérnia. Ela trouxe a foto do irmão aqui na igreja para receber a oração. E na hora da cirurgia, o doutor Jesus antecipou os médicos da terra. O doutor Jesus colocou as mãos e fez desaparecer milagrosamente aquela hérnia. Quem pode dar glória a Deus por este milagre?
6: Deus
4: abençoe, meu
6: Senhor.
4: Palmas para Jesus.
7: A bênção que eu tenho para contar foi na quarta-feira passada. Na verdade, a gente não pôde vir porque a gente quebrou a campanha. Não é que a gente quebrou, que a gente quis, sabe? É que assim, o nosso carro, ele parou de vez o limpador. E quarta-feira estava chovendo demais, né? E daí, infelizmente, não deu para a gente estar aqui na quarta-feira. E daí o meu esposo, depois da quarta-feira, ele levou o carro para o rapaz olhar lá no mecânico. O rapaz falou assim, olha, essa peça que você precisa custa R$1.000. E meu esposo falou, meu Deus, e agora? Eu não tenho esse dinheiro, né? Daí ele falou bem assim, ele foi lá para dentro e buscou dois motorzinhos. Daí era o que ele precisava, né? Ele falou, olha, um você leva para casa para ver se funciona e o outro vou vender para você por R$50. De R$1.000 por R$50. Glória a Deus, é uma benção enorme, né? Mas eu fiquei triste porque não pude estar aqui quarta-feira, né? A gente tentou pegar a BR, mas não teve condições mesmo, e é um risco, né? Que a gente ia estar correndo, né? Mas glória a Deus, hoje nós estamos aqui para a honra e glória do Senhor Jesus. Agradeço por dar em nome de Jesus.

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1: Eu tenho para contar, o pastor revelou que eu tinha uma bênção financeira para receber, né? Daí eu e meu esposo saímos da igreja e disse, mas Senhor, da onde que vai vir esse dinheiro? Daí chegamos em casa, ele falou assim, ah, deixa que Deus sabe. Aí chegamos em casa, daí quando foi na quarta, na quinta, na sexta, quando foi na sexta-feira, chegou uma cartinha para mim, que era para mim lá no sindicato, lá no centro, que tinha um dinheiro para mim receber. Mas eu falei, mas meu Deus, eu não entrei na justiça, não fiz nada para receber esse dinheiro. Daí eu fui lá, e era uma firma que já faz 25 anos que eu saí. E eu não entrei na justiça, não entrei nada. Eu só sei que tinha 3 mil reais para mim receber. Eu agradeço a Deus, porque eu, como diz, amanhã ou depois eu vou lá buscar, que está na minha conta já. Então vem dar glórias a Deus, porque Ele falou que tinha e Ele confirmou. Então vem agradecer a Deus, que eu não acreditava que parecia dinheiro na conta. Mas hoje eu acredito.
2: Seu nome, meu irmão?
3: Pumar.
2: Qual é o milagre novo que você vai gravar aqui agora na Deus é Santo?
3: Apareceu 12.200 na minha conta, eu devia 280 mil. Daí eu fui para negociar no banco, cheguei lá, o banco diz, ó, eu devia 3 bancos e 3 financeiras. Em todos eles que eu cheguei, essa dívida baixou para 38 mil.
2: 200 e quanto?
3: 280 mil.
2: Repete, por favor.
3: 280 mil.
2: Você devia 280. E foi pagar, só pagou 38.
3: 38. Inclusive, o irmão revelou que meu nome ia ser limpo. Meu nome está limpo, está zerado. Estou com crédito de novo na praça. Se não plantou, não colhe. Faça como eu fiz. Eu me desloco. Eu já estou com a mochila aqui, já estou viajando. Eu venho lá do estado de São Paulo para chegar aqui. Eu chego aqui, é cada vez que eu venho, é benção em cima de benção.
4: Meu nome é Rose, eu já venho há algum tempo na igreja Deus é Santo, conheço Darcy Messias, a irmã Rose, e eu, quando eu vim, eu estava assim, numa fase assim, bem difícil de dívidas, e eu sempre ouvi os testemunhos, né, de muitos irmãos falando que foi abençoado com um valor na conta bancária. E eu falava muitas vezes para Deus, eu falava, Senhor, quando que isso vai acontecer comigo? Porque isso eu sei que é do Espírito Santo, santo, e quando o senhor resolve presentear, né, o senhor presenteia. Então, diante da minha situação financeira, eu gostaria muito de uma bênção, né, financeira dessa forma. E aí, eu estava passando uma fase assim, difícil, né, e num sábado pela manhã, eu tinha umas contas assim, que eram... de empresas que eu precisava honrar, eu não podia deixar, né? E eu estava vendo que eu ia ter que deixar sem pagar naquele período. E eu resolvi entrar na conta da empresa. E quando eu vi, para minha surpresa, tinha um valor lá, que foi 27 mil. É um, foi muito assim, divino no momento que eu vi. E foi um valor assim, que realmente me tirou assim, do sufoco, né? Que foi 27 mil. Então, eu considerei, assim, uma grande bênção. Foi assim, nossa, caiu do céu mesmo. 27 mil. E eu glorifico muito a Deus. Eu amo muito, meu Senhor, eu amo muito. Eu agradeço a Deus todos os dias, nas pequenas, nas grandes, entendeu? Ele é um Deus maravilhoso. Esse dos 27 mil, assim, eu digo assim que foi realmente assim, algo inesperado e foi magnífico o que aconteceu. Foi um presente de Deus. Eu agradeço.
5: O que foi, irmã, que Deus te deu na campanha da prosperidade?
6: Irmãos, eu tenho uma bênção muito maravilhosa para contar, irmãos. Eu comecei essa campanha, irmãos, quando eu iniciei a campanha, eu não tinha casa, né, irmãos? Eu morava no fundo da casa da minha mãe, né, irmãos? Graças a Deus, hoje eu tenho a casa, meu esposo estava desempregado, ele está trabalhando, irmãos. Graças a Deus, hoje eu levanto as mãos para cima, porque eu tenho uma casa para me morar, né, irmãos, com meus três filhos. Meu esposo está bem empregado. Que o Senhor me deu, né, irmãos, nessa campanha da prosperidade, né, irmãos? E eu fazendo essa campanha, irmãos, o Satanás se levantou com grande fúria, né? Eu tive aqui numa quarta-feira, acho que faz uns 15 dias. Quando eu cheguei em casa, eu comecei a passar mal, irmãos. Ali eu vim, desmaiei, né, irmãos, que eu não vi mais nada. Era 2 horas da manhã, só eu e os vizinhos, tudo católico, quando meu cunhado colocou aquele envelope, né, irmãos?
5: Seu cunhado era católico?
6: O meu cunhado é católico.
5: E ele creu em Deus e pegou o envelope e colocou em cima de você?
6: Creu, porque ele viu minha Bíblia caída. Quando eu peguei a Bíblia, eu caí no chão. Ali ele pegou e colocou o envelope em cima de mim, irmão. E ali eu voltei, pude ir para minha cama. Ali a pouco chegou meu irmão e levou eu para o hospital, né, irmãos? Lá eu cheguei, o médico falou que eu tinha morrido e ressuscitei.
5: Oh. Graças a Deus, graças a Deus, graças a Deus. É a campanha da prosperidade. Deus fazendo milagres. Tá bom, irmã? Conte a bênção, irmão Luiz.
7: Deus revelou ao senhor que era para me dar uma oferta de 50 reais. Eu não tinha os 50 reais. Portanto, me tocou. Eu falei, não, vou ir agora no banco buscar. Eu tinha esse dinheiro no banco. Fui no banco, saquei o dinheiro. E levei lá, entreguei para o senhor. O senhor orou. No outro dia, nós fomos chamados na escola que a minha filha estuda. Nós ganhamos uma bolsa de estudo até o 9º ano, que ela vai estudar, uma escola particular, de qualidade boa, que de ensino bom que existe na nossa região e no Brasil inteiro, essa escola. Nós ganhamos uma bolsa até o 9º ano dela de graça, sem pagar um centavo daqui para frente o que ela for, o estudo dela.
5: Imagine. Quanto vale essa bolsa se fosse pagar?
7: 25 mil reais, 28 mil reais hoje. Seria mais correção até o 9º ano, né? Que ela está no terceiro, entrou pro terceiro ano agora.
5: Esse foi o primeiro milagre já no outro dia.
7: É, no outro dia.
5: O segundo milagre agora.
7: Nós devíamos 95 mil para o banco. Nós constituímos um advogado para nos defender. E esse dia foi se arrastando. E daí eu senti de Deus, orando na madrugada, senti de Deus, de falar com o advogado, ver o que estava acontecendo, porque que, né, o banco não se manifestava mais e o que estava acontecendo. O advogado falou assim, ó. O banco, e tá lá o processo, para quem quiser consultar, ver, o banco arquivou o processo, devolveu as penhorias que tinha penhorado em nós e pagou os honorários do nosso advogado.
5: Você devia 95 mil pro banco. O banco perdoou a dívida e ainda pagou os seus advogados.
7: Ainda pagou os honorários do nosso advogado. Ele deu, eu fui, perguntei para ele, né, daí como é que fica, ele falou, não, tá tudo certo, porque eles pegaram e deram o dinheiro, que os honorários meus, a gente fez um acerto com eles. E eles pagaram, mas o banco pagou até os honorários. Da fé que eu tenho em Deus, através, creio na oferta, eu creio em dízimo, creio em tudo isso que está na Bíblia. Acredito, o senhor falou que podia ser amanhã entregar para o pastor, eu senti de Deus que tinha que ser naquele dia, não podia ser amanhã. E Deus me tocou, fui ao banco, saquei o dinheiro, entreguei na sua mão, o senhor lembra disso. E o Senhor nos honrou, o Senhor nos deu a vitória no dia seguinte e nos tem abençoado todos os dias, tem multiplicado, tem conseguido. Então hoje eu vim aqui, na verdade, não vim pedir nada para Deus, vim só para agradecer. Porque
8: depois daquele dia, ouvintes, olha, depois daquela oferta de R$50 que eu pedi, falei, dê aqui, quem é que tem fé de trazer aqui na frente uma oferta de R$50, pode trazer pela minha fé, e Deus vai honrar esta oferta, e quem trouxer aqui na frente, vai receber um grande milagre, e ele veio na frente, não tinha na hora, foi no banco buscar, e ele trouxe a oferta, e no outro dia, o milagre aconteceu. Olha, ele ganhou uma bolsa de estudo para sua filha no valor de R$25.000 no ano.

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1: Vamos ler a Bíblia, vamos ler a palavra de Deus. Vamos agora descobrir o segredo. Segredo. Vamos abrir a nossa Bíblia lá no livro de Gênesis. O remédio contra a inveja. O remédio contra a inveja. A inveja é coisa do capeta. A inveja é coisa do bicho. Então nós vamos agora aprender como vencer a inveja. Como vencer a inveja? Quem quer vencer a inveja? Levante a mão. Tem que ter fé. Se a pessoa não tiver fé, também não adianta. E a gente sabe quando a pessoa tem fé e quando não tem. A gente sabe quando a pessoa vai para o culto com fé e quando vai sem fé. A gente sabe quando a pessoa quer e quando não quer. Entendeu? Então, nós temos que botar... Botar o quê? A fé em primeiro lugar. Tudo na vida. Se não tiver fé, a coisa não vai. Tudo na vida. Você tem que ter fé que vai casar e o casamento vai até o fim. Porque o dia que a fé acabar, tchau. Um para um lado, outro para o outro. Ninguém aguenta mais outro. Acabou o amor. Livro de Gênesis, capítulo 37. Livro de Gênesis, capítulo 37. José vendido pelos seus irmãos. Diz assim o verso primeiro. Habitou Jacó na terra das peregrinações de seu pai, na terra de Canaã. Esta é a história de Jacó. Tendo José 17 anos, apacentava o rebanho com seus irmãos, sendo ainda jovem. Acompanhava os filhos de Bila, os filhos de Zilpa, mulheres de seu pai. E trazia más notícias. Olha, olha como é que começa aqui, ó. Trazia más notícias deles a seu pai. Olha que José fala, fez errado aqui, ó. E trazia más notícias deles a seu pai. Aprenda aí o negócio aí, o mistério. Ora, Ismael amava mais a José. Não, Israel amava mais José do que todos. Olha, olha, olha o troço aí dando tudo errado aí, ó. Você está vendo? Por que, que as coisas acontecem? Ora, Israel amava mais José do que todos seus filhos, porque era filho de quê? Da sua velhice. E fez-lhe uma túnica, como é que fala aí? De várias cores. Aqui fala de uma túnica talar de manga comprida. Vendo, pois, seus irmãos que o pai amava mais o quê? Todos, do que todos os outros filhos, odiava-no e já não lhe podia falar pacificamente. E teve José um sonho e relatou a seus irmãos. Por isso, como é que fala aí? Por isso, você está vendo? Grava de novo aí. Por isso, está vendo como é que o negócio começou? Pois lhes disse, rogo-vos, ouvi este sonho que tive. Atávamos feixes no campo, eis que o meu feixe se levantou e ficou em pé, e os vossos feixes rodeavam-se e se inclinavam perante o meu. Então lhe disseram seus irmãos, reinarás com efeito sobre nós? E sobre nós dominarás realmente? E com isso tanto mais odiava por causa dos seus sonhos e de suas palavras. Teve ainda outro sonho e referiu a seus irmãos dizendo, sonhei também que o sol e a lua, 11 estrelas, se inclinava perante mim, contando a seu pai e seus irmãos, o que fala aí? Repreendeu seu pai e disse, que sonho é este que tivesse? Acaso

0: filho do homem.
1: Então vocês estão vendo aí o segredo? Por que os irmãos dele, odiavam ele? Você viu aqui que até o pai também, já ficou triste com ele? Por quê? Porque José tinha um defeito. José tinha um defeito. Esse defeito ele pegou do próprio pai dele. O pai dele ensinou ele. O pai dele fez com que os próprios irmãos se levantassem contra ele. Por quê? Porque o pai dele amava mais ele do que os outros. O pai dele fazia acepção. O pai dele amava mais ele do que os outros. Todo mundo sabia disso. Todos os irmãos sabiam que ele era o filho mais amado. Cuidado mãe, cuidado pai, que tem aí 10 filhos, 5 filhos, ou 2 filhos. Nunca vocês declarem, esse aqui eu gosto mais do que aquele. Você matou o outro. Você acabou com o outro. Esse aqui, esse meu filho, eu gosto mais do que a minha filha. Isso não é conversa de um pai falar. Não é conversa de uma mãe falar. Eu gosto mais, eu amo mais o Joaquim do que o Pedro. Acabou com o Pedro. O Pedro vai ficar indignado, revoltado, revoltado com os dois, tanto com o pai como o irmão. É o que aconteceu. Foi o que aconteceu. Outra coisa que eu vi aqui, além do pai falar que amava mais ele do que os outros, que o pai fez? Comprou uma túnica de várias cores e deu só para José. Já está vendo? Como é que você vai pegar, dar um presente para um filho e não dar para o outro? Então não dê. Ou dá para todos, ou então não dá para aquele. Dá para um e não dá para o outro. Vai criar problema. Os problemas é nós que criamos. Aí nós queremos que Deus resolve. Aí Deus resolve um, aí nós criamos outro. Aí Deus resolve aquele de novo, e nós criamos outro. Não vai faltar problema. Quem entendeu, dá um glória a Deus aí. Não vai faltar problema. E aí, ah, eu sou sem sorte. Ah, o diabo me persegue. Ah, eu estou sofrendo porque eu sou sem sorte. Deus não importa comigo. Ai, meu Deus. Meu pai não gosta de mim. Minha mãe não gosta de mim. Aí o pai fala, meu filho não gosta de mim. Mas claro, ele gosta mais do outro. Aí quando chegar na velhice, quem vai cuidar dele? Não é os dois? Quem vai cuidar dele é os dois. Porém, um fala, eu não vou cuidar dele. Ele não cuidou de mim. Eu não vou zelar dele, não zelou de mim. Eu não vou amar ele, não me amou. Deixa o outro lá, que tudo era para ele. Tudo era para ele. Então, ó o segredo aí. Diga glória a Deus aí. Vamos lá de novo para vocês verem. Pega a Bíblia de novo para vocês tirar suas dúvidas. E vocês e eu ter cuidado para não ficar sofrendo. Sofrendo. Vamos lá. Versículo 2. Essa história de Jacó. Tendo José 17 anos, apacentava o quê? As ovelhas com seus irmãos. Sendo ainda jovem, acompanhava os filhos de Bila e os filhos de Zilpa, mulheres de seu pai. Agora, olha o problema dele aqui, ó. E trazia más notícia deles para quem? Para seu pai. Chegava lá, só contava desgraça para o seu pai. Ó, oh, o João não presta, o Pedro não presta. Fez isso errado, fez isso aquilo errado. Aquele errado, aquele errado, aquele errado. Ele criou um ódio. Ele botou um ódio entre o pai e os 11 irmãos dele. Ele criou um ódio. Ele criou um ódio. Ele levava fofoca para o seu pai. Ele era o

0: Filho fofoqueiro. Além de amado, mimado pelo pai, era fofoqueiro. E o pai aceitava a fofoca dele. Cuidado para você não alimentar a fofoca do filho contra o outro. Ei, não quero fofoca não. Para mim vocês dois são iguais, acabou? Tá bom? Corta logo. Ó pai, ó mãe, fulano, não sei o quê. Foi meu filho, foi. Ah pai, não sei o quê. Ah, aí o pai vai descarregar no outro, na presença do outro. Ei, você está falando isso? Por que você fez isso? Fulano contou. Vai virar um inferno. Vai virar uma fofoca, uma miséria, uma destruição na família. Porque o líder, o cabeça, não está trabalhando com a cabeça. Igual eu aqui. Eu sou pastor da igreja, aí o irmão traga fofoca para mim, eu guardo. Aí vou descarregar em cima daquele. Aí o outro vem, aí vai virar um inferno essa igreja. Ao invés de virar uma bênção, vai virar um inferno. Porque eu alimento os fofoqueiros, eu alimento a fofoca, eu gosto da fofoca. Aí, aí vai ser a igreja da fofoca. Aqui não é a igreja da fofoca, aqui é a igreja da oração, aqui é a igreja da união, aqui é a igreja da fé, aqui é a igreja nós vencer, irmão. Quem está entendendo da glória a Deus aí? Um reino dividido, não? Aí o povo não sabe, não lê Bíblia. Um reino dividido, não? Subsiste, não vive. Então, José era fofoqueiro. Por quê? Porque o pai fazia ele fofocar. O pai aceitava a fofoca dele. Aí, quando os filhos vinham no pai, o pai, é porque não sei o quê, porque você fez isso, porque você fez aquilo, eu estou sabendo que vocês fizeram isso, José me contou. Pronto. E aí? Outra coisa, agora que eu quero que vocês prestem atenção, qual é o segredo, qual é o remédio que eu vou dar para vocês? Ó, agora eu vou relatar o enigma. É agora, doutora? Não acreditava nisso, não? É agora! Qual é o segredo? Qual é o segredo? Hein? Não. O segredo é esse. Aí, tá vendo? Não ficar contando seu sonho para os outros, para os seus inimigos. Não conte sonho para inimigo. Não conta sonho para adversário. Não conta sonho seu para quem te odeia. Não conta seu sonho para quem tem raiva de você. E outra coisa, não conta seu sonho para ninguém. Guarde isso aqui hoje. Ó, o crente tem um defeito muito grande de estar contando as coisas antes de acontecer. É pela fé. Não, mas eu estou falando pela fé. Pela fé. Deixa eu contar a vocês uma coisa aqui, ó. Há uns 10 anos, 15 anos atrás, uns 15 anos ou mais, nós ganhamos um imóvel no centro de Porto Alegre, que na época, valia uns 7 milhões de reais. Na época, hoje aquilo vale uma fortuna. Como que nós ganhamos? Chegou na igreja uma mulher riquíssima. Rica. Chegou morta com câncer. Chegou desenganada para morrer. Aí levaram a mulher, o filho dela levou na igreja. Ó, pastor, para minha mãe está desenganada de câncer, tá, papapá, parará, perere, tá entre a vida e a morte, está acabado. O pastor orou e Jesus curou a mulher, curou mesmo, voltou ao médico, não deu nada. Aí o filho falou assim: olha, pastor, como gratidão a Deus e a vocês, eu vou dar aquele terreno, assim, vem cá, vou dar aquele terreno, aquele imóvel para a igreja. Meu Deus do céu, como foi ver o imóvel, irmão? Ele era uma quadra de uma rua para outra, mas era um senhor imóvel. E ele tinha um irmão, eles eram dois irmãos, riquíssimo demais. Aí falou: filho, mano, eu vou dar aquele imóvel lá para a igreja. Minha mãe foi curada do câncer, lá naquela igreja, eu vou dar lá. Você está doido, rapaz? Você está maluco? Eu vou te internar, rapaz. Você está doido? nosso e dá para a igreja, para ladrão, para bandido. Moço, o que é isso? Foi eles que oraram para nossa mãe. E aí, que tem nada a ver? Agora, porque ela foi curada lá, vou ter que dar aquele imóvel? Não, a minha parte eu não dou. A minha parte eu não dou. E o imóvel é dos dois. Mano, eu compro a sua parte. Quando você quer na sua parte, eu compro e dou para eles. Não, eu não vendo. Para a igreja eu não vendo. Você pode me dar o dobro, mas eu não vendo. Para você dar para a igreja, não vendo. Tá bom. Aí o dono falou assim: olha, pastor, fica quieto. Calma que eu vou convencer ele. Vou tentar convencer ele. E eu vou comprar a parte dele. Eu vou doar para a igreja. Eu falei que dou, eu dou. Aí foi lá, tentou falar com o irmão dele. O irmão dele, de jeito nenhum, não vendo, minha parte eu não vendo, nem por tantos milhões não vendo. Aí aquele irmão, aquele moço que deu para a igreja, eles lá, acho que maçom, o irmão dele era maçom, aí ele foi para a praia, aquele que deu para a igreja foi para a praia. Na vinda da praia pra casa, o carro dele capotou e ele morreu. Mas nessa altura eu já tinha contado para todo mundo: nós ganhamos um terreno, uns 2 meses, nós ganhamos no rádio, nós ganhamos o terreno, nós temos agora um terreno, um prédio lá em Porto Alegre, nós temos um prédio. Irmão, para que contar isso? Deixasse, não é que a gente é Tomé, mas era uma coisa que nós tínhamos que guardar com segredo. Depois que tivesse com a chave na mão, documento, amém. Quem entendeu, levante a mão. Não vai contando seu sonho, não. Eu vou casar com o Chico. Ah, porque o Chico é bonito. E aí, ela vai perder o Chico. Se Deus não botar a mão, o Chico vai. O casamento, o noivado, o namoro vai embora, porque ela está contando para as adversárias, que está de olho no Chico, tem 10 que está de olho no Chico. E aí ela que quer casar com o Chico, é uma crente fraca, não é aquela crente de oração, cheia de inimiga, cheia de adversário, não é de oração, não é de jejum, não é de fé, e fica contando para todo mundo que vai casar com o Chico. E aí as outras, vai ficar de olho dela, não vai, eu vou levar o nome dela na macumba, eu vou pagar caro, e vou fazer isso, fazer aquilo, e tal, vou mandar matar ela, e tal, meu Deus do céu. Então, olha o segredo aqui, o segredo que José contava o sonho dele para todo mundo. Chegou lá e falou: pai, eu tive um sonho, a lua, que era a mãe dele, o sol, que era o pai dele, e 11 estrelas, que eram os 11 irmãos dele, vê todo mundo prostrar perante mim, e eu era reverenciado por vocês, o meu feixe ficava em pé, e de vocês todos dobravam diante de mim. Você vai dominar eu, sua mãe, seus irmãos? Quer dizer que nós vamos adorar você? Aí já não era mais só os irmãos, agora o pai virou contra ele, porque ele tinha um defeito de tudo contar para os outros. Quem entendeu, levante a mão. Coisa que não podia contar, coisa que você não pode contar. Tem coisas que vocês não podem contar, tem coisas que vocês não podem contar. Nós não podemos contar. Tem segredo, segredo é segredo, segredo é segredo. Aí eu conto para você, você fala: o pastor disse que é segredo. E ele vai contar para outra pessoa. Mas não conta não, porque é segredo. Desde que eu contei para você, já não é mais segredo. Glória a Deus. Saiu de mim para você, já não é mais segredo. Quem entendeu, dá um glória a Deus aí. Segredo é segredo. A Bíblia diz que tem um segredo entre o pai e o filho. Todo mundo sabe disso. Jesus falou: olha, eu não sei, nem os anjos sabem, unicamente o meu Pai. O dia da volta de Jesus, o dia do arrebatamento, ninguém sabe, nem Jesus sabe, porque o Pai não contou para o Filho. Ele fala: eu e o Pai somos um, o Pai e eu somos um. Mas nesse aspecto aí, o Pai não falou para o Filho, não contou o segredo, não contou o segredo. Então tem coisas na nossa vida, igual marido e mulher. Marido e mulher vai contar a intimidade dela com o marido? Marido vai contar a intimidade dele com a esposa? Foi para a cama, a gente fez isso. Então, isso não conta, isso é coisa, fica entre os dois. Coisas de marido e mulher. A mulher conhece o corpo do marido, o marido conhece o corpo da mulher, mas ele vai contar para os outros? Ele vai falar isso? Eu sou um doido, eu sou um maluco. Então, meus irmãos, esse é o segredo. Um segredo para vocês tomar hoje aqui. Não é segredo para comer, é segredo para vocês guardar com vocês. A inveja, ela só vai iniciar quando a pessoa conta para o invejoso o seu sonho. Por que, que eu vou contar para o invejoso o meu sonho? O que você está contando para o invejoso, para a invejosa? Eu sei que ele não gosta de mim, eu sei que ele me odeia, eu sei que ele quer ver a minha desgraça, a minha miséria, eu sei que ele quer ver a minha morte. Quanto mais eu cresço, mas ele me odeia. Quanto mais eu cresço, mas ele vira meu inimigo. Então por que que eu vou contar para ele meus sonhos? Para que que eu vou contar para o meu inimigo? Eu vou pegar um revólver, tamo para você, atira e me mata eu. Tem aqui a faca aqui, ó, tá moladinha aqui o punhal, mata. É a mesma coisa disso, pegar o revólver e dar pro inimigo, pegar o punhal e dar pro inimigo. Quem entendeu, levante a mão. Você tem que desarmar ele, você tem que desarmar ele, você tem que evitar de estar com ele, evitar de ligar para ele, evitar de estar com lambança, como diz meu pai. Seu inimigo, seu adversário, de longe, ó, de longe. Quando você vê ele já, ô, oh, tudo bem? Ele morre. Deixa ele lá. Ei, tudo bem? Ei, eu quero falar com você. Ô, oh, rapaz, se você puder, ó, oh, eu ligo para você, tá? Porque eu estou meio apressado. Vai embora. Você sabe que o papo dele é papo de morte. A conversa dele com você, ele quer pegar alguma coisa de você. Ele quer pegar para depois fazer o mal contra você. O inimigo, ele estuda a vida do outro. O inimigo, ele estuda a vida do outro. Ele vai brigar, ele vai bater, ele vai espancar o outro lá no chute, na pancada. Primeiro ele pesquisa ele. Um time pesquisa o outro. Uma guerra pesquisa o outro. Quer dizer, quem vai à guerra vai estudar a vida do outro. Quais são as armas que ele tem? Quais são as defesas, quais são as habilidades? Então é assim, irmão, é assim. Então nessa manhã o segredo foi revelado. Entendeu, doutora? Todo mundo em pé.
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0: graças a Deus, graças a Deus, povo de Deus, povo da fé, em nome do Senhor Jesus, nesta quarta-feira, às 9 da manhã, eu tenho uma palavra, mas uma palavra de Deus, uma palavra que ela vai preencher esse vazio, essa fraqueza, essa luta que o Senhor, a senhora está enfrentando para conquistar o financeiro. 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É só você prestar atenção nesses testemunhos que vocês escutam aqui na Igreja Deus é Santo, testemunhos de prosperidade, de bênção financeira, de milagre financeiro. 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
1: Ouvintes, nós estamos aqui com a irmã que tem um testemunho maravilhoso para contar. Minha irmã, qual foi a sua bênção?
2: Irmão, eu quero contar uma benção que eu recebi, que eu estava com o carro, com os documentos, tudo atrasado, né? Já tinha 3 para 4 meses, o carro estava na garagem, o carro estava tudo jogado lá. Eu não podia sair daquele carro porque estava com os documentos tudo atrasado. Se eu saísse, né, aquele carro ia preso, ia para o pátio. E eu fui revelada que o Senhor ia me dar a vitória, que o diabo estava sentado em cima daqueles documentos. Deus usou o servo dele, o irmão Darcy, que Deus ia me dar essa vitória. Irmão, antes do dia 16, quando foi dia 11, por aí, o Senhor pôs as mãos e resolvi tudo. Ontem eu já peguei o último documento, agora posso andar livremente, irmãos, para a glória do Senhor Jesus. Essa vitória eu recebi aqui na igreja. Deus é santo, em nome de Jesus, amém, Jesus.
1: Quantas pessoas que estão aí agora me escutando, que estão com documentação atrasada, travada, amarrada, que já foi para a justiça e o advogado não resolve. Venha para cá, irmãos. Quarta-feira que vem, venha para cá. Você vai ver que Deus vai revelar esse problema aí, como revelou aqui da irmã. Deus vai resolver tudo E foi resolvido tudo, irmã.
2: Resolveu tudo, irmão. Deus já pôs as mãos, já foi quitado os documentos, já resolvi, foi pago tudo e agora tá, já recebi minha bênção em nome de Jesus. Igual o Senhor falou, quando o Senhor fala, igreja, podemos crer que o Senhor peleja por nós. Só nós ter paciência. Eu estava tendo paciência, esperando no Senhor. E a bênção chegou em nome de Jesus. Amém.
1: Obrigado, minha irmã. Deus abençoe a senhora pelo testemunho maravilhoso. Olha que testemunho tremendo. Muitas pessoas agora terão uma fé aumentada e virão para a igreja Deus é Santo para serem revelados e receberem a bênção de Deus.
3: Seu nome, irmão?
4: Urbano Pimentel.
3: Conte a bênção.
4: Eu comecei as correntes aqui na novembro, final de novembro, né? Que a coisa estava ruim, vinha bem, depois veio num descendo assim que estava quase se acabando, né? Então, quando a gente está no meio de uma queda, tu só consegue se levantar quando tu bate lá embaixo no poço. Não tem que se levantar antes, né? Não tem como parar no meio, né? E eu já escutava sempre a programação aqui pelo rádio, né? E aí comecei, peguei firme aqui e fui fazendo, né? E fui fazendo. Eu tenho uma empresa, né, da construção civil, com capacidade aí para faturar média de 1 milhão mais ano, né? Eu estava assim com uma miséria de serviço, não chegava às vezes a 100 mil, né? E aí a coisa foi mudando, fui perseverando, fui indo. Agora com mais uma obra que eu fechei essa semana, já passou de 1 milhão.
3: Passou de 1 milhão.
4: De serviços fechados para fazer agora. Enquanto que todo mundo fala aí que tem crise, não sei o quê, eu digo o seguinte, tira o S e cria, né? E vai à luta, né? E buscando sempre em Deus, a fé é muito forte, né? Sempre, tudo pautado nele, as campanhas direto. Pautado sempre em Deus e não tem, eu não vejo outra maneira, não tem como não ser, né? E não vou atrás, tudo coisas que vieram, né? Deus está trazendo.
3: O senhor chegou aqui no fundo do poço.
4: Quase, né? Praticamente, né? Porque da maneira que eu já estava, não tinha mais como eu me levantar sozinho, impossível, né? E agora eu tenho já mais de 1 milhão de serviços, obras que eu estou ainda para começar e vamos embora. Eu tenho serviço, eu digo, para 1 ano pela frente eu já tenho. Se eu não pegar mais nada agora, eu já tenho serviço para 1 ano.
3: Mas é a dizimista aí.
4: Dizimista fiel, ofertante, fazendo todos os votos que o pastor passa, né? E perseverando na fé. Não tem outra maneira de se fazer a coisa a não ser um dizimista fiel, né, correto, que faça os votos e acredite. Acima de tudo, tem que crer, tem que confiar nele. Porque às vezes nós dissemos que nós cremos, mas nós não confiamos o suficiente da maneira que a gente acha que crê, né? Então, isso aí é uma luta, né? O diabo tem se levantado muito essa semana, inclusive, né? Mas ele está derrotado, está embaixo dos meus pés. Eu não vou olhar para ele, eu vou olhar para frente. Eu já passei por ele, né?
3: Glória a Deus,
4: em nome de Jesus, né? E o que eu tenho para dizer é que quem estiver nessa situação, se pegue com Deus, vai à luta, vem fazer as correntes e vamos que vamos. Vamos olhar lá na frente. Eu não olho para trás, eu não olho para a situação atual. Eu vejo lá na frente as coisas acontecendo, né? Né? E acho que tem que ser assim, né?
3: Deus abençoe o senhor.
4: Abençoe. Graças a Deus.
3: Deus abençoe o senhor.
4: Graças a Deus. E ainda estou com certeza muito mais pela frente.
3: Amém. Deus abençoe. Amém. O senhor.
5: Palmas para Jesus, igreja.
6: Vim aqui na igreja aqui. Daí eu tinha perdido. Eu perdi tudo completamente, né? Casa, família. Daí eu não acreditava que um dia podia ter minha casa, né? Porque é tão difícil para comprar uma casa. Daí. Passou 2 meses agora, ganhei a casa completa, feitinho. Já estou dentro, ganhei. Deus me deu. Ele falou para mim uma vez que eu vim aqui, ele falou, não desanime, minha irmã, que você vai ganhar a chave na tua mão, abre a tua mão que eu vou colocar a chave. Eu abri e ele colocou a chave da casa na minha mão. Então eu agradeço a Deus. Sem nada, não tinha nada.
7: A Dirlei de Freitas Oliveira. Graças a Deus, irmão. Duas bênçãos maravilhosas eu recebi dentro dessa campanha. Irmão, é a primeira bênção que eu tenho para contar. Quarta-feira passada, meu filho começou a trabalhar, graças a Deus, registrado numa firma aqui em Curitiba. Ele nunca teve carteira assinada, carteira branca, estava difícil, porque o emprego está difícil. Aí meu marido falou com o gerente da Ouro Fino, aí ele mandou ele ir falar com ele. Ele foi lá, falou com o rapaz, fez a ficha e graças a Deus conseguiu esse emprego, mas pela graça do Senhor, pela campanha que eu comecei. E a segunda, minha sobrinha estava passando mal, irmão. Aí liguei para a rádio à noite e pedi oração para o irmão. Aí o irmão falou para mim, essa criança internada? Eu falei, não está internada, ela está passando mal. Ele falou assim, irmã, vamos orar muito pela criança. E eu me preocupou aquela hora. Mas eu pedi, Senhor, põe as tuas mãos sobre a Mayara, porque ela está malzinha. Eles iam abrir o pulmãozinho dela para tirar o sangue que estava dentro do pulmão. Aí o médico fez os raios-x, falou para o meu irmão, aconteceu um milagre. Essa criança não vai precisar operar nada. Porque se fosse para passar mesmo pela cirurgia, ela não ia voltar, irmão. Estou na hora, irmão. Aí o médico falou que aconteceu um milagre, porque a única criança que estava passando mal mesmo foi a Mayara. Daí o médico falou, se fizeram alguma coisa, meu irmão falou, minha mãe é evangélica, minha irmã também. Aí minha mãe falou, a Julei ligou para a rádio, pediu oração, e ela está na campanha da sexta e da quarta-feira. O Senhor fez milagre, né, na minha família, irmão. Deus entrou com providência mesmo. Ah, Jesus opera, irmão. Quando você tem, pede para ele, na hora que você pede, ele opera mesmo, não pode ter dúvida. Ah, irmão, é de Deus, sim. Se não fosse, não tinha essa campanha tão maravilhosa. Ó, os irmãos pedem, porque tudo que eu peço, o Senhor me dá.
0: Seu nome, meu irmão?
8: Gilmar.
0: Qual é o milagre novo que você vai gravar aqui agora na Deus é Santo?
8: Apareceu 12.200 na minha conta, eu devia 280 mil. Daí eu fui para negociar no banco, cheguei lá, o banco diz, ó, eu devia 3 bancos e 3 financeiras. Em todos eles que eu cheguei, essa dívida baixou para 38 mil.
0: 200 e quanto?
8: 280 mil.
0: Repete, por favor.
8: 280 mil.
0: Você devia 200 e...
8: 80.
0: E foi pagar, só pagou 38.
8: 38. Inclusive, o irmão revelou que meu nome ia ser limpo. Meu nome está limpo, está zerado. Estou com crédito de novo na praça. Se não plantou, não colhe. Faça como eu fiz. Eu me desloco. Eu já estou com a mochila aqui, já estou viajando. Eu venho lá do estado de São Paulo para chegar aqui. E eu chego aqui, e cada vez que eu venho, é benção em cima de benção.

0: meus irmãos e minhas irmãs, está chegando a hora, nesta quarta-feira, essa quarta-feira, nós vamos começar a grande campanha denominada Deus Proverá o Meu Milagre, uma campanha de bênção financeira, de prosperidade financeira, de prosperidade na saúde, prosperidade em todas as áreas. 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Venha para cá. Venha orar conosco. Venha orar conosco. Olha o que Deus faz na Igreja Deus é Santo, nestas campanhas de quarta-feira. Venha para cá, escute em nome de Jesus.
1: Quero contar uma benção. Uma quarta-feira estive aqui, que venho todas as quarta-feiras, e daí o irmão Messias falou, quem tivesse na família pessoa desempregada ou o que quisesse a primeira vez trabalhar, daí eu tenho um neto que ele completou 18 anos agora e ele estava desempregado e quer dizer, queria arrumar um emprego pela primeira vez, né? Daí eu vim aqui para frente. Na próxima semana o Senhor já abriu uma porta para ele, já está trabalhando. Eu agradeço ao meu Deus, que o meu Deus é maravilhoso. Ele, é só nós pedir e confiar que ele dá a benção para nós.
2: Meu nome é Dinorá, eu cumprimento a igreja que é para o Senhor Jesus. Amém. A benção que eu vou contar, né? Eu estava com um boleto para me pagar do banco, né? E o meu boleto era R$500 e faltava R$200, né? Para mim, para pagar esse boleto, né? E não tinha como eu pagar, né?
3: Não tinha condições para pagar.
2: Não tinha onde tirar esse dinheiro, eu não queria pedir dinheiro para meu marido, né?
3: Quanto é que era o boleto?
2: Era R$500, eu precisava de mais de 200 para inteirar, né? Daí eu tenho uma Bíblia que fica aberta na minha rack, na sala, né? Eu ontem fui pegar a minha Bíblia para me ler, eram as 10 horas da manhã que eu estava limpando a sala, né? Daí terminando de passar, eu levei um vestido da Bíblia, né? Quando eu abri a minha Bíblia, tinha R$200 dentro da Bíblia, né?
3: Ei, quem está ouvindo aí, diga amém. Precisava de R$200 para pagar a conta?
2: Precisava, daí como meu esposo tem comércio, né? Eu perguntei para ele, esse dinheiro foi você que colocou dentro da Bíblia, porque lá em casa é só eu e ele, né? Daí ele disse, não coloquei dinheiro na Bíblia. Daí eu falei, então foi Jesus que pôs para mim.
3: Abriu a Bíblia e estava lá.
2: Aham, estava lá, paguei minha conta ontem.
3: Justo que precisava para pagar a conta.
2: Exatamente, em nome do Senhor Jesus, paguei minha dívida ontem.
3: Para quem está ouvindo agora o seu depoimento no rádio, o que a senhora fala? Fique em casa ou que vem para cá fazer a campanha da quarta-feira?
2: Não pode ficar em casa, que vem fazer as campanhas de quarta-feira, que Deus proverá.
3: A senhora está aqui, Deus está suprindo as necessidades.
2: Deus está suprindo todas as necessidades, em nome do Senhor Jesus.
3: Palma de vitória para Jesus, igreja. Bem alegre essas palmas, aleluia. Está vendo que bênção tremenda?
4: Primeiramente, o nome da irmã?
5: Isabel, eu saúdo a igreja com a paz do Senhor. Eu estou muito feliz com Jesus, porque ele tem me surpreendido, né, nesse mês, assim, o Senhor tem me surpreendido mesmo. Tem coisa que a gente nem estava esperando, o Senhor trouxe ali. Então, eu tenho um irmão que mora no norte, já tem mais de 5 anos que eu não vejo ele, que eu não vou para lá. E agora, quando foi essa semana, ele lá disse que vendeu, lá não sei o que ele vendeu, e ele mandou para mim R$3.000, né? Então eu fiquei feliz, que eu não estava esperando essa quantia, e hoje já estou trazendo a parte que é do Senhor, né? E outra coisa também, o Senhor tem me abençoado assim, usado pessoas para dar, igual foi segunda-feira mesmo, a gente foi num ensaio, e de repente uma pessoa me deu um envelope na minha mão, e lá estava R$100, né? Então sempre o Senhor está fazendo esse esse tipo de coisa comigo, né? Então eu louvo a Deus que eu sempre tenho sido fiel nas ofertas, no dízimo também. E outra coisa também, essa semana eu perdi meu vale transporte, meu cartão, e ele tinha bastante passagem, e eu fiquei bastante preocupada, porque as coisas não estão fáceis para a gente estar gastando dinheiro, né? Aí eu orei tudo, procurei em tudo, aí já tinha ido na farmácia, tinha ido no mercado, tinha ido na lotérica, eu não sabia onde que tinha caído, né? Aí eu fui e orei ao Senhor, eu falei, Senhor, se o Senhor fizer aparecer meu cartão, eu vou dar o testemunho, nas quarta-feira, eu vou ser a primeira, né? E depois já tinha procurado, onde eu já procurei, depois achei meu cartão, né? Ninguém roubou, né? Não perdi, eu só tive que, eu bloqueei, né? Agora eu vou ter que desbloquear, mas eu louvo ao Senhor, porque o Senhor colocou as mãos e abençoou. Esse é o meu testemunho.
4: Amém, glória a Deus. Deus abençoe mais ainda, minha irmã. O nome da irmã?
6: Sou Eli.
4: Qual foi a
6: bênção? Eu tenho muita bênção para cantar, que a gente esquece até as bênçãos, que Deus é maravilhoso, né? O ano passado, estavam roubando a minha aposentadoria, e daí eu cheguei até o banco, e quando eu cheguei lá até o banco, reclamei para o banco lá, por que estava faltando tanto dinheiro na minha aposentadoria, daí o banco mandou eu para o INSS. Diz que era lá problema do INSS. Fui até o INSS, eles falaram que lá não tinha nada a ver com aposentadoria mais, porque depois que eles faziam aposentadoria, não tinha nada para eles tirar das aposentadorias. Daí o próprio INSS me mandou um advogado. Eu peguei o advogado e fui lá para o sítio, lá em Quitandinha, lá o Banco Bradesco, lá de Quitandinha. Quando o advogado lá mesmo de Quitandinha mandou uma carta para o banco lá, e na hora, em nome de Jesus, fui receber daí outro dia, o dinheiro que eles tinham me tirado todo da aposentadoria, veio em dobro, glória a Deus.
4: Vem em dobro.
6: Vem em dobro.
4: Deus colocou as mãos.
6: Deus colocou as mãos na hora, e o advogado particular ainda não me cobrou nada. Glória, nada não.
4: É bênção de
6: é
4: Deus.
6: É bênção de Deus, glória a Deus, agradeço a Deus.
4: Deus preparou tudo.
6: Deus preparou tudo. E a outra bênção que eu queria contar, que eu estava até esses dias contando para minha colega aí, meu irmão também, eu trouxe, ele estava com uma hérnia na barriga, tamanho de um saco, assim, mas enorme. E os médicos já disseram que não tinha mais cura para curar, a anestesia não pegava mais para a operação. E ele estava bebendo muito e não deixava da bebida alcoólica. Eu peguei a foto dele, trouxe aqui para a igreja, pedi oração, isso aí já faz tempo já. Daí, quando ele foi para a operação, quando ele entrou na mesa dos médicos lá para a operação, os médicos foram pôr anestesia nele, na hora a hérnia desapareceu. Na mesa. Os médicos ficaram admirados, até deram risada. Diz que, como é que pode aquilo? Mas é a bênção de Deus, né?
4: Tinha uma hérnia muito grande na barriga.
6: Muito grande, enorme, não tinha recurso mais. Os médicos estavam com medo até de operar. E ele estava bebendo muita bebida alcoólica. Daí os médicos disseram, não sei se você não vai morrer nessa operação, porque a anestesia não vai pegar. Quando eles foram pôr anestesia nele, antes de aplicar anestesia, a hérnia desapareceu.
4: Desapareceu
6: na frente dos médicos.
4: A irmã
6: glória
4: conta
6: a Deus.
4: Que trouxe a foto do seu irmão, né?
6: Do meu irmão.
4: Aqui na igreja.
6: Aqui na igreja.
4: Para oração.
6: Para oração. E ele é caminhoneiro ainda e viaja longe. E ele bebe muita bebida alcoólica. E glória a Deus, ele tem livrado de tanto acidente.
4: Quem crê que foi Jesus que fez a cirurgia na vida do irmão dela?
6: Glória a Deus.
4: Como pode isso? Pensa bem, já estava na mesa para fazer a cirurgia. E de repente do nada desaparece aquela hérnia. Ela trouxe a foto do irmão aqui na igreja para receber a oração. E na hora da cirurgia, o doutor Jesus antecipou os médicos da terra. O doutor Jesus colocou as mãos e fez desaparecer milagrosamente aquela hérnia. Quem pode dar glória a Deus por este milagre?
6: Deus
4: abençoe meu
6: Senhor.
4: Palmas para Jesus.
7: A bênção que eu tenho para contar foi na quarta-feira passada. Na verdade, a gente não pôde vir porque a gente quebrou a campanha. Não é que a gente quebrou, que a gente quis, sabe? É que assim, o nosso carro, ele parou de vez o limpador. E quarta-feira estava chovendo demais, né? E daí, infelizmente, não deu para a gente estar aqui na quarta-feira. E daí o meu esposo, depois da quarta-feira, ele levou o carro para o rapaz olhar lá no mecânico. O rapaz falou assim, olha, essa peça que você precisa custa 1.000 reais. E meu esposo falou, meu Deus, e agora? Eu não tenho esse dinheiro, né? Daí ele falou bem assim, ele foi lá pra dentro e buscou dois motorzinhos. Daí era o que ele precisava, né? Ele falou, olha, um você leva pra casa pra ver se funciona e o outro vou vender pra você por R$50. De R$1.000 por R$50. Glória a Deus, é uma benção enorme, né? Mas eu fiquei triste porque não pude estar aqui quarta-feira, né? A gente tentou pegar a BR, mas não teve condições mesmo, e é um risco, né? Que a gente ia estar correndo, né? Mas glória a Deus, hoje nós estamos aqui, para a honra e glória do Senhor Jesus. Agradeço a oportunidade em nome de Jesus, amém?

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0: 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Venha receber o seu milagre, venha receber a sua vitória, em nome do Senhor Jesus.
1: Eu tenho para contar, o pastor revelou que eu tinha uma bênção financeira para receber, né? Daí eu e meu esposo saímos da igreja e disse, mas Senhor, da onde que vai vir esse dinheiro? Daí chegamos em casa, ele falou assim, ah, deixa que Deus sabe. Aí chegamos em casa, daí quando foi na, lá foi na quarta, na quinta, na sexta, quando foi na sexta-feira chegou uma cartinha para mim, que era para mim lá no sindicato, lá no centro, que tinha um dinheiro para mim receber. Mas eu falei, meu Deus, eu não entrei na justiça, não fiz nada para receber esse dinheiro. Daí eu fui lá, e era uma firma que já faz 25 anos que eu saí. E eu não entrei na justiça, não entrei nada. Eu só sei que tinha 3 mil reais para mim receber. Eu agradeço a Deus, porque eu, como diz, amanhã ou depois eu vou lá buscar, que está na minha conta já. Então eu venho dar glórias a Deus, porque Ele falou que tinha e Ele confirmou. Então eu venho agradecer a Deus, que eu não acreditava que parecia dinheiro na conta. Mas hoje eu acredito.
2: Seu nome, meu irmão?
3: Pumar.
2: Qual é o milagre novo que você vai gravar aqui agora na Deus é Santo?
3: Apareceu 12.200 na minha conta, eu devia 280 mil. Aí eu fui para negociar no banco, cheguei lá, o banco diz, ó, eu devia 3 bancos e 3 financeiras. Em todos eles que eu cheguei, essa dívida baixou para 38 mil.
2: 200 e quanto?
3: 280 mil.
2: Repete, por favor.
3: 280 mil.
2: Você devia 280.
3: E
2: foi pagar, só pagou 38.
3: 38. Inclusive, o irmão revelou que meu nome ia ser limpo. Meu nome está limpo, está zerado. Estou com crédito de novo na praça. Se não plantou, não colhe. Faça como eu fiz. Eu me desloco. Eu já estou com a mochila aqui, já estou viajando. Eu venho lá do estado de São Paulo para chegar aqui. Eu chego aqui, é cada vez que eu venho, é benção em cima de benção.
4: Meu nome é Rose, eu já venho há algum tempo na igreja Deus é Santo, conheço Darcy Messias, a irmã Rose, e eu, quando eu vim, eu estava assim, numa fase assim, bem difícil de dívidas, e eu sempre ouvi os testemunhos, né, de muitos irmãos falando que foi abençoado com um valor na conta bancária. E eu falava muitas vezes para Deus, eu falava, Senhor, quando que isso vai acontecer comigo? Porque isso eu sei que é do Espírito Santo, e quando o senhor resolve presentear, né, o senhor presenteia. Então, diante da minha situação financeira, eu gostaria muito de uma bênção, né, financeira dessa forma. E aí, eu estava passando uma fase assim, difícil, né, e num sábado pela manhã, eu tinha umas contas assim, que eram... de empresas que eu precisava honrar, eu não podia deixar, né? E eu estava vendo que eu ia ter que deixar sem pagar naquele período. E eu resolvi entrar na conta da empresa. E quando eu vi, para minha surpresa, tinha um valor lá, que foi 27 mil. Foi muito assim, divino no momento que eu vi. E foi um valor assim, que realmente me tirou assim, do sufoco, né? Que foi 27 mil. Então, eu considerei, assim, uma grande bênção. Foi, assim, nossa, caiu do céu mesmo, 27 mil. E eu glorifico muito a Deus. Eu amo muito, meu Senhor, eu amo muito. Eu agradeço a Deus todos os dias, nas pequenas, nas grandes, entendeu? Ele é um Deus maravilhoso. Esse dos 27 mil, assim, eu digo, assim, que foi realmente, assim, algo inesperado e foi magnífico o que aconteceu. Foi um presente de Deus. Eu agradeço.
5: O que foi, irmã, que Deus te deu na campanha da prosperidade?
6: Irmãos, eu tenho uma benção muito maravilhosa para contar, irmãos. Eu comecei essa campanha, irmãos, quando eu iniciei a campanha eu não tinha casa, né, irmãos? Eu morava no fundo da casa da minha mãe, né, irmãos? Graças a Deus, hoje eu tenho a casa, meu esposo estava desempregado, ele está trabalhando, irmãos. Graças a Deus, hoje eu levanto as mãos para cima, porque eu tenho uma casa para me morar, né, irmãos, com meus três filhos. Meu esposo está bem empregado. Que o Senhor me deu, né, irmãos, na nossa campanha, na prosperidade, né, irmãos? E eu fazendo essa campanha, irmãos, o Satanás se levantou com grande fúria, né? Eu tive aqui numa quarta-feira, acho que faz uns 15 dias. Quando eu cheguei em casa, eu comecei a passar mal, irmãos. Ali eu vim, desmaiei, né, irmãos, que eu não vi mais nada. Era 2 horas da manhã, só eu e os vizinhos, tudo católico. Quando meu cunhado colocou aquele envelope, né, irmãos?
5: Seu cunhado era católico?
6: O meu cunhado é católico.
5: Ele creu em Deus e pegou o envelope e colocou em cima de você.
6: Creu, porque ele viu minha Bíblia caída. Quando eu peguei a Bíblia, eu caí no chão. Ali ele pegou e colocou o envelope em cima de mim, irmão. E ali eu voltei, pude ir para minha cama. Ali a pouco chegou meu irmão e levou eu para o hospital, né, irmãos? Lá eu cheguei, o médico falou que eu tinha morrido e ressuscitei.
5: Oh. Graças a Deus, graças a Deus, graças a Deus. É a campanha da prosperidade. Deus fazendo milagres, tá bom, irmã? Conte a bênção, irmão Luiz.
7: Deus revelou ao senhor que era para me dar uma oferta de 50 reais. Eu não tinha os 50 reais. O Espírito Santo me tocou, eu falei, não, vou ir lá agora no banco buscar. Eu tinha esse dinheiro no banco, fui no banco, saquei o dinheiro. E levei lá, entreguei pro senhor. O senhor orou. No outro dia nós fomos chamados na escola que a minha filha estuda. Nós ganhamos uma bolsa de estudo até o 9º ano que ela vai estudar, uma escola particular. Qualidade boa, que no ensino bom que existe na nossa região, existe no Brasil inteiro essa escola. Nós ganhamos uma bolsa até o 9º ano dela de graça, sem pagar um centavo daqui pra frente o que ela for, o estudo dela.
5: Imagina. Quanto vale essa bolsa se fosse pagar?
7: 25 mil reais, 28 mil reais hoje. Seria mais correção até o 9º ano, né? Que ela tá no terceiro, entrou pro 3º ano agora.
5: Esse foi o primeiro milagre já no outro dia?
7: É, no outro dia.
5: O segundo milagre agora?
7: Nós devíamos 95 mil pro banco. Nós constituímos um advogado para nos defender e essa dívida foi se arrastando. E daí eu senti de Deus, orando na madrugada, senti de Deus de falar com o advogado, ver o que estava acontecendo, o banco não se manifestava mais e o que estava acontecendo. O advogado falou assim, ó, o banco, e está lá o processo para quem quiser consultar, ver, o banco arquivou o processo, devolveu as penhorias que tinha penhorado em nós e pagou os honorários do nosso advogado.
5: Você devia 95 mil para o banco. O banco perdoou a dívida e ainda pagou os seus advogados.
7: Ainda pagou os honorários do nosso advogado. Ele deu, eu fui, perguntei para ele, né, daí como é que fica. Ele falou, não, tá tudo certo, porque eles pegaram e deram o dinheiro, que os honorários meus, a gente fez um acerto com eles e eles pagaram, mas o banco pagou até os honorários. Da fé que eu tenho em Deus, através... Creio na oferta, eu creio em dízimo, creio em tudo isso que está na Bíblia. Acredito, o senhor falou que podia ser amanhã entregar para o pastor. Eu senti de Deus que tinha que ser naquele dia, não podia ser amanhã. E Deus me tocou, fui ao banco, saquei o dinheiro, entreguei na sua mão, que o senhor lembra disso. E o Senhor nos honrou, o Senhor nos deu a vitória no dia seguinte e nos tem abençoado todos os dias, tem multiplicado, tem conseguido. Então hoje eu vim aqui, na verdade, não vim pedir nada para Deus, vim só para agradecer. Porque
8: depois daquele dia, ouvintes, olha, depois daquela oferta de R$50 que eu pedi, falei, dê aqui, quem é que tem fé de trazer aqui na frente uma oferta de R$50, pode trazer pela minha fé, e Deus vai honrar esta oferta, e quem trouxer aqui na frente, vai receber um grande milagre, e ele veio na frente, não tinha na hora, foi no banco buscar, e ele trouxe a oferta, e no outro dia, o milagre aconteceu. Olha, ele ganhou uma bolsa de estudo para sua filha, no valor de R$25.000 no ano.

Não é necessário tanta preocupação. Ao ponto da gente ver em você uma tristeza imensa querendo dominar, destruir a sua vida. Não. Nem tudo está perdido. Deus existe. E Deus está bem próximo de você. Entrega o teu caminho ao Senhor e confia nele, e ele tudo fará. Joga essa tristeza para bem longe de você e abra os seus braços diante de Deus.

0: Graças a Deus, eu quero cumprimentar o povo de Deus com a paz do Senhor e Salvador Jesus Cristo. É o presbítero Raimundo que vos cumprimenta neste exato momento. 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Lembrando que 9 da manhã e 7 da noite, pastor Darcy Messias, 9 da manhã em santo jejum e consagração, para Deus operar milagres e maravilhas. Deus operar grandiosamente na sua vida, no seu lar, na sua casa, na sua família, nos seus negócios. Enfim, Deus vai operar em todas as áreas. Por isso o nome da campanha, Deus proverá o meu milagre financeiro, milagre da libertação, milagre familiar, milagre da saúde. 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Venha para cá, venha para a igreja pentecostal, Deus é Santo. Buscar o seu milagre, buscar a sua vitória, buscar a sua bênção financeira. Igreja Pentecostal Deus é Santo, Avenida Marechal Floriano Peixoto, 6711, Vila Áurea, Curitiba, Paraná, a 150 metros do terminal de ônibus do Vila Áurea, a 60 metros da Praça da Passarela. Quase em frente ao tubo da passarela está localizada a Igreja Pentecostal Deus é Santo, uma igreja de fé e de milagre, onde nesta quarta-feira, às 9 da manhã, às 3 da tarde e às 7 da noite, dá-se início a uma poderosíssima campanha em favor da sua vida, meu irmão, da sua vida financeira, dos seus negócios, da sua empresa, do seu trabalho, do seu salário. Deus vai abençoar em todas as áreas. 9 da manhã, pastor Darcy Messias e uma equipe de obreiros no santo altar do Senhor, para fazer a obra de Deus, abençoando a vida do povo de Deus. 3 da tarde, presbítero Jefferson de Andrade, juntamente com ele, a sua esposa cooperadora Ellen Rutten, fazendo a obra do Senhor. Esse casal abençoado nas tardes das quarta-feiras do milagre financeiro. E às 19 horas, aquela multidão em nossa sede nacional, com a presença do pastor, presidente, pastor Darcy Messias, nesta poderosa campanha, abençoando todo o povo de Deus, pregando a preciosa palavra do Senhor, e orando pelos milagres e abençoando a vida de todos aqueles que comparecer. Vem para cá, Curitiba! Vem para cá, região metropolitana de Curitiba, nesta quarta-feira. Vem para cá, Paraná! Venha receber o seu milagre, venha receber a sua vitória. Igreja Pentecostal, Deus é Santo, Avenida Marechal Floriano Peixoto, 6711, o endereço do seu milagre, com estacionamento na rua José Peixoto de Lacerda Venec, número 119, para você estacionar ali, guardar o seu veículo, seu automóvel e cultuar a Deus tranquilamente recebendo as bênçãos do Senhor. Veja o que Deus tem feito nesse lugar. Veja o que Deus tem operado nas campanhas das quarta-feiras, nas campanhas do milagre financeiro, usando a vida do pastor Messias e a vida do pastor Jefferson de Andrade no milagre financeiro, na campanha da quarta-feira. Em especial, esta quarta-feira, dá-se início a essa poderosa campanha. Deus proverá o meu milagre. Ouça testemunhos de fé que Deus tem abençoado nesse lugar, tem feito maravilhas nesse lugar. Vem para cá também você buscar sua vitória, seu milagre e contar o seu testemunho ao vivo dentro da programação Vencendo pela Fé.
1: Glória a Deus. O seu nome e o seu testemunho, meu irmão.
2: Meu nome é Valdir, eu saúdo a igreja com a paz do Senhor Jesus. Fomos muitos milagres que foi conseguido pela Deus e Santo pelos votos. A gente escuta a rádio todo dia, a gente liga para quando precisa de uma oração. E se fosse contar todas as bênçãos, eu precisava ficar meio dia contando. Mas eu vou contar dois bem rápido para não tirar o lugar dos outros. Daí é o seguinte, eu estava com um problema na aposentadoria. E foram assim uma luta muito grande, mas graças a Deus em 7 meses já veio. E a outra grande bênção que nós recebemos aqui na igreja foi a última vez que nós estávamos aqui. O irmão Darcy Messias disse todo, que era para fazer um voto de R$22 e de R$11, que ia aparecer dinheiro na conta, no Banrisul, no Bradesco. E realmente fiquei surpreso, porque quando eu fui receber, tinha, vocês fazem a conta, aquele voto de R$11, 1.111, que era 100 vezes mais que o irmão Darcy tinha falado aqui. Então não tem palavra para a gente agradecer as bênçãos de livramento e tudo, e as palmas é para Jesus.
1: Oh, maravilha, olha aí que bênção de Deus.
3: Meu nome é Falete, o meu testemunho, irmão, para a honra e glória do Senhor Jesus, como meu esposo estava falando anteriormente, né? A primeira vez o irmão Darcy ficou surpreso que nós fizemos quase 500 quilômetros, né? Para vir até aqui, apenas só para agradecer, né? Porque a gente estava aí com um propósito, aleluia, né? Glórias a Deus, de estar num projeto de uma casa nova, e ali nós viemos aqui, tudo Deus foi preparando, né? A conclusão da casa já está completa, né? Falta a mínima coisa, o Senhor preparou o carro novo, né? Aleluia, é a maior bênção, irmão, que eu recebi nesse local, nos dias de culto que tivemos aqui, aleluia, né? Em começo do ano passado e também agora em outubro, no dia do meu aniversário eu estive aqui, aleluia, né? E eu estava com muita dor na coluna, irmão. Eu já era para estar em cadeira de roda, né? O inimigo queria me lançar numa cadeira de roda há muitos anos, né? Já são 19 anos de conversão, né? Participando lá no ministério. E então, né? Sempre indo na congregação, mas, né? Sendo revelada, mas não era curada, né? Então, e eu vim aqui, a primeira vez que a gente veio, o meu esposo tinha uma sede de conhecer, né? A irmã Priscila, até por curiosidade, ele pediu para o irmão Messias, né? Eu quero conhecer a irmã Priscila. E ela estava aí fora. E ela entrou, quando ela entrou, né? O Espírito Santo de Deus já revelando a sua serva, né? Ao meu esposo, e segundo ela disse, irmã, o Senhor me revela agora, irmã, leva a sua cura da sua coluna. E ninguém sabia, só eu e Deus. Eu pedi para Deus que eu queria uma resposta, se era Deus que estava nesse lugar. E pela segunda vez o próprio irmão Messias me chamou pela frente orando e repreendendo o espírito de enfermidade. Irmão, nunca mais eu senti.
1: Isso é bênção de Deus. A senhora ficou 19 anos lá no ministério, não era curada, chegou aqui pela primeira vez. Olha só, quantos quilômetros que ela veio? 500 quilômetros, né?
3: 500 quilômetros, 400 e poucos quilômetros.
1: Olha, quantas pessoas que moram perto da igreja e não vêm para a casa do Senhor, né, meus irmãos? Olha aí, mas que fé maravilhosa.
3: Então também, irmãos, tem uma filha desempregada, em outubro que eu estive aqui, ela falou assim, mãe, leva a roupa da nossa família e peça sentido assim para Deus preparar uma porta de emprego. E eu vim aqui, só eu e o Senhor, né, pedindo e orando. Irmãos, eu disse, Senhor, a próxima vez nessa convenção, nós não queremos faltar, que Deus prepara. Aleluia, eu quero agradecer. Irmão, para a honra e glória do Senhor Jesus, ela tinha ido visitar o ano passado um local de trabalho, não deu certo. E ela almejou muito aquele trabalho, muito, muito. E eu fui orando e buscando o Senhor. Para a glória do Senhor, ela fez a entrevista segunda-feira, e para honra e glória do Senhor, amanhã ela começa a trabalhar onde ela queria trabalhar, administração de uma empresa e odontologia. Só agradecer.
1: Deus abriu a porta.
3: Amém, abriu as portas. É tudo isso para honra.
1: Vale a pena estar na casa de Deus, servindo a Deus, minha irmã?
3: Vale, vale muito a pena. Graças a Deus por isso.
1: Amém. Palmas para Jesus.
4: O nome da irmã?
5: Neide.
4: Qual foi a bênção, irmã?
5: A bênção, irmão, que eu tenho para contar é que quarta-feira eu vim aqui, eu peguei o voto do dízimo, né? Que o irmão da Simicias estava dando, né? Pra gente trazer uma parte do dízimo, né? Daí na quarta-feira eu peguei o voto do dízimo, e daí quando foi na quinta-feira, a advogada me ligou falando que os atrasados do meu INSS tinham saído. Então, para mim, é uma grande bênção, né? Da qual eu já posso trazer não só uma parte do dízimo, mas eu posso trazer todo o dízimo. Em nome do Senhor Jesus.
4: A senhora, na quarta passada, pegou o voto do dízimo.
5: Sim.
4: E depois que fez o voto...
5: Eu fiz o voto na quarta-feira. Na quinta-feira, a minha advogada ligou dizendo que tinha saído os atrasados do INSS, que já fazia tempo que era para sair, não tinha saído. Saiu quinta-feira.
4: Foi só fazer o voto dízimo.
5: Sim.
4: E as portas se abriram.
5: Se abriram, em nome do Senhor Jesus.
4: Glória a Deus, amém. Palmas para Jesus. Deus continue honrando a sua fé, minha irmã. O nome da senhora?
6: Sou ele. Qual é a bênção? Eu fui revelado que Deus ia arrumar um caso na justiça para mim, foi o mês passado, e na minha aposentadoria estava faltando todo mês, 3 meses estavam cortando a minha aposentadoria. Daí eu resolvi pegar um advogado, e glória a Deus, peguei um advogado particular, e não paguei nada para o advogado, não me cobrou nada, e ele mandou uma carta para o banco, e lá do banco me devolveram todo o dinheiro perdido. Glória a Deus.
4: Foi revelado aqui na igreja. Causa da justiça. Que Deus vai colocar as mãos. O dinheiro que a senhora tinha perdido voltou tudo para a senhora.
6: Glória a Deus.
4: Deus fez a obra.
6: Deus fez a obra. Glória a Deus.
4: Glória a Deus. Amém. Palmas para Jesus. Primeiramente, o nome da irmã.
7: Isabel, eu sou da igreja com a paz do Senhor. Eu estou muito feliz com Jesus, porque ele tem me surpreendido, né, nesse mês, assim, o Senhor tem me surpreendido mesmo. Tem coisa que a gente nem estava esperando, o Senhor lhe trouxe ali. Então, eu tenho um irmão que mora no norte, já tem mais de 5 anos que eu não vejo ele, que eu não vou para lá. E agora, quando foi essa semana, ele lá disse que vendeu, lá não sei o que ele vendeu, e ele mandou para mim R$3.000. Né? Então, eu fiquei feliz, que eu não estava esperando essa quantia, e hoje já estou trazendo a parte que é do Senhor, né? E outra coisa também, o Senhor tem me abençoado assim, usado pessoas para dar, igual foi segunda-feira mesmo, a gente foi num ensaio e de repente uma pessoa me deu um envelope na minha mão e lá estava R$100, né? Então sempre o Senhor está fazendo esse tipo de coisa comigo, né? Então eu louvo a Deus que eu sempre tenho sido fiel nas ofertas, no dízimo também. E outra coisa também, essa semana eu perdi meu vale transporte, meu cartão, e ele tinha bastante passagem, e eu fiquei bastante preocupada porque as coisas não tá fácil para a gente estar gastando dinheiro, né? Aí eu orei tudo, procurei em tudo, aí já tinha ido na farmácia, tinha ido no mercado, tinha ido na lotérica, eu não sabia onde que tinha caído, né? Aí eu fui e orei ao Senhor, falei, Senhor, se o Senhor fizer aparecer meu cartão, eu vou dar o testemunho nas quarta-feira, eu vou ser a primeira, né? E depois já tinha procurado, onde eu já procurei, depois achei meu cartão, né? Ninguém roubou, né? Não perdi, eu só tive que, eu bloqueei, né? Agora eu vou ter que desbloquear. Mas eu louvo o Senhor porque o Senhor colocou as mãos e abençoou. Esse é o meu testemunho.
4: Amém. Glória a Deus. Deus abençoe mais ainda, minha irmã.
8: Esse cara foi embora pro Pato Branco. Isso mesmo?
9: Tem um tempo lá, fiquei um ano e pouco lá em Pato Branco.
8: E não tinha dinheiro para vir embora para cá. E aí, o que aconteceu?
9: Aí eu entrei numa situação difícil lá, né? Que aí eu comecei a buscar Deus e. Aí Deus me tirou de lá, apareceu 23 mil na minha conta. Aí Deus preparou.
8: Apareceu quanto?
9: 23 mil na minha conta.
8: Mas que dinheiro é esse?
9: Eu não sei, é um dinheiro que Deus colocou na minha conta no banco. Aí apareceu na minha conta, daí passou.
8: 23 mil? Não era 2 mil, não?
9: Não, 23 mil apareceu na minha conta. Que eu tava numa situação muito difícil lá em Pato Branco, com a minha família lá.
8: E até hoje não sabe quem botou nessa conta?
9: Até hoje eu não sei quem empunhou. Até hoje eu não sei.
8: 23 mil?
9: 23 mil.
8: Eu achei que era 2.300, 3 mil. 23 mil. Isso que é bênção, né? Vou pro lugar de vocês, meus irmãos. Irmão, não duvido que Deus pode fazer. Não duvida, não duvida. Isso não é campanha da prosperidade.

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Graças a Deus, grande Deus e grande Pai que estás nos céus, meu Deus, em nome de nosso Senhor e Salvador Jesus Cristo, meu Deus, eu quero pedir ao Senhor, faz chegar a Ti a minha oração, faz chegar a Ti, ó Deus, a oração do Teu povo, Senhor, em nome de Jesus Cristo, responde, meu Deus, a nossa oração, por misericórdia, por amor, por bondade, compaixão, meu Deus da glória, em nome do Senhor Jesus, meu Deus, em nome do Senhor Jesus, em nome do Pai, do Filho e do Espírito Santo, meu Pai do céu, meu Deus da glória, Jesus, toca agora nos irmãos, toca no corpo dos irmãos agora, na carne, aonde tem uma doença nesse corpo, ó Espírito Santo, toca agora, toca nesse corpo agora, toca agora nesse tumor, toca, meu Deus, e faz esse tumor sumir, desaparecer, essa hérnia, Senhor, em nome de Jesus Cristo, meu Deus, toca agora na diabetes, toca agora e arranca essa diabetes, Pai, esse colesterol alto, essas artérias entupidas, vai limpando, meu Deus, em nome de Jesus Cristo, toca nos olhos, na garganta, toca no corpo, meu Deus, em nome de Jesus Cristo, Senhor, toca agora, vai tocando, meu Deus, vai tocando agora, meu Deus, vai repreendendo, meu Deus, vai queimando toda a força do mal, toda a doença, todo tipo de doença, todo tipo de doença que essa pessoa já está até desanimada, achando que não tem mais jeito, meu Deus, toca agora, vai tocando, essa pessoa que pegou o coronavírus e ficou com sequela, meu Deus, em nome de Jesus Cristo, Espírito Santo, toca agora, toca, meu Deus, vai tocando agora, vai repreendendo essa doença, vai repreendendo essa enfermidade, meu Deus, vai queimando agora, vai queimando, vai fazendo essa doença sumir, vai fazendo, meu Deus, esta pessoa vencer essa luta, essa batalha, em nome de Jesus, Senhor, toca agora, toca nessa pessoa que está triste, angustiada, amargurada, aflita, meu Deus, Senhor, toca agora, em nome do Senhor Jesus, vai tocando agora, vai queimando, vai matando essas bactérias, meu Deus, vai fazendo essa inflamação sumir, Deus, faz essa doença sumir desse corpo, Jesus, essa pessoa não crê mais na cura, então faz agora ela ser curada, pela minha fé, pela fé da família, pela fé de quem está orando comigo agora, Senhor da glória, em nome de Jesus, visita os irmãos agora, visita a minha vida, a minha casa, a minha família, em nome de Jesus, meu Deus, visita, Senhor, visita, meu Deus, repreenda, repreenda a morte, repreenda os demônios, as enfermidades, meu Pai da glória, meu Jesus, cura os doentes agora, meu Deus, cura agora, Pai, meu Deus, cura, Senhor, cura, meu Deus, em nome do Senhor Jesus,
meu Deus da glória, Espírito Santo da verdade, vai tocando agora, vai tocando, meu Deus, aqueles irmãos que estão orando conosco agora. Meu Deus, visita eles agora, faz chegar a Ti, Senhor, a nossa oração, nosso pedido, a nossa súplica, em nome de Jesus, em nome de Jesus, Pai. Meu Deus, meu Salvador, meu Jesus, abençoa a obra, Deus é Santo, abençoa o ministério, abençoa, meu Deus, que vai crescendo, que o número de almas vai crescendo, de obreiros, de novos convertidos. Ó, meu Deus, Senhor da glória, Jesus, graças a Deus, graças a Deus, graças a Deus, graças a Deus, meu Pai, graças a Deus, louvado seja Deus, bendito seja Deus, ó, meu Deus da glória, Espírito Santo da verdade, meu Senhor, meu Deus da glória, Espírito Santo da verdade, em nome do Senhor Jesus, meu Deus da glória, Pai querido, Pai Santo, meu Deus do céu, em nome de Jesus, em nome do Senhor Jesus, Pai, Deus da glória, Deus obrigado, Senhor, obrigado, meu Deus, obrigado, obrigado, obrigado, toda honra, toda glória é do Senhor. Meu Deus, a gente não merece nada, a gente não é merecedor de nada, Senhor. Meu Deus, toda glória, toda honra é do Senhor. Meu Deus, meu Jesus amado, meu Jesus santo, meu Jesus poderoso, meu Deus, os irmãos de outras igrejas, meu Deus, os irmãos de outras igrejas, Senhor, Pai da glória, Pai Santo, Pai querido, Pai amado, os irmãos que estão conosco, mesmo de longe, mas estão conosco na fé, na oração. Senhor, visita a casa deles, o lar, a família, o

Santo, em nome de Jesus, em nome de Jesus, em nome de Jesus, em nome de Jesus, Pai. Meu Deus, meu Pai, meu Salvador, meu Jesus, meu Divino Espírito Santo, Deus da glória, me ajuda a orar, me dá uma oração poderosa, uma oração ungida, com fé, com autoridade, Senhor da glória, Senhor meu Deus, me dá, meu Deus, uma unção para me orar, me dá autoridade, me dá força, me dá graça, meu Deus, me dá, meu Deus, me dá, enche o meu interior, enche o meu ser, enche o vazio da minha alma, ocupa, meu Deus, a minha vida na obra do Senhor, para pregar a verdade, para orar, para curar, para exortar, para aconselhar, para perdoar, para amar. Meu Deus, me dá paciência, me dá perseverança, me dá o que eu preciso, meu Deus, para me orar, para me ganhar as almas. Meu Deus, usa a minha fraca pessoa. É o Senhor que faz a obra crescer. Não é o homem. Não é o homem. Quantas as vezes as pessoas se enganam, meu Deus. Deposita a confiança nele, no trabalho dele, na experiência, na capacidade humana, e a obra não cresce. Obreiros, pastores, que têm talentos, que têm carisma, mas a obra não vai. Porque eles estão confiantes neles mesmos, estão confiantes na sua capacidade, meu Deus, nos dons, mas não confia que é o Senhor que usa, que é o Senhor que faz a obra. Meu Deus, usa a minha vida, dá o crescimento, a obra, Deus, é santo. Dá, meu Deus, o crescimento aos obreiros, abençoa os obreiros, as obreiras, os membros. Meu Deus, a família, meu Deus, abençoa, abençoa, abençoa, abençoa, meu Deus, abençoa, em nome de Jesus, meu Deus, abençoa, derrama as suas bênçãos, os milagres, as libertações, os livramentos. Ó Deus, dá o livramento, Senhor. Me dá almas para esse ministério. Senhor, lembra das tuas promessas. Lembra, meu Deus, lembra daquela promessa que o Senhor me fez no dia 30 de abril do ano 2000. Só nós dois sabemos, só o Senhor e eu, é que sabemos daquela promessa. Meu Deus, em nome de Jesus, meu Deus, em nome de Jesus, em nome do Senhor Jesus, Pai. Ah, meu Deus, eu sei que o Senhor não vai me levar enquanto não cumprir aquela promessa. Senhor da glória, Espírito Santo, meu Deus, faz essa obra crescer, não em número só, mas em qualidade, em zelo, meu Deus, em algo especial. Faz o teu povo ser um povo especial, povo zeloso e de boas obras. Meu Deus, toma esse ministério, toma a obra, Deus é santo, nas tuas mãos. Toma, meu Deus, os obreiros, toma os membros, Senhor. Desperta os obreiros, desperta nós, desperta a igreja, desperta a obra, meu Deus, em nome de Jesus, em nome de Jesus, Pai. Senhor, desperta essa igreja, dá essa igreja força, poder, unção, autoridade. Meu Deus, derrama na Deus é santo, derrama o que ela está precisando, aquilo que tinha na igreja de antigamente, na igreja do passado, as qualidades.

de uma igreja vitoriosa, uma igreja santa, uma igreja escolhida, uma igreja zelosa, uma igreja de Deus, não do homem, uma igreja levantada por Deus, não levantada pelo homem, meu Deus, não uma igreja para fazer povo para o homem, mas para fazer povo, vidas para Deus. Oh, meu Deus, coloca isso no meu coração, coloca isso, meu Deus, no coração dos obreiros, no coração dos pastores da nossa igreja. Senhor, levanta esses homens, que sejam homens de Deus, homens tementes, homens aprovados por Deus, homens consagrados, homens ungidos, mulheres consagradas, esposa consagrada, filho consagrado. Ó Deus, consagra, consagra, consagra, meu Deus, nossos pastores, nossos obreiros, nossas obreiras, nossos membros, nossos jovens, nossas crianças, nossos casais, nossos irmãos que estão conosco. Consagra com poder, com unção, com autoridade, com sabedoria, com santidade, com zelo, humildade, meu Deus, prudência, simplicidade, benignidade, meu Deus. Oh, meu Pai, oh, meu Deus, toma a frente dessa obra. Se o Senhor tomar a frente dessa obra, ela vai crescer, meu Deus. Não deixa eu fazer o que eu quero. Faz o que o Senhor quer. Toma a minha vida. Toma os obreiros. Faz de nós como um veículo, como um instrumento, como um vaso nas suas mãos. Em nome de Jesus. Deus, eu quero os desviados reconciliando na Deus é Santo. Eu quero, Senhor. Em nome de Jesus, me dá. Me dá os desviados reconciliando. Em nome de Jesus, meu Deus, em nome do Senhor Jesus, Pai, salva as almas. Eu quero orar agora em favor dos dizimistas que tem ajudado, que está ajudando a igreja, Deus é Santo, que tem mandado seu dízimo, ó Deus, para ajudar nós ganhar almas, nós pregar o evangelho, nós pagar o rádio, nós comprar aquilo que é preciso, cadeiras, som, instrumentos, alugar salões, meu Deus, nós comprar terrenos. Ó, meu Senhor, o Senhor sabe o desejo, a vontade do meu coração. Pai, abençoa os dizimistas, Pai, abençoa, abre as portas para esse povo, levanta irmãos, bem de vida, levanta eles, levanta irmãos, dá eles, abre as portas para eles, abre as portas, meu Pai, meu Deus, abre as portas, Senhor, os irmãos que têm ajudado a Deus é Santo, na nossa igreja, os irmãos de outras igrejas, as pessoas que têm ajudado, que têm depositado na conta da igreja, que tem levado até o altar da igreja, Deus é Santo. Senhor, aqueles irmãos que ajudaram nós comprar e pagar a sede, as prestações, naquele sufoco, só o Senhor que sabe, na pandemia, o Senhor levantou pessoas para nos ajudar, para nos socorrer. Meu Deus, ah, meu Deus, aquela família, aquele povo, Senhor da glória, quantas pessoas que ajudaram a igreja, Deus é Santo, no pior momento, luta, o Senhor sabe, meu Deus, irmãos que foram usados pelo Senhor para dizimar, para mandar ajudas grandes, meu Deus, oh, meu Deus, meu Deus, oh, Senhor, oh, Espírito Santo, oh, meu Jesus, oh, meu Deus, oh, meu Pai, oh, meu Salvador, Senhor, meu Deus, usa os irmãos, usa nas tuas mãos, Senhor, abre as portas
para que eles tenham suas casas para morar, para alugar. Meu Deus, abençoai a construção, dai recurso para eles montar o seu comércio, sua loja, sua empresa, e aqueles que já têm, ó Deus, vem abençoar o trabalho, os irmãos que trabalham na construção civil, que são dizimistas, meu Deus, irmãos fiéis, eu quero colocar esse povo na mão de Deus, todo esse povo fiel que tem ajudado a obra, Deus é santo, meu Deus, esse povo que tem mandado, esse povo que está mandando, esse povo que vai continuar mandando as suas ajudas, ó Deus, abençoa, multiplica, faz, essa causa você ganha, faz, meu Deus, faz, Senhor, abre uma porta grande, negócios grandes, lutos grandes, meu Deus, todo esse povo que está ao nosso lado, nos ajudando, contribuindo, ofertando, meu Deus, recompensa eles, elas, com milagres, meu Deus, eu quero uma fé maior, eu quero uma fé maior, dai uma fé maior para mim, que seja dom de Deus, dom de fé, me dê este dom de fé, me dê esse dom, meu Deus, dom de profetizar, dom de falar e acontecer, dom maior, com mais unção, com mais poder, com mais autoridade, meu Deus, em nome de Jesus, usa a minha vida, usa os obreiros, ah, meu Deus, usa, Senhor, usa as obreiras, para nós orar pelo povo, que ama a Deus é santo, que ajuda a Deus é santo, Senhor da glória, recompensa eles com bênção, bênção na casa, no lar, na família, na saúde, bênção financeira, em nome de Jesus, para a glória de Deus, para a glória do Pai, para a glória do Filho, para a glória do Espírito Santo, toda honra, toda glória, toda ação de gratidão e louvor, meu Deus, abençoe, meu Deus, abençoa os irmãos, abençoa as irmãs, os aposentados, todos, meu Deus, que tem ajudado a Deus é santo, em nome de Jesus, amém e amém, amém.

Você que já recebeu um milagre na igreja, Deus é santo. Venha compartilhar o seu testemunho. Não guarde essa bênção apenas para você. Existem pessoas dentro da igreja que recebem uma bênção, alcançam um milagre, veem a mão de Deus agir, mas ficam em silêncio. E isso é sério. Quando alguém recebe algo de Deus e não testemunha, não está apenas deixando de contar uma vitória, está interrompendo um propósito espiritual. O testemunho não é opcional, ele é parte do milagre. Existem pessoas dentro da igreja que recebem uma bênção, alcançam um milagre, veem a mão de Deus agir, mas ficam em silêncio. E isso é sério. Quando alguém recebe algo de Deus e não testemunha, não está apenas deixando de contar uma vitória, está interrompendo um propósito espiritual. O testemunho não é opcional, ele é parte do milagre. Agora entenda isso com clareza. O testemunho protege a bênção. O silêncio pode enfraquecer aquilo que você recebeu. Quantas pessoas estão esperando ouvir o que Deus fez na sua vida para não desistirem? Quantos estão precisando de uma prova viva de que o milagre é real? E você tem essa prova, mas está guardando. Deus não te abençoou para você esconder. Ele te levantou para você falar, testemunhar, declarar. Se você recebeu cura, testemunhe. Porta aberta, testemunhe. Libertação, testemunhe. Provisão, testemunhe. Ir na frente do púlpito. Testemunhar não é vergonha, é honra. Vergonha é Deus fazer e a pessoa fingir que não aconteceu. A partir de hoje, mude sua postura. Se Deus fez, conte. Se Deus operou, declare. Se Deus te abençoou, glorifique diante de todos, porque quem testemunha fortalece a própria fé, ativa novas bênçãos e se torna instrumento para milagres na vida de outros. Não retenha o que Deus fez. Transforme sua vitória em testemunho.

0: meus irmãos, ó minhas irmãs de Curitiba, da grande Curitiba, olha eu aqui mais uma vez, te convocando, às vezes até te intimando. Por quê? Porque você está aí numa situação assim, desanimada, aquela pessoa que escuta o rádio, escuta a programação de rádio, escuta testemunho, mas nada mexe contigo. A sua situação está tão delicada que às vezes a gente tem que provocar a sua fé, provocar o senhor, a senhora, a sair de casa, a estar conosco aqui, porque a igreja, Deus é santo, Deus levantou para isso, para curar, para abençoar o povo, para ganhar a alma do povo para Jesus e para abençoar o povo financeiramente. Olha o que Deus faz aqui na igreja, Deus é santo, às 9 da manhã, às 3 da tarde e 7 da noite. Escuta isso aqui, escuta isso aqui, irmãos. Aí alguém pergunta, pastor Messias, a igreja pentecostal Deus é santo fica em que endereço? Na Avenida Marechal Floriano Peixoto, 6711, aqui no Auer. Em nome de Jesus, eu, pastor Messias, vou estar às 9 da manhã, pregando, orando por divinas revelações, e ungindo a todos com óleo. E também, à tarde, vai estar o pastor Jefferson, esse homem que tem os dons de Deus, dom de maravilha, dom de fé, dom de milagre. Ele vai estar às 3 da tarde desafiando o inimigo, o maligno, o adversário. E eu volto à noite, eu volto às 7 da noite com os dons de Deus, com a presença de Deus, com a fé em Deus, orando por divinas revelações, pregando essa palavra poderosa e Deus fazendo o que vocês vão ouvir agora.
1: Primeiramente, o nome do irmão.
2: Meu nome é Oswaldo Zacarias.
1: E a benção, irmão?
2: Eu recebi várias bênçãos, foram contadas, ficava dia e noite contando a benção. Mas aí, meu piá, agora, semana, faz uns 15 dias que foi preso, uns 20 dias que foi preso, já está no presídio, né? Daí eu liguei para o advogado falou, não, eu não vou passar por cima do juiz, nem do promotor, ele vai ficar anos e anos preso, nós não íamos tirar ele de lá. Daí eu peguei, fiquei nervoso, né, tremi tudo e vim aqui na igreja, né? Daí, quarta-feira agora, dobrei o joelho, orei. Hoje eu recebi uma mensagem do celular que o advogado me falou, ó, senhor Oswaldo, pode ficar tranquilo que nós estamos verificando a causa aí, nós não íamos largar esse processo dele aí. Pode ficar tranquilo, ficar de boa em casa. Sinal que ele falou que não podia ter solução e ele já está dando solução. Já mandou a história.
1: Ou seja, o mesmo advogado falou que não tinha solução. O irmão veio aqui, clamou a Deus. E já hoje o irmão teve boas notícias.
2: Já tive uma notícia. Ele falou, Sazó, tudo bem? Falei, tudo bem, graças a Deus. Ah, então, pode ficar tranquilo que a causa é minha, eu que vou resolver. Pode ficar tranquilo aí. Eu falei para o senhor que não tinha solução, mas pode ficar tranquilo.
1: Então vale a pena vir para essa igreja orar, fazer campanha, irmão?
2: Vale a pena, eu tenho fé que vou contar o testemunho que ele vai estar em casa comendo minha comida aí, no nome de Jesus.
1: Amém? Deus te abençoe. Louva a Deus, igreja, com palma de vitória. Aleluia. Irmã, conte a sua bênção.
3: Cumprimento a igreja com a paz do Senhor Jesus. Amém? Eu, quando eu fiz a campanha aqui, né, eu não tinha emprego. Eu catava papel na rua e eu trabalhava um dia de diarista, mas mesmo assim eu era abençoada. Eu trazia meu dinheiro aqui na igreja, eu sempre trazia minha oferta, meu dízimo. Daí fui lutando, lutando, lutando. Deus usou o pastor, que Deus ia me dar uma aposentadoria. Mas eu não acreditei muito, né? Não acreditei muito, porque eu não tinha, assim, completo tempo de eu não acreditei muito. Mas eu fui orando e confiando, fui orando e confiando. Logo, logo, logo, logo, do nada, Deus me deu a minha aposentadoria. E daí a outra benção que eu tenho para contar é que eu tinha uma casinha só, bem velha, bem destruída. E Deus me deu a condição de fazer mais uma casa. E agora eu tenho mais uma casa. Eu consegui 3 casas. através da revelação do pastor, através das bênçãos, dos votos que eu fazia. E Deus me deu muita coisa e eu espero que Deus ainda vai me dar muito mais, porque eu vou voltar a fazer a campanha de novo. Em nome de Jesus, eu vou fazer essa campanha de novo. E agora eu tenho dinheiro para me dar o meu voto, minhas ofertas e o meu dízimo. Eu vou dar aqui nessa igreja. Eu não soube explicar direito. É muita bênção.
4: Irmã, glória a Deus. A irmã foi revelada aqui que Deus ia dar aposentadoria para a irmã.
3: Pastor Paulo Messias.
4: Na hora a irmã duvidou.
3: Eu falei, eu não vou me aposentar tão logo, porque eu não tenho o tempo, assim, né, para mim me aposentar. Daí a minha filha falou, pai, que tem, mãe, vamos ver, vamos puxar. Eu duvidei da revelação. Uma hora eu duvidava, outra hora eu confiava, né. Mas eu oro todo dia, todo santo dia. Daí minha filha falou assim, mãe, vamos ver, vai que tem. Não há que tinha.
4: Glória a Deus, hoje a irmã está aposentada.
3: Graças a Deus, já faz um bom tempinho.
4: Daí, através da revelação aqui na igreja, Deus é santo.
3: O pastor falou Messias de tarde. Daí eu consegui mais uma casa, que eu já tinha uma, né? Daí, através de toda aquela... É aquele dinheiro que o pastor falou, que ia aparecer na conta, 14º débito, não sei o que lá.
4: A irmã só tinha uma casa, hoje a irmã tem quantas?
3: Três, hoje eu tenho.
4: A irmã tem três casas hoje, para a honra e glória do Senhor Jesus.
3: Claro, que é um amor de casa, tem dois banheiros, uma enorme de uma garagem, que dá para colocar três carros.
4: Pastor... Glória a Deus, irmã. Tudo isso é através das campanhas aqui na igreja. Deus é santo. Amém. Deus abençoe a vida da irmã.
5: Aproxima aqui, meu irmão. Me abençoa.
6: Eu quero contar uma benção aqui, muito grande, que eu recebi. Foi uns 15 dias atrás aí. Eu estou fazendo uma campanha em favor do netinho meu, que ele é autista. E a minha filha estava com uma dificuldade muito grande, sabe, para comprar as coisas para ele. E o que ele pede, né, que as coisas que eles comem não é comida, é coisa muito caro, né, que essas crianças autistas comem, né. Aí eu iniciei uma campanha aqui em favor dele. Aí a minha filha deu entrada na aposentadoria dele. Aí faz uns 15 dias já que já saiu a aposentadoria dele. E ele vai pegar os atrasados também, ele vai pegar quase 50 mil de atrasado e o dinheiro que vai sair para ele também, pastor. Quase 50 mil, ela já deu entrada e o INSS já deu a carta para ela assinar, para ela receber o dinheiro. E o meu netinho está aposentado, graças a Deus. Esse é um milagre que essa igreja aqui é uma benção de Deus muito grande, esse ministério aqui, viu, pastor?
5: Irmão, passou a campanha aqui. Há 15 dias atrás, veio aqui e apresentou esta causa perante o Senhor. A filha com essa dificuldade para... Dá o suporte necessário para o neto, né? Que tem esse problema. Mas, através da fé desse irmão aqui, Deus abriu esta porta, tá vendo? Foi uma bênção financeira.
6: Foi uma bênção muito grande. Daí ela estava lá em casa, lá inclusive, né? Aí chegou a cartinha para ele no banco Itaú, para ela pegar já o primeiro salário. Daí a gente foi lá, tudo no banco. O cartãozinho dele já estava lá, do benefício, tudo. E ele vai pegar 1.400 e pouco por mês. Eu fico muito contente, sabe? Eu tenho recebido muitas bênçãos aqui nesse ministério. Deus preparou uma chácara para mim também. Tenho casa de aluguel também que Deus preparou. É tudo dessa igreja aqui. Eu estava num certo ministério, eu só estava sofrendo, estava pena e as coisas não iam. Mas esse ministério aqui é um ministério de Deus mesmo e aqui é salvação para o céu, aqui é direto para o céu, na verdade.
5: Deus abençoe, irmão Vimar. Palmas e glória!
4: Minha irmã, seu nome?
7: Meu nome é Elza, eu cumprimento o irmão na paz do Senhor Jesus e quero contar uma grande bênção, que há 4 anos eu venho lutando com esse INSS, nada deles me aposentar, não me encostavam, não aposentavam. E eu correndo para cima e para baixo, gastando aquilo que eu não podia, pagando médico, R$80 de médico eu pagava, R$100 de consulta para ele, e mandava para um lado, mandava para outro, e nada disso era resolvido. E eu, esses 4 anos sofrendo, né, precisando desse dinheiro, e daí eu fiz um voto com Deus. O dia que eu vim aqui, fiz um voto com Deus, que se Deus abrisse a porta, pusesse as mãos nesse INSS, que tanto me jogavam de um lado para outro, porque eles chegaram a dizer para mim que eu nunca ia me aposentar nem por idade, que eu nunca ia me aposentar, porque eu nunca contribuí, né? Eu contribuí um ano e meio só. E daí eu fiz um voto com Deus, que se Deus abrisse essas portas para mim, agora em mês de maio, fim de maio, eu ia trazer meu dízimo aqui na casa do Senhor. E graças a Deus, sexta-feira eu recebi a cartinha, ontem eu vim aqui, passei por aqui, vim no banco aqui, eu vim receber. Hoje eu cheguei atrasada, porque meus ônibus atrasou, mas eu trouxe meu dízimo aqui na casa do Senhor. Eu cumpri com meu voto e trouxe meu dízimo aqui. E todo mês eu vou dividir meu dízimo um pouco, vou trazer um pouco aqui para ajudar e um pouco vou levar na minha igreja. Em nome de Jesus Cristo, eu cumpri com meu voto, mas tudo que eu recebi eu trouxe aqui.
0: Ouvinte, está aqui uma irmã que não tem nem lógica, não tem nem como explicar isso aqui, irmãos. Porque ela só tinha um ano e meio que ela pagou o INSS. E ela, então, não tinha idade, não tem idade suficiente, não tem cabimento. Mas ela, então, pedindo para Deus, aqui nos cultos, nas campanhas, nas orações, aí está a irmã contando a bênção que ela prometeu trazer o dízimo aqui na igreja Deus é Santo. E agora ela recebeu a carta que já está aposentada e recebe todo mês o pagamento necessário para que ela possa continuar alimentando, cuidando da sua própria saúde através desse dinheiro. Com isso eu olho e vejo que a fé, ela faz o que nada pode fazer nessa terra. A oração, o voto, principalmente o voto do dízimo. Se tem alguém em casa agora que está passando o estreito, que está passando dificuldade, porta fechada, faz um voto com Deus e você vai ver que Deus vai te abençoar e dar a vitória para vocês, como deu para a nossa amada.

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2: Tenho para contar, o pastor revelou que eu tinha uma bênção financeira para receber, né? Daí eu e meu esposo saímos da igreja e disse: mas Senhor, da onde que vai vir esse dinheiro? Daí chegamos em casa, ele falou assim: ah, deixa que Deus sabe. Aí chegamos em casa, daí quando foi na quarta, na quinta, na sexta, quando foi na sexta-feira, chegou uma cartinha para mim, que era para mim lá no sindicato, lá no centro, que tinha um dinheiro para mim receber. Mas eu falei: mas meu Deus, eu não entrei na justiça, não fiz nada para receber esse dinheiro. Daí eu fui lá, e era uma firma que já faz 25 anos que eu saí. E eu não entrei na justiça, não entrei nada, eu só sei que tinha R$3.000 para mim receber. Eu agradeço a Deus, porque eu, como diz, amanhã ou depois eu vou lá buscar, que está na minha conta já. Então vem dar glórias a Deus, porque Ele falou que tinha e Ele confirmou. Então vem agradecer a Deus, que eu não acreditava que parecia dinheiro na conta, mas hoje eu acredito.
3: Seu nome, meu irmão?
4: Pumar.
3: Qual é o milagre novo que você vai gravar aqui agora na Deus é Santo?
4: Apareceu 12.200 na minha conta, eu devia 280 mil. Aí eu fui para negociar no banco, cheguei lá, o banco diz: ó, eu devia 3 bancos e 3 financeiras. Em todos eles que eu cheguei, essa dívida baixou para 38 mil.
3: 200 e quanto?
4: 280 mil.
3: Repete, por favor.
4: 280 mil.
3: Você devia 200 e...
4: 80.
3: E foi pagar... Só pagou 38.
4: 38. Inclusive, o irmão revelou que meu nome ia ser limpo. Meu nome está limpo, está zerado. Estou com crédito de novo na praça. Se não plantou, não colhe. Faça como eu fiz. Eu me desloco. Eu já estou com a mochila aqui, já estou viajando. Eu venho lá do estado de São Paulo para chegar aqui. Eu chego aqui, é cada vez que eu venho,
5: é benção em cima de benção.
6: Meu nome é Rose, eu já venho há algum tempo na igreja Deus é Santo, conheço Darcy Messias, a irmã Rose, e eu quando eu vim, eu estava assim, numa fase assim, bem difícil de dívidas, e eu sempre ouvi os testemunhos, né, de muitos irmãos falando que foi abençoado com um valor numa conta bancária. E eu falava muitas vezes para Deus, eu falava, Senhor, quando que isso vai acontecer comigo? Porque isso eu sei que é do Espírito Santo, e quando o Senhor resolve presentear, né, o Senhor presenteia. Então, diante da minha situação financeira, eu gostaria muito de uma bênção, né, financeira dessa forma. E aí, eu estava passando uma fase assim difícil, né? E num sábado pela manhã, eu tinha umas contas assim que eram de empresas que eu precisava honrar, eu não podia deixar, né? E eu estava vendo que eu ia ter que deixar sem pagar naquele período. E eu resolvi entrar na conta da empresa. E quando eu vi, para minha surpresa, tinha um valor lá, que foi 27 mil. Foi muito assim divino no momento que eu vi. E foi um valor assim que realmente me tirou assim do sufoco, né? Que foi 27 mil. Então eu considerei assim uma grande bênção. Foi assim, nossa, caiu do céu mesmo. 27 mil. E eu glorifico muito a Deus. Eu amo muito, meu Senhor. Eu amo muito. Eu agradeço a Deus todos os dias. Nas pequenas, nas grandes, entendeu? Ele é um Deus maravilhoso. Esse dos 27 mil, assim, eu digo assim que foi realmente assim, algo inesperado e foi magnífico o que aconteceu. Foi um presente de Deus. Eu agradeço.
7: O que foi, irmã, que Deus te deu na campanha da prosperidade?
8: Irmãos, eu tenho uma bênção muito maravilhosa para contar, irmãos. Eu comecei essa campanha, irmãos, quando eu iniciei a campanha eu não tinha casa, né, irmãos? Eu morava no fundo da casa da minha mãe, né, irmãos? Graças a Deus, hoje eu tenho a casa, meu esposo estava desempregado, ele está trabalhando, irmãos. Graças a Deus, hoje eu levanto as mãos para cima, porque eu tenho uma casa para me morar, né, irmãos, com meus três filhos. Meu esposo está bem empregado. Que o Senhor me deu, né, irmãos, nessa campanha da prosperidade, né, irmãos? E eu fazendo essa campanha, irmãos, o Satanás se levantou com grande fúria, né? Eu tive aqui numa quarta-feira, acho que faz uns 15 dias. Quando eu cheguei em casa, comecei a passar mal, irmãos. Ali eu vim, desmaiei, né, irmãos, que eu não vi mais nada. Era 2 horas da manhã, só eu e os vizinhos, tudo católico, quando meu cunhado colocou aquele envelope, né, irmãos?
7: Seu cunhado era católico?
8: O meu cunhado é católico.
7: E ele creu em Deus e pegou o envelope e colocou em cima de você?
8: Creu, porque ele viu minha Bíblia caída. Quando eu peguei a Bíblia, eu caí no chão. Ali ele pegou e colocou o envelope em cima de mim, irmão. E ali eu voltei, pude ir para minha cama. Ali a pouco chegou meu irmão e levou eu para o hospital, né, irmãos? Lá eu cheguei, o médico falou que eu tinha morrido e ressuscitei.
7: Graças a Deus, graças a Deus, graças a Deus. É a campanha da prosperidade. Deus fazendo milagres. Tá bom, irmã? Conte a bênção, irmão Luiz.
9: Deus revelou ao senhor que era para me dar uma oferta de 50 reais. Eu não tinha os 50 reais. O Espírito Santo me tocou. Eu falei, não, vou ir agora no banco buscar. Eu tinha esse dinheiro no banco. Fui no banco, saquei o dinheiro. E levei lá, entreguei para o senhor. O senhor orou. No outro dia, nós fomos chamados na escola que a minha filha estuda. Nós ganhamos uma bolsa de estudo até o 9º ano que ela vai estudar, uma escola particular, de qualidade boa, que de ensino bom que existe na nossa região e no Brasil inteiro, essa escola. Nós ganhamos uma bolsa até o 9º ano dela de graça, sem pagar um centavo daqui para frente o que ela for, o estudo dela. Imagine.
7: Quanto vale essa bolsa se fosse pagar?
9: 25 mil reais, 28 mil reais hoje. Teria mais correção até o 9º ano, né? Que ela está no terceiro, entrou pro terceiro ano agora.
7: Esse foi o primeiro milagre já no outro dia.
9: É, no outro dia.
7: O segundo milagre agora.
9: Nós devíamos 95 mil para o banco. Nós constituímos um advogado para nos defender. E esse dia foi se arrastando. E daí eu senti de Deus, orando na madrugada, senti de Deus, de falar com o advogado, ver o que estava acontecendo, porque que, né, o banco não se manifestava mais e o que estava acontecendo. O advogado falou assim, ó. O banco, e tá lá o processo, para quem quiser consultar, ver, o banco arquivou o processo, devolveu as penhorias que tinha penhorado em nós e pagou os honorários do nosso advogado.
7: Você devia 95 mil pro banco. O banco perdoou a dívida e ainda pagou os seus advogados.
9: Ainda pagou os honorários do nosso advogado. Ele deu, eu fui, perguntei para ele, né, daí como é que fica, ele falou, não, tá tudo certo, porque eles pegaram e deram o dinheiro, que os honorários meus, a gente fez um acerto com eles. E eles pagaram mas o banco pagou até os honorários. Da fé que eu tenho em Deus, através, creio na oferta, eu creio em dízimo, creio em tudo isso que está na Bíblia. Acredito, o senhor falou que podia ser amanhã entregar para o pastor, eu senti de Deus que tinha que ser naquele dia, não podia ser amanhã. E Deus me tocou, fui ao banco, saquei o dinheiro, entreguei na sua mão, o senhor lembra disso. E o Senhor nos honrou, o Senhor nos deu a vitória no dia seguinte e nos tem abençoado todos os dias, tem multiplicado, tem conseguido. Então hoje eu vim aqui, na verdade, não vim pedir nada para Deus, vim só para agradecer. Porque
10: depois daquele dia, ouvintes, olha, depois daquela oferta de 50 reais que eu pedi, falei, dê aqui, quem é que tem fé de trazer aqui na frente uma oferta de 50 reais, pode trazer pela minha fé, e Deus vai honrar esta oferta, e quem trouxer aqui na frente, vai receber um grande milagre, e ele veio na frente, não tinha na hora, foi no banco buscar, e ele trouxe a oferta, e no outro dia, o milagre aconteceu. Olha, ele ganhou uma bolsa de estudo para sua filha no valor de 25 mil reais no outro.

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0: 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Venha para cá, escute em nome de Jesus.
1: Quero contar uma benção. Uma quarta-feira eu estive aqui, que venho todas as quarta-feiras, e daí o irmão Messias falou, quem tivesse na família, pessoa desempregada, ou o que quisesse a primeira vez trabalhar, daí eu tenho um neto que ele completou 18 anos agora, e ele estava desempregado, e quer dizer, queria arrumar um emprego, por primeira vez, né? Daí eu vim aqui para frente, na próxima semana o Senhor já abriu uma porta para ele, já está trabalhando. Eu agradeço ao meu Deus, que o meu Deus é maravilhoso. Ele, é só nós pedir e confiar que ele dá a benção para nós.
2: Meu nome é Dinorá, eu cumprimento a igreja que é para o Senhor Jesus. Amém. A benção que eu vou contar, né? Eu estava com um boleto para me pagar do banco, né? E o meu boleto era R$500 e faltava R$200, né? Para mim, para pagar esse boleto, né? E não tinha como eu pagar, né?
3: Não tinha condições para pagar.
2: Não tinha onde tirar esse dinheiro, eu não queria pedir dinheiro para meu marido, né?
3: Quanto é que era o boleto?
2: Era R$500, eu precisava de quase R$200 para inteirar, né? Daí eu tenho uma Bíblia que fica aberta na minha rack, na sala, né? Eu ontem fui pegar a minha Bíblia para me ler, às 10 horas da manhã que eu estava limpando a sala, né? Daí terminando de passar, vou levar um vestido da Bíblia, né? Quando eu abri a minha Bíblia, tinha R$200 dentro da Bíblia, né?
3: Ei, quem está ouvindo aí, diga amém. Precisava de R$200 para pagar a conta.
2: Precisava. Daí, como meu esposo tem comércio, né? Eu perguntei para ele, esse dinheiro foi você que colocou dentro da Bíblia? Porque lá em casa é só eu e ele, né? Daí ele disse, não coloquei dinheiro na Bíblia. Daí eu falei, então foi Jesus que pôs para mim.
3: Abriu a Bíblia e estava lá.
2: Aham, estava lá, paguei minha conta ontem.
3: Justo que precisava para pagar a conta.
2: Exatamente, em nome do Senhor Jesus, paguei minha dívida ontem.
3: Para quem está ouvindo agora o seu depoimento no rádio, o que a senhora fala? Fica em casa ou que vem para cá fazer a campanha da quarta-feira?
2: Não pode ficar em casa, que vem fazer as campanhas de quarta-feira, que Deus proverá.
3: A senhora está aqui, Deus está suprindo as necessidades.
2: Deus está suprindo todas as necessidades, em nome do Senhor Jesus.
3: Palma de vitória para Jesus, igreja. Bem alegre essas palmas, aleluia. Está vendo que bênção tremenda?
4: Primeiramente, o nome da irmã?
5: Isabel, eu sou da igreja com a paz do Senhor. Eu estou muito feliz com Jesus, porque ele tem me surpreendido.
4: Quem crê que Deus já proveu o milagre, diga glória a Deus. Livro de Lucas, no capítulo de número 18. Aleluia, Deus proverá o milagre na minha vida. E eu creio que este milagre Deus já proveu. Aleluia. Já nós vamos fazer aquela oração. A igreja já está orando.

0: E logo, logo estaremos fazendo aquele grandioso clamor da providência de Deus. E os céus vão se abrir nesta manhã. Chegamos numa época de frio. Ainda o povo está se acostumando, né? Com a chegada desse frio. Nós temos visto que os nossos cultos pela manhã, o povo deu uma sumida. Mas o povo tem vindo à tarde, tem vindo à noite. Mas nós estamos aqui na fé, amém? E a bênção para vocês aqui hoje vai ser mais do que dobrada. Aleluia, quem levantou bem cedo nesta manhã para estar aqui hoje? Olha que maravilha, está vendo? Deus há de recompensar o esforço de cada um dos irmãos que nesta manhã levantou bem cedo para estar aqui na casa de Deus, para ouvir a preciosa palavra do Senhor. Lucas capítulo 18, palavra muito conhecida, porém Deus tem algo a falar conosco através desta palavra. Quem já achou, fala amém. Diz assim a palavra do Senhor: e contou-lhes também uma parábola sobre o dever de orar sempre e nunca desfalecer. Dizendo: havia numa cidade um certo juiz, que nem a Deus temia e nem respeitava o homem. Havia também naquela mesma cidade uma certa viúva, que ia ter com ele, dizendo: faze-me justiça contra o meu adversário. E por algum tempo não quis atendê-la, mas depois disse consigo: ainda que não temo a Deus e nem respeito os homens, todavia, como esta viúva me molesta, hei de fazer-lhe justiça, para que, enfim, não volte e me importune muito. E disse o Senhor: ouvi o que diz o injusto juiz? E Deus não fará justiça aos seus escolhidos, que clamam a ele de dia e de noite, ainda que tardio para com eles? Digo-vos que depressa lhes fará. Digo-vos que depressa lhes fará justiça. Levanta as mãos aos céus, levanta as duas mãos, aleluia. Deus está aqui nesse lugar, aleluia, glória, glória. Diga assim: meu Deus, fala através da sua palavra. Diga assim: meu Deus, fala nesta manhã. Fala, Deus, através da sua palavra. Amém? Pode sentar e louvar a Jesus com as palmas. Louvar a Jesus bem forte com as palmas. Palmas com glória a Deus. Aleluia! Diga glória a Deus.
1: Glória a Deus.
0: Aleluia! Glória a Deus. Jesus contou uma parábola. Ou seja, Jesus aqui, ele está ensinando acerca da oração feita com perseverança. Jesus aqui está ensinando que devemos orar e orar com perseverança. Orar com perseverança. Aí a Bíblia fala que ele conta uma parábola, ele faz uma comparação. Aí ele passa a narrar uma história, uma situação. aonde ele fala de uma viúva e fala de um juiz. Aí a comparação que ele faz é esta, que uma viúva em uma certa cidade, esta viúva ela ia ter com o juiz, e esta viúva pedia para o juiz por justiça. E por algum tempo, aquele juiz não fez nada em favor daquela viúva. Só que nesse tempo que ele não fez nada, a viúva estava sempre ali, pedindo por justiça. Aleluia. Ou seja, aquela viúva estava ali perseverando, persistente. A Bíblia não fala por quantas vezes que ela pediu por justiça. A Bíblia não diz por quantas vezes que ela foi lá falar com o juiz. Mas nós entendemos que foi por várias vezes. De tal forma que o juiz chegou a uma conclusão. Que conclusão? Bom, eu não temo a Deus, não respeito os homens, mas todavia como esta viúva me molesta, ou seja, como esta mulher está me incomodando já, eu vou atendê-la, vou fazer justiça para ela, irei resolver a sua situação para que ela não volte mais e fique aqui me importunando. Aleluia. Oh, glória a Deus. Então aquela mulher, ela conseguiu alcançar a bênção dela porque ela foi persistente. Ela foi persistente, ela foi perseverante. Aí Jesus, ele fala acerca da oração. Ele fala sobre o dever de orar sempre e nunca, nunca desfalecer. Nunca desfalecer. Esta é a palavra que Deus colocou no meu coração nesta manhã para compartilhar com a igreja. Glória a Deus. Aleluia. Não desfaleça na oração. Tem dias, tem horas que vem aquela vontade de parar, de orar. Isso vem para todo mundo. É inevitável. Vem aquela vontade, vem aquele pensamento, como se a oração que estamos fazendo em prol daquela situação, como se a oração não estivesse tendo efeito nenhum. Você ora hoje, ora amanhã e ora depois, faz uma campanha de oração, termina aquela campanha e tudo permanece do mesmo jeito. Aí você começa uma outra campanha, faz e a coisa continua do mesmo jeito. Aí vem aquele pensamento maligno, aquela seta do diabo. Para de orar. Não vai resolver nada. Não é assim? É ou não é assim, igreja? Nós não podemos evitar que venham os pensamentos. Nós não podemos evitar que venha a vontade de parar, de desanimar. É inevitável, não tem como nós evitar que venha. Isso vem mesmo. O que nós podemos evitar é que esse tipo de pensamento e sentimento não nos domine em nome de Jesus Cristo. Aleluia! Isso pode até vir, mas não pode dominar nós. Quando vier o pensamento de parar, repreenda ele em nome de Jesus. Quando vier aquela voz maligna soprando os seus ouvidos, não está adiantando nada você orar. Não está adiantando nada você ir para a igreja. Não está adiantando nada você fazer campanhas. Não está adiantando nada você ter colocado nas mãos do Senhor. Não está adiantando nada você fazer votos. Olha aí, quantos votos você já fez? Já pagou os votos e cadê a resposta? Repreenda esse pensamento, essa voz maligna, porque é o diabo lutando para roubar a sua bênção. Quem entendeu, diga glória a Deus. Aleluia. Imagine bem por quantas vezes, quem sabe vem na mente da viúva, Poxa, esse juiz não vai me fazer nada. Camarada mau. Camarada é terrível, não teme a Deus, não respeita homem nenhum. Ele não teme a Deus, não respeita homem nenhum. E eu que sou mulher, será que vai fazer alguma coisa por mim? Eu imagino que deve ter vindo da mente dela pensamentos assim. Eu imagino que alguém deve ter chegado até ela e falado: mulher, desista, esse homem é mau. Mulher, desista, esse homem é terrível. Ele é um injusto juiz. Ele é um juiz iníquo. Ele é um homem que não teme a Deus. Ele não respeita homens nenhum. Eu estou vendo você aqui diariamente pedindo, indo atrás dele. E ele não faz nada. Desista, desanima. Esqueça, ele nunca vai te atender. Eu imagino, quem sabe ela ouviu isso de alguém. Mas aquela mulher não desanimou. Aleluia, diga glória a Deus. Me veio aqui agora aquela passagem de Marcos capítulo 10, verso 46, que fala do cego Bartimeu. Quem já leu na Bíblia? Já leu na Bíblia? Quando Jesus Cristo passa por ele, ele ouve que é Jesus que passa ali, o que ele começa a fazer? Começa a fazer o quê? Clamar. Ele começa a fazer o quê? Clamar. Ele começa a clamar. E diz a Bíblia que as pessoas que estavam ali, era a multidão, muitas pessoas daquela multidão fez o quê? Foi lá e mandou ele fazer o quê? Se calar. Fica quieto, se cala. Em outras palavras, ele não vai te atender não, ele não vai te ouvir não, você é mendigo, você é um cego, você é isso, você é aquilo, cala, fica quieto, deixa ele ir, não incomoda Jesus, fica quieto. O seu grito está nos incomodando, o seu clamor está nos incomodando, fica quieto. Mas diz a Bíblia que depois que ele foi repreendido para se calar, foi a partir dali que ele começou a clamar mais. Perseverança, irmã. Perseverança, meu amado irmão, persistência. Resiliência. Quem entendeu, diga glória a Deus. Resiliência, persistência, perseverança, firmeza. No livro de Jó fala, determinando tu alguma coisa, ser-te-á firme, e a luz brilhará em teus caminhos. Vivemos uma época onde o povo já não está tão firme assim na fé. Por qualquer coisa desanima. Por qualquer coisa abre mão, desiste. Por qualquer coisa ele para. Começa uma campanha e não vai até o final. Começa a orar e logo para de orar. Começa a ser fiel no dízimo, logo para de ser fiel no seu dízimo. Faz votos e não cumpre os seus votos. Por qualquer coisa, ele vai desanimando. Ele vai num culto, vai em dois, vai em três. Daqui a pouco, ele desiste, ele desanima. Ô irmão, ô irmã, ô igreja, a voz do Espírito Santo nesta manhã para nós. Aleluia, através da palavra de Deus é essa. Glória a Deus, não desfaleça. Mas persevera em nome de Jesus. Não desfaleça, mas persevera em nome de Jesus. Quem entendeu, diga glória a Deus. Não desfaleça, mas persevera em nome de Jesus. Fique em pé toda a igreja. Por favor, vem cá na frente. Por gentileza. Corre aqui na frente. Não desfaleça, mas persevere em nome de Jesus. Você tem fé de dobrar os seus joelhos aqui diante do altar de Deus. E você vai clamar por providência. Nós vamos clamar por providência nesta manhã. O Deus que provê todas as coisas. É o Deus que está pronto e preparado para ouvir a sua oração. Aleluia, glória, glória, glória. É a quarta-feira da providência de Deus. É quarta-feira da providência de Deus, é quarta-feira da providência de Deus, igreja. Começa a dizer glória, glória, glória, glória. Isso, diga comigo, glória, glória, glória, glória, glória, glória, glória a Deus. Meu Deus, a tua palavra, Senhor, já foi pregada nesta manhã, meu Deus. Meu Deus, a tua palavra já foi pregada nesta manhã. Senhor, nosso Deus e nosso Pai, o Senhor diz da sua palavra sobre o dever de orar sempre e nunca desfalecer, meu Pai. Não deixa nós desfalecer na oração. Não deixa esse irmão desfalecer na oração. Não deixa, meu Pai, essa irmã desfalecer na oração. Não deixa, meu Pai, essa mãe desfalecer na oração. Não deixa, meu Deus, não deixa essa esposa desfalecer na oração. Não deixa, meu Pai, o marido desfalecer na oração. Não deixa, meu Deus, esse filho desfalecer na oração. Não deixa, meu Pai, esta pessoa parar de orar em favor daquele milagre, em favor daquela bênção, em favor daquele projeto, em favor daquele sonho, daquele objetivo, em favor, meu Pai, em favor daquilo que tanto ele sonha, que tanto ele deseja, em favor daquilo que tanto ele almeja, meu Pai. Meu Deus, não deixa ele parar de orar, Senhor. Olha o diabo lutando, olha Satanás levantando, meu Deus, para querer fazer esse irmão esmorecer, para querer fazer essa irmã esmorecer, para querer fazer, meu Pai, esta pessoa desanimar, parar de orar, meu Deus, parar de buscar, Senhor. Meu Deus, não deixa, não deixa o diabo vencer essa batalha. Não deixa o diabo fazer esse irmão parar. Não deixa, meu Deus, que Satanás faça essa irmã parar, meu Deus. Oh, glória, glória, glória. Deus, Deus abre porta, Deus abre caminhos, Deus vai provendo na minha vida, vai provendo agora na vida do irmão, da irmã, vai provendo agora. Aleluia, aleluia, aleluia, aleluia, aleluia, aleluia, aleluia. Isso, clama, ora, ora, ora, clama. Isso, clama, clama. Isso, clama, clama mesmo. Vai clamando nesta manhã. Clama pela providência divina. Diga assim: Deus, provê na minha vida. Deus, provê na minha casa. Eu preciso, meu Pai, da providência dos céus. Eu preciso, meu Pai, da providência financeira. Eu preciso, meu Pai, da providência na saúde, na família. Ah, meu Deus, vai provendo, meu Pai. Vai provendo, vai provendo, vai provendo, vai provendo nesta casa, vai provendo neste lar, meu Deus, vai provendo neste lar, vai provendo nesta casa, vai provendo nesta família, vai provendo, meu Pai, vai provendo. Aleluia, oh glória, glória, glória, glória. Deus, move as tuas mãos, move os céus e a terra desta manhã, meu Deus. Olha aquilo que está parado, olha aquilo que está trancado, que está travado, que está amarrado. Desamarra, destrava, destranca, desbloqueia, faz cair por terra, meu Pai, esta barreira, esta muralha maligna, todo impedimento maligno. Deus, faz cair por terra nesta manhã. Abre as portas, abre os céus, abre, meu Deus, em nome de Jesus. Todo mal sai, todo mal sai, sai, sai, sai. Isso, isso, repreenda mesmo. Diga: sai da minha vida agora. Diga: sai, miséria maligna, eu não aceito miséria na minha vida. Expulse, igreja, em nome de Jesus. Eu não aceito miséria, eu não aceito doença, repreende. Eu não aceito, não aceito. Diga: sai agora, em nome de Jesus. Meu Deus, a tua palavra diz, Senhor, que no nome de Jesus expulsaríamos os demônios, as enfermidades, aleluia, no nome de Jesus, no nome de Jesus, nós repreendemos agora. Sai, sai, sai, sai, sai, expulsa, igreja. Diga: sai da minha vida, sai dos meus projetos, sai dos meus sonhos, sai dos meus planos, sai agora, vai saindo agora, toda complicação, toda amarração, todo atrapalho, todo embaraço, meu Deus, nesta manhã, meu Pai, vai quebrando, meu Deus, com as forças do mal, com as forças do inferno, do adversário, do inimigo, meu Deus, vai queimando, Senhor, vai provendo, meu Deus, vai provendo milagre. Não deixa, meu Pai, a campanha terminar, meu Deus, sem o Senhor prover milagre. Olha esse irmão, meu Deus, que fez a campanha, que foi fiel na campanha, que perseverou na campanha, que persistiu na campanha, que não olhou para a chuva, que não olhou para o frio, que não olhou para nada, mas fez a campanha, está hoje completando a campanha das três quartas-feiras. Ah, meu Deus, aleluia, move as tuas mãos, move os céus, move a terra, abre as portas, abre os caminhos que estão trancados, que estão travados, que estão bloqueados. Meu Deus, faz o milagre, faz o milagre, faz o milagre. Igreja, mais um minutinho de oração. Já vamos terminar a oração, mais um minutinho aí. Levanta a voz, diga assim: Deus provê na minha vida o milagre. Olha assim com fé: Deus provê na minha vida. Isso, ora, Deus provê na minha vida. Ele vai prover em nome de Jesus. A providência vai chegar em nome de Jesus. A providência vai chegar em nome de Jesus. Deus provê, provê a bênção, provê o milagre, provê a vitória. Diga amém. Ainda em pé, fique um pouquinho em pé, por gentileza. Levanta as suas mãos, ainda aqui na frente do altar de Deus. Levanta as duas mãos acima da cabeça. Aleluia, levantei aqui, como se uma voz falasse comigo. Repreendo o mal. Aleluia, levanta as mãos para repreender o mal. Repreender os demônios, macumba, inveja, maldição, atrapalho, embaraço, barreira. Vai cair por terra em nome de Jesus. Levanta suas mãos aos céus, aleluia. Diga-se comigo: todo mal sai. Diga: todo mal sai, todo mal sai. Isso, repreenda. Isso, repreenda, repreenda, repreenda, repreenda. Diga aí: todo mal sai da minha vida, repreenda. Isso, repreenda, igreja. Começa a repreender em nome de Jesus. Repreenda em nome de Jesus Cristo. Aleluia, aleluia, aleluia. Disse Jesus: em meu nome expulsarei os demônios. Jesus nos deu a ordem. Jesus nos deu a autoridade. Jesus nos deu o poder para expulsar os demônios através do nome dele. Isso, isso, repreenda mesmo. Diga: e sai da minha vida, Satanás. Diga: sai da minha vida, Satanás. Diga: sai dos meus caminhos, sai. Expulsa mesmo. em nome de Jesus Cristo agora. Meu Deus, vai queimando. Vai queimando o chu tranca-rua, o chu da miséria, meu Deus. Vai queimando, meu Pai, esta macumba feita lá naquela encruzilhada, meu Deus. Macumba feita lá naquele terreiro, macumba feita lá na cachoeira, macumba feita lá naquele cemitério, naquela sepultura, naquela capatumba, macumba feita com sangue, macumba feita com velas coloridas, macumba feita com animais que foram sacrificados. Ó Jesus, queima, queima, queima, queima, queima. Vai queimando agora todo o trabalho feito para colocar esta pessoa na miséria, para fechar as portas. Ah, meu Deus, toda macumba feita para destruir esta vida, destruir esta casa, destruir esta família. Ó Jesus, não deixa esta macumba ter efeito. Se porventura esta macumba estava tendo efeito até o dia de hoje, meu Pai, que a partir de agora esta macumba seja queimada, o efeito desta macumba seja neutralizado em nome de Jesus Cristo agora. Ó Jesus, queima, queima, queima, queima, queima, queima, queima, queima, queima. Vai dizendo agora: sai, sai, sai, sai. Isso, vai dizendo: sai, sai, sai, sai, sai, sai. Todo mal sai, todo mal sai, todo mal sai. Isso, vai aprendendo mesmo. Diga: sai dos meus caminhos, sai da minha vida, sai, sai, sai, sai. Todo mal sai, maldição sai, inveja sai, palavra contrária sai, toda conspiração do diabo sai, toda mentira, calúnia, difamação sai. Em nome de Jesus Cristo, toda amarração sai. Ó Deus, põe as tuas mãos. Deus, põe as tuas mãos e faz um milagre. Diga assim: glória a Deus. Diga assim: eu recebo a minha bênção. Receba a minha vitória. Em nome de Jesus. Amém? Volta lá, levando a bênção de Deus. Glória a Deus. Diga glória a Deus. Aleluia. Senta, por favor. Canta-se comigo: eu louvarei, eu louvarei, eu louvarei. Cante: eu louvarei, eu louvarei, eu louvarei. Toda a igreja louvando ao Senhor. Só o Senhor. Só o Senhor. Cantemos com muita alegria, dizer que só eu louvarei, eu louvarei, eu louvarei ao meu Senhor. Eu louvarei, eu louvarei, eu louvarei, eu louvarei.

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0: meus irmãos, ó minhas irmãs de Curitiba, da grande Curitiba, olha eu aqui mais uma vez, te convocando, às vezes até te intimando. Por quê? Porque você está aí numa situação assim, desanimada, aquela pessoa que escuta o rádio, escuta a programação de rádio, escuta testemunho, mas nada mexe contigo. A sua situação está tão delicada que às vezes a gente tem que provocar a sua fé, provocar o senhor, a senhora, a sair de casa, a estar conosco aqui, porque a igreja, Deus é santo, Deus levantou para isso, para curar, para abençoar o povo, para ganhar a alma do povo para Jesus e para abençoar o povo financeiramente. Olha o que Deus faz aqui na igreja, Deus é santo, às 9 da manhã, às 3 da tarde e 7 da noite. Escuta isso aqui, escuta isso aqui, irmãos. Aí alguém pergunta: pastor Messias, a igreja pentecostal Deus é santo fica em que endereço? Na Avenida Marechal Floriano Peixoto, 6711, aqui no Hour. Em nome de Jesus, eu, pastor Messias, vou estar às 9 da manhã, pregando, orando por divinas revelações, e ungindo a todos com óleo. E também, à tarde, vai estar o pastor Jefferson, esse homem que tem os dons de Deus, dom de maravilha, dom de fé, dom de milagre. Ele vai estar às 3 da tarde desafiando o inimigo, o maligno, o adversário. E eu volto à noite, eu volto às 7 da noite com os dons de Deus, com a presença de Deus, com a fé em Deus, orando por divinas revelações, pregando essa palavra poderosa e Deus fazendo o que vocês vão ouvir agora.
1: Primeiramente, em nome do irmão.
2: Meu nome é Oswaldo Zacarias.
1: E a bênção, irmão?
2: Eu recebi várias bênçãos, foi contar, ficava dia e noite contando a bênção. Mas aí, meu piá, agora, semana, faz uns 15 dias que foi preso, uns 20 dias que foi preso, já está no presídio, né? Daí eu liguei para o advogado falou: não, eu não vou passar por cima do juiz, nem do promotor, ele vai ficar anos e anos preso, nós não íamos tirar de lá. Daí eu peguei, fiquei nervoso, né, tremi tudo e vim aqui na igreja, né? Daí, quarta-feira agora, dobrei o joelho, orei. Hoje eu recebi uma mensagem celular que o advogado me falou: ó, senhor Oswaldo, pode ficar tranquilo que nós estamos verificando a causa aí, nós nem largar esse processo dele aí. Pode ficar tranquilo, ficar de boa em casa. Sinal que ele falou que não podia ter solução e ele já está dando solução. Já mandou história.
1: Ou seja, o mesmo advogado falou que não tinha solução. O irmão veio aqui, clamou a Deus. Jana, hoje o irmão teve boas notícias.
2: Já tive uma notícia. Falou: senhor, tudo bem? Falei: tudo bem, graças a Deus. Ah, então, pode ficar tranquilo que a causa é minha, eu que vou resolver. Pode ficar tranquilo. Eu falei para o senhor que não tinha solução, mas pode ficar tranquilo.
1: Então vale a pena vir para essa igreja orar, fazer campanha, irmão?
2: Vale a pena, eu tenho fé que vou contar o testemunho, que ele vai estar em casa comendo minha comida aí, em nome de Jesus.
1: Amém? Deus te abençoe. Louva a Deus, igreja, com palma de vitória. Aleluia.
0: Irmã, conte a sua bênção.
3: Cumprimento a igreja com a paz do Senhor Jesus. Amém? Quando eu fiz a campanha aqui, né, eu não tinha emprego. Eu catava papel na rua. E eu trabalhava um dia de diarista, mas mesmo assim, eu era abençoada. Eu trazia meu dinheiro aqui na igreja, eu sempre trazia minha oferta, meu dízimo. Daí fui lutando, lutando, lutando. Deus usou o pastor, que Deus ia me dar uma aposentadoria. Mas eu não acreditei muito, né? Não acreditei muito, porque eu não tinha, assim, completo tempo dele. Eu não acreditei muito. Mas eu fui orando e confiando, fui orando e confiando. Logo, logo, logo, logo, do nada, Deus me deu a minha aposentadoria. E daí a outra benção que eu tenho para contar é que eu tinha uma casinha só, bem velha, bem destruída. E Deus me deu a condição de fazer mais uma casa. E agora eu tenho mais uma casa. Eu consegui 3 casas. através da revelação do pastor, através das bênçãos, dos votos que eu fazia. E Deus me deu muita coisa, e eu espero que Deus ainda vai me dar muito mais, porque eu vou voltar a fazer a campanha de novo. Em nome de Jesus, eu vou fazer essa campanha de novo. E agora eu tenho dinheiro para me dar o meu voto, minhas ofertas e o meu dízimo. Eu vou dar aqui nessa igreja. Eu não soube explicar direito. É muita bênção.
4: Irmã, glória a Deus. A irmã foi revelada aqui que Deus ia dar aposentadoria para a irmã.
3: Pastor Paulo Messias.
4: Na hora a irmã duvidou.
3: Eu falei, eu não vou me aposentar tão logo, porque eu não tenho o tempo assim, né, para me aposentar. Daí a minha filha falou, pai, que tem, mãe? Vamos ver, vamos puxar. Eu duvidei da revelação. Uma hora eu duvidava, outra hora eu confiava, né? Mas eu oro todo dia, todo santo dia. Daí a minha filha falou assim, mãe, vamos ver, vai que tem. Não há que tinha.
4: Glória a Deus, hoje a irmã está aposentada.
3: Graças a Deus, já faz um bom tempinho.
4: Daí, através da revelação aqui na igreja, Deus é santo.
3: Pastor Paulo Messias, de tarde. Daí eu consegui mais uma casa, que eu já tinha uma, né? Daí, através de toda aquela... É aquele dinheiro que o pastor falou, que ia aparecer na conta, 14º débito, não sei o que lá.
4: A irmã só tinha uma casa, hoje a irmã tem quantas?
3: Três, hoje eu tenho.
4: A irmã tem três casas hoje, para a honra e glória do Senhor Jesus.
3: Amor de casa, tem dois banheiros, uma enorme de uma garagem, que dá para colocar três carros.
4: Glória a Deus, irmã. Tudo isso é através das campanhas aqui na igreja, Deus é santo. Eu creio que sim. Amém. Deus abençoe a vida da irmã.
5: Aproxima aqui, meu irmão, e a bênção.
6: Eu quero contar uma bênção aqui, muito grande, que eu recebi, foi uns 15 dias atrás aí. Eu estou fazendo uma campanha em favor do netinho meu, que ele é autista. E a minha filha estava com a dificuldade muito grande, sabe, para comprar as coisas para ele. E o que ele pede, né, que as coisas que eles comem não é comida, é coisa muito cara, né, que essas crianças autistas comem, né. Aí eu iniciei a campanha aqui em favor dele. Aí a minha filha deu entrada na aposentadoria dele. Aí faz uns 15 dias já que já saiu a aposentadoria dele. E ele vai pegar os atrasados também, ele vai pegar quase 50 mil de atrasado e o dinheiro que vai sair para ele também, pastor. Quase 50 mil, ela já deu entrada e o INSS já deu a carta para ela assinar, para ela receber o dinheiro e o meu netinho está aposentado, graças a Deus. Esse é um milagre que essa igreja aqui é uma bênção de Deus muito grande, esse ministério aqui, né, pastor?
5: Irmão, passou a campanha aqui. Há 15 dias atrás, veio aqui e apresentou esta causa perante o Senhor. A filha com essa dificuldade para dar o suporte necessário para o neto, né? Que tem esse problema. Mas, através da fé desse irmão aqui, Deus abriu esta porta, tá vendo? Foi uma bênção financeira.
6: Foi uma bênção muito grande. Daí ela estava em casa lá, inclusive, né? Aí chegou a cartinha para ele no banco Itaú, para ela pegar já o primeiro salário. Daí a gente foi lá, tudo no banco, o cartãozinho dele já estava lá, do benefício, tudo. Ele vai pegar 1.400 e pouco por mês. Eu fico muito contente, sabe? Eu tenho recebido muitas bênçãos aqui nesse ministério. Deus preparou uma chácara para mim também. Tenho casa de aluguel também que Deus preparou. É tudo dessa igreja aqui, eu estava num certo ministério, eu só estava sofrendo, estava pena e as coisas não iam, mas esse ministério aqui é um ministério de Deus mesmo e aqui é salvação para o céu, aqui é direto para o céu, na verdade.
5: Deus abençoe, meu irmão. Palmas e glória!
4: Minha irmã, seu nome?
7: Meu nome é Elza, eu cumprimento o irmão na paz do Senhor Jesus e quero contar uma grande bênção. Que há 4 anos eu venho lutando com esse INSS. Nada deles me aposentar, não me encostavam, não aposentavam. E eu correndo para cima e para baixo, gastando aquilo que eu não podia, pagando médico, R$80 de médico eu pagava. Pagava R$100 de consulta para ele e mandava para um lado, mandava para outro e nada disso era resolvido. E eu esses 4 anos sofrendo, né, precisando desse dinheiro, e daí eu fiz um voto com Deus. O dia que eu vim aqui, fiz um voto com Deus, que se Deus abrisse a porta, pusesse as mãos nesse INSS, que tanto me jogavam de um lado para outro, porque eles chegaram a dizer para mim que eu nunca ia me aposentar nem por idade, que eu nunca ia me aposentar, porque eu nunca contribuí, né? Eu contribuí um ano e meio só. E daí eu fiz um voto com Deus, que se Deus abrisse essas portas para mim, agora em mês de maio, fim de maio, eu ia trazer meu dízimo aqui na casa do Senhor. E graças a Deus, sexta-feira eu recebi a cartinha, ontem eu vim aqui, passei por aqui, vim no banco aqui, eu vim receber. Hoje eu cheguei atrasada, porque meus ônibus atrasou, mas eu trouxe meu dízimo aqui na casa do Senhor. Eu cumpri com meu voto e trouxe meu dízimo aqui, e todo mês eu vou dividir meu dízimo, um pouco eu vou trazer, um pouco aqui para ajudar e um pouco eu vou levar na minha igreja. Em nome de Jesus Cristo, eu cumpri com meu voto, mas tudo que eu recebi eu trouxe aqui.
0: Ouvinte, está aqui uma irmã que não tem nem lógica, não tem nem como explicar isso aqui, irmãos, porque ela só tinha um ano e meio que ela pagou o INSS. E ela, então, não tinha idade, não tem idade suficiente, não tem cabimento. Mas ela, então, pedindo para Deus, aqui nos cultos, nas campanhas, nas orações, aí está a irmã contando a bênção que ela prometeu trazer o dízimo aqui na igreja Deus é Santo. E agora ela recebeu a carta que já está aposentada e recebe todo mês o pagamento necessário para que ela possa continuar alimentando, cuidando da sua própria saúde através desse dinheiro. Com isso eu olho e vejo que a fé, ela faz o que nada pode fazer nessa terra. A oração, o voto, principalmente o voto do dízimo. Se tem alguém em casa agora que está passando o estreito, que está passando dificuldade, porta fechada, faz um voto com Deus e você vai ver que Deus vai te abençoar e dar a vitória para vocês, como deu para a nossa amada irmã.

0: graças a Deus, graças a Deus, povo de Deus, povo da fé, em nome do Senhor Jesus, nesta quarta-feira, às 9 da manhã, eu tenho uma palavra, mas uma palavra de Deus, uma palavra que ela vai preencher esse vazio, essa fraqueza, essa luta que o senhor, a senhora está enfrentando para conquistar o financeiro. 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
1: Ouvintes, nós estamos aqui com a irmã que tem um testemunho maravilhoso para contar. Minha irmã, qual foi a sua bênção?
2: Irmão, eu quero contar a bênção que eu recebi, que eu estava com o carro, com os documentos tudo atrasado, né? Já tinha 3 para 4 meses, o carro estava na garagem, o carro estava tudo jogado lá. Eu não podia sair daquele carro porque estava com os documentos tudo atrasado. Se eu saísse, né, aquele carro ia preso, ia para o pátio. E eu fui revelada que o Senhor ia me dar a vitória, que o diabo estava sentado em cima daqueles documentos. Deus usou o servo dele, o irmão Darcy, que Deus ia me dar essa vitória. Irmão, antes do dia 16, quando foi dia 11, por aí, o Senhor pôs as mãos e resolvi tudo. Ontem eu já peguei o último documento, agora posso andar livremente, irmãos, para a glória do Senhor Jesus. Essa vitória eu recebi aqui na igreja. Deus é santo, em nome de Jesus, amém, Jesus.
1: Quantas pessoas que estão aí agora me escutando, que estão com documentação atrasada, travada, amarrada, que já foi para a justiça e advogado não resolve. Venha para cá, irmãos. Quarta-feira que vem, venha para cá. Você vai ver que Deus vai revelar esse problema aí, como revelou aqui da irmã. Deus vai resolver tudo E foi resolvido tudo, irmã?
2: Resolveu tudo, irmão. Deus já pôs as mãos, já foi quitado os documentos, já resolvi, foi pago tudo e agora tá, já recebi minha bênção em nome de Jesus. Igual o Senhor falou, quando o Senhor fala, igreja, podemos crer que o Senhor peleja por nós. Só nós ter paciência. Eu estava tendo paciência, esperando no Senhor. E a bênção chegou em nome de Jesus. Amém.
1: Obrigado, minha irmã. Deus abençoe a senhora pelo testemunho maravilhoso. Olha que testemunho tremendo. Muitas pessoas agora terão uma fé aumentada e virão para a igreja Deus é Santo para serem revelados e receberem a bênção de Deus.
3: Seu nome, irmão?
4: Urbano Pimentel.
3: Conte a bênção.
4: Eu comecei as correntes aqui na novembro, final de novembro, né? Que a coisa estava ruim, vinha bem, depois veio num descendo assim que estava quase se acabando, né? Então, quando a gente está no meio de uma queda, tu só consegue se levantar quando tu bate lá embaixo no poço. Não tem que se levantar antes, né? Não tem como parar no meio, né? E eu já escutava sempre a programação aqui pelo rádio, né? E aí comecei, peguei firme aqui e fui fazendo, né? E fui fazendo. Eu tenho uma empresa, né, da construção civil, com capacidade aí para faturar média de 1 milhão mais ano, né? Eu estava assim com uma miséria de serviço, não chegava às vezes a 100 mil, né? E aí a coisa foi mudando, fui perseverando, fui indo, agora com mais uma obra que eu fechei essa semana, já passou de 1 milhão.
3: Passou de 1 milhão?
4: De serviços fechados para fazer agora. Enquanto que todo mundo fala aí que tem crise, não sei o quê, eu digo o seguinte, tira o S e cria, né? E vai à luta, né? E buscando sempre em Deus, uma fé muito forte, né? Sempre, tudo pautado nele, as campanhas direto. Pautado sempre em Deus e não tem, eu não vejo outra maneira, não tem como não ser, né? E não vou atrás, tudo coisas que vieram, né? Deus está trazendo.
3: O senhor chegou aqui no fundo do poço.
4: Quase, né? Praticamente, né? Porque da maneira que eu já estava, não tinha mais como eu me levantar sozinho, impossível, né? E agora eu tenho já mais de 1 milhão de serviços, obras que eu estou ainda para começar e vamos embora. Eu tenho serviço, eu digo, para 1 ano pela frente eu já tenho. Se eu não pegar mais nada agora, eu já tenho serviço para 1 ano.
3: Mas é a dizimista aí.
4: Dizimista fiel, ofertante, fazendo todos os votos que o pastor passa, né? E perseverando na fé. Não tem outra maneira de se fazer a coisa a não ser um dizimista fiel, né, correto, que faça os votos e acredite. Acima de tudo, tem que crer, tem que confiar nele. Porque às vezes nós dissemos que nós cremos, mas nós não confiamos o suficiente da maneira que a gente acha que crê, né? Então, isso aí é uma luta, né? O diabo tem se levantado muito essa semana, inclusive, né? Mas ele está derrotado, está embaixo dos meus pés. Eu não vou olhar para ele, eu vou olhar para frente. Eu já passei por ele, né?
3: Glória a Deus, que
4: em nome de Jesus, né? E o que eu tenho para dizer é que quem estiver nessa situação, se pegue com Deus, vai à luta, vem fazer as correntes e vamos que vamos. Vamos olhar lá na frente. Eu não olho para trás, eu não olho para a situação atual. Eu vejo lá na frente as coisas acontecendo, né? Né? E acho que tem que ser assim, né?
3: Deus abençoe o senhor.
4: Abençoe, graças a Deus.
3: Deus abençoe.
4: Graças a Deus. E ainda estou com certeza muito mais pela frente.
3: Amém. Deus abençoe.
4: Amém.
3: O senhor.
1: Palmas para Jesus, igreja.
5: Vim aqui na igreja aqui. Daí eu tinha perdido. Eu perdi tudo completamente, né? Casa, família. Daí eu não acreditava que um dia podia ter minha casa, né? Porque é tão difícil para comprar uma casa. Passou 2 meses agora, ganhei a casa completa, feitinho. Já estou dentro, ganhei. Deus me deu. Ele falou para mim uma vez que eu vim aqui, ele falou, não desanime, minha irmã, que você vai ganhar a chave na tua mão, abre a tua mão que eu vou colocar a chave. Eu abri e ele colocou a chave da casa na minha mão. Então eu agradeço a Deus. Sem nada, não tinha nada.
6: A Dirlei de Freitas Oliveira. Graças a Deus, irmão. Duas bênçãos maravilhosas eu recebi dentro dessa campanha. Irmão, a primeira bênção que eu tenho para contar, quarta-feira passada, meu filho começou a trabalhar, graças a Deus, registrado numa firma aqui em Curitiba. Ele nunca teve carteira assinada, carteira branca, estava difícil, porque o emprego está difícil. Aí meu marido falou com o gerente da Ourofino, aí ele mandou ele ir falar com ele. Ele foi lá, falou com o rapaz, fez a ficha e graças a Deus conseguiu esse emprego, mas pela graça do Senhor, pela campanha que eu comecei. E a segunda, minha sobrinha estava passando mal, irmão. Aí liguei para a rádio à noite e pedi oração para o irmão. Aí o irmão falou para mim, essa criança está internada? Eu falei, não está internada, ela está passando mal. Ele falou assim, irmão, vamos orar muito pela criança. E eu me preocupou aquela hora. Mas eu pedi, Senhor, põe as tuas mãos sobre a Mayara, porque ela está malzinha. Eles iam abrir o pulmãozinho dela para tirar o sangue que estava dentro do pulmão. Aí o médico fez os raios-x, falou para o meu irmão, aconteceu um milagre, essa criança não vai precisar operar nada. Porque se fosse para passar mesmo pela cirurgia, ela não ia voltar, irmão. Então, na hora, irmão. Aí o médico falou, aconteceu um milagre, porque a única criança que estava passando mal mesmo foi a Mayara. Daí o médico falou, se fizeram alguma coisa, meu irmão falou, minha mãe é evangélica, minha irmã também. Aí minha mãe falou, a Julene ligou para a rádio, pediu oração, e ela está na campanha da sexta e da quarta-feira. O Senhor fez milagre, né, na minha família, irmão. Deus entrou com providência mesmo. Ah, Jesus opera, irmão. Quando você tem, pede para ele, na hora que você pede, ele opera mesmo, não pode ter dúvida. Ai, irmão, é de Deus, sim. Se não fosse, não tinha essa campanha tão maravilhosa. Ó, os irmãos pedem, porque tudo que eu peço, o Senhor me dá.
0: Seu nome, meu irmão?
7: Gilmar.
0: Qual é o milagre novo que você vai gravar aqui agora na Deus é Santo?
7: Apareceu 12.200. Na minha conta, eu devia 280 mil. Aí eu fui para negociar no banco, cheguei lá, o banco diz, ó, eu devia 3 bancos e 3 financeiras. Em todos eles que eu cheguei, essa dívida baixou para 38 mil.
0: 200 e quanto?
7: 280 mil.
0: Repete, por favor.
7: 280 mil.
0: Você devia 280. E foi pagar, só pagou 38.
7: 38. Inclusive, o irmão revelou que meu nome ia ser limpo. Meu nome está limpo, está zerado. Estou com crédito de novo na praça. Se não plantou, não colhe. Faça como eu fiz. Eu me desloco. Eu já estou com a mochila aqui, já estou viajando. Eu venho lá do estado de São Paulo para chegar aqui. Eu chego aqui e cada vez que eu venho, é benção em cima de benção.

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1: Passando para... os irmãos, nos... deixa eu acompanhar aqui quem está conosco. Inclusive, já peço aos irmãos que estão chegando agora, compartilhe, divulgue esta live do meio-dia. Divulgue ou mande para alguém aí nos seus contatos do WhatsApp, alguém que está precisando aí de oração, de clamor.

0: porque Deus vai alcançar as pessoas, as vidas, os lares, as famílias, em nome de Jesus. E eu tenho certeza, meus amados irmãos, que Deus tem uma vitória. Eu vou ler rapidamente, o presbítero Jeff já está aqui conosco, eu vou ler bem rapidinho os nomes, e quem está aí agora, escreve seu nome nos comentários. Thaelma Luiz Henrique de Moraes, Pai do Senhor, irmão Cláudio Santos conosco também, Deus abençoe. Uma Conceição Siqueira, Pai do Senhor de Apiaí, São Paulo. O irmão Leandro do Fazendinha, aqui em Curitiba, Deus abençoe. O irmão Adeildo Alves, também conosco. Irmão Reginaldo dos Reis. A irmã Josiane Carvalho. Deixa eu ver, irmão Adeildo falou, vamos compartilhar o link. É isso mesmo, compartilhe, divulgue e Deus vai dar vitória. A irmã Vanderleia da Rosa, de Porto Alegre, Rio Grande do Sul, conosco também. A irmã Edilane Correia, de Imbaú, norte do Paraná. A irmã Jennifer Fortes, de Palmeira das Missões. O povo de Deus está aí na fé. Vamos orar pelo avô, está pedindo oração pelo avô que está precisando do milagre urgente, né? Vamos orar, irmã Jennifer, Deus vai entrar com um milagre, a irmã vai ver. Irmã Janete Andrade, de Ponta Grossa, irmã Silvana Cavalheiro, enfim, povo de Deus chegando agora. E eu tenho certeza que Deus há de derramar uma bênção, uma vitória em nossas vidas para a glória do nome de Jesus Cristo. E sem perca de tempo, amados irmãos, nós vamos orar, vamos buscar a presença de Deus, vamos receber aqui, né, o pastor Jefferson de Andrade, ele que vai clamar a Deus em favor de nós. E Deus vai fazer uma obra, em nome de Jesus Cristo, Deus vai operar, seja qual for o seu problema. Mas Silmara Coutinho chegando aí conosco, Deus abençoe. Deus abençoe todos os pedidos de oração, irmãos do aplicativo também, muitas cidades, muitas regiões e localidades conectadas aqui, ó, até fora do Brasil, ter irmãos nos Estados Unidos, ter irmãos na Itália nos acompanhando, irmãos de todos os estados aqui, ó, muitos estados do Brasil, enfim, Deus abençoe todas as regiões que nos acompanham aqui agora. Então, vamos receber presbítero Jefferson com todos aqui ao vivo nesta programação.
1: Graças a Deus, cooperador Manuel, paz do Senhor Jesus Cristo, meus amados irmãos, ouvintes, que está acompanhando a rádio online pelo aplicativo da Igreja Deus é Santo, irmãos que estão aqui pelo Facebook, irmãos que estão aqui pelo canal no YouTube, paz do Senhor Jesus, meus amados irmãos, nós estamos aqui para nós orar com todo o povo de Deus nesta tarde de quarta-feira. Hoje, quarta-feira, dia 20. É isso mesmo? 20 de maio. E nós estamos aqui para nós orar. Vamos orar, meus irmãos, vamos falar com Deus, é momento de oração.

Graças a Deus. Vamos orar, meus irmãos. Nós já estamos aqui. Deixa eu ficar do ladinho a cadeira aqui. Isso. E vamos falar com Deus agora. Estamos com os nossos

joelhos dobrados para nós orar e buscar a presença do Senhor. Vamos orar, Senhor nosso Deus, Pai do nosso Senhor e Salvador Jesus Cristo, nos colocamos mais uma vez aqui diante da Tua presença. Pai amado, Pai querido, perdoai os nossos pecados, para que possamos falar com o Senhor. Pedimos a Deus que o Senhor nos dê licença para que nós possamos entrar na Tua presença, para que possamos entrar no Santo dos Santos. Meu Deus, dai a nós palavras, ensina a nós orar, ó Espírito Santo, ensina a nós nos colocar diante da presença do Senhor. Nós não sabemos como orar, nós não sabemos como falar com o Senhor, mas a Tua palavra diz que o Teu Espírito Santo intercede por nós com gemidos inexprimíveis. Pai amado, Pai querido, tenha misericórdia de nós. Tenha misericórdia de mim, Senhor. Misericórdia, meu Deus, desse irmão, dessa irmã. Misericórdia, Senhor, da nossa casa. Misericórdia, meu Deus, do nosso lar, da nossa família. Meu Deus, em nome de Jesus, quantos agora que neste momento estão com seus joelhos dobrados, em oração, rogando ao Pai, rogando ao Filho, rogando ao Espírito Santo de Deus. Meu Deus, quantos agora que estão com seus joelhos dobrados, em oração, quantas são as pessoas que neste momento estão colocando nos comentários aqui pelo Facebook da igreja e também pelo canal no YouTube, está colocando nos comentários os seus nomes, nomes de pessoas da família, nomes de conhecidos, de pessoas que precisa do milagre de Deus, quem sabe pessoas que estão hospitalizadas, pessoas que estão oprimidas, pessoas que estão imacumbadas, enfeitiçadas, entregues ao pecado, entregues nas mãos do mal, do inimigo, do adversário. Meu Deus, quantos agora que estão entrando nesta live e estão digitando o seu pedido de oração, pessoas que crer na oração desta igreja, pessoas que crer na nossa oração. Meu Deus, em nome de Jesus, aonde, meu Pai, aonde nesse momento tem um celular ligado, aonde agora tem um celular, ó Deus, conectado com esta live, com essa transmissão. Senhor, alcança agora esta vida. Senhor, alcança agora esta casa, esse lar, essa família. Meu Deus, alcança com o livramento, com a libertação, com a cura, com o milagre. Meu Deus, eu te peço, em nome de Jesus, ó Pai, vai cortando os laços, laços, meu Deus. Quantas são as pessoas que elas não estão vendo o laço? O laço está diante delas, o laço está na frente, mas ela não consegue ver o laço, nós não conseguimos ver o laço. É um laço que o diabo preparou, armou,
para nos pegar, nos derrubar, para querer causar tragédia, tristeza, destruição. Jesus vai na frente cortando esse laço. Jesus vai na nossa frente desatando todos os laços, jogando por terra toda ação maligna, toda investida do mal contra a nossa vida, a nossa casa, a nossa família. Meu Deus, em nome de Jesus, entra agora neste lar, esse lar que está conturbado, esse lar, esta família, esta casa, que está sendo vítima dos ataques, dos bombardeios, dos levantes de Satanás, do adversário, meu Deus. Meu Deus, repreenda agora esse demônio que tem causado dentro desta casa brigas, discussões, desavenças, contendas, desentendimentos. Tem feito a família ficar separada, dividida, um para um canto, outro para o outro canto. Meu Deus, dentro dessa casa, aonde não está havendo mais diálogo, já não está mais havendo conversa, é um de cara virada com o outro. Meu Deus, tem misericórdia. Meu Deus, repreenda agora esse espírito de confusão, discussão, briga. Senhor, repreenda agora toda força maligna, toda força contrária, toda força do inimigo, meu Deus. Meu Deus, põe as tuas mãos para que haja paz nesta casa, para que haja perdão, reconciliação, para que haja amor, respeito, para que haja comunhão, felicidade, alegria. Meu Deus, prospere esse lar. Meu Deus, prospere essa família. Meu Deus, repreenda esse demônio de miséria, esse espírito de miséria, esse espírito, meu Deus, que tem causado miséria, que tem fechado portas, que tem trancado caminhos, que tem feito, meu Deus, esta família perecer, padecer. Olha as portas fechadas, olha as portas trancadas. Meu Deus, tem misericórdia, abre as portas, abre os caminhos, em nome de Jesus, ó Pai. Meu Deus, põe as tuas mãos, há poder no teu nome, há poder no teu sangue, há poder na tua palavra. Meu Deus, meu Deus, meu Deus, meu Deus, há poder na tua palavra, há poder no teu sangue, há poder no teu nome. Meu Deus, nesta parte maravilhosa, meu Deus, põe as tuas mãos, vai jogando por terra, vai jogando por terra toda a força do mal, toda a força maligna, toda a força do inferno, do adversário, do inimigo, do maligno. Ó, Jesus, queima agora. Ó, Jesus, queima todo mal, elimina todo mal, repreende todo mal, a inveja, a maldição. Ó, Deus, toda conspiração maligna, Senhor, repreenda nesta tarde, faz cair por terra os projetos do inimigo, os planos do maligno, meu Deus. Meu Deus, faz cair por terra, faz cair por terra, meu Deus, faz cair por terra com os planos do mal, com os planos do adversário, do inimigo, do maligno. Meu Deus, em nome de Jesus, meu Deus, abençoa, meu Deus, toca nesta pessoa doente,
Olha essa pessoa doente, enferma. Olha essa pessoa em cima de uma cama, em um leito de dor, de enfermidade. Quem sabe gemendo, chorando. Chorando, meu Deus, por não suportar mais, por não aguentar mais as dores. Meu Deus, quantos agora, quantas pessoas que estão hospitalizadas em uma UTI, em uma CTI, meu Deus, em um quarto de hospital. Senhor, visita agora os hospitais. Senhor, alcança agora os hospitais, as UTIs. Alcança agora, meu Deus, aquela pessoa que está no aparelho, entubado. Senhor, entre a vida e a morte, o coração está parando, Senhor, os órgãos estão parando. Deus, faz uma obra, faz aquela pessoa viver, faz aquela pessoa ter vida, faz aquela pessoa ela ressuscitar. Faz, meu Deus, um milagrão aconteceu, o câncer desapareceu, o tumor desapareceu, a hérnia desapareceu, o nódulo desapareceu, o tumor desaparecer. Meu Deus, nesta noite, nessa tarde, faz a obra, meu Deus, faz a obra nesta tarde, nesta oração, nesse clamor a Deus. Ó Deus, vai queimando agora. Ó Deus, queima. Queima toda a enfermidade. Queima toda a doença. Vai queimando mesmo. Ó Jesus, queima. Ó Jesus, queima, queima, queima, queima. Ó Jesus, queima. Queima toda a enfermidade. Queima toda a doença, meu Deus. Vai queimando agora. Vai queimando essa doença, vai queimando essa enfermidade, vai queimando essa enfermidade, essa doença, em nome de Jesus. Passa o teu sangue, Jesus, passa o teu sangue agora. Meu Deus, liberta, meu Deus, essa pessoa oprimida, essa pessoa viciada, alcoólatra, usuária de drogas, usuária. Essa pessoa que fuma, que joga, Deus, liberta os viciados, os depressivos, liberta agora, meu Deus, esta pessoa depressiva, esta pessoa viciada, essa pessoa problemática. Meu Deus, faz uma obra acontecer. Meu Deus, faz um milagrão de Deus acontecer, meu Pai, em nome de Jesus. Em nome de Jesus, nesta tarde, meu Deus, abençoai os que são dizimistas, os que são ofertantes, os que têm ajudado, os que têm ofertado, contribuído na tua casa, na tua obra. Deus, eu te peço, nesta tarde, abra as portas financeiras, materiais, profissionais, aleluia, aleluia, aleluia, aleluia. Ó, meu Deus, põe as tuas mãos, abençoai a igreja, Deus é Santo, o pastor Darcy Messias, Deus, a sua casa, a sua família. Deus, abençoa os obreiros, abençoai as obreiras, os membros. Deus, põe as tuas mãos, abençoa o povo que tem frequentado a igreja, tem participado dos cultos, que tem participado das campanhas. Deus, abençoa e faz o milagre acontecer, faz a obra acontecer, meu Pai, em nome de Jesus. Deus, põe as tuas mãos, abençoai, fica conosco, em nome do Pai, do Filho e do Espírito Santo de Deus. Amém. E amém, Jesus, graças a Deus.

0: Meus amados irmãos, minhas amadas irmãs, povo de Deus, que orou conosco nesta tarde de quarta-feira, nós estamos na fé. Meus amados irmãos, nós estamos na fé. Quando nós oramos, Deus coloca em nossos corações uma certeza da vitória tão grande. Quando nós oramos, Deus coloca em nosso coração uma certeza, uma convicção, aquela fé que vai dar certo, que a vitória vai chegar, que a coisa vai mudar, que a coisa vai acontecer. Ou coisa maravilhosa, coisa tremenda, é o poder da oração. É o poder da oração. E eu quero pedir aos irmãos que estão conosco nesta live, que vocês nos ajudem compartilhando esta transmissão ao vivo. Você vai mandar para alguém agora. Você vai nos ajudar a colocar mais pessoas nesta live, porque daqui a pouco nós vamos fazer mais uma oração. Você conhece alguém que precisa de uma oração? Você conhece alguém que necessita receber uma oração? Se a sua palavra é sim, você vai mandar então esta live no WhatsApp da pessoa. Você vai mandar uma mensagem para ela, pedir para ela acessar, né, o YouTube e entrar no canal da Igreja Deus é Santo. Você vai mandar esta live, o link desta live nos grupos de WhatsApp. Enfim, você vai ajudar nós a alcançar essas vidas que precisa de uma palavra, receber uma oração. Faça isso e o restante, Deus vai fazer a obra. Deus vai fazer a obra. Então vamos fazer essa live crescer, mais pessoas entrar conosco aqui, tanto pelo Facebook como também pelo canal no YouTube, porque nós estamos aqui para interagir com o povo de Deus, nós estamos aqui para trazer algo da parte dos céus para o povo que acompanha essas lives aqui da Igreja Deus é Santo. E eu quero lembrar os irmãos que hoje é quarta-feira, hoje é o grande encerramento da campanha, campanha Deus Proverá o Milagre na Minha Vida. Daqui a pouco, 3 horas da tarde, e também no horário das 7 horas da noite, 3 da tarde, 7 horas da noite, daqui a pouquinho, 3 da tarde, vai ser o segundo culto desta quarta-feira. Já tivemos o culto pela manhã e nós vamos ter o culto nesta tarde, nesta noite de quarta-feira, onde vai ser o grande encerramento da campanha Deus Proverá o Milagre na Minha Vida, aqui na sede das igrejas Deus é Santo em Curitiba. Estamos aqui na Avenida Marechal Floriano Peixoto, 6711 Auer, bem próximo aqui do terminal da Vila Auer. Você aqui de Curitiba e região metropolitana, vem para cá hoje, vem para cá receber a bênção do Senhor. Se porventura tiver alguém me acompanhando de longe, de muito longe, e você não pode estar aqui devido à distância, mas você conhece alguém que mora aqui em Curitiba, alguém que pode estar aqui conosco, inclusive, esta pessoa, ela não só pode estar conosco, como também ela deve, ela precisa estar conosco, ela precisa de uma bênção de Deus. Então você vai entrar em contato com essa pessoa, faça um convite para ela, diga para ela, vai hoje lá na Igreja Deus é Santo. A igreja está em campanha e Deus vai abençoar a sua vida. Faça isso. Incentive alguém a estar conosco hoje, nesta quarta-feira, ou no culto da tarde, ou no culto da noite. Lembrando que o culto da tarde é às 3 horas da tarde e o culto da noite às 7 horas da noite. Sede das igrejas pentecostal Deus é Santo. Meus amados irmãos, daqui a pouco eu vou fazer mais uma oração. Daqui a pouco eu vou fazer mais uma oração pelo povo de Deus. Você que está nesta live, não saia. Não saia, não. Em nome de Jesus. Não saia. Não saia desta live. Deus tem algo para fazer ainda nesta live, na vida de alguém. Na vida de alguém. Alguém que está aí acompanhando, e não é em vão, não é por um acaso que você está acompanhando. Não é por um acaso que você está com o celular ligado, com o computador ligado, sintonizado nesta live. Não é por um acaso, não. Deus tem algo para fazer. Deus tem algo para realizar. Cooperador Manuel, como é que está o povo aí, tanto pelo canal no YouTube, quanto pela página no Facebook? O povo está conosco, o povo está interagindo, está participando. Como é que está a fé do povo aí, Cooperador Manuel?
1: Olha, presbítero Jefferson de Andrade, muita gente aqui comentando, muitos irmãos que oraram, inclusive, que clamaram a Deus agora no horário do meio-dia. Então está aí aparecendo na tela muitos comentários, tanto aqui no Facebook quanto no YouTube, e lendo alguma das participações aí, tem irmãos de longe, tem irmãos aqui de perto, mas todos aí, ó, dando glória a Deus, irmão Júnior, o irmão Clóvis Melo, a irmã Cirlândia, a irmã Jurema, a irmã Rosana, muitos pedidos de oração, inclusive, né? Muitos irmãos que deixaram nomes, pedidos, familiares aqui apresentados, a irmã Simone Martinovic, irmã Elma, irmão Luiz Henrique, irmã Altivida Lapa, irmã Josefa de Pitangueiras. É o povo da fé, né? O povo da oração, o povo do clamor. Aí dá para ver quantos comentários, quantas participações, né? O povo está aí na fé. Presbítero Jefferson, esses são os comentários aí do YouTube. E aqui no Facebook, muita gente também, irmã Araciele, irmã Neuza, irmã Dalva, irmã Isabel, irmã Marli Aparecida, irmã Lúcia, irmã Silvana, enfim, muita gente comentando. É o povo da fé, é o povo da oração, né? Eu li aqui alguns nomes, às vezes a gente não consegue ler todos os nomes, mas pode ter certeza, meus irmãos, que o seu nome está sendo aqui apresentado na oração. Inclusive, a irmã Cirlândia falou aqui, ó, que Deus abençoe a vida de vocês. E essa é a fé do povo, presbítero Jefferson de Andrade, o povo que está aí na fé, na oração.
0: E nós queremos agradecer grandiosamente os irmãos aí pela participação, pela interação. Nós agradecemos o povo de Deus que está conosco, sintonizados, compartilhando, né? Irmãos que estão comentando, interagindo, irmãos que estão nos dando, né, alguns minutos da vossas atenções, para que possamos nós aqui falar, compartilhar com todos acerca da obra de Deus, da palavra, das orações. E se nós estamos aqui é por vocês. Se nós estamos aqui porque nós sabemos que do outro lado da tela, né, do celular, tem lares, tem casas, tem vidas nos acompanhando, pessoas ouvindo, com o coração aberto, na fé, esperando receber da parte do Senhor uma bênção. E eu quero que você coloque nos comentários agora, você vai colocar nos comentários agora o seu pedido de oração. Presbítero Jefferson, eu já coloquei. Amém. Glória a Deus. Se você ainda não colocou, vai colocar agora. Porque eu quero fazer uma oração daqui a pouquinho. Daqui a pouco vou fazer uma oração. E vou estar apresentando aqui todos os comentários, todos os pedidos que o povo fará. Eu vou estar apresentando agora. Eu vou estar colocando os meus joelhos no chão e estarei clamando a Deus. O apóstolo Paulo fala lá no livro de Efésios, no capítulo de número 3, se não me falha a memória, por esta causa eu me ponho de joelhos perante o Pai do nosso Senhor e Salvador Jesus Cristo. Por esta causa eu me ponho de joelhos. Então daqui a pouco eu vou me colocar de joelhos em seu favor e em favor desta causa, desta situação que você vai escrever aqui nos comentários para nós orar. Você vai escrever agora, nesse exato momento. Em nome de Jesus, interaja conosco, participe. Você que ainda não comentou, você que ainda não falou de qual cidade, de qual estado, ou quem sabe, de qual país que você está nos acompanhando, faça isso agora, participa conosco. A sua interação, a sua participação para nós é de grande importância, é de grande valia. E daqui a pouco nós vamos orar. Cooperador Manuel, vamos ouvir aqui, vamos ouvir e vamos ver um testemunho. Vamos ouvir e vamos ver um testemunho aqui daquilo que Deus tem feito na igreja pentecostal. Deus é santo. Deus tem feito coisas maravilhosas. Hoje pela manhã nós tivemos testemunhos aqui. Hoje pela manhã do culto da manhã, estava ali o pastor Raimundo no altar, gravando os depoimentos no culto da manhã. E olhe, irmãos, o povo contando bênçãos, vitórias, para a glória de Jesus. O milagre não cessou e a igreja, Deus é santo, tem mostrado isso. Os milagres não cessaram e a igreja pentecostal, Deus é santo, tem mostrado isso, que os milagres não cessaram, que os dons não cessaram. Não. Vamos acompanhar? Eu já volto com vocês. Não saia, irmãos, pelo amor de Jesus. Não saia desta live. Daqui a pouquinho nós já vamos entrar orando. Daqui a pouquinho nós já vamos orar em favor de todos vocês. Eu quero orar pela sua vida, pela sua casa, pela sua família. Coloca nos comentários, coloca aí o seu nome. Coloca o nome de alguém da sua família que precisa do milagre de Deus, da bênção de Deus. Seja cura, seja prosperidade, família, não sei qual é a área que você precisa. Mas você vai colocar nos comentários e Deus vai honrar a sua fé. Vamos ouvir então esse testemunho e eu já volto com todos vocês.
2: O seu nome?
3: Neuza, o meu testemunho foi na live. Esses tempos eu estava com muita dor no ouvido, que queimava, eu achava que estava com febre. Daí acho que a irmã Priscila falou na live, quem tiver com alguma doença, alguma enfermidade, põe o nome ali. Eu pus o nome. Quando foi 2 dias, eu já não tive mais, sumiu aquela dor no ouvido.
2: Desapareceu.
3: Estou muito feliz com Jesus, porque essa dor de ouvido eu vou consultar tudo. Aí eles falam que eu não tenho nada, inflamação, não tenho nada. Eu vou pôr o nome ali na live, não vai ter mais. E hoje não doeu mais, hoje estou curada e hoje estou muito feliz com Jesus. Esse é meu testemunho e as palmas são para Jesus.
2: Meu irmão, o nome da senhora?
4: Sou Eli.
2: Conte a sua bênção.
4: Eu queria contar uma bênção. Essa bênção eu já contei várias vezes. Glória a Deus. E vou contar mais ainda. Testemunho muito maravilhoso. Que eu estava em outubro do ano passado. Eu estava com bicheira de porco na cabeça, irmão. E daí os médicos me examinaram e me mandaram. Fizeram como é que é? O hemograma da cabeça, o eletrocefalograma, e daí falaram que tinha que operar, porque estava muito contaminado já do lado esquerdo, estava muito bicho na cabeça, e eu fui direto para o hospital, lá para o Hospital Cabral, e daí eles lá me examinaram, lá para operar. E antes de eu ir para o hospital, eu tive aqui na igreja, glória a Deus, antes de ir até lá ao hospital, e Deus revelou para fazer a cirurgia, e eu tive com Deus aqui, e glória a Deus, Deus me revelou que eu estava, que ia me dar um livramento muito grande, que eu estava com um problema muito sério na cabeça, e ia confundir a medicina. E glória a Deus, eu pensei, digo, meu Deus, mas como que Deus vai fazer isso agora? Que tipo que vai confundir a medicina? Quando eu cheguei no hospital, eles foram me examinar lá para operar. Os bichos estavam todos mortos, irmão.
2: Estava tudo morto.
4: Tudo morto. Daí eles falaram, e agora? Ah, nós temos que mandar a senhora lá para o neurologista novamente, lá para os médicos, consultar e começar a fazer outro eletrocefalograma para ver o que, que nós vamos fazer, se vamos operar e os bichos estão mortos. Tem que ver o que, que a médica vai resolver. Eu voltei novamente, eu tenho chácara lá em Quitandinha, eu consulto lá com os neurologistas, e glória a Deus, quando eu cheguei lá de volta, a médica me mostrou pela internet que os bichos estavam todos mortos, que eu tinha que operar da mesma maneira, porque os bichos já estavam, iam morrer na minha cabeça e ia apodrecer meu cérebro, mais ainda, ia apodrecer os mortos. Daí, em nome de Jesus, de volta, fui para o hospital lá novamente para operar. Quando eu cheguei lá de volta, aquele eletrocefalograma que eu já tinha feito, o médico psiquiatra falou para minhas filhas, eu fui rindo com as filhas, elas falaram, olha, a tua mãe já tá, não tem problema algum mais. Está tudo resolvido, porque não tem nada na cabeça dela mais e o cérebro dela está todo limpo, nem um tumor, não tinha nada. Glória a Deus, tinha sumido tudo, até o limpo. Daí voltaram, daí o médico psiquiatra até deu risada. Ele disse assim, mas como que foi fazer uma limpeza tão grande na tua cabeça, da maneira que você estava? Daí o que, que você tomou? Daí eu
5: antes e depois.
4: Depois, né? Daí eu falei para os médicos que foi o poder de Deus, e a médica se revoltou comigo, que ela era neurologista. Uhum. Ela disse, como que? Os médicos curam, mas como é que é? Deus cura, mas o médico também pode curar. E a senhora tem que continuar o tratamento, porque isso aí não é possível, ela falou.
5: Mas não aparecia nada.
4: Não aparecia nada. Daí ela mandou eu fazer uma lavagem no ouvido, porque disse que eu estava com tumor no ouvido. Daí me mandou novamente fazer lavagem no ouvido, e os médicos falaram, quem que mandou você fazer lavagem no ouvido aqui? Você não tem nada no ouvido? Glória a Deus, não tinha nada. Limpado. Tinha limpado tudo. Curada. Daí, vou curada. Daí voltei como novamente lá.
6: Nena.
5: Conta a sua bênção, irmã Nena.
6: Então, há 4 semanas atrás eu vim aqui, né? Eu tava com muita dor. Eu tava fazendo muitos exames, tava toda semana no médico e...
5: Toda semana no médico?
6: É, às vezes, duas vezes por semana, e em observação, e uma dor no, na barriga, no estômago, no umbigo, e por toda a região, né, abdominal, e ninguém descobriu o que que era. Fiz um monte de exame, e a dor não saía. Daí deu alguma coisinha assim, bem pouquinho no fígado, mas o médico falou, mas não é para tanta dor desse jeito. Eu falei, mas então o senhor tem que fazer alguma coisa, porque eu não sei mais o que eu faço. Aí colocou eu em observação, mas não era aquilo, não era nada, qualquer remédio, nada, não passava dor. Daí eu peguei e vim aqui. Aí eu vim aqui e fiz um propósito com Deus que eu ia fazer essas três quarta-feira, né? E daí o pastor falou para mim, falou na igreja que para fazer um voto de R$33, né? Eu falei, eu vou fazer eu vou fazer duas vezes mais, porque essa dor vai ter que sair. E eu creio que eu estou aqui e vai sair. E daí, quando eu cheguei em casa, eu até esqueci da dor.
5: Sumiu
6: da dor. Peguei os exames, tá tudo bom, não tem nada.
5: Tá curado.
6: Amém, por nome de Jesus.
0: Amados irmãos, nós voltamos com vocês depois de ouvir esses testemunhos. São muitos os testemunhos que temos aqui, mas como o nosso tempo aqui é curto, nós não conseguimos colocar todos os depoimentos. São centenas de testemunhos que nós temos aqui, muitos depoimentos, milagres de cura, milagres de prosperidade, milagres na família. São vários depoimentos, pessoas que foram libertas por Jesus. Nós temos aqui testemunho de uma mulher que ela sofria com problema na sua saúde, e esse problema era provocado por uma obra maligna. Uma mulher que tinha casado e queria muito ser mãe, não podia ser mãe. E não conseguia engravidar. E vindo na igreja Deus é Santo, ela foi revelada que tinham feito uma obra de macumbaria no útero de uma cadela. Você pensa bem. Foi feita uma obra de macumbaria no útero de uma cadela. E ela vai à frente do altar e ela recebe a oração. Na hora que recebeu a oração ali, manifestou com o demônio. Foi liberta naquele momento. E ela vai para casa. E depois que vai para casa, passa os dias. No seu ciclo menstrual, sai de dentro dela o feto de um cachorro. Pensa bem, o feto de um cachorro saiu de dentro da mulher. E depois que sai isso de dentro dela, logo em seguida ela consegue engravidar. E hoje já está com um filho, para a glória de Jesus. Então, nós temos aqui testemunhos do que Deus faz na igreja Deus é Santo, algo extraordinário. E eu quero orar, e eu quero fazer mais uma oração. Cooperador Manuel, o povo está colocando os comentários, os pedidos. Como é que está a fé do povo? Será que o povo quer que nós oramos por eles mesmos? Ou quem sabe o povo não quer que nós oramos? Vamos ver como é que estão os comentários do povo de Deus e Cooperador Manuel.
1: Olha, pastor Jefferson, eu estou vendo aqui muitos irmãos dando glória a Deus. Muitos irmãos aí já apresentando o pedido de oração, está aí na tela. Os irmãos acompanham também, irmão Júnior Santos, irmã Nádia, a irmã Ladni pedindo pela saúde, irmã Silvana, que vai fazer um voto com Deus pela aposentadoria, a irmã Adassa Ramos colocando o nome. A irmã Silvânia falou, queremos oração sim. A irmã Clarice aí também deixando os nomes para oração. A irmã Nádia Ribeiro, irmã Ladni, irmã Lúcia Miranda também conosco, deixando o pedido de oração. Irmã Tere Figueiredo. O povo está na fé para orar, para buscar a presença de Deus. Muitos pedidos de oração aqui, ó. Irmão Dina pedindo em favor dos filhos. O irmão Adair pedindo em favor da irmã e da família. A irmã Jéssica pedindo em favor da porta aberta. Irmã Janquiele também, ó, pedindo oração. Enfim, são muitos os comentários, muitas as pessoas aí, o irmão José Dirceu, o irmão Clóvis Melo. Enfim, o povo está na fé, tanto no YouTube, aqui no Facebook também. A irmã Janete deixou os nomes. A irmã Araciele falou maravilha. Mãe Isabel Oliveira está aqui, ó, deixando os nomes, irmã Dalva. É o povo da fé, presbítero Jefferson, é o povo da oração, né? É os irmãos aí que deixam os nomes, que deixam os pedidos e que vão orar também. Em nome de Jesus, vamos orar, vamos buscar. Aqui a irmã Silvânia diz, eu não consigo passar um dia sem a presença de Deus. Então, o povo está aí na fé, está buscando. Está clamando e vamos clamar, eu creio que a resposta virá em nome de Jesus.
0: Vamos orar, vamos colocar aqui o joelho no chão, vamos colocar aqui o joelho no chão, por esta causa eu me ponho de joelhos perante o Pai do nosso Senhor e Salvador Jesus Cristo. Quero pedir ao cooperador Manuel gentileza de deixar aqui na tela os pedidos de oração. E nós já vamos orar por esse povo. Nós vamos orar aqui pelo povo de Deus aqui, pelo YouTube, pelo Facebook. Irmãos que estão colocando aqui os pedidos de oração e aqueles que estão acompanhando pelo aplicativo, pela rádio. Irmãos, ouça e receba a bênção de Deus aí. Vamos orar? Senhor Deus e Pai, a Tua palavra diz, por esta causa, eu me ponho de joelhos perante o Pai do nosso Senhor e Salvador Jesus Cristo. Senhor, olha os nomes que estão aqui nos comentários. Jesus, quantos nomes aqui nos comentários. Meu Deus, cada nome agora. Meu Deus, cada nome, cada pedido que está aqui pelo YouTube. Olha os nomes aqui, Senhor, na tela. desse computador. Meu Deus, quantos nomes! Quantos nomes, quantos nomes, quantos nomes! Quantos pedidos! Quantos pedidos! Pessoas que estão esperando, aguardando o milagre de Deus. Deus, alcança agora essas vidas. Deus, alcança agora essas vidas. Deus, alcança agora esses nomes. Nomes de pessoas que estão desesperadas, preocupadas, angustiadas. Pessoas doentes. Pessoas que estão endividadas, pessoas que estão desempregadas, passando por lutas na família. Olha os nomes aqui, meu Pai, na tela desse computador. Olha os pedidos aqui, meu Deus. Olha o povo aqui interagindo conosco, participando. Olha o povo que está na fé, crendo no milagre de Deus. Deus faz uma grande obra. Deus alcança agora essas vidas com a libertação. Deus alcança agora essas vidas com a salvação, com o livramento, com a cura, com o milagre, meu Deus. Em nome de Jesus Cristo, meu Pai, quando essa oração terminar, Deus, quando esta oração terminar, Senhor, que o milagre aconteça. Senhor, que o milagre aconteça. Senhor, que o milagre venha acontecer. Quando essa oração terminar, em nome de Jesus, meu Pai, Deus, põe as tuas mãos. Deus, entra agora com o milagre, com a cura, com a libertação, com a salvação. Olha quantos nomes, meu Pai. Quantos nomes, quantos nomes. Quantos nomes? Olha a tela aqui do computador. Olha, meu Pai, os nomes. Meu Deus, rolando aqui na tela. Deus, alcança agora essas vidas. Deus, faz o milagre acontecer. Em nome de Jesus Cristo, meu Pai. Em nome de Jesus, dá livramento. Livramento de morte. Livramento de acidente. Livramento, meu Pai, livramento. Deus, põe as tuas mãos, Deus, abre uma porta, Deus, abre uma porta grande, Deus, abre uma porta grande, Deus, abre uma porta grande, em nome de Jesus, meu Pai, abre, meu Deus, uma grande porta e faz a obra, em nome de Jesus, em nome de Jesus, amém e amém, Jesus, graças a Deus. A Deus, meus amados irmãos e minhas irmãs, povo de Deus, povo da fé, povo que me acompanha nesse momento, levanta sua cabeça, creia, creia, não fica olhando para o problema, não fica olhando para a dificuldade, não fica olhando para as adversidades, não fica focado no problema, foque na solução, e a solução é Jesus, é Ele. Elevo os meus olhos para os montes, de onde me virá o socorro? O meu socorro vem do Senhor que fez os céus e a terra. Elevo os meus olhos para os montes. Levanta a sua cabeça. Não olha para baixo, não. Olha para cima. É lá de cima que virá a providência, a solução, a saída, o recurso. Jesus Cristo, quando estava no barco, naquele barco que estava sendo açoitado pelos ventos, pelas águas, pela tempestade, diz a Bíblia que Jesus estava naquele barco dormindo, descansando. E os discípulos de Jesus estavam ali todos atônitos, desesperados, preocupados e começaram a gritar e foram até Jesus, acordaram Jesus Cristo dizendo: mestre, mestre, perecemos, vamos perecer. Jesus despertou do sono, repreendeu a tempestade, acalmou o vento e fez bonança naquele lugar, ou seja, ele fez com que houvesse calmaria. E quando ele faz aquilo ali, ele pega e dirige a palavra até os discípulos: onde está a vossa fé? Onde está a fé de vocês? Jesus estava ensinando que a nossa fé, ela deve ser usada, mostrada, é na hora da tempestade, do desafio, da luta, do problema. É justamente nessa hora que Jesus olha para nós e pergunta: cadê a sua fé? Cadê a sua fé agora? Cadê a sua fé agora? Irmã, irmão, cadê a nossa fé? É fácil falar que tem fé quando tudo está bem. É fácil falar que tem fé quando tem saúde, tem dinheiro, não falta nada, está tudo indo de vento em popa. É fácil, não é fácil falar que tem fé? Agora, não é nessa hora que eu provo a fé que eu falo que eu tenho. É na hora da dificuldade, da adversidade, do problema, da luta, da tempestade. Jesus está perguntando: onde está a vossa fé? Então eu quero encerrar esta live com vocês, deixando essa palavra. A fé não pode faltar em nossas vidas. Se acabou a fé, já era. Vai acabar tudo. Então, ouvintes, irmãos, internautas, ajuda essa obra. Eu quero agora pedir uma oferta. Uma oferta de amor. Uma oferta de amor, uma oferta voluntária. E só dá oferta quem tem fé. Quem não tem fé, ele pode ter dinheiro, mas se não tem fé, não oferta, não. Tem gente que ele tem o dinheiro, tem o recurso, ele pode, ele tem para ajudar, mas não ajuda, porque não tem fé. Não adianta. Você pode ter dinheiro, mas se não tiver fé, não ajuda. E tem aquele que, às vezes, ele não tem muito, porque ele tem pouco, mas ele ajuda, ele oferta, porque ele tem fé de ajudar, de ofertar. E hoje, a igreja precisa, não só hoje, mas todos os dias, né? Todos os dias, a obra de Deus necessita da ajuda do povo de Deus. Vocês têm visto, vocês têm acompanhado aqui as nossas lives, as orações que são feitas diariamente. A igreja pentecostal, Deus é Santo, tem orado por todos os dizimistas e ofertantes, os que ajudam, os que contribuem na obra do Senhor. Então você vai mandar agora uma oferta. Nesse exato momento, você vai escanear esse QR Code, você vai mandar uma oferta, ou você vai colocar aí a chave Pix, que também está aqui na tela desse computador. Aqui o meu computador, o seu quem sabe é celular. Você vai colocar a chave Pix e vai mandar uma oferta. De quanto? Você e Deus. Você vai mandar uma oferta entre você e Deus. E essa oferta, ela vai cair diretamente na conta da igreja pentecostal Deus é Santo, onde nós temos ali pessoas responsáveis da parte financeira da igreja, onde elas irão usar essa oferta, esse dízimo, para o mantimento da obra de Deus. Deus disse: trazei todos os dízimos à casa do tesouro, para que haja mantimento na minha casa. mantimento na minha casa. Mantimento. Então, a obra de Deus, ela é mantida pela oferta e pelo dízimo. Ajuda, irmão. Ajuda, minha irmã. Deus vai recompensar grandiosamente em nome de Jesus. Tá certo? Que Deus abençoe vocês. Cooperador Manuel, a sua palavra final, o povo quer ouvir as suas considerações finais nesta live. E nós vamos encerrando mais uma live do meio-dia, em nome de Jesus.
1: É isso mesmo, presbítero Jefferson de Andrade. Eu quero lembrar os irmãos que nós temos aí o aplicativo, que funciona 24 horas todos os dias da semana. Você pode acompanhar a programação da Igreja Pentecostal Deus é Santo, programação de rádio, né? Que ela é transmitida pelo aplicativo. Então, você baixando e instalando no seu celular, você pode acompanhar da onde você estiver. E lá, presbítero Jefferson, tem oração de 3 em 3 horas, né? Meio-dia, 3 da tarde, 6 horas da tarde, meia-noite também tem, 3 da manhã. Então, para quem gosta, para quem tem aí a fé de estar sempre na oração, irmão, vamos orar, vamos buscar. Baixe aí o aplicativo, você vai ver

0: com muita paciência e atenção para te responder da melhor forma possível, né? O pastor também está vendo ali as mensagens, acompanhando as mensagens, e eu creio que Deus vai abençoar os irmãos e as irmãs em nome de Jesus. E é isso, presbítero Jefferson, lembrando também que sábado teremos aqui a estreia do programa das irmãs. As irmãs obreiras, sábado, meio-dia, vão estar aqui realizando uma live toda especial, né? A live das irmãs, a live do Círculo de Oração, que vai estrear neste sábado, ao meio-dia, aí com a nossa irmã cooperadora Rose Messias, a esposa do pastor, e as obreiras aí orando, clamando e buscando a Deus em favor dos irmãos e das irmãs, tá bom? É isso, presbítero Jefferson de Andrade.
1: Maravilha, então, neste sábado vai ser a primeira live com as irmãs. Meio-dia, né? Meio-dia. Então já fica o convite para o povo de Deus, que sábado agora, meio-dia, nós teremos uma live especial com as nossas irmãs e na direção cooperadora Rose Messias, a esposa do nosso pastor Darcy Messias. Meus amados irmãos, que Deus abençoe. Lembrando que 15h teremos mais uma live, 18h e também às 22h. Paz do Senhor Jesus, que Deus vos abençoe.

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0: reais, que vai aparecer na sua conta uma bênção no valor de 100 vezes a mais. Olha só, 11, ele foi no banco, apareceu 1111.
1: Como é que é?
2: É 1111.
0: Meu Deus, como é que é, irmã?
2: 1111. Ainda o irmão falou assim, no momento que esse voto foi eu quem peguei. O irmão falou assim, ó, aqui o senhor revela o voto de 22. Daí todo mundo pegou. E eu fiquei no banco com desejo de fazer esse voto. Mas eu não tinha essa quantia. Daí o irmão olhou, parece assim, fixo para mim. E o irmão falou assim, tem 3 pessoas aqui que o senhor manda fazer de 11. E o senhor, quem revela, o oculto e o escondido, diz que se não é Deus quem está revelando e que vai aparecer na conta 100 vezes mais, banco ainda, o irmão confirmou o banco. Eu não tinha conta e não tenho no Banrisul, só ele. Banrisul, Bradesco e Caixa. E realmente, através do voto que eu peguei no momento, né, com fé, ele honrou com 1111, que foi na conta do meu esposo, que recebemos a surpresa para a honra e glória do Senhor Jesus.
0: Vocês nunca devam duvidar quando o pastor Messias ou quando um obreiro, um pastor aqui na nossa igreja, Deus é Santo, fala, olha, vai acontecer isso, isso e isso na sua vida, faz o voto assim, seja um voto de jejuar, de orar, seja um voto de levantar de madrugada, seja um voto de ofertar, dizimar, vocês não duvidam, porque se você duvidar, você vai perder as bênçãos de Deus, porque os irmãos que não duvidaram, pegaram o voto, fez o voto, e o voto era de 11 reais, e agora 1111, quanto? Gente, 1111, Então, os irmãos, as irmãs que estão nos acompanhando, é a quarta-feira, é a campanha da prosperidade, é a campanha da bênção financeira, é a campanha do milagre, das coisas impossíveis que Deus está fazendo acontecer aqui na igreja. Deus é Santo, por estar conquistando grandes conquistas, grandes vitórias. O nome do irmão é?
3: Valdir.
0: Mora?
3: Severiano de Almeida, Rio Grande do Sul.
0: A senhora?
2: Salete, Severiano de Almeida, Rio Grande do Sul.
0: Vale a pena?
2: Vale.
0: Está aí, meus irmãos, está aí, minhas irmãs. É Deus que está nessa obra. Essa obra é de Deus. Essa obra foi Deus que levantou para despertar a fé do povo.

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1: Meus amados e queridos ouvintes, olha o que Deus está fazendo na campanha da quarta-feira da prosperidade, aqui com o pastor Darcy Messias. Preste atenção, minha irmã, o nome da senhora?
2: Zuleide Ávila do Santo.
1: O que que a senhora recebeu aqui na campanha da quarta-feira?
2: Na segunda vez que eu vim aqui, eu fui no banco para ver um dinheiro e estava a mais na minha conta, R$ 2.528 a mais.
1: Quer dizer que apareceu na conta da senhora?
2: R$ 2.528.
1: R$ 2.528. A senhora não sabe de onde que veio esse dinheiro?
2: Não sei. Quando passou assim, eu me surpreendi também, fiquei depois, não.
1: Não foi um milagre.
2: Fiquei sem palavras, é um milagre.
1: A senhora está na campanha da prosperidade.
2: Oh, da campanha da prosperidade.
1: Na quarta-feira.
2: Na quarta-feira.
1: Segunda vez que a senhora veio aqui, apareceu na conta da senhora esse dinheiro.
2: Apareceu. Quando fui ver um resultado, era outra, dobrou.
1: Ficou feliz.
2: Fiquei feliz.
1: Alegre.
2: Alegre.
1: Meu Deus, como pode a senhora ouvir aqui o programa, ouvir as pessoas contar, mas na vida da senhora nunca tinha acontecido um milagre desse?
2: A primeira vez. Nunca.
1: Primeira vez?
2: Primeira vez. Ou antes de eu vir aqui, sempre lá, já está faltando, que nem o pastor pregou hoje, né? Mas eu surpreendeu, né? Porque estava mais.
1: Agora está sobrando.
2: Ah, tá.
1: Deus colocou na conta da senhora quanto mesmo?
2: R$ 2.528.
1: Vale a pena fazer a campanha na quarta-feira?
2: Vale a pena, não vou desistir, vou sempre fazer direto.
1: Vai continuar.
2: Vou continuar, não vou desistir.

0: Tá na fé na campanha.
1: Tô na fé, é.
2: Tá vendo aí, meus irmãos, como vale a pena fazer a campanha da prosperidade da quarta-feira? Qual é a palavra da senhora para as pessoas que estão em casa agora escutando o programa de rádio?
1: Que venha para a igreja fazer a campanha, que a bênção é certa.
0: É certa?
1: É certa.
0: A senhora é testemunha disso?
1: Sou testemunha disso.
2: A senhora veio para a campanha, segundo dia já tem testemunho para contar?
1: Tem testemunho para contar, uma bênção.
2: A senhora mora onde?
1: É, Pinhais, Vargem Grande, Pinhais.
0: Tá feliz?
1: Tô feliz.
2: Deus abençoe a senhora pelo seu testemunho.
1: Amém.
2: Tá aí, meus irmãos e ouvintes, é a campanha da quarta-feira, Deus operando esses milagres.
0: Seu nome?
3: Jackson.
0: Qual foi o milagre, irmão Jackson?
3: Financeiro. Uma quarta-feira de manhã, eu, né, estava aqui e o senhor revelou que até chegar em casa tinha uma benção financeira. Daí quando eu cheguei em casa, fui abrir o aplicativo do banco, tinha 12 mil lá.
0: 12 mil na sua conta?
3: Aham.
0: Quem colocou o dinheiro lá?
3: Deus.
0: Isso nunca tinha acontecido com você?
3: Não.
0: E você já ouviu no rádio os irmãos contando aqui que dinheiro aparece na conta? E você cria ou você duvidava?
3: Não, eu cria.
0: E apareceu agora?
3: Apareceu.
0: Apareceu quanto?
3: 12 mil. 12 mil na minha conta.
0: Aqui na Deus é Santo?
3: Sim, aqui na Deus é Santo.
0: Foi revelado.
3: Foi.
2: Meus amados e queridos irmãos e ouvintes de Porto Alegre, olha o que Deus vem fazendo na igreja Deus é Santo. Escute, meu irmão, o nome do senhor?
4: Volney Melo.
2: Irmão Volney, conte a benção.
4: Eu tinha uma dívida de 24 mil na minha casa, que eu tinha que pagar. Se eu não pagasse, ia ter que vender a casa, né, para poder pagar aquele dinheiro. De repente, eu tinha uma aposentadoria lá no advogado. E era uma coisa impossível dele me aposentar pela idade, pelo tempo que eu tinha. Daqui a pouco, chegou na casa, na minha caixinha de carta lá, um papel que eu estava aposentado. Que eu poderia tirar todo o meu FGTS. Tinha quase 40 mil. Aí eu agradeci a Deus, mas obrigado, Senhor. Porque agora eu tenho dinheiro sobrando para pagar a minha dívida. E aí, graças a Deus, eu consegui pagar a dívida.
2: Quer dizer que o senhor devia uma dívida de 24?
4: 24 mil.
2: O senhor não tinha condições de pagar?
4: Não tinha condições de pagar.
2: Se não pagasse, perderia a casa?
4: Perderia a casa.
2: O senhor fazia campanha, o senhor foi surpreendido com a aposentadoria que o senhor não esperava.
4: Eu não esperava, até pelo tempo que eu tinha, não esperava. Daqui a pouco aconteceu aquele milagre lá naquela aposentadoria. Eu ganhei quase 40 mil, aí o senhor me deu, além dos 24, me deu quase um outro valor daquele.
2: Agora veja, irmãos, o que é Deus providenciando. Olha o que Deus faz. Deus providencia. Ele devia 24 mil reais. Se não pagasse a dívida, perderia a casa. Você imagina a pessoa perder a casa? Porque...

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0: o Senhor te abrirá o seu bom tesouro, o céu, para dar chuva à tua terra no seu tempo e para abençoar toda a obra das tuas mãos. Deuteronômio 28, 12.
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0: 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Provérbios 10, 22.
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1: Livro de Gênesis, capítulo 39. José na casa de Potifar. Glória a Deus. Vamos lá. E José foi levado ao Egito, e Potifar, eunuco de Faraó, capitão da guarda, varão egípcio, comprou da mão dos ismaelitas que o tinha levado lá. E o Senhor, como é que fala aí? Todo mundo, cadê vocês que lê Bíblia? Diga, e o Senhor, e foi varão próspero, estava na casa de seu senhor egípcio, vendo, pois, o seu senhor, que o Senhor estava com ele, e que tudo que fazia, o Senhor prosperava em sua mão, José achou graça aos seus olhos e servia-o. Como é que fala aí? E pôs sobre sua casa, entregou na sua mão tudo que tinha. E aconteceu que desde que puseste sobre sua casa e sobre tudo que tinha, o Senhor abençoou a casa do egípcio por amor de José. E a bênção do Senhor foi sobre tudo que tinha na casa e no campo. Está vendo? Na casa e no campo. Senta que depois nós vamos orar. Glória, glória, glória a Deus. Glória a Deus. Dá glória a Deus aí, igreja. Levanta a voz um pouquinho mais. Faz força para dar glória a Deus. Aleluia. Graças a Deus. Vai, dá glória a Deus, vai. Mais uma vez, vai. Agora por conta de vocês, vamos ver. Aleluia, glória a Deus, graças a Deus. Meus irmãos, a Bíblia diz aqui para nós nessa tarde que José tinha a bênção de Deus. A bênção de Deus estava na vida de José. Tem gente que é assim. Tem gente que ele é de Deus, ele é abençoado. Aonde ele põe a mão, vai para frente. Tem gente que tudo que ele põe a mão vai para trás. Tem gente que existe uma miséria na vida dele, uma miséria na vida dela, uma maldição, assim, aquela pessoa amarrada. Aquela pessoa assim que ela só fala que não dá certo. Ela só abre a boca para dizer não vai dar certo. Não vai dar certo. Aí, tá vendo? Eu sabia que não ia dar certo. Porque ela já tinha profetizado. Ele já tinha profetizado. Você disse assim não, né? Ele disse também não, né? Graças a Deus. Tem gente, meus irmãos, que o negócio está tão fácil. Mas ele olha assim, ah, vai dar errado. Ah, não vai dar certo. E não dá mesmo, porque ele já preparou para não dar certo. Tem gente que chega num lugar, tem tudo para dar errado, mas ele fala, vai dar certo, e acaba dando certo, porque a palavra de Deus na boca dele tem força, tem poder. Tem gente, meus irmãos, que ele é alegre, ele é animado, onde ele chega um semblante de alegria. É ou não é? Todo mundo olha para ele com alegria. Tem gente que é assim, ó. Quem vai querer orar, olhar na cara de uma pessoa dessa? Você não réu. Né? Você não réu. Nunca se alegre com nada, meu Pai do céu. Para ele não tem motivo de alegria. Tudo é motivo de tristeza. Você está ajudando ele, está ajudando ela. Nem obrigado ele dá. Nenhum Deus te ajuda, ele dá. Não é assim? Tem gente assim que você está ajudando ele e fazendo tudo por ele. Ele acha que merece aquilo. Não reconhece, ô fulano, muito obrigado. Que Deus te abençoe. Você foi uma bênção. Você é uma bênção de Deus na minha vida. Não, não fala nada. Ele sozinho não vive, irmão. Ela sozinha não vive. Só vive se alguém ajuda. Só vive se alguém estiver ao lado dele. Às vezes o camarada tá bem, porque a esposa dele é uma mulher de Deus, a mulher abençoada. Às vezes é a mãe, às vezes é a sogra, às vezes é a irmã que está segurando ele. Deixou ele e cai. O que foi? Ele não vive sozinho. Tem gente assim que quando ele separa da mulher, desaba. Divorciou da esposa, ó. Tem gente assim que quando a mulher separa do marido, ela acaba com tudo. Ela pega a metade dela e acaba com tudo. Joga tudo fora. Arruma outro rapaz, outro homem, outro velho e joga tudo fora. O outro pega o dinheiro dela, a herança dela, vende, engana ela, vai embora e deixa ela na lona. Porque ela estava vivendo na sombra do marido. Quem entendeu, levante a mão. Viver na sombra do marido. Viver na sombra do esposo. Viver na sombra da esposa. A bênção ali era a esposa. Ele trabalhava, ele chegava em casa com o dinheiro, botava na mão dela. E ela que administrava. E ela que abençoava. Ela que fazia render. Tem mulher que é desse jeito. Tem mulher que você não tem um tostão no bolso. Você fala, aí, fulano, tem direito. Tem só um pouquinho aqui. Tem só um pouquinho. Ela nunca diz que tem muito. Por quê? Porque se você falar que tem muito, o camarada vai lá e gasta tudo. Eu acho que tem um pouquinho aqui. Porque ela consegue administrar. Ela consegue segurar. Ela consegue economizar. Porque ela é uma bênção de Deus. Deus diz para Abraão: Abraão, tu serás uma bênção. Tu já é uma bênção. Tem gente desse jeito que é uma bênção. Tem gente que é uma bênção, tem gente que é alegre, é feliz, é contente. E você chega e encosta nele assim, você vê que a luz de Deus brilha. José era essa pessoa. Mas José, os irmãos dele não gostavam dele. Por quê? Porque ele era luz. Ele brilhava. Ele brilhava, José brilhava. A luz de Deus brilhava na vida de José. E era o mais novo. E os seus irmãos, não ia, a coisa não ia. José tinha sonhos. Deus falava com José. Ó, José, você vai ser isso, você vai ser aquilo, você vai ser aquilo outro. E José contava lá para o pai dele, para a mãe dele, ficava todo mundo, ó. Você vai ser o sol, sua mãe vai ser a lua. E seus irmãos as estrelas, e nós vamos todo mundo prostrar dentro de você. Olha aqui para você aqui, ó. Olha aqui na sua cara, ó. Aqui para você, ó. Mas não adianta. Quem tem promessa de Deus, vai para frente mesmo. Não adianta. Quem tem promessa, vai, mas vai mesmo. Tem gente, meus irmãos, que é bênção. Ele é bênção na igreja. Na igreja ele dá glória a Deus, na igreja ele bate palma, na igreja ele ora, ele canta. Tem gente que é uma luz que brilha na igreja, brilha no trabalho, em qualquer lugar ele brilha. E José brilhava. José brilhava. E aí a inveja tomou conta dos seus irmãos. Ninguém tem inveja de quem já morreu. Ninguém tem inveja de feio. Quem que vai ter inveja do mais feio que você? Do que mais ruim que você? Do que mais pobre que você? Ninguém. Se alguém tem inveja, olha para cima e vê alguém superior. E olha, quando alguém começa a ter inveja, ele começa a criticar o outro. Pode ter certeza disso. Quando alguém tem inveja do outro, ele começa a criticar o outro. Querer derrubar a imagem do outro. Derrubar o nome do outro para que ele apareça. Pode saber disso. Quando você vê alguém criticar o outro, é porque ele se sente inferior. Ele quer derrubar o outro. Ele quer assumir o lugar do outro. Ele quer que ele apareça no lugar do outro. Pode ter certeza disso. Pode ter certeza. Então os irmãos de José começavam a criticar o seu irmão. Ei, você viu o que ele falou lá ontem? Vamos matar ele? Bora. Vamos matar ele, vamos. Então, vamos matar ele, tá bom? ó, vou fazer o seguinte, ele vai vir aí, ao que chegar aqui nós vamos pegar ele e matar ele. Vamos matar ele, tá bom? Tá bom. E aí eu falava pro pai que uma onça pegou ele, que o leão pegou ele, que o urso pegou ele, só sobrou a roupa dele. Vamos levar a roupa molhada de sangue para nosso pai. Tá bom? Tá bom. Tá combinado? Combinado. E o que, que nós faz com ele? Vamos jogar ele no buraco. Vamos jogar no buraco? Ei, vamos jogar no buraco? Vamos. Não vamos fazer assim. Não vamos matar ele assim de uma vez, não. Deixa ele morrer lá sozinho. Vamos. E não é para nos enterrar ele vivo ou morto, sei lá. Irmão, é desse jeito. Quando alguém tem inveja do outro, ele quer matar o outro, quer fazer macumba, quer jogar praga, jogar maldição, ele deseja o mal para o outro, ele quer ver o outro na desgraça, ele quer ver o outro derrotado, isso é sinônimo de inferioridade. Agora, quando a gente deseja o bem para os outros, quando a gente ora pelos outros, quando a gente abençoa os outros, a bênção não é só para os outros, não, a bênção é para nós primeiro, irmão, a bênção é para nós primeiro, irmão. Quando eu faço bem para vocês, eu estou aqui no altar, meu Deus, abençoa os irmãos, abençoa, abençoa. Eu também estou sendo abençoado. Quem entendeu, levante a mão. Eu estou sendo abençoado. Eu estou sendo abençoado. Senhor, abençoa os irmãos. Ó Deus, abençoa no rádio, é na igreja, é de madrugada, é aonde eu estiver. Eu estou orando por vocês. Eu também estou sendo abençoado. Quem está entendendo, diga amém. Então veja bem, esta tarde é tarde de nós sair daqui hoje com a cabeça mudada, com o pensamento mudado, porque a riqueza está aqui, ó, ó, aqui está a riqueza está dentro de nós, a sabedoria está dentro de nós, a inteligência está dentro de nós, a bondade está dentro de nós. A iniciativa está dentro de nós. Tudo está dentro de nós. Seja o bom ou o ruim, a maldade está dentro de nós. O ódio, o rancor, a ira está dentro de nós. Entendeu, irmão? Quem entendeu, levante a mão. Se nós somos bons, nós vamos encher de bondade. Se nós somos ruins, nós vamos encher de ruindade. A nossa bondade vai transbordar. Entendeu? A nossa bondade vai servir para nós e para os outros. Tem gente que ele é bênção para ele e para os outros. Ele é uma árvore frutífera. Você já viu a árvore frutífera? Que os animais ficam lá debaixo, lá, ou em cima, os periquitos lá, comendo lá manga, comendo caju, comendo o que mais aí? Coquinho. O que é mais? As irmãs não falam nada, não sabem nada. Come a flor, né? Tem, o bichinho está lá, e quem está embaixo também, que não pode subir em cima, está comendo embaixo também, porque está caindo, né? De vez em quando, vamos lá, cai uma banga, cai lá, comendo, né? E quando não tem fruta, tem a sombra, calusão, está o gado, está lá os animais, está lá a gente, debaixo da sombra. Tem gente que é uma árvore maravilhosamente frutífera. Tem gente desse jeito abençoado por Deus, que Deus abençoa a vida dele e dela. Tem gente que é abençoado. Tem gente que tudo que põe a mão dá certo. Vai fazer uma costura, irmã, faz uma costura bonitinha na máquina, né? Todo mundo quer levar para arrumar, pegar botão, né? Colocar o zíper, arrumar a saia, arrumar o vestido, a roupa, a camisa. Às vezes ela fala assim, não, mas a fulana faz melhor do que eu, leva lá. Lá é bom e é barato. Tá assim, ó. Aí chega lá e fala, ei, dona menina, eu trouxe o que é. Olha, só sopa depois da manhã, porque hoje amanhã tá lotado. Tá vendo? Só sopa depois da manhã, porque hoje, ó, hoje amanhã eu tenho que entregar isso aqui, ó. Não, eu espero, porque a pessoa é boa. Quem concorda comigo, levante a mão bem alta. Olha, tem gente que é pedreiro. Você fala assim, ó, eu estou precisando, eu estou atarefado, só pode daqui 15 dias. Daqui 15 dias eu vou terminar. Eu te espero. Aí chega a gente lá e fala, ei, eu estou precisando de serviço aí, eu sou pedreiro. Não te conheço. Ou então já fez um serviço lá uma vez, Deus só prejuízo. Tem gente que é uma árvore sombria. Tem mecânico que está lá com a oficina cheia de carro. Por quê? O povo espera porque sabe que ele arruma direitinho. É ou não é? Tem gente, meus irmãos, que você vai comer lá no restaurante dele ou dela, o povo está lá de fora esperando. Churrascaria, né? Esperando porque a comida é gostosa, o preço é bom, o atendimento é bom. Fica lá no sol, às vezes até na chuva, com o guarda-chuva lá esperando, porque a comida é maravilhosa, o preço é bom. Você vai lá uma vez, duas, três, quatro, cinco, dez, vinte, né? Porque você sabe que o preço é maravilhoso, o atendimento é bom, a comida é temperada, você gosta. Você vai na padaria, tá lá, mundaréu de gente lá dentro comendo, porque o pão é gostoso, tudo que faz é gostoso, tudo é maravilhoso, o preço é bom. É uma árvore, que dá frutos. Tem pastor que ele ora pelo povo e o povo é abençoado. Tem gente que você não quer na oração dele. Tem gente que você não acredita na oração dele. Tem gente que você foge da oração dele. Às vezes aqui mesmo. Às vezes eu boto para orar aqui. Não tem nada a ver. Mas, mano, eu quero a oração do pastor Messias. Não, vai lá, irmão. Não, eu quero falar com o pastor. Não, vai lá. Não, às vezes eu quero o pastor Messias. Ou então eu quero a irmã fulana, quero a irmã Beltrana. Por quê? Porque sabe que aquela oração vai surtir efeito. Entendeu? Aquele irmão é abençoado. Aquele pastor, aquele cooperador é abençoado. Tem gente, meus irmãos, que é bênção na igreja para cantar o hino. Canta o hino que todo mundo sente a presença de Deus, porque ele é bênção, o hino dele é ungido porque canta com a alma, é para louvar a Deus, é para louvar o Senhor Jesus. Glória a Deus. Tem gente, meus irmãos, que é bênção, qualquer lugar ele é bênção, em todo lugar que ele vai ele é bênção. Se vai para a roça, lá na roça, tudo dá certo. Tem gente que é abençoado. José era varão próspero. Aonde ele chegava, até na cadeia que ele chegava, os presos, ah, José, José, José, José, até na cadeia, mesmo acusando José do que ele não devia. E José na cadeia era abençoado por Deus, e os presos amavam ele. Por quê? Porque Deus era com José. Irmão, quando Deus é conosco, até na cadeia nós damos frutos. Até na cadeia Deus é conosco. Até na cadeia Deus é conosco. Tem gente assim. Paulo na cadeia cantava, orava. Paulo na cadeia, Deus era com ele. Abriu a cadeia e os presos estavam ali. Não, não sai ninguém não, fica aí e tal. E o carcereiro, o que, que eu faço? Eu vou me matar. Não, mata não, calma, calma. Crê no Senhor Jesus Cristo e será salvo tu e a tua casa. Fica até na cadeia ele ganhava alma. Irmão, tem gente que até na cadeia, até no meio dos leões, até no meio do fogo, ele é mais forte do que o fogo, meu Deus do céu. Tem gente abençoado por Deus. Tem gente que dá fruto, meus irmãos. Tem gente consagrada, paga o preço, que é fiel. Ou ele é fiel, ou ele ora, ou ele jejua, ou ele agrada a Deus. Alguma coisa ele faz para agradar a Deus. Alguma coisa ele faz para chamar a atenção de Deus.
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Ô meus irmãos, ô minhas irmãs de Curitiba, da grande Curitiba, olha eu aqui mais uma vez, te convocando, às vezes até te intimando. Por quê? Porque você está aí numa situação assim, desanimada, aquela pessoa que escuta o rádio, escuta a programação de rádio, escuta testemunho, mas nada mexe contigo. A sua situação está tão delicada que às vezes a gente tem que provocar a sua fé, provocar o senhor, a senhora, a sair de casa, a estar conosco aqui, porque a igreja, Deus é santo, Deus levantou para isso, para curar, para abençoar o povo, para ganhar a alma do povo para Jesus e para abençoar o povo financeiramente. Olha o que Deus faz aqui na igreja, Deus é santo, e 7 da noite, escuta isso aqui, escuta isso aqui, irmãos. Aí alguém pergunta, pastor Messias, a igreja pentecostal Deus é santo fica em que endereço? Na Avenida Marechal Floriano Peixoto, 6711, aqui no Auer. Em nome de Jesus, à tarde vai estar o pastor Jefferson, esse homem que tem os dons de Deus, dom de maravilha, dom de fé, dom de milagre. Ele vai estar às 3 da tarde desafiando o inimigo, o maligno, o adversário. E eu volto à noite, eu volto às 7 da noite, com os dons de Deus, com a presença de Deus, com a fé em Deus, orando por divinas

0: revelações, pregando essa palavra poderosa e Deus fazendo o que vocês vão ouvir agora.
1: Primeiramente, o nome do irmão.
2: Meu nome é Oswaldo Zacarias.
1: E a bênção, irmão?
2: Eu recebi várias bênçãos, foi contar, ficava dia e noite contando a bênção. Mas daí, meu piá, agora, semana, faz uns 15 dias que foi preso, uns 20 dias que foi preso, está no presídio, né? Daí eu liguei para o advogado falou, não, eu não vou passar por cima do juiz, nem do promotor, ele vai ficar anos e anos preso, nós não íamos tirar ele de lá. Daí eu peguei, fiquei nervoso, né? Tremi tudo e vim aqui na igreja, né? Daí, quarta-feira agora, dobrei o joelho, orei. Hoje eu recebi uma mensagem celular que o advogado me falou, ó, senhor Oswaldo, pode ficar tranquilo que nós estamos verificando a causa aí, nós não íamos largar esse processo dele aí. Pode ficar tranquilo, ficar de boa em casa. Sinal que ele falou que não podia ter solução e eu já está dando solução. Já mandou a história.
1: Ou seja, o mesmo advogado falou que não tinha solução. O irmão veio aqui, clamou a Deus. E já hoje o irmão teve boas notícias.
2: Já tive uma notícia. Ele falou, Sozol, tudo bem? Falei, tudo bem, graças a Deus. Ah, então, pode ficar tranquilo que a causa é minha, eu que vou resolver. Pode ficar tranquilo. Eu falei para o senhor que não tinha solução, mas pode ficar tranquilo.
1: Então, vale a pena vir para essa igreja orar, fazer campanha, irmão?
2: Vale a pena, eu tenho fé que vou contar o testemunho que ele vai estar em casa comendo minha comida aí, em nome de Jesus.
1: Amém? Deus te abençoe. Louva a Deus, igreja, com palma de vitória. Aleluia.
0: Irmã, conte a sua bênção.
3: Cumprimento a igreja com a paz do Senhor Jesus. Amém? Eu, quando eu fiz a campanha aqui, né, eu não tinha emprego. Eu catava papel na rua e eu trabalhava um dia de diarista, mas mesmo assim eu era abençoada. Eu trazia meu dinheiro aqui na igreja, eu sempre trazia minha oferta, meu dízimo. Daí fui lutando. Deus usou o pastor, que Deus ia me dar uma aposentadoria. Mas eu não acreditei muito, né? Não acreditei muito, porque eu não tinha, assim, completo o tempo de eu não acreditei muito. Mas eu fui orando e confiando, Logo, do nada, Deus me deu a minha aposentadoria. E daí a outra benção que eu tenho para contar é que eu tinha uma casinha só, bem velha, bem destruída. E Deus me deu a condição de fazer mais uma casa. E agora eu tenho mais uma casa. Eu consegui três casas através da revelação do pastor, através das bênçãos, dos votos que eu fazia. E Deus me deu muita coisa. E eu espero que Deus ainda vai me dar muito mais, porque eu vou voltar a fazer a campanha de novo. Em nome de Jesus, eu vou fazer essa campanha de novo. E agora eu tenho dinheiro para me dar o meu voto, minhas ofertas e o meu dízimo. Eu vou dar aqui nessa igreja. Eu não soube explicar direito. É muita bênção.
0: Irmã, glória a Deus. A irmã foi revelada aqui que Deus ia dar aposentadoria para a irmã.
3: Pastor Paulo Messias.
0: Na hora, a irmã duvidou.
3: Eu falei, eu não vou me aposentar tão logo, porque eu não tenho o tempo assim, né, para me aposentar. Daí a minha filha falou, pai, que tem, mãe? Vamos ver, vamos puxar. Eu duvidei da revelação. Uma hora eu duvidava, outra hora eu confiava, né? Mas eu orava, todo dia, todo santo dia. Daí minha filha falou assim, mãe, vamos ver, vai que tem. Não há que tinha.
0: Glória a Deus, hoje a irmã está aposentada.
3: Graças a Deus, já faz um bom tempinho.
0: Daí, através da revelação aqui na igreja, Deus é santo.
3: O pastor Paulo Messias de tarde. Daí eu consegui mais uma casa, que eu já tinha uma, né? Daí através de toda aquela... É aquele dinheiro que o pastor falou, que ia aparecer na conta, 14º débito, não sei o que lá.
0: A irmã só tinha uma casa, hoje a irmã tem quantas?
3: Três, hoje eu tenho.
0: A irmã tem três casas hoje, para a honra e glória do Senhor Jesus.
3: Claro, que é um amor de casa, tem dois banheiros, uma enorme de uma garagem, que dá para colocar três carros.
0: Glória a Deus, irmã. Tudo isso é através das campanhas aqui na igreja, Deus é santo. Amém. Deus abençoe a vida da irmã.
4: Aproxima aqui, meu irmão, me abençoe.
5: Eu quero contar uma benção aqui, muito grande, que eu recebi, foi uns 15 dias atrás aí. Eu estou fazendo uma campanha em favor de um netinho meu, que ele é autista. E a minha filha estava com uma dificuldade muito grande, sabe, para comprar as coisas para ele. E o que ele pede, né, que as coisas que eles comem não é comida, é coisa muito caro, né, que essas crianças autistas comem, né. Aí eu iniciei a campanha aqui em favor dele. Aí a minha filha deu entrada na aposentadoria dele. Aí faz uns 15 dias já que já saiu a aposentadoria dele. E ele vai pegar os atrasados também. Ele vai pegar quase 50 mil de atrasado. E o dinheiro que vai sair. para ele também, pastor. Mais 50 mil, ela já deu entrada e o INSS já deu a carta para ela assinar, para ela receber o dinheiro. E o meu netinho está aposentado, graças a Deus. Esse é um milagre que essa igreja aqui é uma bênção de Deus muito grande, esse ministério aqui, viu, pastor?
4: Irmão, passou a campanha aqui. Há 15 dias atrás, veio aqui e apresentou esta causa perante o Senhor. A filha com essa dificuldade para dar o suporte necessário para o neto, né? Que tem esse problema. Mas, através da fé desse irmão aqui, Deus abriu esta porta, tá vendo? Foi uma bênção financeira.
5: Foi uma bênção muito grande. Daí ela estava lá em casa, lá inclusive, né? Aí chegou a cartinha para ele no banco Itaú, para ela pegar já o primeiro salário. Daí a gente foi lá, tudo no banco. O cartãozinho dele já estava lá, do benefício, tudo. E ele vai pegar 1.400 e pouco por mês. E eu fico muito contente, sabe? Eu tenho recebido muitas bênçãos aqui nesse ministério. Deus preparou uma chácara para mim também. Tenho casa de aluguel também que Deus preparou. É tudo dessa igreja aqui. Eu estava num certo ministério, eu só estava sofrendo, estava penando e as coisas não iam. Mas esse ministério aqui é um ministério de Deus mesmo. E aqui é salvação para o céu, aqui é direto para o céu, na verdade.
4: Deus abençoe, irmão Vimar. Palmas e glória!
0: Minha irmã, seu nome?
6: Meu nome é Elza. Eu cumprimento o irmão na paz do Senhor Jesus e quero contar uma grande bênção. Que há 4 anos eu venho lutando com esse INSS. Nada deles me aposentar, não me encostavam, não aposentavam. E eu correndo para cima e para baixo, gastando aquilo que eu não podia, pagando médico, R$80 de médico eu pagava. Pagava R$100 de consulta para ele. E mandava para um lado, mandava para outro e nada disso era resolvido. E eu, esses 4 anos sofrendo, né, precisando desse dinheiro. E daí eu fiz um voto com Deus. O dia que eu vim aqui, fiz um voto com Deus. Que se Deus abrisse a porta, pusesse as mãos nesse INSS, que tanto me jogavam de um lado para outro. Porque eles chegaram a dizer para mim que eu nunca ia me aposentar, nem por idade. Que eu nunca ia me aposentar, porque eu nunca contribuí, né? Eu contribuí 1 ano e meio só. E daí eu fiz um voto com Deus, que se Deus abrisse essas portas para mim, agora em mês de maio, fim de maio, eu ia trazer meu dízimo aqui na casa do Senhor. E graças a Deus, sexta-feira eu recebi a cartinha, ontem eu vim aqui, passei por aqui, vim no banco aqui, eu vim receber. Hoje eu cheguei atrasada, porque meus ônibus atrasou, mas eu trouxe meu dízimo aqui na casa do Senhor. Eu cumpri com meu voto e trouxe meu dízimo aqui. E todo mês eu vou dividir meu dízimo um pouco, vou trazer um pouco aqui para ajudar e um pouco vou levar na minha igreja. Em nome de Jesus Cristo, eu cumpri com meu voto, mas tudo que eu recebi eu trouxe aqui.
0: Ouvinte, está aqui uma irmã que não tem nem lógica, não tem nem como explicar isso aqui, irmãos. Porque ela só tinha 1 ano e meio que ela pagou o INSS. E ela, então, não tinha idade, não tem idade suficiente, não tem cabimento. Mas ela, então, pedindo para Deus, aqui nos cultos, nas campanhas, nas orações, aí está a irmã contando a bênção que ela prometeu trazer o dízimo aqui na igreja Deus é Santo. E agora ela recebeu a carta que já está aposentada e recebe todo mês o pagamento necessário para que ela possa continuar alimentando, cuidando da sua própria saúde através desse dinheiro. Com isso eu olho e vejo que a fé, ela faz o que nada pode fazer nessa terra. A oração, o voto, principalmente o voto do dízimo. Se tem alguém em casa agora, que está passando o estreito, que está passando dificuldade, porta fechada, faz um voto com Deus e você vai ver que Deus vai te abençoar e dar a vitória para vocês, como deu para a nossa amada irmã.

Graças a Deus, meus irmãos, minhas irmãs, paz do Senhor Jesus, mais uma vez estamos nós aqui, presbítero Jefferson de Andrade com todos vocês, e nós estamos entrando agora com mais uma live, e mais uma transmissão ao vivo, aqui pelo canal da Igreja Pentecostal Deus é Santo, pela página no Facebook. Também nós estamos falando com o povo de Deus que está acompanhando a programação Vencendo pela Fé, pelo aplicativo da Igreja Deus é Santo. E nós estamos aqui para nós orarmos a Deus. E eu quero pedir aos irmãos que estão chegando agora, irmãos, compartilha, vai compartilhando esta live. Nós sempre fazemos esse pedido aqui, porque quanto mais pessoas compartilhar, o alcance desta live será maior. Quanto mais pessoas compartilhar, certamente mais vidas vamos alcançar para a glória de Jesus. Então compartilhe nos status do WhatsApp, compartilhe nos grupos do WhatsApp o link desta live. Você que está pelo Facebook, você pode compartilhar e esta live vai aparecer na sua linha de tempo, aí no seu Facebook. Os seus amigos do Facebook serão notificados acerca desta tão abençoada live. Estamos nós aqui para nós orar com o povo de Deus. Você que crê no poder da oração, digita aí nos comentários: eu creio no poder da oração. E você vai também deixar o seu pedido de oração. Você vai colocar o nome de alguém que precisa de uma oração neste momento. Você conhece alguém que precisa da oração? Conhece? Então você vai colocar o nome desta pessoa. Se possível, vai mandar o link desta live para esta pessoa, para que ela acompanhe a oração e receba esta oração da onde ela estiver. Vamos orar então? Vamos falar com Deus? É momento de oração. Vamos orar. Vamos clamar a Deus.

Oramos, povo de Deus, vamos orar. Senhor nosso Deus e nosso Pai que estás nos céus, Deus de Abraão, Deus de Isaac, Deus de Jacó, ó Deus da minha alma, da minha vida, ó Deus da minha salvação, nós pedimos ao Senhor, mais uma vez, ó Pai, dai a nós licença para que nós possamos entrar na tua santa e gloriosa presença. Meu Deus, perdoai os nossos pecados. Perdoai, meu Deus, as nossas falhas, as nossas fraquezas, as nossas iniquidades. Pai amado, Pai querido, Pai de bondade, Pai de compaixão, Jesus, tenha misericórdia de mim, tenha misericórdia desse irmão, dessa irmã, de todos os que estão orando comigo neste momento. Jesus, tenha misericórdia desta casa, desta família. Jesus, nós somos necessitados a todo instante da misericórdia do Senhor, porque reconhecemos que se nós estamos aqui com vida, é porque a misericórdia do Senhor tem nos alcançado. Como está escrito, meu Deus, na Bíblia, ora diga Israel, se não fosse o Senhor, se não fosse o Senhor, os nossos inimigos já teriam nos engolidos vivos. Meu Deus, está escrito na tua palavra que as misericórdias do Senhor, elas duram para sempre. Pai amado, Pai querido, graças nós te damos pela vida. Meu Deus, quantas são as vezes que quando nós oramos pedindo, pedindo e pedindo, mas nós não paramos para orar, para agradecer, quando na verdade temos mais motivos para agradecer do que para pedir, porque o Senhor tem feito coisas grandes por nós. Jesus, muito obrigado por tudo, obrigado pela vida, obrigado, Senhor, pelo pão de cada dia, pelo ar que nós respiramos. Obrigado, Jesus, pela tua bondade, pela tua compaixão. Obrigado, Jesus, pela tua misericórdia. Obrigado, Jesus, pelo teu perdão, pelo teu amor. Obrigado, Senhor, pelos grandes livramentos. Quantos livramentos nós recebemos todos os dias, não apenas nós, mas também a nossa família. Senhor, nosso Deus e nosso Pai, nós queremos te louvar, te adorar, nós queremos render glórias e aleluias ao Senhor dos exércitos, ao Senhor Criador dos céus e da terra. Ah, Jesus querido, Jesus amado, Jesus maravilhoso, meu Deus, eu quero neste momento agora apresentar, Senhor, todas as pessoas que estão conosco aqui na live. Meu Deus, eu quero apresentar aqui pelo canal no YouTube, meu Deus, o povo que está entrando, está mandando aqui as mensagens, a nossa irmã Lucivânia Marques, Clarice Santos, Conceição Siqueira, Adassa Ramos, Josefa, eu quero apresentar a Otília Dias, eu quero apresentar a Elma Costa, Andriele Pedroso, Luiz Henrique de Moraes, Senhor, eu apresento aqui a Carme Lúcia, meu Deus, eu apresento
o Leandro, a Solange, o Valdeir, a Silmara Coutinho, a Jennifer Fortes, a Sueli Antunes. Meu Deus, alcança agora o Robson Martins, a Raquel, a Cirlete, a Tânia e todos os nomes que estão aqui, que foram colocados no comentário, no pedido de oração. Olha os irmãos do Facebook, por gentileza, meu irmão, coloque para nós os irmãos do Facebook, por favor, para nós orar por eles. Senhor, em nome de Jesus, meu Deus, alcança agora. Meu Deus, olha os irmãos aqui pelo Facebook, que estão orando conosco, que estão participando desta live. O irmão Valdir e a irmã Salete, a irmã Mari Lopes, Neuza Cavaleiro, Janete Andrade. Meu Deus, alcança agora essas vidas. Rosinha Moraes. Meu Deus, alcança Rose Carvalho. Alcança, meu Deus, os nomes que estão sendo colocados, meu Deus, no pedido da oração pelos irmãos. A Isabel Oliveira, Luciano Oliveira. Meu Deus, faz uma obra grande e maravilhosa. Vai alcançando agora, meu Deus, todo esse povo. Está chegando agora, Neuza, Inês, Tiaque, Alemão. Meu Deus, o Claudinei, Isabel Oliveira. Faz uma obra, meu Deus, em nome de Jesus. Olha os irmãos participando, interagindo, mandando a mensagem. Mandando aqui a sua saudação, o seu pedido de oração. Quantos nomes, meu Deus, quantos nomes. Meu Deus, alcança a Tereza. Alcança, meu Deus, a Mara das Graças. Senhor, faz uma grande obra. O Senhor é poderoso para dar vida, para dar saúde, para dar livramento, a libertação, a salvação. Eu não sei o que eles precisam, eu não sei o que eles necessitam, mas eu sei que o Senhor é poderoso para agir, seja qual for a necessidade, seja qual for o problema, aleluia. Deus é poderoso para fazer uma grande obra, para curar, salvar, libertar, para transformar, meu Deus, para quebrar cadeias, cadeados, grilhões, para repreender os demônios. Meu Deus, em nome de Jesus, faz esse irmão, faz essa irmã, ó Deus, se levantar, tira dele essa tristeza, tira dela essa tristeza, essa preocupação, essa angústia, esse medo, essa aflição. Meu Deus, faz ele confiar no Senhor, faz ela confiar, crer, acreditar, que o Senhor vai dar um jeito, que operando Deus, quem impedirá? Meu Deus, em nome de Jesus, levanta esta pessoa que está em casa, desanimada. Olha essa pessoa desanimada, triste, abatida, angustiada. Meu Deus, quantos agora que estão sem nenhuma perspectiva de vida? Pessoas que estão agora, meu Deus, desanimadas com a vida, frustradas, decepcionadas. Tem aquele que até mesmo tem falado e tem pensado que se porventura morresse, seria a melhor coisa que iria acontecer. Meu Deus, quantas pessoas que, devido aos problemas, às dificuldades, devido nada dar certo, quantas pessoas que já perderam o prazer na vida, a vida para eles já não tem mais um sentido, já não tem mais uma razão para se viver, meu Pai. Meu Deus, tem misericórdia. O Senhor é poderoso para mudar a situação.
O Senhor é poderoso para virar o cativeiro desse homem, dessa mulher. O Senhor é poderoso para entrar nesta vida e mudar esta vida por completo. Mudar, meu Deus, o lar, a família. Essa família que está destruída. Esse casamento que está destruído. Meu Deus, esse lar que foi atacado, atingido pelo maligno, meu Deus. Olha esse espírito, meu Pai, agindo dentro desta casa para causar separação, confusão, briga, para causar traição. Ó Deus, repreende agora, em nome de Jesus, em nome de Jesus, em nome de Jesus. Meu Deus, levanta essa pessoa. Meu Deus, levanta esse homem, essa mulher. Ajuda ele a vencer a batalha, a peleja. Ajuda ele a vencer. Ajuda ela a vencer, meu Deus. Vencer essa dificuldade. Vencer as adversidades. Vencer os maus dias. Vencer esta tempestade. Olha como essa pessoa, ela está, ó Deus, olha as lutas, olha os problemas, olha as dificuldades. Meu Deus, ajuda ele a vencer, ajuda ela a vencer, meu Pai. Quantos que agora estão naquela palavra que o Senhor disse para Jairo, não temas, crê somente. Quantos que estão vivendo esta palavra hoje? Quantos que estão apenas crendo somente? Pessoas que chegaram nesta conclusão, agora já não me resta mais nada a não ser crer somente. Agora não me resta mais nada a não ser confiar em Deus. Quantas pessoas que estão agora nesta situação, nessas condições? Meu Deus, em nome de Jesus, faz alguma coisa. Meu Deus, faz alguma coisa em favor desse homem, desta mulher, em favor desse pai, em favor dessa mãe, em favor desse filho, desta filha, em favor, meu Pai, do marido, da esposa, em favor, meu Deus, da vida espiritual desta pessoa. Olha essa pessoa que um dia ela serviu a Deus em espírito e em verdade. Olha essa pessoa que um dia servia a Deus, obedecia, guardava a sua palavra. Quem sabe um dia foi um pregador do Evangelho. Quem sabe um dia fez parte do rol de membros da igreja. Quem sabe um dia fez parte do rol de obreiros, de obreiras. Quem sabe um dia fazia parte do coral, da mocidade, da orquestra, e hoje está com a vida espiritual completamente destruída. Quantas pessoas querendo voltar, mas não tem força. Quantas pessoas querendo voltar, mas cadê a força para voltar? Cadê a força, meu Deus? Não tem força. Quantos que infelizmente estão nessas condições? Meu Deus, tem misericórdia. Levanta, meu Deus, o caído. Meu Deus, fortalece o fraco. Anima quem está desanimado. Faz com que a chama do Evangelho de Cristo volte a arder no coração desta pessoa. Faz com que a chama do Evangelho de Cristo volte a arder, a queimar no coração desse homem, no coração dessa mulher, meu Deus. Faz que por terra agora essa barreira maligna, essa barreira do inferno. Jesus, quebra as cadeias, quebra os grilhões, os cadeados, as algemas que amarra, que prende, que trava esse homem, esta mulher, meu Deus, em nome de Jesus, em nome de Jesus, em nome de Jesus. Meu Deus, há poder no teu nome,
há poder no teu sangue, há poder na tua palavra. Meu Deus, põe as tuas mãos, meu Deus, põe as tuas mãos e faz uma grande obra. Meu Deus, põe as tuas mãos e faz uma grande obra, em nome de Jesus. Irmãos, eu parei aqui a oração, porque me veio aqui agora um recado de Deus, que tem uma pessoa nesta live, que essa pessoa está com a barriga inchada. Barriga inchada. A barriga está inchada, está dolorida. Está doendo. Uma dor na barriga, um inchaço na barriga, um desconforto na barriga. E é para essa pessoa colocar as mãos em cima da sua barriga. Você vai ver o mal sair. Em nome de Jesus. Essa pessoa, ela comeu, ela bebeu algo que foi consagrado aos demônios. Algo que foi consagrado aos demônios. Alguém foi lá e consagrou aos demônios e deu para esta pessoa comer, beber. E o mal está dentro dela, a macumba está dentro dela. Ela sente uma dor na barriga, um inchaço na barriga. Tem dias que a barriga está bem crescida, está estufada, está dura. Aquela dor por dentro da barriga, aquelas cólicas por dentro. Eu quero que essa pessoa agora comente aqui. Fala assim: presbítero Jefferson, sou eu. É desse jeito mesmo. Dos dias para cá, estou sentindo isso. Eu venho sentindo isso. Nós vamos orar por você aqui agora. Você vai sentir na hora da oração. Vai sentir na hora da oração o mal saindo. O mal vai sair. O mal vai sair na hora da oração. Você vai ter vontade de vomitar. Vai ter vontade de vomitar. Vai embrulhar assim o estômago. Aqui vai mexer a barriga. Mas o mal vai sair em nome de Jesus. Cadê essa pessoa? Eu quero orar nesse momento por você agora. Nós estamos orando aqui. Nós estávamos orando aqui. E eu parei esta oração para poder falar com esta pessoa que vem sentindo essa dor na barriga. Uma dor forte. Incha a barriga. Cresce a barriga. Fica dolorida, fica dura. E Deus quer queimar o mal, em nome de Jesus. Cadê essa pessoa? Manifesta em nome de Jesus aí. Fala assim: presbítero Jeff, sou eu, ora por mim. Eu vou orar por você aqui agora, em nome de Jesus. Como é que está o Facebook, por gentileza? Eu estou aqui com... Eu quero orar para essa pessoa. Se demorar muito, eu não posso esperar. Porque a hora não espera. A hora passa. E passa rapidamente. Eu quero orar para essa pessoa. Se ela não quer oração, amém. Porque às vezes tem gente que está conosco aí. E ele não quer se manifestar. Ele quer ficar ali acompanhando e não quer. E não quer comentar, não quer dizer que ele está ali. E às vezes está perdendo a bênção. Eu quero que essa pessoa manda a sua mensagem aí, manda o seu nome. Eu quero orar agora por você. Esse inchaço, essa dor na barriga, essa macumba que você comeu ela, que você bebeu ela sem saber, através de uma bebida, de uma comida, o mal entrou dentro de você, está dentro da sua barriga, vai sair. Nós vamos orar e você vai sentir na hora o enjoo, aquela vontade de vomitar, vai fazer ânsia. É o mal saindo, é a macumba saindo, e você vai ver Deus fazer o milagre. Mas até agora a pessoa não manifestou aqui. Louvado seja o nome de Jesus. Louvado seja o nome de Jesus. Bendito seja Deus. Nós temos aqui no Facebook o irmão Barreto Ederson, é isso?
dizendo assim, a minha esposa é minha esposa Vanessa. É minha esposa Vanessa, da cidade Castro, Paraná. Irmão Barreto Edson. Irmão Barreto, a sua esposa está aí? Comenta para nós, por favor, se a sua esposa está aí do seu lado, próximo do irmão. Nós vamos orar pela aqui agora. Nós vamos orar e Deus vai fazer o milagre acontecer. No YouTube, a irmã Maria, ou melhor, irmã Maria do Carmo Machado, dizendo que sente cólicas na barriga. Cólicas e sente a barriga inchada. Irmã Jennifer Fortes, eu estou assim, barriga inchada, dolorida, cólicas, exatamente como foi falado, e muito mais. Vamos orar então pelo povo. O povo começou a manifestar aqui. O povo começou a mandar mensagem. O povo começou a mandar mensagem aqui. E nós vamos orar. Em nome de Jesus, irmão Barreto respondeu aqui. A esposa está com ele, acompanhando esta live. Nós vamos orar agora. Coloca a mão na barriga aí. Irmão Barreto, pede para sua esposa, irmão Vanessa, colocar a mão em cima da barriga, onde dói. Os irmãos aqui que respondeu aqui pelo YouTube, coloca a mão onde dói, irmãos, na barriga. Irmã Jennifer, coloca a mão aí. Irmã Maria do Carmo, em nome de Jesus. A irmã Silmara também, que sente a barriga inchada. Vamos orar agora, coloca a mão para Deus fazer um milagre. Em nome de Jesus, põe a mão em cima da barriga agora, com fé. Fecha os seus olhos, nós vamos orar. Jesus vai queimar, irmã Isabel também. Falou aqui que tem a barriga inchada. Vamos orar agora. O Deus de milagres vai operar. Vamos orar, Senhor nosso Deus e nosso Pai. Em nome de Jesus Cristo de Nazaré. Meu Deus, queima aqui agora. Jesus vai queimando. Queima esta obra do diabo. Esta obra da macumbaria. Esta obra da bruxaria, da feitiçaria. Satanás, você vai soltar a barriga. Você vai soltar esse corpo. Você vai soltar agora em nome de Jesus. Manifesta aí. Manifesta saindo. Movimenta dentro desta barriga. Movimenta dentro desta barriga em nome de Jesus. Em nome de Jesus. Vai essa pessoa vomitar. Vai essa pessoa jogar para fora essa macumba. Em nome de Jesus, algo que ela comeu, algo que ela bebeu, algo que ela ingeriu, algo imacumbado, enfeitiçado, consagrado aos demônios, manifesta agora saindo, eu disse manifesta agora, saindo desta pessoa, saindo deste corpo, desta vida, em nome de Jesus, queima Jesus, queima Jesus, queima Jesus, queima essa dor maligna, queima essa dor maligna, que está na barriga da Vanessa, a esposa do irmão Ederson Barreto, queima Jesus, esse inchaço que está na vida, na barriga da irmã Isabel, queima Jesus, esse inchaço, essa dor, essas cólicas, na barriga da irmã Jennifer Fortes, em nome de Jesus, queima, vai queimando agora, meu Deus, vai tocando na barriga, no corpo da irmã Maria do Carmo, Senhor, faz o milagre acontecer, toca, meu Deus, na Silmara, repreende toda a enfermidade, repreende essa doença agora,
Repreende essa macumba agora, no nome de Jesus, no nome de Jesus, no nome de Jesus. Saia, saia, em nome de Jesus, em nome de Jesus. Glória a Deus. Pode apertar a barriga aí. Pode apertar com fé. Quem estava com esse inchaço na barriga? Olha aqui pelo Facebook. Olha, meus irmãos, aqui pelo Facebook. O irmão Barreto Ederson falando que a esposa dele está vomitando. Vanessa já está vomitando. O milagre já está acontecendo. É tremendo, hein? Para tudo, Brasil. Atenção, Brasil e o mundo. Olha o milagre de Deus acontecendo aqui na live. Olha o milagre de Deus acontecendo aqui na live, pelo Facebook. Pelo Facebook da Igreja Deus é Santo. O irmão já comentando aqui que a esposa dele já está vomitando, vomitando mesmo. O milagre já está acontecendo. Irmão Barreto, vai comentando aí, vai comentando. Vai comentando aí, em nome de Jesus, comenta aí. Ah, o bom seria se o irmão conseguisse mandar um vídeo para nós, né? Se nós conseguíssemos aqui entrar com vídeo chamada, seria maravilhoso. Será que é possível, mandar Glória? O WhatsApp está plugado aí? Se o irmão conseguisse entrar aqui pelo WhatsApp, fazer um vídeo chamada, ligar aqui pelo WhatsApp, 41-3376-3339. Bom, faz o seguinte, manda o vídeo para nós, grava o vídeo agora, contando a bênção, testemunho, e depois vamos colocar esse vídeo aqui no ar para aumentar a fé do povo. Irmãos, Deus ainda revela. O Espírito Santo ainda revela para aqueles que não crer, para aqueles que murmuram, para aqueles que falam que isso é mentira, que é coisa da cabeça do homem, que é invenção humana, está aí. Enquanto nós orávamos, eu parei a oração, porque Deus me mostrou. O Espírito Santo me mostrou essa pessoa com uma dor na barriga, com um inchaço. Uma macumba que a pessoa, ela ingeriu, ela comeu, ela bebeu algo macumbado. E nós falamos aqui que na hora da oração, quando nós fôssemos orar, a pessoa ia ter ânsia de vômito. O mal ia sair. E está aí. Coloque novamente, manda glória para nós no Facebook, o comentário do Moederson, a esposa dele. Moederson que foi o primeiro a manifestar. Ele é de Castro. Ele mandou a mensagem. Olha aqui, ó. Ele mandou a mensagem dizendo assim: vomitou e sumiu a dor aqui. Agora, no município de Castro. Ó o milagre, meus irmãos, é milagre. É milagre. Compartilha, vai compartilhando essa live aí. Manda para alguém. Moederson Barreto mandou aqui a mensagem, dizendo a princípio que era a esposa dele, e depois da oração, ela começou a vomitar. O milagre começou a acontecer agora, as dores desapareceram milagrosamente. Moederson, por gentileza, seria possível o irmão gravar um vídeo com a sua esposa, contando esse testemunho,

0: 9-60-6011. Mais uma vez, 41-988-60-6011. Manda nesse contato para nós, por gentileza. Minha irmã, por favor, a irmã consegue pegar ali o nosso telefone, por gentileza? Estamos ao vivo aqui, irmãos, ao vivo é assim. Deixa Deus trabalhar. Louvado seja Deus. Esse é o contato. Manda agora o Moederson nesse contato para nós. Nós estamos sem o contato oficial da igreja Deus é Santo. Estava aqui plugado aqui no computador, mas no momento está não está plugado aqui, foi tirado. E nós estamos sem o acesso no momento no WhatsApp da igreja. Mas eu estou passando para vocês aqui o WhatsApp da nossa igreja, que nós cuidamos lá da região de Piraquara, para o Moedas mandar o vídeo para nós, nesse contato, para vocês ouvir e ver o milagrão que Deus fez na vida da esposa dele. O Espírito Santo revelou e o milagre de Deus aconteceu para a honra e para a glória do nome de Jesus Cristo. Vamos ver se chegou para nós já o vídeo. Louvado seja Deus. Estamos aqui na fé, irmãos, é Deus operando. É Deus operando na igreja, Deus é Santo. É Deus operando na igreja, Deus é Santo. É Deus fazendo maravilhas. Moederson, manda para nós o vídeo aqui, por favor, para nós colocarmos aqui no ar, para o povo de casa acompanhar o que Deus fez na vida da sua esposa. É milagre de Deus, hein? É milagre de Deus. Olha aqui o vídeo, irmãos. Olha que tremendo, hein? Tremendo, tremendo. Manda a glória, consegue. Vamos colocar aqui, ó. Vamos colocar aqui. Por favor. Nós vamos colocar aqui, irmãos, o vídeo. Não saia desta live, você vai ver agora algo tremendo, hein? O que Deus fez agora, o milagre que Deus fez nessa live. Nós acabamos de receber diretamente da cidade de Castro. Diretamente da cidade de Castro, Deus operando um milagre na vida de uma mulher, onde o Espírito Santo revelou o problema, uma enfermidade na sua barriga. O milagre de Deus aconteceu enquanto nós estávamos aqui na live. O Espírito Santo revelou. E nós entregamos a revelação. E nós falamos que nós iríamos orar. E a pessoa iria ter ânsia de vômito. Coloca primeiro, coloca o de cima, coloca a imagem do vômito. Louvado seja Deus, é milagre de Deus. Nós falamos que iria vomitar, e vomitou mesmo, o mal saiu, era macumba. Macumba que entrou através de uma comida, de uma bebida. A irmã que sentia dores na barriga, barriga inchada. Tá pronta aí? Oh, glória a Deus, estamos ao vivo. Vamos ouvir, vamos ver. Vamos lá, estamos ao vivo, irmãos. Louvado seja Deus. Olha aí, irmãos, ó. Saiu, foi o vômito que saiu dentro da mulher.
1: Eu tava com dor na barriga.
0: Nós acabamos de receber.
1: Aí eu liguei a live bem na hora.
0: Vídeo.
1: Que eu liguei a live e o irmão tava falando.
0: A mulher acabou de vomitar depois da revelação do Espírito Santo.
1: Sumiu a dor na barriga agora.
0: Depois de receber a oração agora aqui na live,
1: ela começou
0: a macumba saiu.
1: Começou a orar e o mal foi embora.
0: Vamos agora colocar o vídeo dela falando.

0: Aí tá o vômito. Ela jogou pra fora a macumba.
1: Caiu um milagre, irmão. Minha
0: esposa. A macumba saiu de dentro dela, o vômito saiu.
1: E eu tinha esquecido a live. Aí eu
0: para
1: a
0: honra e glória de Jesus Cristo.
1: Meu irmão tava falando aí.
0: Vamos aí colocar falei, o vídeo dela contando o testemunho agora. Vamos lá, agora. Por favor.
1: Tava pesada, tipo inchado de um lado da barriga. E ela começou a vomitar através daí, na hora que o irmão começou a orar. E o mal foi embora, pra honra e glória de Deus. Tá aí, ó.
2: A paz do Senhor, irmãos, eu estava, irmãos, com muita dor, já fazia muito tempo já que eu estava com essa dor, até eu estava ali sentada em casa, eu tive que me deitar porque eu não estava aguentando a dor, eu não estava aguentando, irmãos, e eu não estava conseguindo me alimentar mais direito, essa dor era noite e dia. Que eu não ficava bem, assim, sabe? Não ficava confortável. E tava bem ruim, bem difícil aquela dor. E ali, quando o irmão começou a falar sobre que Deus tava curando, tava libertando, meu esposo falou, é você, mulher. E eu falei, eu creio, se for eu, em nome de Jesus, Deus vai curar. E o irmão começou a orar, repreender. E eu comecei a sentir ânsia de vômito. E até que aquela dor foi desaparecendo e eu estou curada pela honra e glória do Senhor Jesus. A paz do Senhor, irmãos, eu estava, irmãos, com muita dor. Já fazia muito tempo já que eu estava com essa dor. Até eu tava ali sentada em casa, eu tive que me deitar porque eu não tava aguentando.
0: Aí está ouvintes, irmãos internautas, repreendo, é o poder da revelação do Espírito Santo. Tá vendo só? Para aqueles que não crê, para aqueles que duvida, quantas pessoas que duvida quando é entregue uma revelação aqui? Quantas pessoas que duvida? Quantas pessoas que acabam duvidando, acabam murmurando, falando que é mentira. Tá aí, ó. A irmã acabou de ser liberta, curada, mostrou o vídeo do vômito, mostrou o vídeo dela contando a bênção, o testemunho para a glória do nome de Jesus Cristo. Eu quero fazer mais uma oração agora. Você que está aí agora, nesse exato momento, e você precisa de um milagre de Deus, coloca aí, eu preciso de um milagre. Presbítero Jefferson, ore por mim agora, eu preciso de um milagre urgente. Eu preciso de um milagre urgente. Coloca aí. Coloca o nome de alguém. Eu quero orar agora. Deus vai fazer o milagre. Deus que fez na vida dessa irmã que acabou de receber o milagre. Deus acabou de fazer o milagre. Isso aqui não é coisa programada, não. Não, isso aqui não é coisa que foi programado, que foi combinado, não. Não teve nada de combinação. Tanto é que vocês viram aí que para nós colocar aqui o vídeo no ar demorou um pouquinho, né? Para nós conseguir o vídeo. Nós estamos ao vivo aqui, então não é nada combinado, nada programado. A coisa aqui é ao vivo e a cores, a coisa aqui é real. A coisa aqui acontece naturalmente, pela fé, o milagre de Deus. Eu quero orar agora para você, agora. Orar para alguém da sua família. Jesus vai fazer este milagre que você precisa. Vamos orar, Senhor nosso Deus e nosso Pai, em nome do teu filho amado Jesus. Meu Deus, olha o nome sendo colocado aqui no comentário, Jesus. Senhor, eu pedi aos irmãos, coloque o nome. Quem precisa do milagre? Jesus, esse povo está colocando o nome porque precisa do milagre. Que milagre é esse? Eu não sei. Mas o Senhor sabe qual milagre é esse. O Senhor sabe qual milagre é esse. Se é cura, se é libertação, se é porta de emprego, se é financeiro, se é família, se é casamento, eu não sei, causa justiça. Senhor, faz o milagrão acontecer. Quem sabe tem alguém agora canceroso, cancerosa, aidético. Quem sabe tem alguém sofrendo também, vítima da macumba, vítima de obras da bruxaria, da feitiçaria. Meu Deus, alcança agora essa pessoa com a libertação, com a cura, com o milagre. Faz cair por terra os demônios. Faz cair por terra, meu Deus, toda obra do diabo, toda obra maligna, toda obra do inferno. Jesus, oh Jesus, faz esse milagrão acontecer na vida desse povo agora. Em nome de Jesus, meu Pai. Em nome de Jesus, em nome de Jesus. Amém. Amém e amém. Irmão, irmã, eu queria continuar aqui, mas eu preciso encerrar com os irmãos esta live, porque eu tenho que ir para o altar pregar. Eu tenho que ir para o altar pregar a palavra de Deus e orar pelo povo. O culto da tarde aqui na sede de Curitiba já está em andamento. Eu preciso ir para o altar pregar, orar pelo povo e deixar Deus fazer a obra. Então eu quero encerrar essa live deixando aqui a chave Pix da igreja. Eu quero pedir aquela oferta. Eu quero pedir para os irmãos o dízimo, a sua contribuição voluntária. Você que pode abençoar esta igreja. Vocês estão vendo aí que a igreja Deus é Santo é uma igreja abençoada. Olha como Deus opera, revela, mostra. Deus cura. Olha o que Deus faz. Olha o que Deus está fazendo nessas lives. Irmãos, ouvintes, ajuda nós a ter condições de investir mais, ter mais equipamentos aqui, para que nós possamos apresentar para vocês uma live de maior qualidade, com equipamentos, câmeras, microfones, aparelhos de melhor qualidade, para que nós possamos oferecer o melhor para o povo de Deus. E tudo isso é custo, é gasto, é dinheiro. Mas você pode ajudar. Ajuda com a sua oferta, com o seu voto e com o seu dízimo. Tá certo? Quero agradecer o povo de Deus que tem ajudado e vai ajudar. Irmãos que esteve conosco nesta live. Eu quero que você compartilhe esta live para que pessoas vejam o que Deus fez, o milagre que Deus fez nesta live, em nome de Jesus Cristo. Tá certo? Que Deus abençoe. 6 da tarde, pastor Raimundo, na live das 6 da tarde. Tá certo? E hoje, às 10 da noite, mais uma live. Que Deus abençoe vocês. Fico na paz do Senhor Jesus. Deus abençoe.

0: tá sentindo o que eu tô sentindo, Paulo?
1: Eu tô sentindo uma coisa muito boa aqui, Silas.
0: O chão tremeu, as paredes se moveram, todos os presos foram...

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1: Capítulo 1 de Josué. Diz assim, ó. Deus fala a Josué e anima-o. Doutor, lembra-me bem alto, hein, doutor? Faz favor, lê para mim dois versículos bem alto.
2: Sucedeu depois da morte.
1: Mais alto, para nós botar aqui no microfone, lá para cá. Vamos lá.
2: E sucedeu depois da morte de Moisés, servo do Senhor, que o Senhor falou a Josué, filho de Nun, servo de Moisés, dizendo: Moisés, meu servo, é morto. Levanta-te, pois agora passa este Jordão, tu e todo este povo, a terra que eu dou aos filhos de Israel.
1: Todo lugar, repete no mundo agora, vai. Todo lugar que pisar a planta do vosso pé, vou-lo ter dado, como eu disse a Moisés, desde o deserto, desde este Líbano, até o grande rio, o rio Eufrates, toda a terra dos heteus, até o grande mar, para o poente do sol, será o vosso termo. Agora, irmão, você vai ler para mim aí, bem alto a mim, o versículo 5. Bem alto, por favor. Quase gritando. Versículo 5.
3: Ninguém poderá resistir todos os dias da tua vida. Como fui com Moisés, assim serei contigo. Não te deixarei, nem te desampararei.
1: Esforça-te, todo mundo, esforça-te, tem bom ânimo, porque tu farás a este povo herdar a terra que jurei aos seus pais lhe daria. Então somente esforça-te e tem muito bom ânimo para teres cuidado de fazer conforme toda a lei que meu servo Moisés te ordenou. Dela não te desvie nem para a direita nem para a esquerda, para que prudentemente te conduzas por onde quer que andares. Não se aparte da tua boca o livro dessa lei. Antes medita nele dia e noite, para que tenhas cuidados de fazer conforme tudo quanto nele está escrito. Porque então farás prosperar o teu caminho. Então prudentemente te conduzirás. Não te mandei eu? Esforça-te, tem bom ânimo, não pasme, nem espante, porque o Senhor teu Deus é contigo por onde quer que andares. Levanta o braço direito. Levanta o braço direito, mas grita mais alto que eu. Diga bem alto: meu Deus.
4: Meu Deus.
1: É para gritar mais alto que eu. Diga: meu Deus.
4: Meu Deus.
1: Fala com a minha alma.
4: Fala com a minha alma.
1: A minha alma.
4: A minha alma.
1: Tem sede.
4: Tem sede.
1: Do Deus vivo.
4: Deus vivo.
1: Amém.
4: Amém.
1: Amém.
4: Amém.
1: Pode sentar, por favor. Senta com glória, senta com alegria, senta com aleluia. Eles estavam também juntos. Oh, graças a Deus. E maravilha. Pois é, e olha essa passagem aqui da Bíblia. Eu vejo um projeto que não terminou. Um projeto que era para terminar na mão de Moisés, e não terminou. Por quê? Porque Moisés fez errado. Vocês sabem quantos quilômetros daria de Egito para Canaã? Alguém já prestou atenção nisso? Alguém já observou quantos quilômetros da cidade, do país, do Egito para Canaã? Tem alguém aí que tem o celular para vocês verem? 425? Então você vê quantos quilômetros daqui em São Paulo? 400 quilômetros. Será que eu ia gastar 40 anos para chegar em São Paulo e não cheguei? Olha as coisas mal feitas. Escuta aqui, irmão. Olha as coisas mal feitas que não dá certo. Não é porque Deus não está no negócio. Deus estava no negócio. A culpa não era de Deus. A culpa não era de Deus, a culpa era de Moisés. É a mesma coisa de vocês e eu. Estamos aí, oh meu Deus, meu Deus, meu Deus, meu Deus, mas cadê o Senhor? Mas cadê? E vai, e Deus não faz nada. Ah, por quê? Porque Deus não vai meter a cara em coisa errada. Deus não vai meter a cara em coisa errada, irmão. Não, não fica vocês achando que Deus vai abençoar vocês e eu, se eu estou pedindo Deus errado. Pedindo de uma forma errada, eu estou agindo errado. Onde é que Deus vai concordar com o meu erro? Está vendo? Aonde que Deus vai concordar com o meu erro? Não está na Bíblia? Pediu e não recebeu porque pediu? Pediu o quê? Mal. Você está vendo? Ah, porque Deus me abandonou. Ah, porque Deus não importa comigo. Ah, porque Deus é vingativo. Ah, porque Deus é isso. Fecha a boca. Fecha a boca. Fala assim: Deus, aonde eu errei? Deus, aonde eu estou errando? Deus vai falar, porque Deus não quer ver você e eu, nós errado, irmão. Ah, eu estou dentro da igreja 40 anos e a minha vida não muda. Problema seu. Problema meu. E por que que o outro aí 6 meses já mudou? Por que conta aí o ano já mudou? E o outro está na igreja 40 anos, 30 anos, não é nada. Não é um obreiro, não é um obreiro, não é um crente convertido, não é liberto, não tem dinheiro, não tem riqueza, não tem saúde. Não... Pergunto para ele, como é que você é espiritualmente? Mal. Como é que você está espiritualmente? Mal. E financeiramente? Mal. E saúde? Mal. E família? Mal. Espera aí, agora é Deus que é culpado. Deus que é culpado. Não, negativo. Então hoje, nessa noite, nós vamos ter que aprender o que nós não queremos aprender. Nós vamos ter que aprender o que Deus quer que nós aprendamos ou aprendemos. Põe na cabeça, diga amém ou amém aí, irmãos.
4: Amém.
1: Vamos fazer a coisa do jeito que Deus quer que nós façamos. Vão fazer do jeito que Deus quer, não é do jeito que eu quero, porque do jeito que eu quero está errado, do jeito seu está errado, mas do jeito de Deus está certo. Faça do jeito de Deus que vai dar certo, irmão. Faça, faça, igreja. Oh, glória a Jesus. Faça do jeito de Deus, você vai ver que vai dar certo. Faça do jeito de Deus, você vai ver que Deus vai aprovar. E aí, aonde é que nós temos razão? E Deus está errado. Não, Deus está errado. É a igreja que está errada. É o pastor que está errado. Não, é eu que estou errado. É eu que errei. Baixa a cabeça. Quem errou tem que baixar a cabeça. Tem que se humilhar, não ficar. Não, baixa a cabeça. Só é exaltado quem se humilha. Quem se humilha, Deus exalta. Quem faz a coisa certa com humildade, ainda que ele estiver lá no fundo do poço, Deus pega ele e levanta ele por misericórdia, e levanta ele por amor, exalta ele, engrandece ele, faz a coisa dar certo, irmão. Aí deixa eu terminar o projeto aqui. Quantos quilômetros que deu aí, irmã? 400 e quanto?
5: 25.
1: 425 no meio do mato. Se fosse eu andando no meio do mato, e eu tenho certeza que daqui para São Paulo eu gastaria o máximo um mês, porque daqui para São Paulo eu gasto no pé, eu gasto uma semana, uns 4 dias, 5 dias, fazendo aí, uma semana, fazendo aí quantos quilômetros por dia aí? Fazendo aí, hein? Que eu sou bom no pé, sou bom para andar. Quem é bom para andar aí? Quem é bom para andar? Levante a mão. Então, fazendo aí, vamos fazer aí 60 quilômetros por dia. Dá para fazer ou não? Não? Não vai você que é mole. Glória a Jesus. Quem é que faz aí ao menos 50 quilômetros por dia? Hã? De bicicleta? Mas não é você a bicicleta fazendo? Então veja bem, vamos dizer assim que vamos dizer assim que nós gastaria 2 meses 2 meses. Gente, eles andaram 40 anos no deserto e não chegou. É doido, pelo amor de Deus. E sabe quem é que estava na frente deles? Ó, olha para cá, Deus, ó. Ó. Deus não queria que ele chegasse mais. Aquele povo não. Porque aquele povo era um povo murmurador. Aquele povo era um povo de língua terrível, que pecou de várias maneiras. Um povo que Deus já não tinha mais prazer na vida deles. Um povo rejeitado. Querida igreja, eu estava falando com Deus hoje, falei: Deus, não me rejeita. Porque quando Deus rejeita o homem, como Deus rejeitou tanta gente, Saul, meu irmão, acabou. Oração não é atendida, jejum não vale nada, oração não vale nada, dízimo não vale nada, oferta não vale nada. Você pode trazer a barraquinha e ficar aqui dentro da igreja. Quem entendeu, levante a mão. Pode botar a barraquinha no canto lá, mas seu dia na igreja orando, levanta, vai no banheiro, come alguma coisa, volta. Não vai adiantar nada, porque Deus rejeitou. Deus rejeitou. Quando Deus sai da vida do homem, a coisa para ele é sofrimento, é tormento, como aconteceu com Saul. Deus saiu da vida dele, o espírito mal pegou na vida dele, e agora é só perturbação, só sofrimento. Está cheio de crente assim, sofrendo, sem a presença de Deus. Crente que um dia já orou, falou língua estranha, pregou, orou por revelação, expulsou demônio. Crente que um dia falou assim: se eu morrer hoje, eu vou para o céu morar com Jesus. E hoje, se perguntar para ele: ei, irmão, como é que você está aí? É, hoje se eu morrer, eu vou para o inferno. Ah, por quê? Ah, eu estou desviado, estou parado, já tentei levantar, já tentei, já orei, já jejuei, já busquei, já fiz de tudo. O pastor tentou me ajudar, e a mulher do pastor, mas não sei o que está acontecendo comigo, eu não sei, meu Deus do céu. O que, que é? Deus que rejeitou ele. Então, nesta noite, pelo amor do nome de Jesus, pelo amor do sangue de Jesus, pelo amor da sua alma, não joga a sua promessa fora, não joga a sua salvação fora, não joga a sua comunhão fora, não joga a sua intimidade fora, meu irmão. Não jogue, não jogue. Nome de Jesus. Aí, Moisés, cansado de andar com esse povo, cansado, estressado de andar com esse povo, de ouvir murmuração, Moisés cansado da vida. Aí Deus fala assim: vem cá, sobe aqui no monte comigo, sobe aqui no monte, ó, olha a terra aí, ó, olha para baixo aí, olha para baixo, sobe no monte, olha a terra aí, ó. Meu Deus, Senhor, que maravilha, graças a Deus, vamos entrar nela amanhã. Não, você vai morrer hoje. Eita tristeza, né? Hoje eu vou te enterrar. Hoje eu vou te enterrar. Por quê? Porque Moisés não agradava mais a Deus. Moisés não era mais para entrar na terra prometida. Nem ele e nem aquele povo que saiu do Egito. Era o povo que nasceu no meio do mato. Era um povo novo que nasceu no meio do mato, que nasceu na caminhada. Aquele povo velho, aquele povo que saiu do Egito, não entrava mais na terra prometida, porque rejeitou o Senhor. Não foi o Senhor que rejeitou eles primeiro, eles que rejeitou o Senhor. Veja, meus irmãos, como é a coisa. Abra sua Bíblia rapidinho aí, no capítulo 15 de Crônicas, para vocês lerem para mim. Glória a Deus, segundo as Crônicas, capítulo 15. Mas o povo não dá glória a Deus, então eu vou dar glória a Deus. Segundo as Crônicas, capítulo 15. O que está escrito na sua Bíblia aí, meus irmãos? Vamos comer Bíblia, vamos comer a palavra de Deus, vamos se alimentar aqui hoje. Segundo as Crônicas 15, o que é que diz aí, irmãos? Não, é para me escutar.
5: Então veio o Espírito de Deus sobre Azarias, filho de Odede, e saiu ao encontro de Asa e disse-lhes: ouve-me, Asa, e todo o Judá e Benjamim, o Senhor está convosco enquanto vós estáis com ele, e se o buscares, o achareis. Porém, se o deixares, vós deixará. Versículo 3. E Israel esteve por muitos dias sem o verdadeiro Deus, e sem sacerdote que o ensinasse, e sem lei. Versículo 4. Mas quando na sua angústia voltara para o Senhor, Deus de Israel, e o buscaram, o acharam.
1: Solta aí.
6: Obrigado.
1: Israel esteve por quanto? Dá uma olhada aí. Muitos dias sem o verdadeiro Deus. Você imagina? Você imagina o homem sem Deus? Você imagina a mulher sem Deus? Você imagina a pessoa que Deus sai da vida dele? Por quê? Porque aquele povo virou as costas para Deus. Aquele povo, meus irmãos, rejeitou o Senhor. E o Senhor rejeitou eles. Então, quando nós viramos as costas para Deus, não foi Deus que virou as costas para nós. E aí começa a dar tudo errado. É doença, é dívida, é prejuízo daqui, é angústia de lá, é tristeza de lá. Como você vê aí o povo aí, ó, sofrendo. Mas na Bíblia aí, ó. Por quê? Porque virou as costas para Deus. Quem conhece a palavra de Deus tem obrigação de ir até o fim carregando a sua cruz e dizendo assim: essa cruz eu vou trocar por uma coroa de glória, essa cruz eu vou trocar pela minha salvação, essa cruz eu vou trocar pela vida eterna. E aí nós vamos desfrutando das bênçãos de Deus. Quem já desfrutou de muitas bênçãos de Deus aí? Levante a mão, dá um glória a Deus aí. Agora, se nós ficar brincando com Deus, essas bênçãos acabam. Lá no livro de Malaquias, no capítulo 1, versículo de número 2, diz lá a Bíblia, Malaquias 2, Malaquias quanto que eu falei? 2:2. Malaquias 2:2. Olha o que diz a Bíblia de vocês aí. Malaquias 2:2. Dá uma olhadinha aí, dando glória a Deus aí, irmãos. Dá uma olhadinha aí, dando glória a Deus aí, igreja. Malaquias capítulo 2, versículo 2. O que que diz aí? Lê bem alto para me escutar, por favor. Vai lá, doutor, por favor.
7: Se não ouvirdes,
1: e se não propuserdes
7: no vosso coração
1: dar honra ao meu nome, enviarei a maldição contra vós e amaldiçoarei as vossas. Você está vendo? Obrigado. Você está vendo? Olha para mim. Aquilo que você conquistou aqui, ó, na oração, no jejum, na fé, na oferta, no dízimo, nas campanhas, nos propósitos. Ah, meu Deus, estou abençoado. Olha o que Deus tem dado para mim. Daqui a pouco Deus fala assim, ó, eu vou acabar com isso aí. Ó, vou soprar. Vou acabar com isso aí. Vou amaldiçoar as vossas bênçãos. Aquilo que Deus abençoou, Ele pode amaldiçoar. Só Ele pode. Só Ele pode amaldiçoar. Então nós temos, meus irmãos, olha, que ficar assim pensando noite e dia, ó, eu não sou nada, eu não tenho nada, o que eu sou é de Deus, o que eu tenho é de Deus, tudo é de Deus, tudo vem de Deus, tudo é para Deus, aleluia, glória a Jesus. Então nessa noite é culpa para nós ouvir a palavra, guardar a palavra no coração. Daqui a pouco vem as revelações. Você toma posse das revelações e vai vivendo da fé, vai vivendo da oração, do jejum, vai vivendo da obediência, vai vencendo muralhas, vai saltando barreiras, vai subindo montes, vai descendo monte, vem luta daqui, vem luta de lá, vem prova daqui, vem prova de lá, vem tentação daqui, vem tentação de lá, vem aflição daqui, vem aflição de lá, mas Deus falando assim, ó, vence, porque eu já venci. Vence, a obrigação de vocês é vencer. Vence, vence, vence, eu venci. Então Deus agora fala assim, ó, olha Josué, Moisés ficou para trás, agora é você. Aí eu falo assim, se fosse eu falasse assim, meu Deus, Quem sou eu? Olha o que Deus chamou, foi Moisés, não foi eu. Deus escolheu, foi Moisés. Não foi o Josué, foi Moisés. Mas a escolha que era para Moisés, agora foi para onde? Para Josué. A bênção não era para Esaú, foi para onde? Para Jacó. Quem já leu isso na Bíblia? Quem já leu da glória a Deus? A bênção era para Esaú. E quem ficou com a bênção foi? Jacó. Você está vendo que as coisas mudam? O negócio é para quem persevera. É para quem vai até o fim. Moisés não foi até o fim, não foi até a terra prometida. Aí Deus falou assim: agora é contigo, Josué. Josué, vem cá. Ó, Moisés é morto. Meu servo Moisés morreu. Agora você que vai completar a obra. Ele já se desfalecido. Por quê? Triste. Por quê? Porque o Moisés estava morto. O líder estava morto. O cabeça estava morto. Quantas vezes você, eu, nós achamos que é só nós que sabemos resolver as coisas. E a hora que eu morrer, quem vai tomar conta disso aqui? E a hora que eu vou morrer, quem vai tomar conta disso aqui? Será que vai deixar apagar, acabar? Será que isso aqui vai, os meus filhos vão acabar com tudo? Quantas vezes nós pensamos assim, né? E a hora que eu morrer, e esse trabalho, esse serviço, essa igreja, esse comércio, será que eles vão jogar fora? Olha o que eu lutei, ó, com trabalho, com suor, ó, com serviço, com trabalho, com noite mal dormida, com aperto, com apuro, vou deixar na mão deles, eles vão jogar fora? Mas não é assim não, a obra de Deus não é assim não. A obra é de Deus, a obra não é de Moisés, a obra não é de Josué, a obra não é do homem, a obra não é de Davi Miranda, nem das Messias, a obra é de Deus, a obra não é de Pimentel, a obra é de Deus, a obra é de Deus, a obra é de Deus, irmão, a obra é de Deus. Quem entendeu, levante a mão. Então Deus pega Josué, anima ele, encoraja ele, esforça ele, diz: ó, o segredo é, tem de bom ânimo. Esforça, ó, não aparte da tua boca o livro dessa lei. Eu fui com Moisés, agora serei contigo. Esforça, se você esforçar, tu farás este povo, ó, este povo herdar a terra que eu jurei. Se Moisés não chegou com o povo, você vai chegar com o povo. Você vai chegar com o povo. Aí Moisés, Josué passa a depender de Deus. Josué passa a fazer o que Moisés não fez, porque se ele repetisse os mesmos erros de Moisés, ele não ia entrar na terra prometida. Pensa bem isso aqui. Já teve um momento lá na Bíblia que Moisés falou para Deus: se o Senhor não abençoar esse povo, se o Senhor não perdoar esse povo, então risca o meu nome no livro da vida. Quis brigar com Deus. Deus ia apagar todo mundo. Deus disse: Moisés, eu vou levantar um outro povo entre você e tua mulher, assim como eu fiz com quem? Se alguém lembra aí, com Noé. Eu vou levantar um outro povo, assim como eu levantei de Noé. Então eu vou matar todo mundo, e você e sua esposa eu vou levantar outro povo. Não, não aceito. Então risca o meu nome do livro da vida. Se for para o senhor matar o povo, então mata eu. Risca o meu nome do livro da vida. Não quero viver. Ele ficou mais ao lado do povo do que ao lado de quem? De Deus. Perigoso que o pastor ficar mais ao lado do povo do que de Deus. Isso é perigoso. Quando Deus manda, Deus manda Saul destruiu o povo, os amalequitas. Saul não destruiu, Saul não matou o povo. É para matar mulher, matar criança, matar animais, matar tudo, matar velho. Deus o mandou? Ué, Deus mandou, eu vou fazer. Cadê que Saul fez? Não matou. A Ah, mas Deus é muito ruim. Ah, mas Deus é muito duro. Mas, meu irmão, será que Deus está errado e eu que estou certo? E aí, não fez isto. Não matou o povo todo. Não matou o rei que tinha que matar. As ovelhas boas ficaram para ele. Os amigos ficaram para ele. E Deus falou assim, ó, você rejeitou a minha palavra? Eu também te rejeito. Está vendo o segredo? Nem que dói em você, nem que dói no seu trabalho, dói no colégio, dói na família, dói, porque você vai ser chamado chato, de chata, de quadrada, de antipático, o que mais aí? De ultrapassado. Fala aí uma palavra aí, esse crente velho, da moda antiga, não tem problema. Deus mandou fazer? Faça. Deus mandou falar? Fale. Deus mandou agir? Haja. Porque Deus está no comando. Aleluia. Deus está no controle, irmão. Glória a Deus. Vamos agir, irmão. Vamos fazer a vontade de Deus. Vamos fazer a obra de Deus, irmão. Vamos decidir, irmão. Até quando você vai estar aí em cima do muro? Sofrendo. Não é nada, não tem nada, não vai ser nada. Não é um obreiro, não é uma obreira, não prega, não canta, não faz nada, não tem dinheiro, não tem saúde. Por quê? Porque não decide. Ah, mas decidir, eu vou perder minhas regalias, né? Se eu decidir, eu vou perder meus amigos, minhas amigas, meu namorado, minha namorada, né? Se eu decidir, eu vou perder isso, perder aquilo outro. Irmão, você não vai perder nada. Eu não vou perder nada, porque o dia que Deus me chamou para ser crente fiel a Ele, eu perdi os amigos, mas eu ganhei um amigo verdadeiro, que todas as horas esteve ao meu lado, está comigo. Glória a Jesus.
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você que já recebeu um milagre na igreja, Deus é santo. Venha compartilhar o seu testemunho. Não guarde essa bênção apenas para você. Existem pessoas dentro da igreja que recebem uma bênção, alcançam um milagre, veem a mão de Deus agir, mas ficam em silêncio. E isso é sério. Quando alguém recebe algo de Deus e não testemunha, não está apenas deixando de contar uma vitória. Está interrompendo um propósito espiritual. O testemunho não é opcional. Ele é parte do milagre. Existem pessoas dentro da igreja que recebem uma bênção, alcançam um milagre, veem a mão de Deus agir, mas ficam em silêncio. E isso é sério. Quando alguém recebe algo de Deus e não testemunha, não está apenas deixando de contar uma vitória. Está interrompendo um propósito espiritual. O testemunho não é opcional. Ele é parte do milagre. Agora entenda isso com clareza. O testemunho protege a bênção. O silêncio pode enfraquecer aquilo que você recebeu. Quantas pessoas estão esperando ouvir o que Deus fez na sua vida para não desistirem? Quantos estão precisando de uma prova viva de que o milagre é real? E você tem essa prova, mas está guardando. Deus não te abençoou para você esconder. Ele te levantou para você falar, testemunhar, declarar. Se você recebeu cura, testemunhe. Porta aberta, testemunhe. Libertação, testemunhe. Provisão, testemunhe. Ir na frente do púlpito. Testemunhar não é vergonha, é a honra. Vergonha é Deus fazer e a pessoa fingir que não aconteceu. A partir de hoje, mude sua postura. Se Deus fez, conte. Se Deus operou, declare. Se Deus te abençoou, glorifique diante de todos, porque quem testemunha fortalece a própria fé, ativa novas bênçãos e se torna um instrumento para milagres na vida de outros. Não retenha o que Deus fez, transforme sua vitória em testemunho.

0: graças a Deus, eu quero cumprimentar o povo de Deus com a paz do Senhor e Salvador Jesus Cristo. É o presbítero Raimundo que vos cumprimenta neste exato momento. Atenção, muita atenção, Curitiba. Atenção, região metropolitana de Curitiba. Atenção, Paraná. Atenção, Brasil. Nesta quarta-feira, uma poderosa campanha de fé e de milagres, milagre financeiro, a campanha do crescimento financeiro, com o título Deus Proverá o Meu Milagre. Às 19 horas, o homem de Deus, pastor da Cibestias, retorna ao santo altar do Senhor para pregar a preciosa palavra de Deus, orando pelos milagres financeiros, milagre na sua vida, no seu lar, na sua casa, na sua família, no seu trabalho. Deus proverá o meu milagre, é o nome da campanha. Igreja Pentecostal, Deus é Santo, nesta quarta-feira, a campanha do milagre financeiro, com a presença dos homens de Deus no santo altar do Senhor. Lembrando, 7 da noite, pastor da Cibestias, Deus operar grandiosamente na sua vida, no seu lar, na sua casa, na sua família, nos seus negócios. Enfim, Deus vai operar em todas as áreas. Por isso o nome da campanha, Deus proverá o meu milagre financeiro, milagre da libertação, milagre familiar, milagre da saúde. Deus vai prover. Deus vai entrar com a providência na tua causa, no teu problema. Venha para cá, venha para a igreja pentecostal, Deus é Santo, buscar o seu milagre, buscar a sua vitória, buscar a sua bênção financeira. Igreja Pentecostal, Deus é Santo, Avenida Marechal Floriano Peixoto, 6711, 6711, Vila Áurea, Curitiba, Paraná, a 150 metros do terminal de ônibus do Vila Áurea, a 60 metros da Praça da Passarela, quase em frente ao tubo da Passarela, está localizada a Igreja Pentecostal, Deus é Santo, uma igreja de fé e de milagre, onde nesta quarta-feira, e às 7 da noite, dá-se início a uma poderosíssima campanha em favor da sua vida, meu irmão, da sua vida financeira, dos seus negócios, da sua empresa, do seu trabalho, do seu salário. Deus vai abençoar em todas as áreas. E às 19 horas, aquela multidão em nossa sede nacional, com a presença do pastor, presidente, pastor da Cibestias, nesta poderosa campanha, abençoando todo o povo de Deus, pregando a preciosa palavra do Senhor e orando pelos milagres e abençoando a vida de todos aqueles que comparecer. Vem para cá, Curitiba! Vem para cá, região metropolitana de Curitiba, nesta quarta-feira. Vem para cá, Paraná. Venha receber o seu milagre. Venha receber a sua vitória. Igreja Pentecostal, Deus é Santo, Avenida Marechal Floriano Peixoto, 6711, 6711, o endereço do seu milagre. Com estacionamento na rua José Peixoto de Lacerda Venec, número 119, para você estacionar ali, guardar o seu veículo, seu automóvel e cultuar a Deus tranquilamente, recebendo as bênçãos do Senhor. Veja o que Deus tem feito nesse lugar. Veja o que Deus tem operado nas campanhas das quarta-feiras, nas campanhas do milagre financeiro, usando a vida do pastor Messias e a vida do pastor Jefferson de Andrade no milagre financeiro, na campanha da quarta-feira. Em especial, esta quarta-feira, dá-se início a essa poderosa campanha. Deus proverá o meu milagre. Ouça testemunhos de fé que Deus tem abençoado nesse lugar, tem feito maravilhas nesse lugar. Vem para cá também você buscar sua vitória, seu milagre e contar o seu testemunho ao vivo dentro da programação Vencendo pela Fé.
1: Glória a Deus. O seu nome e o seu testemunho, meu irmão. Meu nome é Valdir, eu saúdo a igreja com a paz do Senhor Jesus. Fomos muitos milagres que foi conseguido pela Deus e Santo pelos votos. A gente escuta a rádio todo dia, a gente liga para quando precisa de uma oração. E se fosse contar todas as bênçãos, eu precisava ficar meio dia contando, mas eu vou contar dois bem rápido para não tirar o lugar dos outros. Daí é o seguinte, eu estava com um problema na aposentadoria e foi assim uma luta muito grande, mas graças a Deus em 7 meses já veio. E a outra grande bênção que nós recebemos aqui na igreja foi a última vez que nós estávamos aqui. O irmão Darcy Messias disse todo, que era para fazer um voto de R$22 e de R$11, que ia aparecer dinheiro na conta, no Marisul, no Bradesco. E realmente fiquei surpreso, porque quando eu fui receber, tinha, vocês fazem a conta, aquele voto de R$11, 1.111, que era 100 vezes mais que o irmão Darcy tinha falado aqui. Então não tem palavra para a gente agradecer as bênçãos, de livramento e tudo, e as palmas é para Jesus.
2: Oh, maravilha, olha aí que bênção de Deus.
3: Meu nome é Falete, o meu testemunho, irmão, para a honra e glória do Senhor Jesus, como meu esposo estava falando anteriormente, né? A primeira vez o irmão Darcy ficou surpreso, que nós fizemos quase 500 quilômetros, né? Para vir até aqui, apenas só para agradecer, né? Porque a gente estava aí com um propósito, aleluia, né, glórias a Deus, de estar num projeto, numa casa nova, e ali nós viemos aqui, tudo Deus foi preparando, né, a conclusão da casa já está completa, né, falta a mínima coisa, o Senhor preparou o carro novo, né, aleluia, e a maior bênção, irmão, que eu recebi nesse local, nos dias de culto que tivemos aqui, aleluia, né, em começo do ano passado e também agora em outubro, no dia do meu aniversário eu estive aqui, aleluia, né, e eu estava com muita dor na coluna, irmão. Eu já era para estar em cadeira de roda, né? O inimigo queria me lançar numa cadeira de roda há muitos anos, né? Já são 19 anos de conversão, né? Participando lá no ministério. E então, né? Sempre indo na congregação, mas, né? Sendo revelada, mas não era curada, né? Então, e eu vim aqui, a primeira vez que a gente veio, o meu esposo tinha uma sede de conhecer, né? A irmã Priscila, até por curiosidade, ele pediu para o irmão Messias, né? Eu quero conhecer a irmã Priscila. E ela estava aí fora. E ela entrou, quando ela entrou, né? O Espírito Santo de Deus já revelando a sua serva, né? Ao meu esposo, e segundo ela disse, irmã, o Senhor me revela agora, irmã. Leva a sua cura da sua coluna. E ninguém sabia, só eu e Deus. Eu pedi para Deus que eu queria uma resposta, se era Deus que estava nesse lugar. E pela segunda vez, o próprio irmão Messias me chamou pela frente orando e repreendendo o espírito de enfermidade. Irmão, nunca mais eu senti.
2: Isso é bênção de Deus. A senhora ficou 19 anos lá no ministério, não era curada, chegou aqui pela primeira vez. Olha só, quantos quilômetros que você veio? 500 quilômetros, né?
3: 500 quilômetros, 400 e poucos quilômetros.
2: Olha, quantas pessoas que moram perto da igreja e não vêm para a casa do Senhor, né, meus irmãos? Olha aí, mas que fé maravilhosa.
3: Então também, irmãos, tem uma filha desempregada, em outubro que eu estive aqui, ela falou assim, mãe, leva a roupa do, né, da nossa família e peça sentido assim para Deus preparar uma porta de emprego. E eu vim aqui, só eu e o Senhor, né, pedindo e orando. Irmãos, eu disse, Senhor, a próxima vez nessa convenção, nós não queremos faltar, que Deus prepara. Aleluia, e eu quero agradecer. Irmão, para a honra e glória do Senhor Jesus, ela tinha ido visitar o ano passado um local de trabalho, não deu certo. E ela almejou muito aquele trabalho, muito, muito. E eu fui orando e buscando o Senhor. Para a glória do Senhor, ela fez a entrevista segunda-feira, e para honra e glória do Senhor, amanhã ela começa a trabalhar onde ela queria trabalhar, administração de uma empresa e odontologia. Só agradecer.
2: Deus abriu a porta.
3: Amém, abriu as portas. É tudo isso para
2: honra. Vale a pena estar na casa de Deus, servindo a Deus, minha irmã?
3: Vale, vale muito a pena. Graças a Deus por isso. Deus.
2: Amém. Palmas para Jesus.
4: O nome da irmã?
5: Neide.
4: Qual foi a bênção, irmã Neide?
5: A bênção, irmão, que eu tenho para contar é que quarta-feira eu vim aqui, eu peguei o voto do dízimo, né? Que o irmão Darcy Messias estava dando, né? Para a gente trazer uma parte do dízimo, né? Daí na quarta-feira eu peguei o voto do dízimo, e daí quando foi na quinta-feira, a advogada me ligou falando que os atrasados do meu INSS tinham saído. Então, para mim, é uma grande bênção, né? Agora já posso trazer não só uma parte do dízimo, mas eu posso trazer todo o dízimo.
4: Então, em nome do Senhor Jesus. A senhora, na quarta passada, pegou o voto do dízimo.
5: Sim.
4: E depois que fez o voto...
5: Eu fiz o voto na quarta-feira. Na quinta-feira, a minha advogada ligou dizendo que tinha saído os atrasados do INSS, que já fazia tempo que era para sair, não tinha saído. Saiu quinta-feira.
4: Foi só fazer o voto dízimo.
5: Sim.
4: Que as portas se abriram.
5: Se abriram, em nome do Senhor Jesus.
4: Glória a Deus, amém. Palmas para Jesus. Deus continue honrando a sua fé, minha irmã. O nome da senhora?
6: Sou Eli. Eu fui revelado que Deus ia arrumar um caso de justiça para mim. Foi o mês passado. E na minha aposentadoria estava faltando todo mês, 3 meses, estavam cortando a minha aposentadoria. Daí eu resolvi pegar um advogado e, glória a Deus, peguei um advogado particular e não paguei nada para o advogado, não me cobrou nada. E ele mandou uma carta para o banco e lá do banco me devolveram todo o dinheiro perdido. Glória a Deus.
4: Foi revelado aqui na igreja. Causa justiça, que Deus vai colocar as mãos. E o dinheiro que a senhora tinha perdido voltou tudo para a senhora.
6: Glória a Deus.
4: Deus fez a obra.
6: Deus fez a obra, glória a Deus.
4: Glória a Deus, amém. Palmas para Jesus. Primeiramente, o nome da irmã?
7: Isabel, eu sou da igreja com a paz do Senhor. Eu estou muito feliz com Jesus, porque Ele tem me surpreendido, né, nesse mês, assim, o Senhor tem me surpreendido mesmo. Tem coisa que a gente nem estava esperando, o Senhor lhe trouxe ali. Então, eu tenho um irmão que mora no norte, já tem mais de 5 anos que eu não vejo ele, que eu não vou para lá. E agora, quando foi essa semana, ele lá disse que vendeu, lá não sei o que ele vendeu, e ele mandou para mim R$3.000. Né? Então, eu fiquei feliz, que eu não estava esperando essa quantia, e hoje já estou trazendo a parte que é do Senhor. Né? E outra coisa também, o Senhor tem me abençoado assim, usado pessoas para dar, igual foi segunda-feira mesmo, a gente foi num ensaio, e de repente uma pessoa me deu um envelope na minha mão, e lá estava R$100. Né? Então, sempre o Senhor está fazendo esse tipo de coisa comigo. Né? Então, eu louvo a Deus que eu sempre tenho sido fiel nas ofertas, no dízimo também. E outra coisa também, essa semana eu perdi meu vale transporte, meu cartão, e ele tinha bastante passagem. E eu fiquei bastante preocupada, porque as coisas não estão fáceis para a gente estar gastando dinheiro. Né? Aí eu orei tudo, procurei em tudo, aí já tinha ido na farmácia, tinha ido no mercado, tinha ido na lotérica, eu não sabia onde que tinha caído. Né? Aí eu fui e orei ao Senhor, falei, Senhor, se o Senhor fizer aparecer meu cartão, eu vou dar o testemunho nas quarta-feira, eu vou ser a primeira, né? E depois já tinha procurado onde eu já procurei, depois achei meu cartão, né? Ninguém roubou, né? Não perdi, eu só tive que, eu bloqueei, né? Agora vou ter que desbloquear, mas eu louvo ao Senhor, porque o Senhor colocou as mãos e abençoou. Esse é o meu testemunho.
4: Amém, glória a Deus. Deus abençoe mais ainda, minha irmã.
8: Esse cara foi embora pro Pato Branco, isso mesmo?
9: Tempo lá, fiquei um ano e pouco lá em Pato Branco.
8: E não tinha dinheiro para vir embora para cá. E aí, o que aconteceu?
9: Aí eu entrei numa situação difícil lá, né? Que aí eu comecei a buscar Deus e aí Deus me tirou de lá. Apareceu 23 mil na minha conta. Aí Deus preparou.
8: Apareceu quanto?
9: 23 mil na minha conta.
8: Mas que dinheiro é esse?
9: Eu não sei, é um dinheiro que Deus colocou na minha conta no banco. Aí apareceu na minha conta, daí passou.
8: 23 mil? Não era 2 mil, não?
9: Não, 23 mil apareceu na minha conta. Que eu estava numa situação muito difícil lá em Pato Branco, com a minha família lá.
8: E até hoje não sabe quem botou nessa conta?
9: Até hoje eu não sei quem empunhou. Até hoje eu não sei.
8: 23 mil?
9: 23 mil.
8: Eu achei que era 2.300, 3 mil. 23 mil. Isso que é bênção, né? Vou pro lugar de vocês, meus irmãos. Irmão, não duvido que Deus pode fazer. Não duvida, não duvida. Estamos na campanha da prosperidade.

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2: Eu vi as pessoas contar que aparecia dinheiro na conta, mas eu sou muito sincera em dizer que eu não acreditava nisso, né? Daí, 15 dias atrás, eu fui no banco pegar minha pensão, que eu pego por morte. A moça disse: mas só quer levar esse da sua pensão? Eu disse: sim, só tenho esse aí para receber. Ela disse: não, a senhora tem 18 mil reais para receber. Uma moça disse: quer levar o seu dinheiro? Eu disse: tá aí. Ela disse: tá, é 18 mil reais. Eu peguei e tô gastando, é meu, Deus me deu.
3: Minha bênção é que eu tinha um caso na justiça, né, uma causa na justiça, e ia ser impossível de receber essa bênção, né? De eu receber. E daí, quando... aí eu fiz a campanha de quarta-feira. Aí, quando foi na próxima quarta-feira, eles já me chamaram e falaram que eu tinha ganhado.
4: É, apareceu dinheiro na minha conta.
5: Apareceu dinheiro na sua conta?
4: Também.
5: Quanto apareceu a mais, irmã?
4: R$2.000.
5: R$2.000 a mais.
6: Cheguei no banco 24 horas. Passei o cartão, porque eu tinha que tirar um dinheiro para pagar uma viagem para mim e a minha filha. Aí, para minha surpresa, tinha R$8.000 na minha conta, sendo que eu teria uns R$200. Eu ia tirar os 100 e ia ficar com o dinheiro para o resto do mês. Mas Deus me abençoou com R$8.000.
1: Venha você e sua família receber uma vitória. 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

0: Graças a Deus, amados ouvintes, a paz do Senhor Jesus, quem vos salva, sua irmã em Cristo, Rose Messias. Sejam bem-vindos, sejam bem-vindas a esta programação na responsabilidade do meu esposo, pastor Darcy Messias, e na mesa de áudio, a jovem Ana Glória. E neste momento eu quero já então chamar atenção, atenção Curitiba, atenção Paraná, para o início da próxima campanha.
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0: Vem aí a poderosa campanha que dará o início nesta quinta-feira. Mestre, eu preciso de um milagre. E nesta quinta-feira nós contaremos com a presença do casal qual deu término da campanha Meus Projetos nas Mãos de Deus na quinta-feira passada. E nesta quinta-feira estará conosco o presbítero Raimundo, novamente, juntamente com a sua esposa, a cooperadora Denise, às 19 horas, vai ser uma bênção. Quem é que não precisa de um milagre, né? Quem é que não é carente do milagre de Deus? Porque milagre só Deus pode fazer. E nesta quinta-feira, às 19 horas, aqui na nossa sede, nós contaremos com a presença do presbítero Raimundo, pregando a palavra de Deus, orando por revelação, ungindo a todos com óleo santo, no culto com a senhora, a esposa dele, a cooperadora Denise também, ali louvando, o grupo Vencendo pela Fé louvando a Deus, nós estaremos ali auxiliando o culto, a irmã Paola louvando o Senhor, a irmã Iris, também a nossa amada irmã Adriana, várias irmãs louvando ao Senhor, e vai ser uma bênção nesta quinta-feira, às 19 horas, ninguém pode ficar de fora. Todos vocês são nossos convidados para estar conosco. A irmã Noemi louvando a Deus também, a irmã Rosalina, a irmã Natália, a irmã Neide, né, a irmã Márcia também. Várias irmãs ali fazendo a obra de Deus conosco. Nós estaremos nesta quinta-feira, às 18h30, para a glória de Deus. A irmã Angelina conosco também, culto com as senhoras, mas para todos, em nome de Jesus, eu creio que Deus vai preparar uma quinta-feira às 19 horas, propícia para abençoar sua entrada, sua saída. Não importa se você congrega, se você não congrega, o importante é você estar presente. Queremos contar com a presença de todos os irmãos, todas as irmãs, os jovens, as crianças, os adolescentes, ciclo de oração, vai ser uma bênção. Creio que a irmã Adrine também conosco louvando a Deus, a irmã Franciele, várias pessoas ali louvando ao Senhor e Jesus Cristo de braços abertos, salvando, curando, libertando, fazendo um grande milagre. Qual é o milagre que você precisa alcançar das mãos de Deus, meu irmão? Qual é o milagre que você precisa alcançar das mãos de Deus, minha irmã? Então aproveita essa oportunidade nesta quinta-feira, às 19 horas, aqui na Avenida Marechal Floriano Peixoto, 6711, próximo ao terminal do Aue, quase em frente ao tubo do Aue também, o tubo da Passarela, bem ao lado da Alvorada Autopeças, aqui na sede da Igreja Pentecostal Deus é Santo, nesta quinta-feira, às 19 horas. Deus vai estar usando a vida desse casal, o presbítero Raimundo, juntamente com a sua esposa, vai ser uma bênção. Você vai trazer peça de roupa, fotografia, documento, carteira de trabalho. Você precisa que Deus salve alguém, que Deus liberte alguém das drogas, seja qual for o vício, que Deus cura alguém. Então faça a sua parte, porque a de Deus já está pronta. Aquilo que é para você fazer, Deus não vai fazer. Aquilo que é para Deus fazer, a gente não faz. Então se esforça, tem de boa ânimo, a entrada é franca, quem garante o milagre é Jesus. Então nesta quinta-feira, às 19 horas, você não pode ficar de fora, chegue cedo, porque o culto termina mais ou menos às 21 horas e 30 minutos. Depois a gente vai continuar orando das 10 da noite até meia-noite para Deus continuar abençoando todo este povo, para a glória de Jesus Cristo, para Deus abençoar desde o visitante até o pastor, Deus abençoar todos os contribuintes, os dizimistas, os intercessores, os frequentadores, enfim, né, a família, Deus é Santo, o povo de Deus em peso. Então se esforça, tem de bom ânimo, para isso nós estamos pagando preço, todas as quintas-feiras em consagração, até às 5 horas da tarde, para Deus abençoar a tua entrada, a tua saída. Então, nesta quinta-feira, às 19 horas, aqui na Avenida Marechal Floriano Peixoto, 6711, nós estaremos nesta, no início desta campanha. Mestre, eu preciso de um milagre. Nós estamos vivendo um tempo que a gente precisa receber o agir de Deus sobre as nossas vidas, mas para nós recebermos, nós temos que estar na fé. Nós temos que ter bom ânimo, se esforçar, se sacrificar para estar na casa do Senhor, não olhar para o tempo, não olhar para o clima, não olhar para o cansaço, mas olhar para o Senhor, porque é dele que vem a nossa salvação, é dele que vem o nosso milagre, é de Jesus que vem aquilo que nós mais almejamos, né? Que é os céus, é o impossível se torna possível. Então, junte-se a nós, Curitiba, junte-se a nós, Paraná, para logo mais, às 19 horas, nesta quinta-feira, aqui na sede da Igreja Pentecostal Deus é Santo, culto com as senhoras, mais para todos. Deus está usando a vida do presbítero Raimundo com a autoridade de Deus, na ousadia do Espírito Santo, na revelação, na unção com óleo, na libertação. A irmã, a esposa dele, a irmã Denise também, louvando as demais irmãs. Vai ser uma... Estamos ali auxiliando o culto, muito mais o nosso Senhor e Salvador Jesus Cristo, de braços abertos, esperando para operar um grande milagre na sua vida. Você que tem seu veículo, faça como a irmã Karina, né? Está sempre aí conduzindo o povo com uma boa samaritana, que você faça o mesmo também. Pega seu veículo, convida essas pessoas que precisam do milagre de Deus e vem trazendo para a casa do Senhor, e você vai ver o milagre que Deus vai fazer na sua vida, no seu lar, na sua família, logo mais, nesta quinta-feira, às 19 horas, haja visto que às 18h30 já estaremos ali orando para o Espírito Santo de Deus abençoar e operar um grande milagre na sua vida, no seu lar e na sua família.

Atenção, Tiba, Paraná, porque neste sábado, ao meio-dia, nós estaremos tendo a live com as senhoras. Então, neste sábado, a partir do meio-dia, vocês já começam a divulgar por aí, já começa a chamar mais alguém para assistir, compartilha para a glória de Deus, porque neste sábado, a partir do meio-dia, juntamente com as irmãs, nós estaremos fazendo a live das senhoras pela primeira vez. Eu creio que Deus tem uma palavra para todos vocês. Vocês já comecem a compartilhar esta live com todo mundo, porque Deus tem uma palavra especial. Nós estaremos juntamente com a irmã Karine, com a irmã Vanessa, as demais irmãs ali, em nome de Jesus Cristo, fazendo aquela live para Deus conquistar mais almas para o reino dele neste sábado ao meio-dia. E nós queremos contar com a presença de todos vocês que estejam aí assistindo, divulgando, deixando o seu like aí, Deus abençoando a sua casa, os seus projetos, o seu lar e a sua família. Então nós contaremos com a presença de todos vocês, para que vocês estejam aí assistindo neste sábado, meio-dia, a live com as senhoras, para a glória de Jesus.

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Graças a Deus. Graças a Deus. Dá uma melhoradinha, por gentileza, na iluminação para nós. Opa, deu uma melhorada. Graças a Deus. Meus amados irmãos, minhas irmãs, paz do Senhor Jesus Cristo. Nós estamos aqui novamente com todos vocês. Nós acabamos de sair do altar, saímos do altar há poucos minutos, do altar de Deus, onde nós pregamos e nós oramos pelo povo nesta tarde de quarta-feira aqui na nossa sede em Curitiba. Uma tarde muito abençoada, onde Deus mais uma vez falou conosco através da palavra, das revelações. E Jesus operou nesta parte. E nós estamos aqui, irmãos, para nós orar. Pastor Raimundo Ribeiro iria fazer a live com os irmãos nesta parte, mas por motivo de ter que dar uma assistência hoje em uma congregação lá na cidade de Colombo, ele vai ter que ir mais cedo para lá. Então, nós estamos aqui para fazer a obra de Deus com os irmãos, para orar. A oração não pode parar. Nome de Jesus Cristo. Irmãos que estão pela live do Facebook, pelo canal do YouTube, eu peço mais uma vez aos irmãos que compartilhem. Vai compartilhando, irmãos, esta live. Hoje nós tivemos meio-dia, nós tivemos 3 da tarde, e nós estamos agora às 6 horas da tarde. O povo já está enjoado do irmão Jefferson aqui hoje. Meu Deus do céu, misericórdia, né, meus irmãos? Irmão Jefferson aqui hoje, meio-dia, live do meio-dia, live das 3 da tarde. E agora live das 6 da tarde, hein? Ô, irmãos, tenha paciência comigo. Irmãos, tenha misericórdia e compaixão, em nome de Jesus. Não olha para nossas fraquezas, não. Nos ajude a fazer a obra de Deus. Estamos nós aqui e nós contamos com a fé, o apoio de todo o povo de Deus. Vamos compartilhar e vamos orar. 18 horas já, momento de nós falarmos com Deus. Irmãos, pelo aplicativo, vamos orar a Deus. E Deus vai alcançar o povo que está acompanhando a rádio pelo aplicativo, povo de Deus que está acompanhando pelas redes sociais. É momento de oração, vamos falar com Deus.

Glória a Deus. Meus amados irmãos, nós já estamos aqui de joelhos dobrados. Já estamos aqui com os nossos joelhos no chão. E eu quero convidar o povo para orar comigo. Vamos orar, povo de Deus. Vamos orar. Senhor nosso Deus e nosso Pai, que estás nos céus, mais uma vez, aqui estamos nós para orar. Mais uma vez, aqui estamos nós, nesta tarde, comecinho de noite, de quarta-feira. Meu Deus, eu quero te agradecer por mais uma oportunidade de estar aqui nesta live. Tivemos ao meio-dia, 3, e agora às 6 da tarde. Jesus, muito obrigado por esta oportunidade maravilhosa, por esta oportunidade gloriosa. Obrigado, meu Deus, pelo culto que tivemos pela manhã, pelo culto que nós tivemos nesta tarde, e eu já quero agradecer a Deus pelo culto que nós teremos nesta noite de quarta-feira. Meu Deus, nós queremos adorar, louvar e bendizer o nome santo do Senhor. Senhor nosso Deus e nosso Pai, meu Deus, põe as tuas mãos. O Senhor é poderoso para fazer o impossível acontecer, o impossível. O Senhor é poderoso para fazer acontecer milagres, para fazer acontecer sinais, para fazer acontecer o sobrenatural de Deus. Meu Deus, nesta tarde, nesse momento, nesse instante agora, meu Deus, opera as tuas maravilhas. Meus irmãos, minhas irmãs, vai colocando os nomes dos comentários, eu quero orar. Meu Deus, em nome de Jesus, olha o povo que está entrando agora nesta live. Olha o povo que está colocando os nomes, os pedidos de oração. Aqueles que estão mais uma vez conosco. Meu Deus, em nome de Jesus, a tua palavra diz: clamas a mim, responder-te-ei e anunciar-te-ei coisas grandes e firmes que não sabes. Jesus, a tua palavra é fiel, a tua palavra é maravilhosa, a tua palavra é poderosa. Passa os céus e passa a terra, mas a tua palavra, ela não passará. Meu Deus, nesta tarde, começo de noite, Jesus, vai queimando agora os demônios. Jesus, vai queimando agora toda a obra da macumbaria, toda a obra da bruxaria, da feitiçaria, toda a obra maligna, meu Deus. Meu Deus, a tua palavra diz que o Filho de Deus se manifestou para desfazer das obras do diabo. Jesus se manifesta nesta tarde para desfazer das obras do diabo, para desfazer das obras do inimigo. Meu Deus, em nome de Jesus, eu quero orar em favor de todos os lares. Lares, meu Deus, que estão agora com o telefone ligado nesta live. Lares que estão com o telefone ligado no aplicativo, na rádio. Meu Deus, quantos nomes, quantas vidas que precisa do socorro de Deus. Quantas famílias que precisa do socorro de Deus. Quantas pessoas agora, meu Pai,
que estão dentro de casa, trancadas em um quarto, depressivas. Pessoas depressivas, pessoas que já perderam a vontade de viver. Meu Deus, eu fecho os olhos agora e me vem aqui. Pessoas que já tentaram suicídio. Pessoas que têm marcas nos seus braços de corte, de lâmina, de faca. Pessoas que tentaram suicídio cortando os pulsos. Meu Deus, pessoas que tentaram suicídio tomando comprimidos. Me veio aqui agora vários comprimidos. Meu Deus, quantas pessoas que estão com esse pensamento. Pensamento de tomar muitos e muitos comprimidos. Tomar o remédio para se matar, tomar o veneno, tomar o chumbinho, o veneno para rato. Meu Deus, pessoas que colocou na mente, o diabo colocou na mente delas o pensamento de colocar uma corda no pescoço e se enforcar. Pessoas que o diabo colocou na mente delas aquele pensamento de se jogar na frente de um carro em movimento, de pegar o carro e colocar o carro em uma BR e jogar esse carro na frente de uma Scania, em frente de um caminhão. Meu Deus, em nome de Jesus, meu Deus, não deixa esse espírito do suicídio, esse espírito da morte, da depressão, acabar com a vida desta pessoa. Jesus, coloca no coração dela, Jesus, coloca na mente dessa pessoa que o Senhor é poderoso para fazer uma grande obra. Aleluia! Que o Senhor é poderoso para libertar essa pessoa, transformar a vida dela, mudar a mente dela, o coração dela. Jesus, repreende agora os demônios. Jesus, repreende agora esse espírito do suicídio, esse espírito da morte. Sai agora, Satanás, de dentro desta casa. Solta agora esse quarto, essa pessoa que está dentro desse quarto, depressiva, essa pessoa que está dentro desse quarto e não fala com ninguém, nem mesmo sai para tomar um banho. Quantos dias já faz que essa pessoa não toma sequer um banho, que essa pessoa não se alimenta, essa pessoa está trancada. Meu Deus, entra agora nessa casa. Meu Deus, repreende agora esse espírito maligno de depressão, de morte, de tristeza, de angústia, de tragédia. Jesus, passa o teu sangue. Jesus, passa o teu sangue. Jesus, passa o teu sangue. Nesta hora, meu Deus, visita agora. Entra com a libertação, entra com o livramento, com o milagre. Meu Deus, alcança agora essa casa, esse lar, essa família. Deus, abençoa. Olha os nomes, olha os pedidos de oração. Olha as vidas, meu Pai. Olha os nomes aqui na tela do computador, do celular. Deus, quantas pessoas conosco. Quantas vidas nesta live. Quantos irmãos, quantas irmãs, meu Deus, que todos os dias estão acompanhando, estão participando, interagindo, compartilhando, tem nos ajudado, meu Deus, a alcançar vidas para Jesus. Senhor, alcança agora esse povo que tem ajudado a igreja, Deus é Santo. Quantas pessoas que manda a sua oferta, quantas pessoas que manda a sua ajuda, o seu dízimo, a sua contribuição voluntária. Jesus, quantas pessoas que elas têm mandado de longe, aleluia, a sua oferta alçada, quantos que têm se compadecido, quantos que têm aberto as mãos, aberto o coração e ajudado nós ganharmos almas para o reino de Deus. Senhor, recompensa esse povo,
Senhor, recompensa essas vidas, abra as portas financeiras, materiais, abra as portas profissionais. Jesus, abre as portas que estão trancadas, abra as portas que estão fechadas, abra as portas que estão bloqueadas. Jesus, oh meu Deus, põe as tuas mãos nesta causa, na justiça, meu Deus. Vai destrancando agora, vai destrancando, vai destravando. Meu Deus, destrava, destranca. Meu Deus, põe as tuas mãos e faz o milagre. Abra as portas financeiras, levanta quem está caído, anima quem está desanimado, alegra quem está triste, quem está angustiado. Meu Deus, através desta oração, visita agora esse povo, visita agora esse homem, essa mulher. Jesus, faz o milagre acontecer. Jesus, faz a obra acontecer. Em nome do Pai, em nome do Filho e do Espírito Santo de Deus. Amém e amém, Jesus. Graças a Deus.

0: graças a Deus. Meus amados irmãos, minhas irmãs, povo da fé, voltamos com todos vocês. Essa iluminação também amarelada. A gente é amarelo por natureza, né? Meu Deus do céu. Nós já somos assim meio amarelo por natureza, agora ficou mais ainda. Mas melhorou agora, né? É, irmãos, ao vivo é isso mesmo, ao vivo é assim. Louvado seja Deus. Irmãos, irmãs, hoje na live das 3 da tarde, nós vimos Deus operar. Será que tem alguém agora conosco na live das 18 horas que estava conosco na live das 3?
1: Tem bastante gente.
0: Será que tem alguém conosco agora? Será que tem, irmã na glória?
1: Tem,
0: alguém conosco que está na live das 18 horas, que esteve na live das 3? Alguém que pode me ajudar? Ajudar a confirmar aqui um assunto. Que assunto? Que Deus fez um milagrão hoje, uma revelação que Deus deu. Quando eu estava orando na oração das 3 da tarde, naquele momento, eu parei a oração. O Espírito Santo me fez parar a oração para entregar uma revelação de uma pessoa que estava com a barriga inchada, dores na barriga, e que Deus me revelou que essa pessoa tinha comido, tinha bebido algo consagrado a demônios, e que nós iríamos orar e essa pessoa iria ter vontade de vomitar, o mal ia sair. Quem estava conosco às 3 da tarde? Será que tem alguém agora às 18 horas? Comenta aí, por favor. Comenta em nome de Jesus. Confirma para nós. É verdade ou é mentira o que nós estamos falando aqui? Você vai confirmar nos comentários. Me ajude a fazer esta live. Me ajuda aqui. E nós temos aqui o testemunho. Nós temos aqui o vídeo que foi mandado para nós. Nós temos aqui o vídeo que foi mandado para nós da mulher por nome Vanessa, da cidade de Castro, aqui no Paraná. Inclusive, vendo aqui os comentários agora pelo Facebook, manda glória, sobe mais um pouquinho, por gentileza. Sobe mais um pouquinho. Tá aqui, ó, o esposo dela. Tá aqui o esposo dela. O nosso irmão Ederson. Nosso irmão Ederson Barreto. Nosso irmão Ederson Barreto. Tá aqui, ó. Ele dizendo aqui, ó. A Vanessa tá bem boa depois da revelação do Espírito Santo às 3 horas na live. Está aqui o esposo da irmã Vanessa pelo Facebook comentando. Quem sabe tem irmãos que estão acompanhando nós pelo canal no YouTube. Se você conseguir entrar na página, ou não precisa, né? Já está aqui na tela. Já está aqui na tela aqui para o povo ver. Quem está no YouTube consegue ver também esse comentário que foi feito pelo irmão Ederson Barreto. Irmão Ederson Barreto, comenta mais alguma coisa aí acerca da sua esposa, como que ela está agora, depois da revelação. Como que ela está agora, depois da revelação? Como é que ela está agora? Não sente mais nada? Barriga, como é que está a barriga dela? Parou de doer? Nome de Jesus, Deus ainda faz milagres. Esta revelação é a prova que o Espírito Santo ainda revela. Porque nós vivemos uma época onde, infelizmente, não tem como negar, mas infelizmente, acontece muitas falsas revelações. muitas falsas profecias. E devido a essas falsas profecias, devido a essas falsas revelações, tem muitas pessoas perdendo a fé, muitos ficando descrentes quando se fala em revelação, devido a muitos que infelizmente estão aí enganando o povo, inventando coisas, mandando falar o que Deus não falou, falando o que Deus não falou, revelando o que Deus não revelou, prometendo o que Deus não prometeu. Aí muitas pessoas estão frustradas, decepcionadas. Muitas pessoas aí já deixou a dúvida entrar no coração quando se fala de revelação. Mas eu digo uma coisa, o Espírito Santo ainda revela. O Espírito Santo ainda mostra. O que Deus fez hoje é a prova que ele ainda revela. Vamos acompanhar mais uma vez o testemunho. Primeiro, vamos ouvir a irmã Vanessa contando. Vamos ouvir a irmã Vanessa contando. E depois, nós vamos ver o vídeo que mostra quando ela vomitou ali, com vômito no chão, e o esposo dela gravando o vídeo falando. Vamos ouvir a parte que a irmã Vanessa conta. Isso aconteceu hoje, ouvintes, irmãos internautas, na live das 15h. Aí você vê o quanto é importante essas lives estar no ar. Tem aqueles que criticam, tem aqueles que não concordam, mas aí você vê o quanto é importante a live da Igreja Deus é Santo estar no ar. Pessoas de longe sendo libertas, sendo curadas, alcançadas por Jesus Cristo. Às vezes, nós não podemos chegar lá fisicamente, mas a nossa oração está chegando. A oração está chegando. Jesus Cristo está operando. Os milagres estão acontecendo. Vamos acompanhar? Eu já volto com vocês.
1: A paz do Senhor, irmãos, eu estava, irmãos, com muita dor. Já fazia muito tempo já que eu estava com essa dor. Até eu estava ali sentada em casa. Eu tive que vir deitar porque não estava aguentando a dor. Eu não estava aguentando, irmãos. E eu não estava conseguindo me alimentar mais, deito. Essa dor era noite e dia. Que eu não ficava bem assim, sabe, não ficava confortável, e tava bem ruim, bem difícil aquela dor. E ali, quando o irmão começou a falar sobre que Deus tava curando, tava libertando, meu esposo falou, é você, mulher. E eu falei, eu creio, se for eu, em nome de Jesus, Deus vai curar. E o irmão começou a orar, repreender. E eu comecei a sentir ânsia de vômito. E até que aquela dor foi desaparecendo e eu estou curando, curada pela honra e glória do Senhor Jesus. A paz do Senhor, irmãos, eu estava, irmãos, com muita dor. Já fazia muito tempo já que eu estava com essa
0: dor. Aí está, meus irmãos, povo de Deus, povo da fé, o testemunho da nossa irmã Vanessa, para a glória de Jesus Cristo. Agora vamos ver o vídeo que o esposo dela gravou no momento que ela acaba expelindo, no momento que ela está expelindo aquela macumba, aquele vômito. A revelação que Deus deu é que tinha alguém com um inchaço na barriga, com dores na barriga, barriga inchava, ficava dolorido, e que essa pessoa tinha comido uma comida, tinha bebido uma bebida emacumbada, consagrada a demônios. A revelação foi essa. E foi falado assim, ó, nós vamos orar. E essa pessoa vai querer vomitar. Essa pessoa vai começar a ter ânsia de vômito. E do jeito que foi falado aqui, aconteceu. Veja para você ver o vídeo. que o esposo gravou do vômito e ele falando no vídeo. Acompanhe.
2: Eu parei a oração porque Deus me mostrou. O Espírito Santo me mostrou.
3: Caiu um milagre, irmão. Minha esposa tava com dor na barriga. E eu tinha esquecido a live. Aí eu liguei a live, bem na hora que eu liguei a live, meu irmão tava falando aí. Aí eu falei, é você, Vance. Eu tava com muita dor na barriga e sumiu a dor na barriga agora. Tava pesada, tipo inchado do lado da barriga. E ela começou a vomitar através daí, na hora que o irmão começou a orar. E o mal foi embora, pra honra e glória de Deus. Tá aí, ó.
0: Tá aí, ouvintes, tá aí, internautas, o milagre que Deus fez hoje é para aumentar a nossa fé. Eu queria pedir para a irmã que está operando aqui a mesa colocar para nós os comentários pelo Facebook, aqui na tela, para nós ver os comentários do povo. Eu tenho acesso aqui pelo meu celular, os comentários pelo YouTube. Deixa para nós aqui só do Facebook, na tela, por gentileza. Aí nós vamos interagindo com o povo de Deus e o povo vai comentando para a glória do nome de Jesus Cristo. É para aumentar a sua fé. Eu quero orar daqui a pouco. Eu quero orar mais uma vez. Irmãos, eu estou com uma fé tremenda de orar aqui hoje. E eu quero que você coloque pessoas nesta live que estão doentes. Eu quero que você manda o link desta live para aquela pessoa que está doente, quem sabe é desenganada da medicina, com câncer, aquela pessoa idética, aquela pessoa oprimida e macumbada, enfim. Quero que você manda esta live, o link dela, para essa pessoa entrar, aquela pessoa depressiva, aquela pessoa viciada, alguém que precisa do milagre de Deus. Eu quero orar para essa pessoa agora. Em nome de Jesus, você vai mandar o link desta live, você vai marcar essa pessoa, você vai compartilhar, você vai fazer alguma coisa, em nome de Jesus. Você vai fazer alguma coisa agora para nós orar e Jesus Cristo fazer o milagre. Você que precisa, você que está aqui me acompanhando agora e precisa da cura, precisa de uma libertação, que as portas se abram, algum milagre, você vai colocar no comentário agora. Presbítero Jefferson, eu preciso deste milagre. Meu problema é doença. O meu problema é financeiro, é família. Você vai escrever no comentário e vai deixar o seu nome, o seu pedido de oração. E nós já vamos orar. Não saia da live, não é para sair não. Vamos fazer essa live crescer, mais pessoas entrar. Mais pessoas precisam entrar nesta live. Estamos ao vivo aqui. Esta é uma transmissão diretamente da sede das igrejas Pentecostal Deus é Santo. Estamos aqui no estúdio. Estamos aqui no estúdio da nossa sede em Curitiba. Como é que estão os comentários pelo Facebook? Coloca mais uma vez para nós e rola um pouquinho a tela, por gentileza. Eu quero ver certinho como é que está o povo interagindo conosco. Se temos mais comentários do esposo. Estamos aqui firme na rocha em todas as lives. O irmão Luciano também disse, sim, eu estava, confirmando que estava na live das três. Irmão Valdir, mas a irmã Salete também confirmando que estava na live das três. Aí eu pergunto para o povo que está me acompanhando. Diante deste milagrão, o que você tem a dizer? Comenta aí nos comentários. Comenta aí, você crê que Deus ainda faz milagres? Você crê que Deus ainda revela, mostra? Comenta aí agora. Irmãos, irmãs, internautas, ouvintes, eu não me conformo, irmãos. Irmãos, eu não me conformo com esse evangelho que só tem letra. Um evangelho que só tem letra, letra, letra e mais letra. É tanta gente aí correndo atrás de conhecimento apenas. Livros, teologia, cursos, faculdades, diplomas. É tanta gente correndo atrás apenas do conhecimento, apenas da letra. Só letra. Mas cadê o poder de Deus? Cadê o poder de Deus? Cadê os sinais? Cadê os milagres? Irmãos, eu não me conformo com esse evangelho só de palavra, só de pregação. A Bíblia diz que na época de Jesus, na época dos discípulos, os discípulos pregavam, os apóstolos pregavam, Jesus pregava, e logo após, os milagres aconteciam. Os sinais eram vistos. Aquela pregação, aquela mensagem, no final era testificada a mensagem pelos milagres. A pregação vinha e em seguida os milagres aconteciam. E os milagres provavam, testificavam, ratificavam a mensagem que tinha sido pregada. A Bíblia diz que o evangelho do Senhor não consiste apenas em palavras, mas no poder de Deus. No poder de Deus. Tem que ter poder de Deus, irmão. E por que não tem mais poder? Sabe por quê? Porque estão deixando de orar. Os crentes. Eu não vou cometer aqui uma injustiça. Eu não vou aqui generalizar, não é isso. Eu não vou cometer injustiça aqui. Eu não vou generalizar. Não é todo mundo. Mas vamos dizer que uma grande parte dos crentes de hoje, uma grande parte das igrejas de hoje, já não ora mais, já não jejua mais, já não santifica mais, já não vive separado do mundo, como antigamente. A igreja de antigamente, os crentes de antigamente, eram crentes separados do mundo, que tinha vida com Deus de oração, vida com Deus de oração. Os cultos de antigamente começava com oração. Começava os cultos de antigamente com oração. Era uma hora de oração antes de começar os louvores, de começar a pregação. Primeiro era a oração. Era uma hora de oração antes de começar o culto, de começar os louvores, as oportunidades. E hoje, como é que está hoje? Como é que está hoje? Sabe como é que está hoje? Olha como é que está hoje. Certa vez, alguém chegou aqui na igreja Deus é Santo e viu. O que viu? Viu que a igreja, para começar o culto, orava uma hora. E essa pessoa ficou assim, escandalizada. Aí depois ela foi reclamar com uma obreira. Disse que não pode, a igreja, o pastor não pode colocar o povo para orar uma hora. A igreja não pode orar tanto assim, não. Não precisa. É sacrificar o povo. Quem falou isso? É alguém que se diz cristã, crente, obreira de um ministério, que está há muitos anos dentro de igreja. Como é que estão os crentes hoje? Em vez de orar, estão criticando quem está orando. Em vez de orar, está criticando a igreja que ainda ora. Por que Deus já não opera mais como operava antigamente? Por que Deus já não cura mais como curava antigamente? Por que Deus já não opera mais sinais como operava antigamente? Sabe por quê? Acabou a oração. Acabou o jejum, acabou a santidade. estão trocando a oração, o tempo da oração, estão dançando na igreja. O tempo da oração é o tempo que estão fazendo as coreografias. Você não vê essas coisas na frente do altar? As pessoas levantam a perna, baixa a perna, levanta a mão, desce a mão. Meu Deus do céu, o que que isso traz de edificação? O que que isso vai gerar de crescimento espiritual na igreja? O povo dançando na frente do altar, vem estar orando, vem estar buscando a Deus. O que que isso vai vencer os demônios? O que que isso vai fazer os demônios cair por terra? Vê se algum demônio cai por terra quando alguém está lá dançando. Quando alguém está lá fazendo coreografia, vê se alguém é curado. Vê se alguém manifesta como demônio. Vê se o diabo sai. Não acontece nada. Pelo contrário, o diabo está aplaudindo, batendo palma para isso. O diabo está batendo palma, porque em vez dos crentes estar orando, está dançando. Em vez da igreja estar orando,

semelhante a uma casa noturna, a igreja escura, um ambiente escuro, as luzes se apagam, fica aquele ambiente escuro, cheio de luzes coloridas, quando liga a luz, é luz colorida, é fumaça sendo jogada dentro da igreja. Pensa bem, é o povo pulando, é o povo dançando. Irmãos, como é que Deus vai operar? Como é que Deus vai fazer alguma coisa? Então, igreja, irmãos, ouvintes, internautas, povo de Deus, a igreja precisa orar, a igreja precisa jejuar, santificar, buscar a Deus. A igreja precisa reunir para orar, dobrar os joelhos e não ter pressa para levantar da oração. É aí que Deus opera. É aí que Deus opera, é aí que Deus faz o milagre. Olha o que Deus fez nessa parte, olha que revelação tremenda. Alguém que não estava aqui na igreja, mas estava em casa, longe, o Espírito Santo revelou. E como que revelou? Foi na hora da oração. Foi na hora da oração que o Espírito Santo revelou. E a irmã foi curada, foi liberta, vomitou a macumba para a glória de Jesus Cristo. Eu quero orar mais uma vez. Eu quero orar. Eu preciso orar, eu sinto a necessidade de orar com os irmãos. Mas eu quero que vocês me ajudem. Nós estamos aqui apenas com 41 pessoas aqui pelo canal no YouTube. Quantas pessoas temos pelo Facebook? Estamos com poucas pessoas, irmãos. Vamos alcançar mais vidas. Em nome de Jesus. Vamos alcançar mais vidas. Manda a glória, seria bom tirar, que está aparecendo tudo aqui ao vivo. Pelo Facebook tem quantas pessoas? Vai colocando nos comentários aí um nome, pedido de oração. Isso, vai colocando nossas pessoas. Quantas? 16 pessoas pelo Facebook. Nós estamos aqui com 40 pessoas pelo YouTube. Então, no total aí de 56 pessoas, está pouco demais. Pouco demais, vamos orar. Irmãos, compartilha, manda para alguém, liga para alguém agora, que está doente, está oprimido, está macumbado, está triste, está angustiado. Alguém que você conhece, que as coisas para ele não vai para frente. As coisas não fluem, as coisas não acontecem, as coisas não dão certo. Em nome de Jesus, manda agora para essa pessoa a mensagem, liga para ela, manda a mensagem para ela. Ajuda ela, incentiva ela a entrar conosco nesta oração agora. Daqui a um minuto eu vou orar. Deus vai alcançar alguém agora. Se tiver macumbado, vai manifestar aí. No nome de Jesus, se tiver oprimido e macumbado, enfeitiçado, estiver sofrendo, vítima de obras malignas, o diabo não vai resistir. O poder que há no nome de Jesus Cristo. Eu creio nesse Jesus que nós pregamos. Eu creio nesse Jesus que nós pregamos. O Jesus que salva, que cura, que liberta, que transforma. Deus é Deus de milagre. Deus é Deus de milagre. Deus é Deus de milagre. E eu quero orar com o povo de Deus. Eu quero orar. Vocês vão me ajudar a alcançar muitas vidas. Nós estamos com 46 pessoas, vamos chegar aqui a 50? A 50 pessoas pelo Facebook, pelo YouTube, já vamos começar a oração. Me ajuda aqui a chegar, irmãos. Vamos chegar a 50 pessoas aqui pelo Facebook, pelo YouTube. Nós já estamos com quanto pelo Facebook? Pelo Facebook agora. Está atualizando pelo Facebook? Eu quero chegar com os irmãos aqui a 50 pessoas pelo

pelo canal no YouTube para nós orar. E você vai me ajudar compartilhando. Você vai me ajudar mandando essa live para alguém. Vai lá agora no YouTube, vai lá no link, compartilha esse link e manda diretamente agora no WhatsApp de alguém. No grupo de alguém agora. Incentive essa pessoa a orar, a buscar a Deus, em nome de Jesus. Vamos chegar aos 50 pessoas. Estamos com 42, estava 46, caiu, o povo saiu, misericórdia. Parece que o povo não quer orar. Irmãos, vamos vencer essa batalha, o bicho está lutando. Eu sei que é isso aí, isso é batalha espiritual. Isso é batalha espiritual, mas vai cair por terra. Vai em nome de Jesus Cristo. Deus é Deus de milagre. Deus é Deus de milagre. Deus é Deus de milagre. O povo vai me ajudar, o povo de Deus vai me ajudar a alcançar vidas para Jesus, vai. Eu sei que eu não estou sozinho aqui. Eu sei que tem um povo de fé comigo nesta live. Eu sei que tem um povo de fé comigo nesta live. Esse povo vai me ajudar a alcançar vidas para o reino de Deus. Vidas para o reino de Deus. Em nome de Jesus Cristo. Como é que está pelo Facebook, manda glória? Está aumentando pelo Facebook o número de pessoas para a glória de Jesus Cristo de Nazaré. Bom, nós vamos orar. Vamos orar porque o tempo passa depressa. O tempo passa depressa. Eu quero fazer mais uma oração. Quero fazer mais uma oração em favor de todo o povo de Deus que está conosco nesta live. Vamos lá, vamos orar. Manda glória, coloca para mim por gentileza aqui, o povo do Facebook está conosco, coloca na tela para nós, e eu quero orar, eu quero falar o nome desse povo, eu vou falar o nome desse povo agora, e Jesus vai alcançar essas vidas, vai para a glória de Jesus, vai para a glória de Deus, para a glória de Deus, Jesus vai alcançar essas vidas agora, que estão conosco acompanhando, vamos orar. Senhor nosso Deus e nosso Pai, Senhor, alcança agora a Silvana Soares, alcança a Carme Moreira, Jesus, põe as tuas mãos e alcança a Gisele da Rocha, alcança agora a Ondina Farias, alcança a Elis Vieira, meu Deus, vai alcançando agora a Clarice Gabriele, Senhor, alcança neste momento a Elma Costa, a Flores, o Márcio André, Senhor, alcança agora essas vidas, meu Deus, alcança a irmã Silete Santos, Jesus, faz o milagrão acontecer na vida, ó Deus, desse povo que está conosco, o Gilson, Senhor, alcança agora a Cleide, meu Deus, alcança o Antônio Carlos, Senhor, faz acontecer um milagre, meu Deus, faz acontecer uma grande obra, na vida Sandra, do Isaías, meu Deus, faz a obra, na vida do Roger, meu Deus, abençoa agora, em nome de Jesus, aqui pelo Facebook, só para nós, por gentileza, por favor, Senhor Deus, põe as mãos, Deus, alcança o Barreto, o irmão Barreto, irmão Ederson Barreto, Barreto Ederson, o Juliano, Deus alcança agora a Neuza Cavaleiro, Deus faz uma grande obra, em nome de Jesus, a gente lhes, por favor, baixa para nós aqui, nós orar, Senhor Deus, faz a obra, alcança a Rosilda Carneiro, alcança a Salete e o Valdir, Deus, o Edivaldo Taborda, faz uma obra, meu Deus, na vida Janete Andrade, Senhor, põe as tuas mãos, na vida Silmara, na vida Luciano Oliveira,
Deus move os céus e a terra. Deus põe as tuas mãos e alcança agora. Deus alcança. Deus alcança o Renato Tavares. Senhor, faz uma obra. Alcança Maria Batista. Em nome de Jesus. Ó, glória a Deus, aleluia. Deus, são vidas que precisam do milagre. São vidas que precisam da libertação. Em seu favor, em favor da sua casa. Em favor do seu lar, da sua família. Deus, põe as tuas mãos. Faz acontecer milagres na vida deste povo, meu Pai. Aqui pelo Facebook, aqui pelo YouTube, pelo aplicativo, pelo site da igreja. Deus, alcança agora o doente, cura o doente, liberta o doente, arranca a doença, arranca os tumores, arranca o câncer. Ó Deus, queima o câncer. Deus, queima o câncer. Deus, queima os tumores. Vai queimando agora essa hérnia, em nome de Jesus. Em nome de Jesus, em nome de Jesus. Deus, vai queimando agora. Vai queimando essa hérnia. Vai queimando esse câncer, nesse nódulo. Vai queimando agora, meu Deus. Repreende agora todo mal. Sai, doença, sai. Sai, enfermidade, sai. Sai dos ossos. Sai do sangue. Sai das juntas. Sai da cabeça. Sai da coluna. Sai das pernas, dos braços. Vai saindo agora. Vai saindo do estômago dessa pessoa. Vai saindo agora do pâncreas, do esôfago, do intestino desta pessoa. Em nome de Jesus Cristo agora. Ó, Jesus, queima. Queima. Queima, Jesus. Queima, Jesus, queima. Vai queimando agora. Vai queimando. Vai queimando os demônios. Vai queimando as legiões, as castas. Vai queimando os principados, as potestades. Ó, meu Deus, queima. Ó, meu Deus, queima. Ó, meu Deus, queima. Queima todo mal. Queima mesmo. Faz o mal sair. Faz o mal sair, meu Deus, faz. Faz o mal sair. Faz o mal bater em retirada. Faz o mal sair desta casa. Faz o mal sair dessa família. Sair da vida desse homem, dessa mulher. Esse mal que oprime. Esse mal que deixa ele oprimido, angustiado, aflito, depressivo, triste, abatido, angustiado. Esse demônio que gera confusão. Esse demônio que gera briga, contenda. Que gera discussão, separação. Que gera divórcio, esfriamento no relacionamento. Esse demônio que gera miséria, que fecha as portas, que tranca as portas. Meu Deus, queima, queima, queima, Jesus. Vai queimando mesmo. Pega as suas forças. Ó espírito da miséria. Ó enxu tranca a rua. Solta essa vida agora. Solta essa casa. Solta essa família. Solta esse corpo. Manifesta saindo. Manifesta soltando. Manifesta batendo e retirada agora. Em nome de Jesus. Em nome de Jesus. Eu disse em nome de Jesus, sai. Em nome de Jesus, sai. Em nome de Jesus. Em nome de Jesus, sai. Sai agora. Sai dessa vida. Sai dessa casa. Sai dessa família. O Senhor Deus te repreenda. Senhor Deus, te repreenda agora. Todo mal sai. No nome de Jesus. No nome de Jesus. Meus irmãos, minhas irmãs, louvado seja o nome do Senhor. Nós estamos na fé. Você que orou conosco, você que tem orado nessas lives, você que tem participado dessas lives, irmãos, divulgue essas lives. Divulgue, vai divulgando, porque vocês estão vendo que as lives da igreja Deus é Santo é diferente. Quem concorda que é diferente? Você concorda que é diferente? Comenta nos comentários o que você acha. O que você tem
tem visto, o que você tem acompanhado as nossas lives aqui, o que, que você tem visto de diferente? Essas lives têm sido bênçãos para a sua vida? Essas lives têm sido bênção para a sua casa, para a sua família? Deus tem te alcançado através das lives aqui na Igreja Deus é Santo? Comente agora. Você vai comentar em nome de Jesus. Enquanto você vai comentando, eu quero pedir uma ajuda para o povo de Deus. Uma ajuda financeira. E esta ajuda não é para mim. Não, essa ajuda é para a obra de Deus. A igreja, ela precisa sanar algumas despesas, alguns compromissos. Vocês sabem, irmãos, que a obra de Deus, ela tem os seus compromissos. A obra de Deus tem os seus compromissos. Quantos aluguéis são mais, vocês sabiam que são mais de 100 templos, mais de 100 igrejas abertas do ministério da Igreja Deus é Santo? É mais de 100 igrejas abertas. A Igreja Deus é Santo está em 5 estados, por enquanto. Estamos em 5 estados aqui do nosso Brasil. E nós cremos que vai chegar em todos os estados, em todas as capitais. Nós cremos que vai chegar em outros países, porque a promessa que Deus tem para esta obra é uma grande promessa. O que Deus falou com o pastor Darcy Messias tem se cumprido e vai continuar cumprindo. Deus mostrou no começo ao pastor Messias uma igreja pequena, mas com o tempo. Deus mostrou para ele um povo pequeno, mas com o tempo esse povo aumentando. Esse povo aumentando, a obra crescendo. Então a obra tem crescido e vai continuar crescendo. E nós precisamos da ajuda do povo de Deus. Irmãos, você que pode enviar diretamente na conta da igreja uma oferta, você que pode enviar diretamente na conta da igreja o seu dízimo, faça isso em nome de Jesus. Vai ser investido no reino de Deus, nas almas, na obra. Você pode ter certeza disso. Você pode ter certeza disso. A sua oferta, o seu dízimo, a sua ajuda, vai ser para investir na obra do Senhor. Você pode agora, nesse exato momento, pegar o seu celular e entrar no aplicativo do seu banco. Você pode escanear aqui esse QR Code e mandar uma oferta. De quanto? É você e Deus. É você e Deus. Eu quero compartilhar com vocês aqui um testemunho de um irmão, que inclusive quem acompanha aqui as nossas lives, eu creio que já deve ter visto, o irmão Everton, ele que conta que ele fez um voto de ajudar a obra de Deus. Ele propôs em seu coração de dar uma oferta no valor de R$600. Ele propôs em seu coração, não foi o pastor que pediu. Não foi o pastor, não foi o obreiro que estava no altar pregando, que disse, ó, coloca aqui uma oferta de R$600. Não. Não foi o pastor que estipulou o valor. O pastor apenas disse, faça um voto que Deus vai abençoar. E ele sentiu e teve fé de fazer esse voto, de dar uma oferta no valor de R$600 para ajudar a igreja. Meus amados irmãos, minhas irmãs, passou-se os dias,
ele comprou o seu apartamento. E ele fez esse voto de abençoar o de Deus em favor da sua casa própria. Em favor da sua casa própria. E quando ele faz o voto, lança essa oferta, lança essa semente, passou seus dias, ele compra o apartamento, as portas se abriu de certa forma, e Deus preparou tudo, e hoje ele está já com o apartamento comprado. Ele plantou e colheu. Você vai plantar uma oferta. De quanto? É você e Deus. Você vai lançar uma semente. Você vai abençoar a obra de Deus. Você vai abençoar a obra de Deus. Você vai lançar nessa terra chamada Igreja Deus é Santo, obra de Deus, que é uma terra fértil, uma terra abençoada. Você tem a semente está contigo. A Bíblia diz que Deus dá a semente ao que semeia, e aquele que semeia, Deus multiplicará a vossa sementeira. Então você vai lançar uma semente na obra de Deus, e você vai nos enviar no WhatsApp da igreja o seu comprovante da oferta, do dízimo, e você vai estar nas nossas orações, e você vai ser o próximo a contar a bênção de Deus. Você vai dizer: olha, eu mandei uma oferta, eu ajudei a obra de Deus, eu usei a minha fé e Deus me recompensou. Em nome do Pai, do Filho e do Espírito Santo. Meus amados irmãos, eu quero encerrar com vocês aqui a live. E culto da noite, aqui na sede hoje em Curitiba, já começando agora às 19h a oração, a partir das 19h desta quarta-feira. Vem para cá você que é de Curitiba e região metropolitana receber as bênçãos do Senhor. Que Deus abençoe, povo de Deus, que Deus abençoe a todos. Foi um prazer muito grande estar com vocês aqui, lembrando que às 22h nós teremos a última live desta quarta-feira, última live às 22h. Paz do Senhor Jesus, que Deus abençoe.

0: vamos abrir a nossa Bíblia no livro de quê? Deuteronômio, no capítulo de número 28. Aleluia, Jeová. Meus irmãos, estão em casa, abra a Bíblia em vocês também. Deuteronômio, capítulo 28. 28. Já acharam? Então vamos ler. 28, diz assim a palavra de Deus, ó. Se vocês obedecerem fielmente ao Senhor, o seu Deus, e como é que fala aí? E seguir cuidadosamente todos os seus mandamentos que hoje te dou, o Senhor, seu Deus, os colocará por cima e todas as nações, acima de todas as nações, todas as bênçãos virão sobre vocês e os acompanharão, se vocês obedecerem ao Senhor, o seu Deus. Vocês serão abençoados na cidade e serão abençoados no campo. Os filhos do seu ventre serão abençoados, como também as colheitas da sua terra e os bezerros e os cordeiros dos seus rebanhos. A sua cesta, a sua amassadeira serão abençoadas. Vocês serão abençoados em tudo o que fizer. O Senhor concederá que sejam derrotados diante de vocês os inimigos que os atacarem. Virão a vocês por um caminho e por sete fugirão. O Senhor enviará bênção aos seus celeiros e a tudo. Cadê vocês? É tudo que puserem as suas mãos. O Senhor, seu Deus, abençoará na terra que lhes dá. Só até aí. Sentai-vos. E dê um glória a Deus aí, bem grande aí. Diga glória a Deus, aleluia. Diga glória a Jesus, graças a Deus. Quem é que crê mesmo? Quem é que crê mesmo no poder da palavra de Deus? Levante a mão, sim. Deixa eu ver. Quem é que crê na palavra de Deus? Ó, se está escrito aqui, eu creio. Pode acontecer qualquer coisa, mas o que tiver na Bíblia Sagrada vai cumprir. Vai cumprir tudo, tudo que Deus prometeu. A Bíblia diz que Deus, lá no comecinho do mundo, quando Adão e Eva caíram, a Bíblia diz que Deus falou para a serpente, falou para Eva, falou para o diabo: eu vou levantar uma pessoa que vai pisar em você. Que vai pisar em você. Você vai picar o calcanhar dele, você vai ferir o calcanhar dele, o pé dele, mas ele vai pisar em você. E essa pessoa, depois de muitos anos, cumpriu que é o Senhor Jesus. A Bíblia diz que Deus prometeu que ia nascer de uma virgem o Salvador do mundo. Deus diz que da família, da descendência de Davi, ia levantar o Cristo. E depois de muito tempo, Cristo levantou. E a Bíblia diz que esse Cristo seria crucificado, morto, sepultado, e ao terceiro dia ia ressuscitar. Tudo isso aconteceu. Esse Cristo diz que vai voltar, e eu estou aguardando ele voltar. Quem está aguardando a volta dele, levanta o braço aí, dá um glória bem alto, que é para chegar no céu. Então veja bem, agora Deus está fazendo uma promessa para o povo de Israel. Quem é o povo de Israel? É você e eu, povo de Israel. Por quê? Porque a palavra vem de lá, o evangelho vem de lá. A palavra vem de lá para cá, para nós. Eles não quiseram a palavra, eles crucificaram, mataram o Senhor Jesus. Eles viram o Senhor Jesus e nós nunca vimos. Eles vendo não creram. Eles viram o Senhor Jesus e não creram. E nós nunca vimos estamos crendo. Isso que é fé maravilhosa. A nossa fé é maior do que a fé do povo de Israel. Cadê o glória a Deus? Só acabou o glória a Deus da igreja? Então a Bíblia está dizendo aqui para nós hoje, Deus falando: olha, se vocês obedecerem a minha palavra, eu vou abençoar vocês. Quer dizer, se você não obedecer também, não serão abençoados. Está aqui, ó, o segredo aqui, ó, não é trabalho. Aqui não está falando, se você morrer de trabalhar, não é isso que está falando aqui. Se você fizer hora extra, se você trabalhar noite e dia sem parar, você vai ter as coisas. Não. Isso aqui é para os ímpios. Isso aqui é para o desobediente. Eles têm que trabalhar. Trabalhar para quem? Para nós. Que isso, pastor? Claro. A Bíblia diz que Deus pega do ímpio e dá para o justo. Eles têm que trabalhar, irmão. Se você entender o segredo desse negócio aqui, você vai dizer: eu não tenho que me matar no trabalho. Deixa esse povo ir trabalhar. Eu quero é ser abençoado. Eu quero a bênção de Deus. Eles não querem a bênção, eles querem dinheiro. Dinheiro mal ganhado, dinheiro com roubo, dinheiro com mentira, dinheiro com crime, dinheiro com corrupção. Esse dinheiro vira só maldição. Mas você tem que falar assim para você mesmo: eu quero é a bênção que enriquece. Eu quero é a bênção que vem de Deus. Eu quero é a bênção que me traz alegria. Glória, glória, glória a Jesus. Aonde é que está na Bíblia que Deus pega do ímpio, seu pastor Gerson, e passa pro justo? Provérbios, capítulo quanto? Abre a Bíblia de vocês aí. Provérbios, capítulo 13, no versículo 22. Provérbios 13, 22. Veja o que diz aí a Bíblia de vocês, a Bíblia Sagrada. Provérbios, capítulo 13, versículo 22. Já acharam? Provérbios 13, 22. Não tem que se matar em trabalho, ficar noite e dia sendo escravo de trabalho, não, irmão. O tempo que nós temos que se matar no trabalho, vamos dobrar as orações, vamos dobrar o temor, vamos dobrar a fidelidade, vamos dobrar a vigilância. Pastor Gerson, lembra nós em pé, por favor. Oh, meu gente já está velho, gente. Vamos lá.
1: O homem de bem deixa uma herança aos filhos de seus filhos, mas a riqueza do pecador é depositada para o justo.
0: De novo, bem alto, posso escutar lá em casa agora no rádio.
1: O homem de bem deixa uma herança aos seus filhos, aos filhos de seus filhos, mas a riqueza do pecador é depositada para o justo.
0: Você está vendo? Obrigado. Você está vendo? O homem de bem. Ei, irmã, muda esse jeito seu, jeito mal. Muda. Se você quiser, você muda. O homem de bem não é o homem de mal. A natureza ruim, essa minha natureza, essa sua natureza terrena, ruim, rancorosa. Essa natureza, você sabe o que é? Cada um tem um defeito. Né? Natureza ruim, mal. A natureza ruim. Não é só dele, não. A minha, de vocês todos. Na natureza terrena, doutora. É ou não é? Nós nascemos do pecado. Nascemos do pecado. Olha como é que nós somos gerados. Nós fomos gerados do pecado. Pensa, igreja. Então, nós temos que lutar noite e dia, 24 horas, contra a nossa natureza pecaminosa. Achando que é fazer o bem e acaba fazendo mal. A gente quer fazer a coisa certa e acaba fazendo errada. Pensa bem se não é. Você quer pensar a coisa do jeito de Deus e acaba pensando do jeito da carne. Isso nos atrapalha. Isso nos atrapalha. Aqui diz a Bíblia: se vocês me obedecerem, eu, Senhor, vou pegar, vou te abençoar na cidade, vou te dar bênção na cidade, vou te dar a bênção na roça, no campo. Nós temos que ficar preocupados, mas como é que vai ser isso? Mas como é que vai ser aquilo? Não, isso é para quem não tem fé em Deus. Como é que vai ser aquilo outro? Não tem dinheiro. Eu não tenho ninguém que me ajude. O homem que estava 38 anos à beira do poço. Aí quando alguém perguntou: você quer ficar curado? Não tem ninguém que me ajude. Não tem ninguém que me bota dentro d'água. Não, eu estou perguntando se você quer ficar curado. Claro que eu quero, mas não tem ninguém. Aí Jesus falou: ó, levanta e anda. Mas como? Levanta e anda. Pega sua cama e anda. Ele já estava curado, não sabia. Tem muita gente ficando assim: ah, eu preciso de alguém me ajudar. Eu preciso de alguém me emprestar o dinheiro para mim começar a minha vida. Eu preciso de alguém me ajudar. Tudo ele fica assim, ó, esperando os outros. Que a pessoa que está perguntando para um, pergunta para outro, pergunta para outro. Aí, mas eu não sei. Chega numa cidade: ei, quando é que é aqui? Onde é aquilo outro? Aquilo outro. Ele não sabe criar. Ele não sabe ele mesmo criar dentro dele uma forma de deixar de depender dos outros. Ele acostumou viver perguntando para um, perguntando para outro, perguntando para um, perguntando para o médico, perguntando para o advogado, perguntando para quem, depende do médico, do advogado, todo mundo. Ele só vive na dependência dos outros. Ele não sabe depender de Deus, ele não tem fé para depender de Deus, de viver sempre conversando com Deus, pedindo para Deus orientação: Senhor, como é que eu faço? Senhor, como é que eu faço? Me dá uma direção, fala comigo, me revela. Não, ele fica perguntando para todo mundo. Pessoas incrédulas, pessoas ímpias, pessoas que não querem ver o bem dele, pessoas que não querem ver o bem dela, que torce, que reza contra você, faz macumba. Às vezes é o parente, às vezes é a irmã, o irmão, é o cunhado, às vezes é o tio, é o primo, que tem uma raiva de você, você não sabe, tem uma inveja, tem um ódio, tem vontade de ver você tombado no chão, e você vai perguntar para ele: ei, como é que eu faço? O que, é que você acha? Você que tem experiência, mas não tem Deus. Tem experiência, mas não tem a bênção de Deus. O negócio não é ser experiente, o negócio é ser abençoado, igreja. Quando eu acabei de vocês isso, é ter a bênção de Deus. É ser abençoado, causar admiração. Alguém fala assim: meu Deus, por que que fulano, tudo que ele faz dá certo? Tudo que ela faz dá certo. Tudo que põe a mão dá certo. Meu Deus, por que tudo que fulano faz dá errado? Você não já percebeu isso? Você não percebeu? Perceba que agora, criatura, por que que o fulano, tudo que ele faz dá errado? Ele vai estar errado. O dinheiro some na mão dele, evapora. As coisas dão tudo errado. E por que que a outra pessoa está tudo certo? Tem um dinheirinho guardado, não deve para ninguém, e ganha pouquinho. O outro ganha tanto dinheiro e não tem dinheiro. Ele está pedindo para mim emprestado. Ganha 10 vezes mais do que eu, 2, 3, 4 vezes, e não tem, eu ganho pouquinho. Ele veio pedir para mim emprestado. Só vive devendo, só vive no cartão de crédito, pagando juros no limite. Por que será? Será, está aqui na Bíblia. Aqui, ó. Tomara que Deus toque no coração de vocês aqui hoje. Tomara que a palavra de Deus entre na sua cabeça aqui hoje. Que você pega essa palavra, e essa palavra vai trabalhando na sua cabeça, no coração. A partir de hoje, eu vou depender de Deus. Uma coisa que eu não sabia, uma coisa que eu sabia, mas não sei lá. Mas agora não, eu passei a confiar mais em Deus. Se você passar a confiar mais em Deus, eu tenho certeza que a tua vida vai mudar mais. Teus negócios vão mudar, tua saúde vai mudar, tua vida espiritual vai mudar, tudo vai mudar. Esses dias atrás aí eu passei por umas experiências com Deus assim: meu Deus, como eu vejo que, meu Deus do céu, não dá para falar como a gente tem que confiar em Deus, como a gente tem que confiar mesmo. orar com fé. Orar não é só orar não, orar com fé. O segredo é orar com fé, com confiança. Não é, sei lá, eu orei e não senti nada. Continue orando, tu vai sentir. Continue insistindo, continue. É que o nível espiritual nosso está lá embaixo. A gente quer tudo assim, já resolveu. Não, não é assim não. Se a gente está bem, a coisa é mais rápido. Mas se a gente está fraco na fé, a gente está para lá de Bagdá. Então vamos arrumar o altar. Vamos arrumar nossa vida primeiro, para que a nossa oração chegue no céu, para que a nossa palavra tenha força lá no céu, que a nossa palavra seja conhecida no céu, seja ouvida no céu e respondida aqui na terra. É assim que eu creio. Glória, glória, glória. Não estava passando aí por uns bocados assim, meu Deus do céu, digo eu, as coisas que eu queria que Deus resolvesse, Deus, assim, assim, assim, era pá e puf. Meu Deus, aquilo outro, pá e puf. Meu Deus, aquilo outro. Mas muda o jeito de orar, muda o jeito de pedir. Pergunta para Deus: Deus, como é que o Senhor quer que eu faça? Como é que o Senhor quer que eu oro? Como é que o Senhor quer que eu procedo? Não fique insistindo assim, ó, batendo em ferro quente, não. Pergunta para Deus: o que que o Senhor quer que eu faça? Que maneira que o Senhor quer que eu faça? Fala comigo. Ah, meu Deus do céu, você vai ver, maior interessado é Deus de ver a nossa vida mudada e abençoada, irmão. É promessa de Deus. Isso aqui não é promessa para papel, não. É promessa para cumprir, irmão. Cumprir. Quem falou foi Deus. Deus não é um mentiroso. Deus não é um enganador. A palavra de Deus é verdadeira, Ele é santo. Se não está cumprindo, a culpa não é de Deus, é da Bíblia, é nossa. E por que está cumprindo a vida do outro? Porque o outro está fazendo do jeito que Deus quer. Nega a si mesmo. Toma atitudes drásticas. Deus, a partir de hoje, vai ser o que o Senhor quer. Nem que dói no meu eu, nem que dói na minha carne, nem que dói na minha natureza, mas eu vou fazer do jeito. Você imagina nós fazendo do jeito de Deus? Será que vai, Deus vai ficar triste? Nós fazendo do jeito de Deus, será que Deus vai ficar triste? Não, ele vai ficar triste é se nós continuar fazendo do nosso jeito, insistindo na nossa natureza pecaminosa, do jeito nosso, no nosso pensamento, lutando contra Deus e sofrendo, vai, irmão, vamos? Não, bora, irmão, não, hoje não, agora não, mas então faz assim também, não. Eu estava falando com a irmã, entre aspas, desviada do evangelho, ó, mulher de pastor, falei, irmã, volta para Jesus, vamos reconciliar aqui hoje nessa convenção. Vamos arrumar a vida com Deus, mulher? Você é mulher do pastor, pastor está aí de mãos atadas, nem pastor é mais, só é membro da igreja, por sua causa. Você podia ser esposa de pastor, hoje você é esposa de um membro. Vamos arrumar a vida? Sabe o que ela falou comigo? Se Deus precisar de mim, se Deus precisar de mim, para mim fazer a obra dele, ele vai ter que falar comigo. Ele vai ter que falar comigo, quer dizer, vai ter que pedir para mim, mais ou menos assim. Se Deus quiser eu na obra, que eu vou fazer a obra dele, se ele quiser, se ele precisar de mim, ele vai ter que falar comigo. Falei, meu Deus, Deus vai ter que pedir para ela, oh, por favor, ei, por gentileza, estou te pedindo, eu estou implorando você, faz a minha vontade. Falei, irmã, Deus nunca precisou de ninguém para fazer tudo que ele fez aí. O mundo, quando não tinha nenhum homem, ele fez tudo. Quando não tinha homem nenhum, Deus fez tudo, mulher. Agora esse mundaréu de homem, de mulher, Deus é precisa de você. Deus vai precisar de você, carne podre, verme. Ah, irmã, por isso está desse jeito, por isso está doendo desse jeito. Se Deus precisar de mim, ele vai ter que pedir para mim voltar. Meu Deus do céu, como é que tem gente ignorante, gente estúpida, gente que está morrendo, meu Deus, está acabando, cheio de remédio, cheio de miséria, doente. Não, irmão, hoje, nessa manhã, não é Deus que tem que pedir para nós. Qual é a necessidade que Deus tem de curvar diante de nós para pedir para nós? É o contrário, é nós que tem que pedir para Deus e humilhar para Ele, e se Ele quiser, porque tem alguém melhor do que nós a colocar em nosso lugar. Deus tem pessoas melhor. Então nessa manhã, amanhã, para nós baixar a crista, baixar e dizer: Deus, estou aqui, se o Senhor me quiser, aí sim, se o Senhor quiser eu, se o Senhor não me rejeitou, eu estou aqui e vou fazer a tua vontade, me dá força, eu quero fazer, mas não tenho força. Até para orar nós dependemos de Deus, para tudo, para jejuar. Quantas vezes a gente quer jejuar e não tem força para jejuar? Quantas vezes a gente quer orar e não tem força para orar? Começa a orar uma oraçãozinha, daqui a pouco, cansado. A gente quer fazer tudo e não faz nada, porque em tudo nós dependemos de Deus. Nós nascemos para viver na dependência do Senhor, em tudo, meus irmãos, em tudo. Aprenda isso aqui hoje, se é que você quer ter uma vida nessa terra bem sucedida, uma vida assim, ó, bonita, uma passagem na terra, uma passagem bonita. Amanhã nossos filhos vão dizer: meu pai que já foi, minha mãe, ei, mulher de Deus, ei, homem de Deus, meu pai, meu sogro, minha sogra, eita, mulher de Deus, alguém vai ter alguma coisa para falar de nós, a nosso respeito, depois de nós partir. E aí, falar o que de nós? Ei, Leandro, Leandro deixou para nós um legado. O Leandro foi um pai, foi um filho, foi um marido, foi um obreiro, foi um pastor, foi um sogro excelente, que foi um pai excelente, foi um homem de Deus. Eita, a doutora Michele, a doutorinha, essa gente, pai, meu Deus, foi um, né? Ah, mãe, o povo abençoado deixou para nós um legado na igreja, no trabalho, na família, em tudo. Esse povo foi um exemplo para nós. Se nós seguirmos o exemplo desse povo aqui, nós vamos longe como eles foram. Se nós seguirmos o exemplo deles, nós vamos longe, porque eles foram longe, e longe e bem sucedido, longe e abençoado, longe e próspero, longe e Deus na vida deles. Nós não podemos perder tempo, que você está ficando velho. Eu não, mas vocês estão ficando velho. Vocês estão ficando velho, irmãs. Eu não, eu estou me descascando. Cada dia, cada minuto, cada segundo que nós vamos passando, a gente está ficando perto do fim. Quem entendeu, levante a mão. O fim chega para todo mundo. O fim chega para todo mundo. E aí, o que você está fazendo para Deus? Hein? Deus botou você na terra, fazer o que para Ele? Só dá trabalho? Só dá problema? Toda hora chega no céu lá, ó, problema para o fulano que está lá, ó, se envolveu lá em confusão, ó, de novo, dia e noite, ó, fulano lá, ó lá, ó, fazendo coisa errada. No céu só chega notícia ruim nossa lá. Pensa bem, ó, de novo lá, confusão, briga, ó, desavença, tá doente, ó, problema, ó, toda hora chega no céu lá reclamação nossa, toda hora chegando lá, toda hora chegando reclamação nossa no céu, toda hora.

deixa que eu vou jogar esse negócio aí. Deixa comigo que eu vou resolver esse problema aí. Ah, então vamos resolver lá, filho, que eu já tô cheio. Cheio aqui de tanto problema. Você não vê aquele homem lá na terra fazer nada bom. Aquela mulher só faz coisa ruim, só entristece o meu espírito. Só me causa problema, tristeza. Olha lá, filho, o que eu já fiz por ela, isso. Olha o tanto que nós já fizemos. Ele não dá nada a nós aqui, não faz nada por nós aqui, não chega nada aqui para alegrar aqui. Você não vê ele orando, cantando, você não vê ele pregando, você não vê ele fazendo nada de bom, só coisa ruim. Então, nessa manhã, irmão, vamos mudar o nosso jeito, mas vamos mudar mesmo, que a partir de hoje, você e eu, não precisamos de trabalhar tanto, de matar no trabalho. Diz que Deus cuide de nós, diz que Deus é de nós. Buscai primeiro o reino de Deus, a sua justiça e todas as demais coisas. É Ele, meus irmãos, é Ele, minhas irmãs, é Ele que faz acrescentar, é Ele, igreja. É Ele. Ah, não precisa, vou de novo. Não precisa você ficar preocupado. A gente preocupa porque a gente está errado. É natureza terrena. Mas se a gente fizer tudo certinho, vai dar certo. Quem entendeu, levante a mão. Se nós fizer tudo certo, vai dar certo. Mas se nós fizer errado, não vai dar certo. Olha, Deus está aqui prometendo que vai nos colocar por cima, que vai nos abençoar. Abençoar as crias aí, os animais, as coisas, os filhos, as filhas, netos, os bisnetos, tataranetos. Quem é que tem fé que Deus vai abençoar os nossos tataranetos? Levante a mão. Nós não vamos estar aqui mais, mas nossa vida com Deus servirá, como diz aqui, os filhos dos teus filhos serão abençoados. Todo mundo em pé. Eu creio que a palavra falou com vocês e comigo. Quem é que crê que a palavra falou conosco aí? Diga um 5 glória a Deus, bem alto, diga. Diga mais alto. Falei alto, vocês vão falar alto. Diga glória a Deus, diga. Glória a Deus, glória a Deus. Diga mais alto, glória a Jesus. Glória ao Pai, o Filho e o Espírito Santo.

0: meus irmãos. Atenção, atenção, Curitiba, Paraná, Brasil. Atenção, atenção, porque nesta sexta-feira, às 9 da manhã, 3 da tarde e às 7 da noite, sexta-feira da libertação total na Igreja Pentecostal Deus é Santo. Igreja Pentecostal Deus é Santo. Avenida Marechal Floriano Peixoto, 6711. Atenção Curitiba, região metropolitana de Curitiba. Nesta sexta-feira, a campanha da libertação de inveja, a quebra das maldições, a quebra das maldições de inveja na sua família, na sua casa, de 2026. Deus tem uma palavra, Deus tem cura divinas, revelações, libertações, nesta sexta-feira, 9 da manhã, 3 da tarde, 7 da noite na Igreja Pentecostal dos Santos. Quantas pessoas testemunhando, testificando, quantas pessoas contando o que Deus tem feito nesse lugar, o que Deus tem operado neste lugar, sinais, prodígios, maravilhas, libertações, libertações que você vai ouvir daqui a pouquinho, testemunhos de pessoas que foram libertas através das campanhas, dos cultos, das concentrações em nossa Igreja Pentecostal Deus é Santo. Eu tenho certeza da sua vitória, do seu milagre. Se você despertar para estar conosco nesta sexta-feira, 9 da manhã, 3 da tarde ou às 7 horas da noite, Deus vai operar o milagre na sua vida. Deus vai operar o milagre na sua família. Povo de Deus, povo da fé, povo que não esfriou, povo que confia no Senhor, povo que confia no poder de Deus, vem orar conosco, vem cultuar conosco, vem buscar o seu milagre, a sua vitória, a libertação do seu filho, da sua filha, do seu neto, da sua neta, sobrinho, sobrinha, esposo, esposa, venha buscar a libertação da sua família. Deus tem um milagre, Deus tem uma vitória, Deus tem algo para fazer na sua vida que você não pode fazer, é impossível para você, mas Deus pode tornar possível. Nesta sexta-feira, 9 da manhã, 3 da tarde e 7 da noite, a Igreja Pentecostal Deus é Santo está em oração, está em clamor, está em jejum, em consagração, santificação e na vigilância para Deus operar milagres, para Deus operar maravilhas. Maravilhas do Espírito Santo vão ser derramadas neste lugar. E é nesta sexta-feira que chegou o dia do seu milagre, o dia da sua vitória. Você vai ouvir relatos, testemunhos, pessoas testemunhando com a sua própria boca, gravando seu próprio testemunho daquilo que Deus fez na sua vida ou na vida de alguém dos seus familiares. Ouça esses testemunhos e logo após eu volto com todo o povo de Deus dentro desta programação, vencendo pela fé da Igreja Pentecostal Deus é Santo. É o presbítero Raimundo, este que vos comunica com todo o povo de Deus neste exato momento. Ouça esse testemunho.
1: Meu nome é Luzinho, saúde os irmãos com a paz do Senhor Jesus. então, que eu fumava bastante cigarro. E eu falei para Deus que eu não queria mais vício de cigarro, né? Daí eu coloquei o cigarro no lixo, a carteira no lixo, daí que toda hora eu ia lá pegar um cigarro para fumar. Daí eu falei com Deus, eu falei, Deus, mas eu disse para Deus que eu não quero mais o vício na minha vida, eu não quero fumar mais, meu Deus. Aí eu peguei o cigarro e molhei embaixo da torneira, e daí fui vindo aqui, fazendo os propósitos, até as aguinhas bem que eu trazia aqui, eu ia tomando, e até as águas ajudavam eu. Daí eu, graças a Deus, daí nunca mais eu pus cigarro na boca, já tem acho que uns 5 meses, por aí que eu estou vindo aqui na igreja, e graças a Deus nunca mais pus cigarro na boca.
2: Vamos ouvir, mãe, as palmas são para Jesus. Saúde, amada igreja, com a paz do Senhor Jesus. Irmãos, Deus tem abençoado muito a minha vida financeira, minha vida, né, material. Deus tem abençoado a vida dos meus filhos, né? Então eu tenho uma bênção para contar, que foi muito tempo que eu recebi na igreja pentecostal, Deus é Santo, né? Pela vida do meu filho, né? Que vivia nas coisas erradas, né? E daí ele foi preso. E a gente achava, né, como era a primeira vez, né, que caiu lá dentro, a gente achava que ia ficar 1 ou 2 meses lá, né? Mas ficou 9 meses e meio dentro né, de um presídio. E eu em campanha na igreja Deus é Santo, da Vila Macedo, né, fazendo campanha na época do irmão Dinei Saavedra, né? E eu orava para Deus tirar ele de lá. E um dia Deus falou, né, através do irmão Dinei Saavedra, falou, irmã, você tem que orar para Deus mudar a vida dele, não adianta Deus tirar ele de lá e aqui fora ele continuar fazendo a mesma coisa. Então daí eu mudei a minha oração, né, aí fazia campanha para Deus mudar ele, né, para Deus transformar a vida dele. E graças a Deus, irmãos, hoje ele está, né, saiu de lá já faz alguns anos já, né, que ele, né, saiu, e graças a Deus ele nunca mais voltou a vida errada, né? Deus transformou a vida dele, né? Nunca mais. Então, Deus, quando ele faz, né? Quando ele promete, ele faz por completo, né? Ele não faz as coisas pela metade, né? Quando ele promete, ele cumpre. Eu agradeço e as palmas é para Jesus, amém?
0: Primeiramente, o nome do irmão.
3: Jorge.
0: Irmão Jorge, conte uma bênção, você fala assim, esse foi um milagrão que Deus fez na minha vida.
3: Eu vou contar da minha vitória, que eu cheguei nesse ministério aqui, eu tava enfermo, tava com problema no coração. Me deu 3 vezes arritmia, mas a bênção que eu vou contar é da minha mulher, que 41 anos que ela fumava, e agora, esses poucos dias, acho que foi uns 3 meses, mais ou menos, 4 meses, ela não fuma mais, e foi nas campanhas que comecei a fazer na sexta-feira aqui, né? Até ela pegou e falou pro padeiro nosso lá assim, Fernando, você acredita que eu não tô mais com vontade de fumar? Eu não sei, não, se o Jorge tá fazendo voto lá na igreja, porque eu não tenho mais vontade de fumar, que aí não tô, faz uma semana já que eu não fumo. Daí ele falou assim para mim, acho que ele tá fazendo mesmo, porque o Jorge, ele sempre vai na igreja, então ele fazer voto, né? E daí, agora acho que vai fazer uns, eu não sei, não, mas acho que vai fazer perto de uns 6 meses que ela pegou aí.
0: Nunca mais. E o irmão sempre orando, clamando, fazendo voto. E aí?
3: Fumava um cigarro, que Deus o livre. Deus, e de noite, para ela dormir, assim, quando ela dormia, que ela dormia uma ronqueira, que é a coisa mais feia do mundo. Agora, cerrou.
4: Nunca mais.
3: Deus libertou do cigarro. Você vê que não foi fácil, não precisou tomar remédio, não precisou tomar nada para fumar. Que tem gente que toma remédio para parar de fumar, né? Basta, e assim, meu...
4: Para a igreja,
3: para a campanha, ela libertou do cigarro.
4: Glória a Deus. Glória.
0: Nunca mais, irmão Jorge.
4: Quem libertou ela?
3: Jesus, né? Tá feliz? Jesus, feliz.
4: Amém.
5: Meus irmãos, povo de Deus, você acabou de ouvir aí testemunhos, pessoas testificando, glorificando o nome do Senhor através do seu testemunho. Faça como irmão Jorge, venha fazer uma campanha pela sua família, por alguém seu que tem um vício, bebida alcoólica, cigarro, fumo, pessoas que estão doentes, enfermas, moribundas, ali tomando remédios controlados, pessoas que talvez até mesmo perderam a vontade de viver por causa da enfermidade, da doença, do problema, da situação que se encontra essa pessoa. Venha fazer uma campanha por ela, apresenta ela nas mãos do Senhor, deixe o Senhor trabalhar na vida dessa pessoa, Deixa o Senhor operar na vida dessa pessoa e você vai contar o teu testemunho, vai testificar. Nesta sexta-feira, Deus quer libertar alguém na tua família. Deus quer libertar alguém na tua casa. Deus quer libertar alguém que está precisando urgente de um milagre, de uma vitória, de uma conquista, de uma solução, de uma saída. Somente Deus tem a solução. Somente Jesus pode operar na vida dessa pessoa. Vem buscar por ela. Traga ela, se você puder trazer, traga. Na Igreja Pentecostal do Zé Santo, nesta sexta-feira, para receber o milagre de Deus, para receber a libertação, para receber a transformação. Traga essa pessoa que Jesus tem um plano na vida dela. Jesus tem um plano na vida dessa pessoa, de abençoar essa pessoa. Sexta-feira, 9 da manhã, 3 da tarde e às 7 horas da noite. Igreja Pentecostal, Deus é Santo. Vai ser uma luta para você estar aqui conosco. Vai ser uma batalha, uma guerra. Porque o inimigo não quer que você seja abençoado. Não quer que você seja alcançada, liberta, transformada, curada. Mas nesta sexta-feira, Deus tem um milagre na sua vida. Deus tem uma vitória na sua vida. É nesta sexta-feira, às 9 da manhã, 3 da tarde e às 7 da noite. Igreja Pentecostal, Deus é Santo. Avenida Marechal Floriano Peixoto, 6711. Ao lado da Autopeças Alvorada, quase em frente ao tubo da passarela, a 150 metros do terminal de ônibus do Vila Aura. 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Nesta sexta-feira, Deus tem uma vitória para te entregar. 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Compareça, venha buscar o seu milagre, venha buscar o seu milagre, venha buscar pelo seu filho, sua filha, seu neto, sua neta, venha buscar pelo seu esposo, sua esposa, venha buscar pelo seu irmão, sua irmã, que está aí doente, enferma, acamada, quem sabe até hospitalizada. Cobre com teu sangue. Jesus cobre com seu sangue essa pessoa. Jesus cobre com seu sangue essa pessoa e dá cura divina para ela. Faz um milagre na vida dela. Se você despertar para estar conosco, se você esforçar para estar conosco, ter bom ânimo para estar conosco nesta sexta-feira, Deus é contigo, Deus é contigo, Deus vai operar na tua vida. Igreja Pentecostal, Deus é Santo, Avenida Marechal Floriano Peixoto, 6711 é o endereço do seu milagre, da sua vida.

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0: graças a Deus, graças a Deus, povo de Deus, povo da fé, em nome do Senhor Jesus, nesta quarta-feira, às 9 da manhã, eu tenho uma palavra, mas uma palavra de Deus, uma palavra que ela vai preencher esse vazio, essa fraqueza, essa luta que o Senhor, a senhora está enfrentando para conquistar o financeiro. Irmãos, irmãs, povo de Deus, Deus tem algo para nos entregar nesta quarta-feira. Vem pela minha fé, em nome do Senhor Jesus, não duvida do que Deus vai fazer, do que Deus vai entregar nas suas mãos, nesta quarta-feira, às 9 da manhã, às 3 da tarde, e também 7 horas da noite. É só você prestar atenção.
1: Senhor, vamos profetizar que o Senhor vai passar lá dentro da nossa casa, vai passar na nossa vida, e o Senhor vai operar nesta noite. Aleluia, feche os seus olhos, levanta as suas mãos, igreja, abra o teu coração. Senhor, diga para o Senhor nesta noite: Senhor, entra dentro da minha casa, entra dentro da minha família, Senhor. Aleluia.

precisa do milagre da parte do Senhor. Fala com ele, Senhor, nessa noite. Eu preciso do teu mover, Senhor. Entra na minha vida, entra na minha casa.

0: Glória ao Senhor.
1: Aleluia, ainda com as mãos levantadas, toda a igreja. Aleluia, glória a Deus. Quem precisa que Deus faça um milagre na sua vida? Então cante. Entra na minha casa. Entra. Toda a igreja. Mexe com. Me ensina a ter sangue. Quero amar somente, porque o Senhor faz o milagre. Entra na minha casa, entra na minha, México, sara todas as, me ensina. Mas quantos quer que crer no poder da oração? Se eu convidar vocês para fazer uma oração aqui na frente do altar, quem de vocês que tem fé de vir aqui orar alguns minutinhos comigo aqui no altar de Deus? Corre aqui na frente. Aleluia, Deus ainda faz milagres através da oração da igreja. Aleluia. Hoje é o encerramento da campanha. Deus proverá o milagre na minha vida. Aleluia. Vem cá na frente, pode vir isso. Se aproxima aqui na frente, todos, para buscar a presença do Senhor. Isso, vai arrumando um lugarzinho, vai, tem espaço para todo mundo. Aleluia. Deus quer ouvir a sua oração aqui agora, diante do altar de Deus. É isso que faz Deus agir na igreja. É isso que faz Deus operar na igreja, aleluia. É quando a igreja dobra os joelhos para buscar a presença do Senhor. Aleluia, glória a Deus. Jesus está conosco nesta noite. E tem gente aqui que já está sentindo a presença dele, aleluia. Tem gente aqui que desde o primeiro instante que colocou a planta dos seus pés dentro desta igreja, já começou a sentir a presença de Jesus. Já começou a sentir a presença do Senhor. Aleluia. Oh, glória. Começa a oração dizendo comigo: glória. Isso, vai levantando a sua voz e vai dizendo: glória, glória, glória, glória. Aleluia. Oh, Deus Todo-Poderoso. Oh, glória a Deus, oh, glória a Deus, oh, glória a Deus, oh, glória a Deus. Oh, glória, glória, glória, glória, glória, glória, glória, glória, glória, glória. Aleluia, meu Deus. Como disse Paulo, Senhor, por esta causa eu me ponho de joelhos perante o Pai, do nosso Senhor e Salvador Jesus Cristo. Assim como Paulo, ele se colocou de joelhos perante a presença do Senhor. Aqui estamos nós, meu Pai, de joelhos perante a tua presença. Aqui está, meu Deus, esta igreja. Aqui está, meu Deus, este povo. Este povo te adora, meu Deus. Este povo, meu Pai, exalta. Este povo glorifica o teu santo nome nesta noite. Aleluia. O teu povo te adora. O teu povo te glorifica. O teu povo te exalta, meu Deus. Receba, receba, meu Deus, a oração da tua igreja, a oração deste povo. Receba, Senhor, receba a oração.

Esta filha, receba a oração do marido, a oração da esposa, receba, meu Deus, receba a oração do teu servo, da tua serva, receba a oração desta igreja, aleluia, aleluia, aleluia, oh glória, Deus está recebendo a oração, o Espírito Santo está recebendo a oração, aleluia. Não te detenhas, minha irmã, não te detenhas, meu irmão, aleluia, não se cale perante a presença do Senhor, mas abra sua boca que hoje, abra o seu coração nesta noite, isso, clame, aleluia, Senhor nosso Deus.

0: enquanto a igreja está orando, enquanto a igreja está clamando, meu Deus, enquanto a igreja ora, enquanto a igreja clama, Senhor, faz milagres, opera as tuas maravilhas, opera mesmo, Senhor, não deixa de abençoar esse irmão, não deixa, meu Deus, de abençoar essa irmã, não deixa, meu Pai, de abençoar esta igreja, move os céus e move a terra, aleluia, vai jogando por terra todas as barreiras que foram levantadas pelo inferno, vai jogando por terra todas as barreiras levantadas pelo diabo, meu Deus, para impedir, Senhor, esse homem, esta mulher, meu Deus, de receber a sua vitória, de receber a tua bênção, oh glória, glória, glória, glória, glória. Diga assim: Jesus, faz milagre na minha vida. Isso, clama desse jeito com fé, diga: Deus, faz milagre na minha vida. Isso, fala com Deus, fala com Deus, fala com Deus. Diga assim: Deus, faz milagre na minha vida. Deus, eu estou aqui, preciso do milagre. Isso, ora mesmo, clama. Aleluia. Jesus está aqui para fazer milagres. Meu Deus, faz milagre, meu Deus, não deixa esse homem levantar da oração e tudo continuar do mesmo jeito, não deixa, meu Deus, esta mulher levantar da oração e tudo continuar do mesmo jeito. Ah, meu Deus, que haja mudança, ah, meu Deus, que haja diferença, aleluia, ó Deus, abre os céus, ó Deus, vai repreender. Ó Deus, repreenda toda a força do inferno, toda a força maligna, ó Jesus, repreenda agora esse espírito de inveja, esse espírito maligno que oprime esta vida, que fecha as portas, que tranca os caminhos. Ah, meu Deus, repreenda agora, levanta a voz e diga comigo: sai, diga: todo mal sai da minha vida. Começa a expulsar mesmo. Isso, começa a repreender mesmo. Jesus deu a nós autoridade, autoridade e poder para isso. Diga assim: sai todo mal da minha vida. Isso, repreenda mesmo. Diga: sai, Satanás, vai saindo agora, demônio da miséria, enxuta, tranca a rua, sai agora, sai agora, sai agora, sai agora, vai saindo, em nome de Jesus, toda opressão, todo embaraço, toda amarração, todo atrapalho, sai, sai, sai, sai, sai, sai, sai agora, sai dúvida, sai dúvida, sai medo, sai, sai maldição, sai, toda palavra contrária sai, toda conspiração do mal sai, toda artimanha do maligno sai, toda estratégia do diabo sai, toda investida de Satanás sai, sai, sai, sai, sai, sai, sai, sai, sai, sai, vai saindo, sai agora, é para sair, Satanás, é para sair, vai saindo agora, sai da vida espiritual desta pessoa, sai da vida conjugal desta pessoa, sai da vida sentimental desta pessoa, sai da vida financeira, sai da vida profissional, sai, vai saindo mesmo, vai soltando esse projeto, vai soltando esse sonho, vai soltando os planos, vai soltando agora os objetivos, vai soltando agora os planejamentos desta pessoa, você não vai atrapalhar, Satanás, você não vai impedir, em nome de Jesus Cristo agora, vai tirando as suas mãos sujas, vai tirando as suas mãos imundas daí, vai soltando agora, solta, vai soltando esta causa, vai soltando o documento, vai soltando aquele financiamento, vai soltando aquela compra, aquela venda, vai soltando agora vapor, aquela construção, aquela reforma, vai soprando, vai soprando, vai soprando, vai soprando, vai soprando. Levanta a sua voz, mais um minutinho aí, levanta a sua voz e diga aí: todo mal sai da minha vida. Não adianta, Satanás, perca suas forças, aleluia, meu Deus, abre portas grandes, abre portas grandes, nesta noite, opera milagres grandes, opera maravilha, opera sinais nesta noite, ah, meu Deus, opera, ah, meu Deus, opera, ah, meu Deus, opera, opera, opera, opera, opera, meu Deus, opera, opera, meu Deus, opera. Ah, meu Deus, opera. Vai operando nesta noite. Que esse culto, meu Pai, venha ficar marcado nos corações, meu Deus. Alcança agora aqueles irmãos que estão em casa, acompanhando pela live, acompanhando pela internet, acompanhando pelo Facebook, pelo YouTube, meu Deus. Alcança aquelas vidas agora que acompanha pelo aplicativo da igreja, pela rádio online, meu Deus. Quantas pessoas que moram longe, em outros estados, em outros países, pessoas que não têm condições de vir, meu Pai, pessoas que estão em casa, doentes em cima de uma cama, ou quem sabe em um hospital, meu Deus, que é muito querido estar conosco nesta noite, mas não puder estar. Alcança agora essas vidas, alcança agora, alcança agora, vai alcançando, vai alcançando, vai alcançando, vai alcançando essas vidas, vai alcançando com a libertação, vai alcançando com o milagre, vai alcançando com a vitória, vai alcançando com a bênção, vai alcançando com o milagre, em nome de Jesus. Diga glória a Deus. Aleluia. Oh glória, assim que Deus opera na igreja. Aleluia, se estamos ao vivo, dá um sinalzinho por gentileza aqui para nós no culto. Diga glória a Deus, igreja. Aleluia, fique em pé toda a igreja para nós lermos a preciosa palavra de Deus. Aleluia, vamos ler a Bíblia. Livro de 2 Reis, capítulo 4. 2 Reis, capítulo de número 4. Jesus está conosco nesta noite. Amém? Eu estou crendo que algo vai mudar a partir de hoje. Eu estou crendo que algo vai acontecer a partir desta noite. Que a sua vinda não foi em vão na casa do Senhor. 2 Reis, capítulo 4. Vamos cumprimentar os irmãos que estão em casa? Quantos que não puderem estar conosco nesta noite? Irmãos que moram em outros estados, outras cidades longe. Pessoas que estão em casa agora, quem sabe doente, que muito gostaria de estar conosco aqui hoje, mas não puderem estar. Aleluia, mas estão acompanhando pela nossa rádio online, pelo aplicativo. Estão acompanhando pela página no Facebook da igreja, no canal, no YouTube. Vamos saudar o povo em casa? Aleluia, diga assim: irmãos ouvintes. Vamos com mais fé, vamos lá. Irmãos ouvintes. Irmãos internautas. Recebam a paz de Jesus Cristo. Fica conosco. Fica conosco. Fica conosco. Ouça a palavra. Acompanhe esse culto. E receba a sua bênção. Em nome de Jesus. Glória a Deus. Esta é uma transmissão ao vivo. 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Vamos ler a Bíblia? 2 Reis, capítulo 4, diz assim a palavra do Senhor. E uma mulher, das mulheres dos filhos dos profetas, clamou a Eliseu, dizendo: meu marido, teu servo, morreu. E tu sabes que o teu servo temia o Senhor. E veio o credor para levar os meus dois filhos para serem servos. E Eliseu lhe disse: que te hei de fazer?
1: dize-me que o que tens em casa? E ela disse, tua serva não tem nada em casa, senão uma botija de azeite. Então disse ele, vai e pede emprestadas de todos os teus vizinhos vasilhas, vazias, e não poucas. Então entra e fecha a porta sobre ti e sobre os teus filhos, e deita o azeite em todas aquelas vasilhas e põe a parte a que estiver cheia. Partiu, pois, dele e fechou a porta sobre si e sobre os seus filhos. E eles lhe traziam as vasilhas e ela as enchia. E sucedeu que, cheias que foram as vasilhas, disse a seu filho, trazei-me ainda uma vasilha. Porém, ele lhe disse, não há mais vasilha alguma. Então o azeite parou. Então veio ela e o fez saber.

É necessário nós colocarmos em prática aquilo que nós ouvimos quando a palavra vem da parte do Senhor. Nós aprendemos isso com essa palavra. Observa aqui que uma mãe em desespero, ela vai até o profeta Eliseu. Ela tinha ficado viúva. O esposo tinha morrido. E ele tinha deixado dívida. E as pessoas na qual o esposo devia não perdoaram a dívida. Mas foram cobrar aquela dívida. E ela não podia pagar porque não tinha condições de pagar a dívida. Aqueles homens, disse aquela mulher, aquela mãe, já que você não pode pagar a dívida, então vamos ter que levar os seus filhos. Vamos ter que levar os seus dois filhos. Ou seja, os filhos seriam para pagar a dívida do esposo. Diante daquela situação, o coração daquela mãe entra em desespero. Porque ela estava sobre a ameaça de perder os seus dois filhos. Então ela recorre ao homem de Deus, chega lá o profeta Eliseu, desesperada, angustiada, preocupada. E ela conta toda a situação ao profeta Eliseu, do que estava acontecendo. Aí o profeta Eliseu pergunta para ela, o que, que você tem na sua casa? O que, que ela tinha lá? Uma botija de azeite. Aí o profeta pega e orienta ela. Faz assim. Você vai pegar, vai sair de casa em casa e vai pegar vasilhas emprestadas. E pegue muitas vasilhas, vasilhas vazias. E você vai juntamente com os seus filhos, você vai encher a sua casa de vasilhas e depois fecha a porta da sua casa e você vai pegar essa botija de azeite que você tem lá e você vai começar a derramar o azeite nas vasilhas vazias. Faça desse jeito. Ela ouviu, ela recebeu a direção e ela sai dali e faz conforme a palavra do homem de Deus. Diga glória a Deus. Já percebeu que todas as quartas-feiras que você vem aqui, você recebe uma direção de Deus? Através da palavra que sai da boca do servo do Senhor. E a pergunta que o Espírito Santo faz para mim e para você aqui hoje, será que nós temos feito conforme a direção de Deus? Será que nós temos colocado em prática aquilo que nós aprendemos aqui da palavra do Senhor? Porque às vezes alguém fala assim, eu tenho ido na igreja, eu tenho participado dos cultos, porém, eu não vejo nada mudar na minha vida. Eu não vejo nada acontecendo na minha vida. Eu estou pensando até em parar de ir para a igreja. Cheguei a uma conclusão que esse negócio de igreja não vai resolver a minha vida, não. Mas por que a pessoa não vê nada acontecer? Será que aquilo que ela tem ouvido da palavra de Deus, aquilo que ela tem escutado da palavra, ela tem saído do culto com aquele propósito de colocar em prática? Porque uma coisa eu posso garantir, aquele que ouve e coloca em prática, ele passa a ver o resultado na sua vida. Aquele que ouve a palavra e coloca em prática, ele passa a ver Deus abençoar. Quem entendeu, diga glória a Deus. A viúva recebeu a palavra do profeta. A viúva sai dali e vai de casa em casa. Vizinha,

0: Bom dia. Você tem aqui algumas vasilhas para emprestar? Depois eu te devolvo. Tenho. Então, por favor, me empresta. Aí, noutra casa. Ô, vizinho, por favor, me empresta algumas vasilhas. E assim ela foi de casa em casa. Eu imagino ali as pessoas ali, a vizinhança comentando uma com a outra. O que que essa mulher vai fazer com tanta vasilha assim? Sempre tem alguém que vai ficar observando, né? Sempre tem alguém que vai ficar olhando, observando, questionando. Eu imagino ali a vizinhança comentando uma com a outra. Mas essa mulher veio aqui, pegou vasilhas emprestadas. Foi na sua casa também. Foi na casa do fulano também. Foi na casa de ciclano também. O que que ela vai fazer com tantas vasilhas assim? Às vezes, alguém questiona você. Às vezes, alguém pergunta para você, o que que você vai fazer lá na igreja Deus é Santo na quarta-feira? Tem tanta igreja aqui perto da sua casa, não é assim? Tem tanta igreja aqui na porta da sua casa, você sai daqui e vai lá no Hour? Espera aí, o Deus que está aqui não é o mesmo que está lá? Qual a necessidade de sair daqui e ir lá? Às vezes alguém vai questionar, às vezes alguém não vai entender, não vai compreender. Certamente as pessoas viam a mulher pegando os vasos emprestados, as vizinhanças, os vizinhos, e ficavam perguntando o que que ela vai fazer com tanto vaso assim. Eles não entendiam. Mas a mulher estava na direção de Deus. Aleluia. Às vezes alguém não está entendendo você pagar o preço que você está pagando. Às vezes alguém não está compreendendo você sair da sua casa e vir aqui fazer campanha. Às vezes alguém não está compreendendo, não está entendendo o fato de você estar de pé diante dessa luta, diante dessa prova, diante dessa tribulação. Às vezes alguém não está entendendo. Diga glória a Deus. Às vezes alguém está olhando para você e está falando assim, meu Deus do céu, como é que ela não desiste, não desanima? Eu conheço, sei muito bem o que ele está passando, está enfrentando. Mas mesmo assim ele está de pé. Da onde que vem tanta força assim? Vem da fé. Vem da confiança em Deus. Aleluia, glória a Deus, porque você tem recebido de Deus a direção. Deus tem falado contigo, não para, não desanime, mas persevera. Deus tem falado contigo, não temas, mas crê somente. Eu vou virar esse cativeiro, eu vou abrir uma porta e vou abençoar a sua vida. Diga glória a Deus. Eu imagino as pessoas quando elas olhavam e viajou naquela situação. Eu imagino a mulher de Jó olhando para ele. Jó no pó, mas cinzas, joga aquele pedaço de telha em suas mãos, coçando as suas feridas, e dando glória a Deus, e dizendo aleluia, e dizendo obrigado, meu Deus. Eu imagino a mulher de Jó chegando até ele, olhando e vendo aquela cena e perguntando, homem, você ainda continua fiel? Amaldiçoa o teu Deus e morre. Ela não estava entendendo, ela não estava compreendendo nada. Aleluia. Ela estava, quem sabe, se perguntando, meu Deus do céu, mas esse homem não se entrega. E por que ele não se entregava? Porque dentro dele tinha uma fé viva. Aleluia. Certamente algo falava dentro dele, eu posso perder tudo, mas não posso perder a minha fé. Eu posso perder tudo, mas não posso perder a presença de Deus. Eu posso perder tudo, mas eu não posso virar as costas para o meu Deus. Eu posso perder tudo, mas eu devo permanecer confiante no meu Senhor. E aquilo motivava Jó, se manter firme na fé. E todos sabem qual foi o final. O final dele não foi triste, não. O final dele não foi triste. Triste foi o processo. Triste foi a prova. O choro, as lágrimas foi na prova. Foi naquele processo. Mas naquele processo, ele não abandonou Deus. Não virou as costas para Deus. Não deixou a sua fé morrer. Naquela prova, perdeu dinheiro, perdeu filhos, perdeu saúde, mas não perdeu a fé. E no final, Deus vira o seu cativeiro. E no final de todas as coisas, ele levanta as mãos para o céu e glorifica o nome do Senhor. E as pessoas passam a ver o Deus na qual ele servia. Diga glória a Deus. Então a mulher sai de casa em casa, pega vaso emprestado, enche a sua casa de vasos. Fecha a porta. Filho, já enchi o primeiro. Traga mais um. Já enchi o segundo. Eu imagino os filhos. Mãe, mas espera aí. Só uma botija pequena já encheu dois vasos. E não para de sair aqui azeite dessa botija. Filho, traga mais. Filho, traga mais. Filho, traga mais. Filho, traga mais. E foi enchendo, foi enchendo, foi enchendo. Daqui a pouco, a casa estava cheia de vasos, cheios de azeite. E o azeite continuava. Filho, traga mais. Ô, mãe, acabou os vasos vazios. Aí o azeite, ele acabou ou parou? Ele parou. A bênção não acaba. A bênção pode parar. E a bênção só para quando falta vaso. Quando falta vasilha. Esse significado de faltar vaso e vasilha para nós, a bênção vai parar na minha vida e na sua, se a fé na nossa vida acabar. Se a oração acabar. Se o jejum acabar. Se o compromisso com Deus acabar, se você parar de vir para o culto, ficar em casa, vai acabar. Se você parar as campanhas, vai acabar. Se você virar as costas para Deus, vai acabar. Mas se você continuar buscando ao Senhor, a bênção não acaba, ela continua na sua vida, na sua casa e na sua família. Ela vai até o profeta, profeta. Eu fiz do jeitinho que o Senhor me disse. Profeta. Aconteceu algo extraordinário. Eu nunca vi uma coisa dessa, profeta. Eu tinha apenas uma simples botija de azeite, que eu não dava nada para aquilo. Tanto é, quando o Senhor falou para mim, o que, que você tem em casa? Eu disse que não tinha nada. Porque eu tinha ali um pouquinho de azeite que eu nem dava importância, para mim aquilo não era nada. Aleluia. Oh, glória a Deus. Deus, ele trabalha nas mínimas coisas. Deus pega aqueles que não são para confundir os que são. Deus pega as coisas loucas deste mundo para confundir as sábias. Deus pega o pequeno para vencer o gigante, aleluia. Deus pega aquele que está lá em Lodebar, na terra de do esquecimento, e faz ele se assentar na mesa com o rei. Deus faz isso. Deus faz isso. Mulher, faz o seguinte agora. Você vai pegar o azeite, vai vender o azeite. E você vai fazer o quê com dinheiro? Você vai fazer o quê? Primeiro pagar as dívidas. Você vai fazer o quê? Você vai pegar o dinheiro, você vai vender o azeite, vai pagar a dívida primeiro. E depois você vai viver do resto. Do jeito que ela ouviu do profeta, ela fez. Em nenhum momento ela quis questionar. Em nenhum momento ela deixou de fazer o que Deus estava falando através da vida do profeta Eliseu. Quem obedece, irmão, é abençoado.
1: Irmã ou igreja, quem abre o coração para obedecer à voz de Deus, não perde não, só ganha, aleluia. Aleluia, quem se propõe no seu coração e colocar em prática. A pessoa perde quando ela fecha o coração, quando Deus está falando. A pessoa perde quando Deus está usando a boca do pregador para falar com ela. E aquilo que Deus está falando, ela deixa entrar no ouvido e sair pelo outro. A pessoa perde quando Deus está falando, em vez dela falar assim, amém, vou fazer. Lá dentro dela, não vou fazer não. Isso aí é comedor de arroz e feijão, igual eu. Vou dar ouvido a homem nada. Só vou fazer se Deus falar comigo. Não tem gente assim? Tem ou não tem? Ele quer que Deus desça do céu. E diz assim, ó, eu sou Deus. Pega na minha mão aqui, eu sou Deus. Você vai me ouvir agora? Não é assim que Deus faz, não. Mas tem gente que na cabeça dele é assim, eu só vou fazer se Deus falar comigo. Deus já está falando. Como que Deus fala? Aqui, ó. Quando você abre a Bíblia, está falando. Diga glória a Deus. Quando você abre a Bíblia, Deus está falando. Aleluia. Quando você ora, é você falando com Deus. Quando a Bíblia está sendo pregada, é Deus falando comigo, Deus falando contigo. Quando você ora, é você falando com Deus. Quando você pega a Bíblia, você abre a Bíblia, Deus começa a falar com você. É assim que Deus fala. Então tenha o coração aberto para ouvir a voz de Deus e colocar em prática o que Deus está falando. Diga glória a Deus. Eu já vou encerrar. Tem pessoas aqui nesta noite que a coisa só vai começar a acontecer na sua vida o dia que você dá ouvido à voz de Deus. Você sabe o que fazer, mas não está fazendo. Você conhece a palavra, mas só conhecer não vai mudar a sua vida, não. Só ouvir pregação, mensagem, não vai mudar a vida de ninguém. Tem gente que está cheio de pregação, cheio de mensagem, cheio de palavra, mas só isso não vai mudar. A coisa só vai mudar quando você fazer igual a mulher fez aqui, ó. Naamã só foi curado quando ele foi lá no Rio Jordão dar os 7 mergulhos lá. Enquanto Naamã resistiu no começo, enquanto Naamã ficou indignado no começo, eu? E no Rio Jordão, dar 7 mergulhos? Vou nada. Vou embora. Ignorante. Naquela brutalidade dele. Naquela ruindade dele. Naquele orgulho dele. Cheio de orgulho. Vou nada. Eu vim aqui para o profeta orar por mim. Eu vim aqui para o profeta me receber. Se colocar em pé, colocar as mãos na minha doença e me curar. Agora eu escuto aqui que eu tenho que ir no Rio Jordão dar 7 mergulhos. Já que tem que mergulhar no rio, por que não pode ser no rio Farpá? Por que não pode ser no rio Abana, lá em Damasco, que as águas são melhores lá? Por que tem que ser aqui no Rio Jordão, em Israel? Eu vou embora. Alguém foi lá, ô meu pai, ô meu senhor, calma aí, rapaz. Calma aí, sossega o facho aí. Respira fundo. Para de ser orgulhoso. Tem gente cheia de orgulho. Que só dá muito em ponto de faca e não muda de vida. Entra ano e sai ano, nada acontece. Por quê? Porque não muda. Os erros são os mesmos. As falhas são as mesmas. Tem a oportunidade de mudar, mas não muda. Alguém fala com ele, alguém dá um conselho para ele, em vez de ele receber, o orgulho cega ele. Quem entendeu, diga glória a Deus. O orgulho cega ela. A falta de humildade. A falta de reconhecer que ele precisa mudar. Faz ele ter decepção. Faz ele perder, ter prejuízo. Alguém chega a pé na mão, ô meu senhor, pensa comigo aí. O profeta está falando assim, ó. Se o senhor for no Rio Jordão dar 7 mergulhos, o senhor vai ficar curado. Quem precisa da cura? É o senhor ou é o profeta? Quem precisa da benção? É você ou é Deus? Quem está sofrendo? É você ou é o profeta? Mais ou menos assim. Quem é que precisa aqui? É Deus que precisa de você ou é você de Deus? Vai lá. Dê 7 mergulhos lá. Dessa casa do oleiro. Obedeça a voz do profeta, do homem de Deus que está falando. É a sua cura que está em jogo. Faça isso. Até que convenceram ele. Aí ele foi lá fazer conforme a palavra do homem de Deus. Deu 7 mergulhos. E sai da água curado. Aleluia, purificado. Dá glória para Jesus. Dá ouvido à voz de Deus aqui hoje, irmão. Dá ouvido à voz de Deus aqui hoje, irmão. Deus tem bênçãos grandes para a sua vida. Mas Deus está falando, vai lá. Fazer o quê? Vai pegar vaso emprestado. Aqui você recebe a direção. Aqui você recebe o ensinamento. Às vezes alguém chega no culto e fala assim, Deus fala comigo. E Deus fala, só que Deus fala, não é aquilo que ela quer ouvir, é o que Deus quer falar com ela. E às vezes ela fica magoada, fica chateada. Às vezes alguém se sente ofendido, puxa vida, não vem mais aqui porque eu vim para Deus falar comigo, mas não era isso que eu queria ouvir, mas era isso que você precisava ouvir. É o que Deus quer falar que vai mudar a minha vida. Não é o que eu quero ouvir. O que eu quero ouvir não vai mudar a minha vida. O que vai mudar a minha vida é a palavra que me confronta. Quem entendeu, diga glória a Deus. O que faz você crescer é a palavra que te confronta. A palavra que massageia o seu ego. A palavra que passa a mão na sua cabeça. A palavra que só para massagear, só para concordar com o meu erro, com o seu erro, não vai fazer ninguém crescer. Mas a palavra que vem para corrigir, para exortar, a palavra que vem para confrontar o seu eu, a palavra que vem para te ensinar, a palavra que vem para puxar às vezes um pouquinho a sua orelha, essa palavra que vai fazer você sair da onde você está e você vai crescer para a glória de Jesus Cristo de Nazaré. Vocês estão entendendo, irmãos, a palavra de Deus nesta noite? Eu queria continuar, mas a hora não espera, não. Fique em pé toda a igreja. Aleluia. Esta é a maior revelação no culto que muda a nossa vida. Essa é a revelação que muda a nossa vida. A revelação da palavra. Você vai sair daqui e você vai pegar vaso emprestado. Esse vaso emprestado para cada um tem um significado. Levanta um bucéu. Aleluia! Eu sinto a presença de Deus nesse lugar.

Aleluias! 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